0: 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Boa noite.
1: 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As notícias do governo federal que movimentaram o país no dia de hoje.
2: Olá, boa noite.
3: Boa noite para você que nos acompanha em todo o país.
2: Terça-feira, 29 de setembro de 2026.
3: Vamos aos destaques do dia.
2: Trabalho e emprego.
3: População ocupada ultrapassa os 103 milhões de pessoas de junho a agosto.
2: Um índice de 58%, segundo dados do IBGE.
3: E de acordo com o CAGED, foram criados em 2026 mais de 1 milhão e 1.000 postos de trabalho. Graziela Mendonça.
4: Segundo dados do novo CAGED, o Cadastro Geral de Empregados e Desempregados, foram 166 mil novas vagas de trabalho de carteira assinada criadas em agosto deste ano.
2: O governo pede retirada do ar de mais de 5 mil sites de apostas ilegais.
3: E a ação contra bets irregulares remove 390 páginas e perfis das redes sociais. Luana Karen.
5: Ainda como parte das medidas de combate às bets, as lojas de aplicativos foram notificadas para a retirada de 186 apps até o dia 6 de outubro.
2: E vamos falar hoje sobre a prova de vida do INSS.
3: Atualmente é feita de forma automática com cruzamento de dados oficiais.
2: E uma outra oportunidade para a comprovação é comparecer às urnas durante as eleições.
3: Quem vai dar os detalhes é a presidente do INSS, Ana Cristina Silveira.
6: O TSE, que tem uma base que é consolidada, consegue fazer após a votação, enviar esses dados para o INSS e com isso a gente consegue fazer a comprovação da vida e continuar com esse benefício ativo.
2: Hoje na apresentação da Voz do Brasil, eu, Mariana Jundmann e Luciano Seixas.
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2: Desde a publicação da medida provisória que proíbe apostas online no Brasil, na última sexta-feira, foram intensificadas as ações de combate à prática.
3: Bloqueio de sites, remoção de sites e perfis, retirada do ar de aplicativos e conteúdos de publicidade.
2: Os detalhes foram apresentados em uma coletiva de imprensa hoje em Brasília.
5: Em três dias, entre 27 e 29 de setembro, após a edição da medida provisória que proíbe as bets no Brasil, o Ministério da Justiça e Segurança Pública encaminhou à Anatel o pedido de bloqueio de mais de 5.200 sites ilegais de apostas. Quase 400 páginas e perfis em redes sociais tiveram remoção solicitada. De acordo com o secretário nacional de Segurança Pública, Chico Lucas, a medida permitiu aos órgãos competentes seguir o rastro do dinheiro movimentado pelas casas de apostas.
7: Nós não tínhamos instrumentos legais para ir atrás do dinheiro. A MP trouxe obrigações às instituições financeiras, o Banco Central já regulamentou duas resoluções e essas resoluções permitem que nós possamos ir atrás de para onde vai o dinheiro. Isso representou, nos três primeiros dias, uma queda do número de PIX na ordem de 10% dos PIX realizados no Brasil, que muito provavelmente eram PIX que iam para instituições de jogos.
5: Ainda como parte das medidas de combate às bets, as lojas de aplicativos foram notificadas para a retirada de 186 apps até o dia 6 de outubro. Plataformas de redes sociais também foram notificadas para retirar qualquer conteúdo de publicidade relacionado a apostas de cotas fixas e bets, segundo o secretário nacional de Direitos Digitais, Vitor Fernandes.
8: Em até 10 dias, que foi o prazo dado pela medida provisória, oficiou 8 grandes plataformas de redes sociais para que sejam retirados todo e qualquer conteúdo de publicidade relacionadas às apostas de cota fixa, às bets. Porque aqui é a porta de entrada para que os apostadores consigam acessar esses serviços.
5: Para reforçar a fiscalização contra os sites de apostas, foi regulamentado o Comitê Interinstitucional de Fiscalização da Exploração e da Publicidade Ilegal de Apostas de Cota Fixa. O colegiado será composto por 15 representantes de órgãos federais e vai articular as ações das autoridades competentes para a prevenção, a fiscalização e a repressão a essa prática. Reportagem Luana Karen.
9: O Ministério do Trabalho e Emprego divulgou hoje os dados do novo CAGED.
2: O levantamento do mês de agosto mostra a criação de quase 166 mil postos formais de trabalho no mês.
4: Foram 166 mil novas vagas de trabalho de carteira assinada criadas em agosto deste ano, segundo dados do novo CAGED, o Cadastro Geral de Empregados e Desempregados. Os números mostram ainda que nos primeiros 8 meses do ano, o Brasil já alcançou mais de 1 milhão e 134 mil novos postos com carteira assinada, o que representa um crescimento de 2,41% em relação ao mesmo período de 2025. Todos os setores da economia tiveram aumento no emprego formal, como detalha o ministro do Trabalho e Emprego em Exercício, Francisco Macena.
10: Em agosto, o maior crescimento do emprego formal ocorreu no setor de serviços, que gerou 110.346 postos de trabalho. A construção apresentou o segundo maior saldo positivo, com a geração de 20.848 postos formais de trabalho. A indústria manteve um crescimento, que já vem mantendo, inclusive, já há alguns meses, que indica, inclusive, um crescimento de emprego mais estruturado.
4: Das 27 unidades federativas, 24 tiveram saldo positivo no emprego formal em agosto. Destaque para São Paulo, que criou mais de 42 mil vagas, seguido por Rio de Janeiro e Pernambuco. Com locução de Graziela Mendonça, reportagem Gabriela Noronha.
9: E o IBGE divulgou hoje os dados de ocupação da Pesquisa Nacional por Amostra de Domicílios.
2: No trimestre encerrado em agosto, os dados mostraram que a população ocupada foi de 103 milhões de pessoas no trimestre de junho, julho e agosto.
11: A taxa de desocupação ficou em 5,3% no trimestre encerrado em agosto, uma queda de 0,3% na comparação com o trimestre encerrado em maio. Os dados são da Pesquisa Nacional por Amostra de Domicílios Contínua, a PNAD Contínua, divulgada pelo IBGE. Hoje, o Brasil tem cerca de 5 milhões e 800 mil pessoas desempregadas, uma redução de 4,6% em relação ao trimestre anterior. Já a população ocupada chegou a 103 milhões e 500 mil trabalhadores, o que representa um nível de 58,9% entre as pessoas em idade de trabalhar. O rendimento médio habitual dos trabalhadores ficou em R$ 3.777, de acordo com o analista da PNAD Contínua, William Kratochil. Os setores da indústria e da construção ajudaram a impulsionar os resultados.
12: Essa redução foi motivada pelo aumento da ocupação na indústria. Teve, depois de um longo período de estagnação ou queda, volta a crescer, acompanhado também do setor da construção, que na construção de edificações, aumentou bastante o número de contratações.
11: A pesquisa também mostra que o número de trabalhadores do setor privado com carteira assinada, sem contar os empregados domésticos, chegou a 39 milhões e 500 mil pessoas no trimestre. Realizada pelo IBGE, a pesquisa acompanha regularmente o mercado de trabalho e as condições de vida da população no país. Reportagem Luciana Colares de Holanda.
9: A qualidade da carne de aves e o mel produzidos no Brasil foi aprovada pela União Europeia, segundo relatório publicado nesta segunda-feira.
2: De acordo com o parecer, o sistema de produção do país atende a todos os requisitos sanitários.
9: Com a decisão, o Ministério da Agricultura e Pecuária afirmou que não há mais impedimento técnico para que o Brasil volte a exportar carne de aves e mel para o bloco europeu.
2: A decisão é resultado de uma auditoria realizada por autoridades sanitárias que visitaram estabelecimentos brasileiros entre os dias 24 de agosto e 4 de setembro.
9: O governo federal solicitou que o relatório seja incluído na pauta da comissão responsável pela decisão final, agendada para 20 e 21 de outubro, e aguarda as etapas administrativas para a inclusão do país na lista de fornecedores do bloco.
2: E atenção, gestores de microempresas e empresas de pequeno porte.
3: Está valendo o novo prazo para quem quer aderir ao Simples Nacional em 2027.
2: A empresa que optar pelo Simples poderá fazer a solicitação até dia 15 de outubro de 2026.
13: O Comitê Gestor do Simples Nacional ajustou os prazos para as empresas que querem entrar ou retornar ao regime em 2027. A solicitação deve ser feita até 15 de outubro de 2026, com efeitos a partir de 1º de janeiro de 2027. Se houver débitos ou outras pendências que impeçam a opção, a regularização poderá ser feita até 30 de outubro. Já as empresas que permanecerem no Simples Nacional e quiserem recolher o IBS e a CBS pelo regime regular, vão ter outro prazo. A escolha poderá ser feita até 30 de outubro de 2026, também com validade a partir de 1º de janeiro de 2027. Essa alternativa está relacionada à reforma tributária e permite que esses tributos sejam apurados fora do documento de arrecadação do Simples Nacional. Os dois procedimentos podem ser cancelados entre 3 de novembro e 20 de dezembro de 2026. Por isso, é importante não confundir as escolhas. Uma define o enquadramento da empresa no Simples Nacional em 2027, a outra trata especificamente da forma de recolhimento do IBS e da CBS. Claudimário Carvalho, para a Voz do Brasil.
3: Próximo domingo, milhões de brasileiros vão às urnas escolher seus candidatos.
2: E esse exercício de cidadania, aposentados, pensionistas e beneficiários do INSS podem aproveitar o momento. Ele vai servir também como prova de vida.
3: A presidente do Instituto, Ana Cristina Silveira, nos concedeu entrevista e explica o porquê a prova de vida é necessária, como ela é feita normalmente e como a troca de informações com a Justiça Eleitoral vai ajudar nessa tarefa. Acompanhe.
2: Olá, presidente, bem-vinda à Voz do Brasil mais uma vez. Um prazer ter a senhora conosco. Para a gente falar então de prova de vida do INSS, né? A gente queria então que a senhora começasse explicando por que que a prova de vida é necessária e como que ela é feita atualmente.
14: Olá, Mariana, olá, Luciano, olá, ouvintes da Voz do Brasil. É um prazer estar aqui com vocês para falar de um tema tão importante que é a prova de vida no INSS. A prova de vida, ela é importante, é um procedimento feito anualmente pelo INSS para evitar fraudes, para evitar que o INSS pague benefícios a pessoas que já faleceram. E hoje o INSS faz isso, uma busca dos segurados nas bases de dados governamentais e públicas. Então, não precisa o segurado, via de regra, fazer a prova de vida. Então, o INSS age proativamente, buscando esses dados nas nossas bases governamentais. E essa informação, ela é muito importante porque anualmente, neste ano, a gente precisa comprovar a vida de 38 milhões de brasileiros, de segurados do INSS. A gente já conseguiu comprovar 25 milhões e a gente ainda falta comprovar 13 milhões de vida desses segurados. E como é que é feito isso? Com um batimento dos dados das bases governamentais públicas em relação aos segurados.
3: Daqui a poucos dias nós teremos aí o primeiro turno das eleições gerais no Brasil, né? E o INSS vai aproveitar a presença do eleitor na urna como prova de vida, né? Como é que funciona essa interação? É o TSE que fornece essa informação para o INSS?
14: Isso mesmo. É mais uma forma de comprovação da vida desse segurado. Então, o TSE, que tem uma base que é consolidada, que é uma base que é importante, eles conseguem fazer, após a votação, enviar esses dados para o INSS e, com isso, a gente consegue fazer a comprovação da vida e continuar com esse benefício ativo.
2: Agora, é importante aqui a gente destacar, né, que o voto é um exercício de cidadania, mas se a pessoa não for votar por algum motivo, inclusive por não ser obrigada, né, no caso das pessoas com mais de 70 anos, existem outras formas de comprovação de vida, né, presidente? Ou seja, se a pessoa perder a oportunidade no voto, ela não vai ter o benefício ou a aposentadoria dela suspensa por isso?
14: Essa pergunta é muito importante. A finalidade dessa conversa aqui não é criar pânico. Então, se os nossos segurados, os beneficiários, não forem votar, temos diversas outras formas de fazer o batimento desses dados. Através, por exemplo, do CadÚnico único, de um comparecimento a uma perícia médica. Também, se eles não conseguirem fazer essa comprovação nos primeiros 10 meses após a última prova de vida, o INSS ainda notifica esse segurado para que no prazo de 60 dias eles possam comparecer a uma agência bancária onde eles recebem seu benefício ou fazer um acesso no meu INSS através da biometria.
9: Só reforçando, presidente, quem votar, então, não precisa fazer prova de vida por um ano.
14: Isso mesmo. A prova de vida no INSS, ela vale por um ano. E durante esse um ano, o INSS vai buscando os dados na base governamental para evitar que o segurado precise fazer algo para comprovar. A gente só vai solicitar essa comprovação

0: que o segurado faz a prova de vida, esse benefício ele é reativado automaticamente, sendo pago todos os atrasados. Então, não há perda para o segurado, isso é bom para deixá-los tranquilos.
1: E é sempre bom lembrar nos golpes, né, presidente? Se a pessoa receber algum contato solicitando dados pessoais, identificação facial, biométrica, e achar alguma coisa suspeita, como é que ela pode se informar se se trata mesmo do INSS?
0: É, a primeira coisa que precisa ser feito é ligar para 135, de segunda a sábado, de 7 às 22 horas, para ter certeza que foi o INSS, ou entrar no aplicativo Meu INSS, onde tem lá um serviço, prova de vida, que ele pode verificar quando foi feita a última prova de vida e se está devendo essa informação. E, nessa pergunta, é importante frisar que o INSS não envia links, que o INSS não pede dados. Então, o segurado que recebeu uma mensagem do WhatsApp, um SMS, um e-mail com links, é bom não clicar e entrar diretamente em contato com o INSS.
2: É, sempre bom a gente reforçar aqui. Central 135, você diz que aí do seu telefone 135, o aplicativo Meu INSS, que também é possível baixar em qualquer plataforma, né, presidente?
0: Isso mesmo, e que tem um serviço específico lá, muito claro, onde o segurado pode ter certeza se a informação do pedido da prova de vida é verdade ou não.
2: Muito bem, nós conversamos com Ana Cristina Silveira, presidente do INSS. Muito obrigada, presidente, pela sua entrevista à Voz do Brasil.
0: Obrigada, e é importante dizer que não criem pânico. Se for possível, votem para fazer sua prova de vida, mas há outros meios também de fazer a comprovação.
2: A conta de luz virá sem cobrança extra em outubro.
1: Isso porque a bandeira tarifária será verde no próximo mês.
3: A conta de luz terá bandeira verde em outubro. Com isso, os consumidores não terão cobrança adicional da bandeira tarifária no próximo mês. A mudança da bandeira amarela para a verde foi confirmada pela Agência Nacional de Energia Elétrica, a ANEEL. Segundo a agência, o aumento das chuvas nas regiões sul e sudeste ajudou a estabilizar o nível dos reservatórios das hidrelétricas. Com condições mais favoráveis para a geração de energia, será possível reduzir o uso de fontes mais caras, como as usinas termoelétricas. O sistema de bandeiras tarifárias indica, mês a mês, as condições e os custos da geração de energia no país. Na bandeira verde, não há acréscimo na conta de luz. Entenda como funcionam as bandeiras em gov.br/ANEEL. Thaisa Vitória para a Voz do Brasil.
2: Cerca de 2.500 indígenas Yanomami, em Roraima, recebem até amanhã médicos especialistas do Ministério da Saúde, sem precisarem buscar atendimento nos centros urbanos.
1: A expedição do SUS no Polo Base Surucucu realiza procedimentos entre exames e consultas nas áreas de pediatria, clínica médica e saúde da mulher.
2: Os atendimentos priorizam crianças com desnutrição e problemas respiratórios, além de gestantes, idosos com doenças crônicas e casos graves de malária nas mais de 30 comunidades da região.
1: Os serviços são oferecidos no Centro de Referência em Saúde Indígena Chapori Yanomami e nas áreas de difícil acesso.
2: A secretária de Saúde Indígena do Ministério da Saúde, Lucinha Tremembé, destaca a importância da nova expedição.
4: A ida dos especialistas para dentro do território é de suma importância para que mitigamos e chegamos aí a uma redução considerável de tempo de espera e com isso a redução de óbitos por causas evitáveis.
2: Dicas do Enem.
5: Oi, meu nome é Larissa Ferreira e a minha pergunta é: quantas redações eu devo treinar por mês?
2: Sobre redação, quem vai responder é o professor José Aguilera.
6: Você fazendo uma redação por semana, a cada 15 dias, em que você dialogue com um professor, com uma professora, que você reescreva a partir dos erros, limites, desvios que forem encontrados, está de bom tamanho. Escrever semanalmente é bom. Eu recomendaria, inclusive, para que se você tem aí alguma limitação, um desafio para a escrita, se permita escrever pelo menos diariamente um parágrafo num caderninho seu, como foi o seu dia. Escreva um parágrafo somente dizendo: hoje o meu dia foi assim. Neste dia, observei tais coisas. O meu destaque para esse dia, escreva um parágrafo pelo menos por dia para que você exercite a disciplina do parar, pensar e escrever.

0: É isso aí. Se prepare e acompanhe as nossas dicas toda terça-feira aqui na Voz do Brasil e também na radiogov.ebc.com.br.
1: Instituições interessadas em apresentar projetos pela Lei de Incentivo ao Esporte vão ter até o dia 18 de outubro para apresentarem as propostas.
2: Os detalhes vamos ouvir agora na reportagem de Cleide Lopes.
3: A Lei de Incentivo ao Esporte permite que pessoas físicas e empresas destinem parte do imposto de renda devido para financiar projetos esportivos e paradesportivos. São projetos como o do Instituto Reação, no Rio de Janeiro, fundado há mais de duas décadas pelo judoca e medalhista olímpico Flávio Canto.
4: Resolvi dar aula de judô sem saber ainda do alcance, da força, e fui percebendo rapidamente que era muito poderoso. O Reação hoje está em 10 polos, está em 5 estados, e a nossa missão é gerar impacto real, né? Todo aluno que está lá tem uma estrutura de transformação robusta, dentro e fora do tatame, né? Em sala de aula e no tatame. E a lei de incentivo, quando aparece, muda muito o patamar do que a gente faz.
3: Os projetos atendem crianças, adolescentes e adultos de todo o país. E aqueles voltados à inclusão social recebem um incentivo maior, como explica o diretor de programas de políticas ao esporte do Ministério do Esporte, Frederico Costa da Silva.
5: Nós temos na própria lei uma possibilidade que aumenta a restituição do imposto de renda, que chega a 2% para a pessoa jurídica, pode chegar a 4% se for em área de vulnerabilidade social. Então isso é uma maneira de incentivar, como a própria lei diz, as entidades a aportarem naquilo.
3: No ano passado foram apresentados mais de 5.600 projetos e está aberto até o dia 18 de outubro o prazo para que organizações sem fins lucrativos e pessoas físicas e jurídicas de natureza esportiva escrevam propostas para garantir recursos da Lei de Incentivo ao Esporte em 2027. As entidades proponentes deverão se cadastrar previamente no Sistema de Leis de Incentivo, plataforma digital do Ministério do Esporte. Reportagem Cleide Lopes.
1: No momento da inscrição, é preciso observar os requisitos e as orientações disponíveis no sistema e apresentar corretamente a documentação exigida.
2: Para mais informações, acesse gov.br/esporte e clique na aba Ações e Programas.
1: Quem vai fazer a reaplicação do Exame Nacional para a Certificação de Competências de Jovens e Adultos, o Enseja, de 2026, já pode consultar o local da prova.
2: O Enseja é gratuito e voltado a jovens e adultos que não concluíram o ensino fundamental ou médio na idade adequada.
1: Para quem busca a certificação do ensino fundamental, o exame será no dia 6 de outubro. Já para o ensino médio, a reaplicação acontece no dia 7.
2: Os locais estão disponíveis no cartão de confirmação de inscrição no sistema Enseja.
1: A partir de amanhã, as vigilâncias sanitárias de todo o país vão ter novas funcionalidades no Sistema Nacional de Controle de Receituários.
2: Entre as mudanças está a atribuição de numerações destinadas às notificações de receita eletrônica.
1: Outra novidade será a possibilidade de atribuir no Sistema Nacional de Controle de Receituários numerações destinadas à emissão de notificações de receitas eletrônicas.
2: Mas os usuários devem estar vinculados à instituição no cadastro da Anvisa.
1: Mais informações você encontra em gov.br/anvisa.
2: E essas foram as notícias do governo federal.
1: Uma realização da Secretaria de Comunicação Social da Presidência da República.
2: Com produção da empresa Brasil de Comunicação.
1: Fique agora com as notícias do Poder Judiciário e do Congresso Nacional. Boa noite.
2: Boa noite, até amanhã.

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1: Você vai ouvir agora notícias do Poder Judiciário.
2: Conselho Nacional de Justiça apresenta medidas para ampliar a segurança e a transparência dos precatórios.
3: Grupo de trabalho sobre modernização do sistema de justiça avança para análise de propostas.
2: Justiça do Trabalho condena a empresa de agrotóxicos por assédio eleitoral.
3: Boa noite, eu sou Marcela Luiz.
2: E eu sou Walter Lima.
3: Ao completar um ano como presidente do Supremo Tribunal Federal e do Conselho Nacional de Justiça nesta terça-feira, o ministro Edson Fachin apresentou diversas providências que têm sido adotadas para a construção da política nacional para o tratamento adequado dos precatórios.
2: As medidas foram apresentadas durante a sessão do CNJ. Amicela Alves.
4: O objetivo de todas as medidas anunciadas é dar mais segurança, transparência e rastreabilidade aos créditos judiciais. Entre os feitos, Fachin destacou o lançamento da calculadora do cidadão de precatórios.
5: E uma calculadora de precatórios, que permitirá a qualquer pessoa conhecer o valor atualizado de seu crédito. Em novembro será a vez do Painel Nacional de Dados, reunindo pela primeira vez informações sobre os precatórios de todo o Brasil.
4: O trabalho inclui diálogo com o Banco Central do Brasil, a Comissão de Valores Mobiliários e a Advocacia Geral da União.
3: O Grupo de Trabalho sobre Modernização do Sistema de Justiça realizou reunião no Supremo Tribunal Federal para consolidação das propostas recebidas.
2: O presidente do Supremo, ministro Edson Fachin, criou a comissão para formular propostas estruturais de curto, médio e longo prazo. Marcelo Della Libera.
6: O processo de participação social recebeu contribuições de 87 instituições, com centenas de propostas, como destaca o presidente do grupo de trabalho, Fernando Facuri Scaffi.
7: São centenas de propostas, porque vários grupos desdobraram aquilo em todos os itens aqui colocados, todos.
6: Entre as propostas apresentadas está o tema da inteligência artificial, como destaca o relator do grupo de trabalho, Neide Barros Belo Filho.
8: A outra gama de propostas, foi a que gerou talvez mais discussão da última vez, talvez seja mais novidadeira delas, giram em torno de inteligência artificial e as plataformas eletrônicas também.
6: Os 6 subgrupos terão até 13 de outubro para organizar os trabalhos, discutir e votar as propostas sob sua responsabilidade.
3: Uma empresa de agrotóxicos foi condenada ao pagamento de indenização de R$100 mil por danos morais coletivos.
2: A condenação é referente a práticas configuradas como assédio eleitoral durante as eleições presidenciais de 2022. A decisão é da Justiça do Trabalho em Minas Gerais. Breno Perrucci.
9: De acordo com a ação ajuizada pelo Ministério Público do Trabalho, a empresa coagiu empregados a votarem em um candidato específico, sob ameaça de perda de emprego e com promessas de vantagens, como o 14º salário. Além da indenização, a decisão obriga a empresa a evitar qualquer prática irregular, sob pena de multa.
3: O STJ marcou datas para julgamento em sessões virtuais dos primeiros casos que serão submetidos ao chamado filtro da relevância da questão federal.
2: Os julgamentos deverão ocorrer de 30 de setembro, a partir das 11h30 da manhã, até 7 de outubro. Fátima Uchoa.
10: O ministro Sérgio Cucchina, presidente da Comissão Gestora de Precedentes, Jurisprudência e Ações Coletivas, incluiu as demandas na pauta das 3 sessões especializadas do STJ. As partes e os procuradores poderão acompanhar as votações em tempo real. Em regra, a relevância da questão federal será analisada em sessão virtual e, se ela for reconhecida, os pedidos principais dos casos serão julgados depois em sessão presencial. Vale destacar que, embora todo o processo seja importante e mereça a atenção da Justiça, o papel do STJ é definir entendimentos que ultrapassem os interesses individuais das partes, como prevê o filtro da relevância.
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3: Uma boa noite.
2: E até amanhã.
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1: Eu sou Humberto Pinheiro e estes são os destaques de hoje do Jornal do Senado, que começa agora. Proposta cria o LGBTicídio e prevê pena de até 40 anos de prisão. Acesso de idosos a tecnologias para melhorar saúde mental aguarda votação na CDH. Consultor legislativo analisa causas de abstenção maior na votação para senador. Boa noite. Uma proposta recém-apresentada no Senado tipifica homicídios motivados por discriminação contra pessoas LGBTQIAPN+. O texto torna LGBTicídio crime hediondo e agrava penas para outras formas de violência. Repórter Pedro Pincer.
2: Um novo projeto no Senado cria o crime autônomo de LGBTicídio. A proposta define o delito como homicídio motivado por discriminação relacionada à orientação sexual, à identidade ou expressão de gênero, ou às características sexuais da vítima, reais ou presumidas, e prevê pena de reclusão de 20 a 40 anos. O projeto também propõe incluir o LGBTicídio no rol de crimes hediondos e alterar o Código Penal, a Lei das Contravenções Penais e a Lei Antirracismo. O senador Paulo Paim, do PT do Rio Grande do Sul, destacou os dados da violência contra essa população no Brasil.
3: Essa escalada de violência, agressão, morte, assassinatos, representa uma violação sistemática dos direitos fundamentais. A vida tem que estar sempre em primeiro lugar. A vida, a dignidade, a liberdade, a segurança. Garantir que o Estado deve assegurar a todos. E a evidência que não estamos diante de ocorrências isoladas.
2: Dados do 20º Anuário Brasileiro de Segurança Pública referentes a 2025 registram 3.481 ocorrências de racismo por homofobia ou transfobia, alta de 35,6% em relação ao ano anterior.
1: A Comissão de Direitos Humanos pode votar projeto que garante o acesso a tecnologias para preservar a saúde mental e intelectual da pessoa idosa. Repórter Patrícia Oliveira.
4: A proposta leva em conta o acelerado envelhecimento da população e o aumento da doença de Alzheimer e de transtornos como a depressão. Além de auxiliar a saúde mental, o projeto também prevê a capacitação no uso dessas tecnologias para a estimulação intelectual por meio de aplicativos e ferramentas digitais que exercitam funções mentais. Com a inclusão digital, os idosos vão poder ainda ampliar o acesso aos serviços de saúde por teleatendimento e monitoramento remoto, além de reduzir o isolamento social, como destacou a senadora doutora Eudócia, do PSDB de Alagoas.
5: Ao estimular autonomia, participação social e aprendizado contínuo, elementos essenciais para o envelhecimento ativo e saudável.
4: De acordo com o IBGE, o Brasil tem cerca de 9.700.000 pessoas com 70 anos ou mais.
1: A Comissão de Assuntos Econômicos pode votar uma proposta que destina a renda de um concurso de loteria por ano ao Fundo Nacional para Calamidades Públicas. O texto também determina que os recursos reforcem a preparação de estados e municípios para enfrentar desastres naturais e eventos climáticos extremos. Repórter Marcela Cunha.
6: O projeto do senador Fernando Dueire, do PSD de Pernambuco, prevê que a renda líquida de um concurso anual de loterias seja destinada ao Fundo Nacional para Calamidades Públicas, Proteção e Defesa Civil, o FUNCAP. O valor corresponde ao que restar da arrecadação depois do pagamento dos prêmios, do imposto de renda sobre as premiações e dos custos de manutenção da loteria. Dueire afirma que o reforço no fundo pode ajudar estados estados e municípios a se prepararem para eventos extremos.
7: Os recursos permitirão que estados e municípios se preparem melhor para os desastres naturais, investindo em infraestrutura resiliente e em sistemas de alerta.
6: Na Comissão de Assuntos Econômicos, o relator, senador Hamilton Mourão, do Republicanos do Rio Grande do Sul, recomenda a aprovação do projeto com as mudanças feitas pela Comissão de Infraestrutura, entre elas, a que garante que a nova destinação não reduz os valores dos fundos que já recebem recursos dessas loterias.
1: Está na Comissão de Educação uma proposta que inclui nos projetos pedagógicos das escolas o atendimento adaptado para alunos com deficiência ou com necessidades específicas. De acordo com o texto, as escolas também deverão prever a institucionalização do atendimento educacional especializado, que é o conjunto de estratégias para eliminar barreiras que dificultam a aprendizagem. O objetivo da iniciativa é permitir que o ensino seja adaptado às características e necessidades dos estudantes, favorecendo a participação e o aprendizado em igualdade de condições. A medida já recebeu aval da Comissão de Direitos Humanos, onde teve parecer favorável do senador Flávio Arnes, do PSB do Paraná. Na ocasião, o relatório foi lido pela senadora Damaris Alves, do Republicanos do Distrito Federal. Ela destacou que os projetos pedagógicos das instituições de ensino devem incluir as flexibilizações necessárias, levando em consideração as particularidades dos estudantes.
8: Que o projeto pedagógico da escola deverá contemplar a flexibilização dos currículos, das metodologias, dos recursos educativos e dos processos avaliativos diferenciados.
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1: A taxa de votos brancos, nulos e abstenções nas eleições para o Senado costuma ser significativamente maior do que na disputa pela Câmara dos Deputados. Nas eleições de 2022, por exemplo, a soma de brancos e nulos para o Senado atingiu 18,7%, quase o dobro da registrada para os deputados federais. As informações com o repórter Douglas Castilho.
12: Enquanto a Câmara é eleita pelo sistema proporcional, com muitos candidatos em disputa e números de registro parecidos, o Senado adota o sistema majoritário, com menos candidatos, números muito diferentes e, por isso, uma digitação errada pode levar ao voto nulo mais facilmente. O consultor legislativo do Senado, João Trindade, ainda chamou a atenção para outro ponto, a falta de compreensão sobre a forma específica de renovação do Senado.
13: A gente tem um problema até de educação política mesmo do cidadão. Muita gente nem entende essa alternância de que numa eleição a gente elege um senador, na eleição seguinte elege dois senadores. Tem muita gente que descobre que tem um segundo voto para o Senado lá na hora.
12: A melhor dica é levar a cola com os números dos candidatos anotados e na ordem em que aparecerão na urna. Deputado federal, deputado estadual ou distrital, senador 1, senador 2, governador e presidente.
1: Hoje, 29 de setembro, é o Dia Mundial do Coração. A data incentiva a prevenção de doenças cardiovasculares. O Senado tem projetos de lei que tentam reduzir o índice dessas doenças. A reportagem é de Márcio Maturana.
14: Uma em cada três pessoas morre de doença cardíaca. Por isso, 29 de setembro é o Dia Mundial do Coração. O Senado analisa projetos de lei que podem contribuir para diminuir essas estatísticas. Na Comissão de Assuntos Sociais, está em discussão uma proposta que cria a Política Nacional de Prevenção e Controle das Doenças Cardiovasculares, no SUS. O texto é relatado pelo senador Dr. Irã, do PP de Roraima, que defende rapidamente rapidez na aprovação.
15: É do interesse da sociedade, é do interesse do povo brasileiro, principalmente o povo que utiliza o nosso Sistema Único de Saúde, que é o nosso maior patrimônio em termos de saúde no país e o maior do mundo.
14: A comissão analisa também outro projeto que busca a proteção de grupos vulneráveis, como idosos, e pode reduzir o risco de eventos cardiovasculares agudos associados a infecções.
1: Com trabalhos técnicos de Eliseu Caires, o Jornal do Senado fica por aqui. Acompanhe agora as notícias da Câmara dos Deputados. Boa noite e até amanhã.
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10: Câmara inclui abandono afetivo como regra para definir pensão alimentícia.
16: Frente da Saúde Mental lança guia para a regulamentação do ECA digital.
10: Relatório identifica 500 bilhões de reais em prejuízo anual com a pirataria.
16: Boa noite. Relatório apresentado na Câmara apontou o prejuízo de 500 bilhões de reais por ano com a pirataria. O texto também sugere a criação de uma agência antimáfia, como informa o repórter José Carlos Oliveira.
17: A Comissão Externa sobre Atos de Pirataria e Agenda Brasil Legal aprovou o relatório parcial do deputado Júlio Lopes, do PP do Rio de Janeiro. O texto consolida denúncias apuradas nas audiências públicas e sugere propostas legislativas de combate mais efetivo à pirataria, contrabando, descaminho, sonegação fiscal e contrafação, ou seja, imitação ou cópia não autorizada. Segundo o relator, essas práticas provocam prejuízo anual de cerca de 500 bilhões de reais, considerando as perdas dos setores econômicos e a evasão tributária.
18: O que se consolidou no país nos últimos anos é uma economia subterrânea bilionária, altamente sofisticada, intrinsecamente articulada, com engrenagens do crime organizado transnacional, das facções armadas e das milícias territoriais.
17: O deputado identificou um processo de canibalização do mercado formal no Brasil por meio do controle territorial exercido por criminosos sobre a distribuição compulsória de botijões de gás e de serviços clandestinos de telecomunicações, a adulteração e o furto de combustíveis, o contrabando de cigarros e defensivos agrícolas, o desvio de energia elétrica, a invasão de plataformas de comércio eletrônico por produtos copiados e medicamentos falsificados. Para reverter esse quadro, Júlio Lopes defendeu transformação estrutural na capacidade de fiscalização do Estado, com investimento maciço em inteligência artificial, rastreabilidade de produtos, modernização do marco aduaneiro e urgente responsabilização dos intermediários digitais e marketplaces. O relatório é acompanhado de 3 proposições legislativas da Comissão Externa. Uma delas altera a Constituição para criar a Autoridade Nacional de Enfrentamento às Organizações Criminosas. Lopes a chamou de agência antimáfia.
18: Essa ação da ação antimáfia visa identificar exatamente aqueles que estruturam dentro do setor organizado o fornecimento e a sobrevivência de verdadeiras máfias em setores importantes como o do gás no Brasil.
17: Um projeto de lei cria o SINEOC, Sistema Nacional de Enfrentamento às Organizações Criminosas, com foco na articulação de vários órgãos públicos. O deputado garantiu que o sistema proposto não se choca com os já existentes, como o Sistema Único de Segurança Pública e a Estratégia Nacional de Combate à Corrupção e à Lavagem de Dinheiro.
18: O SINEOC não pretende substituir a mecanismos já consolidados. Seu propósito é diverso. É qualificar a articulação estratégica voltada especificamente à asfixia patrimonial, financeira e logística das organizações criminosas. A investigação de sua infiltração em mercados regulados, a cooperação internacional em caso de projeção transnacional.
17: O terceiro projeto da comissão reforça o combate à pirataria no comércio eletrônico e a pena em caso de violação de direitos de propriedade intelectual.
18: Queremos que haja imediato perdimento das mercadorias a fim de dar celeridade a esse procedimento.
17: Júlio Lopes explicou ter optado pelo relatório parcial porque outras sugestões vão depender da configuração do governo eleito em outubro. Após a aprovação do relatório, foi lançado o Movimento Brasil Legal, também com foco no combate à pirataria. A comissão ainda aprovou requerimento para futuro debate sobre os impactos da publicidade de apostas online e de jogos de azar veiculada por plataformas de redes sociais e big techs. Da Rádio Câmara de Brasília, José Carlos Oliveira.
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20: Transportes. Covatti Filho, do PP do Rio Grande do Sul, defende a proposta de emenda à Constituição que limita o valor do IPVA a 1% do preço de mercado do veículo. O texto também muda a base da forma de cálculo do imposto, que passa a considerar o peso de fábrica do automóvel.
21: A PEC, apoiada por Covatti Filho, ainda prevê a possibilidade de os estados concederem descontos no IPVA para veículos menos poluentes. A mudança busca tornar a cobrança mais previsível com base nas características físicas dos automóveis, em vez de considerar apenas o valor de mercado.
20: Projeto de Guilherme Uchoa, do PSD de Pernambuco, exige que veículos oficiais da administração pública passem por regularização antes de serem leiloados. A medida estabelece a checagem obrigatória do Renavam e da base de índice nacional antes da transferência.
21: De acordo com Guilherme Uchoa, os órgãos públicos devem responder por problemas ocultos que impeçam o licenciamento pelo comprador. Para o deputado, a exigência protege o cidadão contra fraudes e impede o leilão de veículos oficiais com irregularidades graves.
20: Agricultura. Luciano Amaral, do PSD de Alagoas, apoia projeto que incentiva a plantação de hortas urbanas e a compra pública de alimentos produzidos perto dos locais de consumo. Relator na Comissão de Agricultura, ele aponta que a produção pode reduzir os custos de abastecimento.
21: Luciano Amaral afirma que a medida também pode ampliar a oferta de alimentos frescos, gerando renda em regiões que ainda dependem do transporte por longas distâncias. O parecer do congressista sugere a retirada do prazo de 180 dias para a regulamentação da futura lei.
20: Ricardo Salles, do Novo de São Paulo, defende projeto que proíbe os conselhos profissionais de cobrarem anuidades de empresas cuja atividade principal não seja privativa de profissão regulamentada. Segundo o deputado, a medida beneficia agroindústrias, produtores rurais e construtoras que contratam técnicos habilitados.
21: A proposta também anula autuações, multas e processos administrativos em andamento que estejam em desacordo com as novas regras. Ricardo Salles argumenta que a cobrança atual gera custos duplicados e indevidos para o setor produtivo.
20: Educação. Emanuel Pinheiro Neto, do PSD de Mato Grosso, apresentou projeto que inclui estudantes com dislexia entre os beneficiários da educação especial. A proposta altera a Lei de Diretrizes e Bases da Educação para assegurar o reconhecimento desses alunos em programas de ensino especializado.
21: Emanuel Pinheiro Neto explica que, embora a legislação já preveja acompanhamento, alunos com dislexia ainda não são reconhecidos como público da educação especial. Ele argumenta que a matéria busca corrigir essa diferença para que as escolas recebam recursos específicos.
20: Cultura. Tetinha, do PL do Maranhão, é autora de projeto que reconhece o festejo de São Raimundo Nonato dos Mulundus, em Vargem Grande, como manifestação da cultura nacional. Realizada todos os anos em agosto, a celebração reúne romeiros em missas, novenas e procissões.
21: Tetinha argumenta que a festa preserva tradições transmitidas entre gerações, fortalecendo a identidade cultural do Maranhão. A deputada ressalta que a celebração também movimenta o turismo religioso e o comércio local.
20: Saúde. A Frente Parlamentar para a Promoção da Saúde Mental lançou um guia para a regulamentação do ECA digital. A repórter Silvia Munhato traz mais detalhes sobre a iniciativa.
22: O Instituto de Estudos para Políticas de Saúde, o IEPS, o juntou, Iniciativa Brasileira de Saúde Mental de Crianças e Adolescentes, e a Frente Parlamentar Mista para a Promoção da Saúde Mental lançaram o guia A Gente Usa, A Gente Decide. O guia pretende apoiar a implementação do ECA digital a partir da experiência do usuário jovem. Foram ouvidos jovens de várias regiões do país que construíram 14 recomendações para a regulamentação da lei, como explicou o presidente da Frente Parlamentar, deputado Pedro Campos, do PSB de Pernambuco.
23: Por isso, o guia A Gente Usa,
0: a gente decide, é fundamental para que nós possamos falar com os tomadores de decisão, com aqueles que estão escrevendo os decretos, implementando a legislação na prática e colocar a perspectiva das juventudes nesse processo. E que a gente possa sempre garantir que o espaço digital seja um espaço de garantia de saúde mental, de promoção da saúde mental dos jovens e não um espaço de adoecimento dessas populações.
22: Entre as recomendações do guia estão a segurança por idade e supervisão parental, o controle efetivo de tempo de uso, o uso de algoritmos orientados ao bem-estar e a proteção contra padrões irreais de aparência. O guia A Gente Usa, A Gente Decide pode ser encontrado na página ieps.org.br. Da Rádio Câmara de Brasília, Silvia Minhato.
21: Carlos Sampaio, do PSD de São Paulo, quer instituir o marco legal da reprodução humana assistida. O projeto regulamenta procedimentos como a fertilização in vitro e a cessão temporária do útero, fixando a idade limite de 50 anos para gestantes e proibindo a comercialização de embriões.
2: Carlos Sampaio acredita que a falta de uma legislação específica sobre a medicina reprodutiva gera insegurança jurídica e sobrecarrega os tribunais. Ele acrescenta ainda que o texto autoriza a reprodução pós-morte mediante autorização expressa do falecido.
21: Alice Portugal, do PCdoB da Bahia, é autora de projeto que criminaliza a divulgação de notícias falsas sobre vacinas. Segundo a deputada, a medida busca combater a desinformação e proteger a população de doenças preveníveis por imunização.
3: Com tanta fake news sobre vacina, era necessário fazer um alerta à sociedade brasileira que não vacinar pode trazer de volta males que haviam sido exterminados do Brasil. Agora, por exemplo, estamos tendo vários casos de sarampo em São Paulo. E o sarampo havia sumido do nosso mapa de infecções, das chamadas doenças tropicais. Também poliomielite. Então não é possível você achar que vai ter novamente uma geração de pessoas sequeladas com deficiência por conta de um vírus terrível. Terrível, que pode matar e que com uma simples gota sublingual você consegue impedir que o ser humano desenvolva deficiências físicas.
2: O texto de Alice Portugal prevê detenção de 1 mês a 1 ano e multa para quem divulgar notícias falsas sobre vacinas previstas nos programas públicos de imunização. A proposta está em análise na Comissão de Constituição e Justiça da Câmara.
23: Segurança Pública.
21: Célio Studart, do PSD do Ceará, apresentou o projeto que proíbe a publicidade e a promoção de plataformas de conteúdo sexual e de acompanhantes em locais públicos. A restrição abrange vias públicas, transporte coletivo, praças, parques e eventos culturais e esportivos.
2: A proposta também proíbe que clubes, ligas e entidades esportivas tenham contratos de patrocínio com esse tipo de site. Na avaliação do deputado, a medida protege crianças e adolescentes da exposição precoce a conteúdos adultos em ambiente público.
21: Simone Marqueto, do PP de São Paulo, apresentou o projeto que obriga emissoras de televisão a divulgar gratuitamente informações sobre pessoas desaparecidas. Pela proposta, familiares ou representantes legais poderão solicitar a veiculação, que deverá começar em até 48 horas após a entrega do boletim de ocorrência.
2: Simone Marqueto considera que a televisão pode ampliar o alcance das buscas. O projeto também prevê a divulgação da foto do local do desaparecimento e de canais oficiais para contato em horários de ampla audiência.
21: Projeto de Antônia Lúcia, do MDB do Acre, autoriza o uso de mecanismos de choque elétrico não letal em tornozeleiras eletrônicas usadas por agressores enquadrados na Lei Maria da Penha. A deputada explica que o dispositivo seria acionado caso o agressor descumprisse a medida protetiva.
2: Pela proposta, o choque seria aplicado de forma gradual, podendo chegar à incapacitação física temporária em caso de insistência. Para Antônia Lúcia, a medida reduz a vulnerabilidade da vítima e pode evitar feminicídios.
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23: Justiça.
21: A Câmara aprovou uma proposta que coloca o abandono afetivo como regra para definir pensão alimentícia. A repórter Kate Nayane tem os detalhes.
5: A Câmara dos Deputados aprovou o projeto de lei que estabelece o abandono afetivo entre os critérios para definir o valor da pensão alimentícia de filhos com até 18 anos. A proposta altera o Código Civil para definir que o valor da pensão deve considerar a sobrecarga física e mental de quem tem a guarda da criança ou adolescente, caso seja comprovado o abandono afetivo por parte do pai ou da mãe. A relatora do projeto, deputada Laura Carneiro, do PSD do Rio de Janeiro, explica os diversos danos causados pelo abandono. No adulto responsável pela guarda do menor, pode gerar sobrecarga física e mental, capaz de afetar, inclusive, a capacidade de prover as necessidades da criança ou do adolescente. Já nos filhos, o abandono afetivo pode causar problemas de autoestima, ansiedade, depressão e dificuldades para estabelecer relacionamentos saudáveis. O texto aprovado mantém os critérios já existentes entre a necessidade de quem recebe e a possibilidade de quem paga. Ou seja, tanto as necessidades do filho quanto as possibilidades financeiras do genitor que paga a pensão devem ser consideradas. A proposta que estabelece o abandono afetivo entre os critérios para definir o valor da pensão alimentícia segue para análise no Senado. Da Rádio Câmara de Brasília, Kate Nayane.
21: Lúcio Moschini, do PL de Rondônia, propõe a reunião obrigatória de processos que discutam uso capião, posse ou propriedade referentes a um mesmo imóvel. A proposta determina que esses feitos sejam julgados conjuntamente, exceto para ações que já tenham sentença. Lúcio Moschini frisa que a medida evita decisões judiciais conflitantes e garante segurança jurídica em disputas imobiliárias. Nos casos em que a junção não for possível por questões de competência, o texto estabelece que as ações correlatas fiquem suspensas até o julgamento da questão principal.
6: Luciano Amaral, do PSD de Alagoas, pede esclarecimentos ao Ministério da Justiça sobre interlocuções entre a Empresa de Investimento Esportivo SME e membros do Conselho Administrativo de Defesa Econômica. Ele quer investigar se houve tentativa de reverter uma punição antitruste.
21: Luciano Amaral afirma que o presidente da empresa enviou e-mails a clubes de futebol sugerindo proximidade com o CAD. O parlamentar ressalta que a apuração é indispensável para preservar a transparência e resguardar a imagem de imparcialidade do órgão regulador.
6: Daniel Agrobon, do PSD de Goiás, é autor de projeto que permite aos cidadãos bloquear preventivamente seu CPF contra a contratação de empréstimos ou abertura de contas. A proposta garante ao consumidor o direito de ativar e desativar o bloqueio, seja por modalidade, limite de valor ou período determinado.
21: Daniel Agrobon argumenta que a medida dá mais autonomia ao cidadão para se proteger das fraudes digitais. Ele acrescenta que caso os bancos descumpram a restrição imposta pelo titular do CPF e efetuem uma operação indevida, devem devolver em dobro o valor do prejuízo causado.
23: Política.
6: Eli Borges, do Republicanos, do Tocantins, elogia a atuação da Frente Parlamentar Evangélica na Câmara. O deputado comenta que o grupo atuou em pautas relacionadas à liberdade religiosa, à educação e à defesa da família.
7: Nós retiramos em todos os momentos a doutrinação ideológica nas escolas. Nós conseguimos garantir, nos termos da lei, ampliar esta segurança para que a liberdade religiosa não fosse confrontada por alguma decisão judicial, nós conseguimos evoluir nas questões orçamentárias do governo, que vinham com recursos, por exemplo, para uma criança mudar de sexo aos 8 anos de idade, e garantido isso pelo recurso do SUS.
21: Eli Borges cita ainda a ampliação da imunidade tributária para igrejas e a atuação da frente contra propostas relacionadas ao aborto e a mudanças nas regras sobre a autoridade dos pais na educação dos filhos. Ele acredita que essas ações fortaleceram os valores defendidos pela bancada evangélica.
2: Termina agora o jornal Câmara dos Deputados, produzido pela Rádio Câmara, com trabalhos técnicos de Wellington Teles e apresentação de Luciana Vieira e Val Monteiro. Boa noite.
21: A Voz do Brasil volta amanhã. Uma boa noite para você.
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12: 22 horas e 1 minuto.
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7: Deus é amor. 22 horas e 5 minutos.

Deus abençoe povo de Deus, povo abençoado de Ribeirão Preto e toda a região. Recebam a paz do nosso Senhor e Salvador Jesus Cristo, do Sermão em Cristo, Pastor Robson Santos. É um prazer e uma alegria estar com todos aqui pelo programa A Voz da Libertação. É mais uma programação local. O programa Voz da Libertação é um órgão oficial da Igreja Pentecostal Deus em Amor, que tem a sua sede mundial, localizada na Avenida do Estado, número 4568, Baixada do Glicério, São Paulo, capital paulista. Como presidente mundial está a nossa irmã Ereni Miranda, a serva de Deus. É a presidente mundial da Igreja Pentecostal Deus em Amor. Aqui em Ribeirão Preto nós temos a nossa sede estadual que está localizada na Rua Saldanha Marinho, número 740. Eu mesmo, Pastor Robson Santos, estou na responsabilidade da obra de Deus. Nossa sede estadual está de portas abertas para lhe receber todos os dias. 4 horários de cultos, 9 horas, 12 horas, 14 horas e às 19 horas. Isso de segunda a sexta-feira. Aos sábados nós temos culto às 9 horas da manhã. É o círculo de oração, e também às 19 horas da noite. No domingo, 3 horários, 9 horas, às 14 horas e às 19 horas, é o domingo da família. Você que vai vir para participar de uma das nossas concentrações e vai vir com o seu carro próprio, seu automóvel, nós temos estacionamento próprio com a entrada pela rua Florenço de Abreu, número 124. Deus abençoe Pastor Valdivino, que está conosco nos trabalhos técnicos. Vamos juntos até às 23 horas nesta comunicação abençoada. Ele veio dar visão. É o programa Voz da Libertação que chega até você, sendo este grande canal de bênção, este grande canal de vitória. Que Deus abençoe você de perto, Deus abençoe você de longe, você que está no campo, na fazenda, você que está ouvindo na grande Ribeirão Preto, cidades vizinhas, sejam todos bem-vindos em nome do nosso Senhor e Salvador Jesus Cristo.

Folguem e alegrem-se em ti os que te buscam. Digam constantemente os que amam a tua salvação. Engrandecido seja o Senhor. Eu sou um pobre necessitado, mas o Senhor cuida de mim. Tu és o meu libertador. Não te detenhas, ó meu Deus. Verdadeiramente a mão de Deus está estendida na Igreja Pentecostal Deus é Amor.

Vamos juntos nesta comunicação, comunicação abençoada. Eu quero lembrar a todos os irmãos que o WhatsApp está aberto para você deixar a sua mensagem, deixar a sua participação ao vivo aqui pelo programa Voz da Libertação. Você pode participar conosco através do nosso WhatsApp, deixando aí o seu pedido de oração, contando uma bênção. Quantas pessoas recebem bênçãos, né? Através do rádio, através das campanhas feitas na Igreja Deus e Amor. Conte a sua bênção agora. É só você mandar o seu áudio contando aí a vitória, deixando aí o seu nome e a sua cidade ao final ou no início do áudio. Então conte a bênção, conte aquilo que Deus fez na sua vida. Também quero lembrar a todos, todos os irmãos, que você pode deixar o seu pedido de oração. Através da oração, Deus, ele confirma vitória na vida de todos aqueles que creem nele, hein? Então você peça oração que nós vamos orar em seu favor. Você vai orar daí e nós vamos orar daqui. Você não tem o nosso número ainda do WhatsApp? Então anota aí. Eu vou deixar para você, pega aí o papel, a caneta, ou melhor, já anota diretamente aí no seu aparelho de celular, né, no seu smartphone, seu iPhone. Você vai agora anotar o número do WhatsApp para enviar a sua mensagem. É o 016-993-71-2972. Olha aí que benção. 016-993-71-2972 é o número do nosso WhatsApp, e assim participe conosco e seja abençoado. Peça o seu louvor, aquele louvor que você ama ouvir, peça ele aí, que nós vamos estar rodando aqui no programa Voz da Libertação. Inclusive, já pessoas, né, irmãos, que estão deixando aqui, ó, a sua mensagem, estão deixando a sua participação. Que Deus possa abençoar aí a todos, em nome de Jesus. Deus abençoe a irmã Dirce. Irmã Dirce, lá da cidade de Cássia dos Coqueiros, olha aí. Deus abençoe sua vida, minha irmã. Que Deus abençoe, estaremos em oração, tá bom? Estaremos apresentando a Deus aí o seu pedido de oração. Também está aqui conosco o irmão Bruno. Deus abençoa. Deus abençoa o irmão Bruno pela sua participação, meu irmão. Que Deus possa abençoá-lo grandiosamente. Estaremos orando, tá? Vamos estar apresentando a Deus aí a Sandra. Vamos estar apresentando a Deus o seu pedido de oração. Deus abençoa o irmão Bruno participando conosco aqui, ó, no programa Voz da Libertação. Também está aqui o nosso irmão Antônio Carlos, paz do Senhor Jesus, irmão Antônio Carlos, sempre ligadinho aí no programa Voz da Libertação, é o mantenedor desta obra. Que Deus abençoe a sua vida, meu irmão, grandiosamente, que o Senhor possa cada vez mais aí abrir as portas e confirmar a vitória na sua vida. Deus abençoe também o irmão Walter, paz do Senhor, irmão Walter. Estaremos orando, estaremos apresentando a Deus aqui, tá bom, meu irmão? Que Deus abençoe. É a nossa irmã pediu oração mais cedo aqui, né? É a irmã Regiane, pediu oração mais cedo aqui, em favor aí da sua filha. Estaremos orando. Deus abençoe, minha irmã, estaremos apresentando a Deus aqui, tá bom? Vamos apresentar a Deus aqui o seu pedido de oração e que o Senhor Jesus possa confirmar aí a vitória, a bênção, o grande milagre aí, em nome de Jesus, né? Vamos ter fé que a vitória ela já é nossa, em nome de Jesus Cristo. Olha só que bênção, também está aqui conosco o nosso irmão Reabias. Que Deus abençoe, meu irmão, sua vida, toda a sua casa, sua família. Estaremos orando por você e por toda a sua família, meu irmão. Que Deus o abençoe. Tá ligadinho aí no programa Voz da Libertação, né? Aí de Taquaritinga, povo de Deus abençoado de Taquaritinga. Ligadinhos estão no programa Voz da Libertação. E você, meu irmão, que está ouvindo agora, deixa a sua participação. 016-993-71-2972.
abençoe, irmãos presidiários, você que está aí nesse presídio, esse CDP, esse CPP, você que está aí em uma penitenciária agora, masculina.

0: vitória na Igreja Pentecostal Deus é Amor. Amanhã nós teremos a continuação da grande campanha da quarta-feira. É a quarta-feira do grande mover de Deus. Isso mesmo. Você que está ligadinho aí conosco agora, você é o nosso convidado mais que especial, hein? Já se programe aí. Já se programe aí para você estar conosco e assim viver o extraordinário de Deus na sua vida aqui na Igreja Pentecostal Deus e Amor. Porque nesta quarta-feira, Deus estará realizando grandes milagres, prodígios e maravilhas, como sempre tem realizado. E eu tenho certeza que você comparecendo, você não vai ser simplesmente um espectador, ou seja, uma pessoa que somente vai contemplar as demais pessoas, irmãos, receberem aí a bênção e a vitória. Você vai ser participante. Não importa qual seja a tua causa, o teu problema, não importa o que você esteja vivendo, você vai ser participante, Deus vai te alcançar e o milagre vai acontecer aí na sua vida, em nome do nosso Senhor e Salvador Jesus Cristo. Então, ó, tenha fé para viver o seu milagre, tenha fé para viver o extraordinário de Deus na sua vida aqui na nossa sede estadual. Amanhã pela manhã nós teremos a presença marcante da cooperadora Noemi Santos, às 12 horas pastor Josias, às 14 horas o pastor Josimar Lima, vindo de Luiz Antônio, e à noite pastor Rafael, eu também vou estar ali com todos os nossos queridos irmãos. Portanto, seja abençoado por Deus nesta quarta-feira.
1: 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Por sua infinita graça sabemos que um dia Ele nos libertou.
0: É a quarta-feira do grande mover de Deus, hein? Às 9 horas, a presença marcante dela, a cooperadora Noemi Santos, ela mesma vai estar conosco, pregando e orando por todos.
2: O coração vai conduzir Jesus aonde você não pode mais. A oração vai conduzir Jesus ao sepulcro que está lacrado. A oração vai conduzir Jesus à sentença que está determinada. A oração vai conduzir Jesus para dentro do hospital. E quando Jesus chega aonde você não pode mais, Ele dá apenas uma ordem. Aleluia. Clama a mim, responder-te-ei. Anunciar-te-ei coisas grandes e firmes que tu não sabe. Ele vai chamar aquilo que já deixou de existir e vai trazer a existência.

0: É isso mesmo, cooperadora Noemi Santos vai estar pregando a palavra de Deus e orando ali em favor de todos os nossos irmãos que estarão presentes, e o Senhor Jesus confirmando a bênção e a vitória, serva do Senhor, orando pelas divinas revelações.
1: Revela-me o Espírito Santo de Deus que não mente nem se engana. O Senhor está dando o livramento de uma paralisia para uma pessoa em nosso meio. Para você saber que é você. Você vem sentindo, é uma fraqueza tão grande nas suas pernas. Quando você se esforça muito, você sente muita dor nas suas pernas e coluna. Aleluia, recebe a cura de Jesus. Recebe a cura de Jesus. A partir de hoje você vai poder correr, fazer maratona, que não vai sentir mais nada. Porque o

sangue de Jesus já te curou aqui nessa tarde. Glórias ao nome do Senhor. Aqui em nosso meio tem uma pessoa que você sente dores aqui, ó. Ai, meu Deus, como dói. Não sabe se é o estômago, se é a barriga. Dói muito. Parece até que você apanhou. Sabe quando você toma aquele soco na barriga e fica aquela dor? Quem já fez isso quando era criança? Pois é, o Senhor está te dando uma cura. O seu baço está inflamado. E o Senhor, não é. Recebe a vitória pela fé. Não é. Recebe pela fé. Eu quero a pessoa aqui, jovem, recebe a vitória de Jesus. O Senhor está repreendendo essa inflamação. Glórias ao nome do Senhor. Aqui em nosso meio, o Senhor me revela uma pessoa. Na verdade, o Senhor me mostra essa pessoa em visão, como se você estivesse dentro de um tubo grande de ressonância, e o Senhor está restituindo a saúde dos seus ossos. Lá atrás recebe a cura de Jesus. E isso, você mesmo aí. Glória a Deus. Aqui em nosso meio tem uma pessoa que o inimigo, ele armou tudo para fechar as portas do seu trabalho. E hoje o Senhor está fechando as armadilhas do diabo. Aleluia. E promovendo você, recebe a vitória em nome de Jesus. O irmão de preto que levantou a mão também está levando a vitória para casa. E a igreja pode glorificar a Deus. O Espírito Santo de Deus revela em nosso meio. Aleluia, Jesus. Uma pessoa, o Senhor me mostra você com vários cartões assim em cima de uma mesa. E você está endividado e o Senhor vai te ajudar a resolver essa situação. O Senhor vai abrir as portas, vai te dar clareza e você vai resolver essa situação. O Senhor vai te tirar dessa dívida. Não fique com vergonha, recebe a vitória em nome de Jesus. Nós estamos aqui justamente para que o Senhor veja e resolva nosso problema. Aleluia. Me revela o Espírito Santo de Deus, que é uma pessoa em nosso meio. Eu vejo você de frente a um apartamento. Uma porta branca. Número 209. E o Senhor está guardando esse apartamento. Ali, recebe a vitória. Aleluia, Jesus.

0: É isso mesmo, cooperadora Noemi Santos vai estar ali pregando, orando por todos. Lembrando que estaremos realizando ali a oração de explosão de milagres, aquela oração final onde o nosso Senhor Jesus, ele repreende todo mal, traz aí a vitória, a cura, milagre. Você que está enfermo, meu irmão, minha irmã, tá aí talvez até mesmo desenganado pela medicina humana, você que não tem mais expectativa de vida, você que está sofrendo com uma determinada enfermidade, a medicina não pode trazer a cura, já buscou em tantas portas, você que está enfrentando o ataque do inimigo aí na sua vida, espiritual, a sua vida financeira, profissional, quantas portas fechadas, sua família, não importa, eu quero que você coloque nas mãos do Senhor e saiba que a última palavra é de Deus, e Ele vai agir em seu favor. Estaremos orando em favor de todo o povo de Deus.
1: Com muita fé, você que veio para ser curado, coloca a mão no local da enfermidade ou na sua cabeça e pede para Deus agora repreender esta enfermidade. Os presbíteros vão ministrar a unção com óleo aí agora, e em nome de Jesus a enfermidade vai desaparecer. Começa dando glória, glória, glória, glórias a Deus. Maravilhoso Deus, eterno e bendito Pai de misericórdia, Senhor Jesus, estamos aqui na tua presença, meu Deus, apresentando, meu Pai, o nosso propósito, Senhor da glória, para o primeiro dia, Senhor, desta grande campanha, Pai, a qual está a iniciar, Senhor da glória, a campanha, meu Deus, vai realizando, meu Deus, aí o grande milagre, Senhor, nesta vida, nesta casa, Senhor da glória, que está sendo apresentada nas tuas mãos agora, meu Pai. Vai mudando, Senhor, esse quadro, vai mudando, meu Deus, essa situação, meu Pai, e vai escrevendo, meu Deus, uma nova história, Senhor da glória, nesta vida, em nome de Jesus Cristo, em nome de Jesus Cristo. Em nome de Jesus Cristo, desapareça agora toda enfermidade, enfermidade na cabeça, enfermidade no sangue, enfermidade nos ossos, enfermidade nos pulmões, nos rins, enfermidade que está se alastrando por este organismo, nós repreendemos agora no nome do Senhor Jesus Cristo, no nome do Senhor Jesus Cristo, vai desaparecendo agora todo tipo de enfermidade, enfermidade mandada, enfermidade que foi mandada para destruir essa pessoa, seja agora queimada em nome de Jesus. Enfermidade natural, desapareça agora em nome de Jesus Cristo. Se a medicina humana não pode fazer nada, a medicina divina pode todas as coisas. Vai tocando, meu Deus, agora e repreendendo, meu Deus, aí esta enfermidade, meu Pai, vai queimando, Senhor, a ação do inimigo, vai queimando, Senhor, as barreiras, vai queimando, Senhor, agora tudo aquilo que é lançado para trazer a destruição, para trazer o sofrimento. Queima, meu Deus, agora em nome de Jesus Cristo. Queima, meu Deus, aí, queima, meu Deus, o mal, queima, meu Deus, a barreira, queima, meu Deus, agora tudo aquilo que não é proveniente de ti, Senhor, e entrega a vitória, vai alcançando o teu povo.
0: É isso aí, oração de explosão de milagres estará sendo realizada ao final do culto e Deus estará confirmando a bênção. Deus estará confirmando a vitória aqui nesta quarta-feira, a quarta-feira dos grandes milagres de Deus. Estaremos ali também, irmãos, lembrando que Os presbíteros estarão ministrando a unção com óleo sendo ministrada na vida de todos, sobre a face de todos os nossos irmãos que ali estiverem, quiserem receber a unção com óleo, estarão recebendo a unção com óleo. É a proteção divina, é o mal sendo repreendido e a vitória sendo do povo de Deus. Então, corre para cá, vem receber o seu milagre. Deus está aqui na Igreja Pentecostal Deus e Amor para realizar o grande milagre na sua vida. Venha receber de Deus a sua bênção. Rua Saldanha Marinho, número 740. Esse é o endereço da nossa sede estadual. Você que vai vir de carro próprio, você pode vir pela Florêncio de Abreu, número 124, é o mesmo prédio, hein? Vem para cá, pois o Senhor Jesus, ele vai estar fazendo o extraordinário. Curas, essa enfermidade vai desaparecer. A última palavra é de Deus, ele é o médico dos médicos. Libertações. Isso mesmo, libertações. Quantas pessoas sofrendo, não é? O inimigo, ele tem lançado sofrimento. Mas no nome de Jesus Cristo, aqui na Igreja Deus e Amor, ele vai cair por terra. O mal vai ser repreendido, meu irmão. O mal vai ser repreendido, minha irmã. E você vai cantar o hino da vitória.
1: Vai mover as mãos do Senhor. É fé que vai entregar a vitória agora. Vamos clamar com fé, porque o Senhor é o nosso pastor. Ele não nos falta. Ele é na nossa vida. Começa aí dando glória, glória, glória, glórias a Deus. Maravilhoso Deus, eterno e bendito Pai da misericórdia. Nós te pedimos, meu Deus, neste momento, ó Pai, de oração, Senhor, pela vida de todos os teus servos, ó Pai, que aqui estão conosco, Senhor, nesta manhã, aqueles que estão, meu Deus, acompanhando agora, meu Senhor da glória, pela internet, Senhor, pelo programa, a voz da libertação, vai alcançando, meu Deus, aí, vai alcançando, meu Deus, o teu povo, e vai concedendo, meu Deus, a grande vitória, a grande bênção, ó Pai, e o grande milagre, Senhor Jesus, aí, para suas vidas, ó meu Deus, vai despedaçando agora todo jugo, toda cadeia do inimigo, Senhor, toda barreira, toda muralha, toda opressão diabólica, sai da vida dele, sai dos caminhos dele agora. Satanás, que foi pago para matar, para destruir, sai daí, sai daí, sai daí, porque o sangue de Jesus, ele tem poder. Capeta do inferno, sai da vida dele, sai da casa dele, sai dos caminhos dele, sai agora, vai dando o teu grito de derrota, porque o sangue de Jesus, ele tem poder agora. O sangue de Jesus tem poder agora, para repreender todo espírito maligno, toda opressão diabólica. Olha aí o capeta, olha aí o demônio que estava agindo na vida dele, sai daí, capeta, vai dando o teu grito de derrota. Hoje você caiu por terra, grita, igreja, queima ele, olha aí, queima
2: para
1: ele.
2: Fazer um suicídio na vida dela, é no nome de Jesus Cristo que nós repreendemos agora, esse demônio do suicídio, sai dessa vida, sai dessa casa, sai dessa família, sai daí opressão, parta agora em retirada, em nome de Jesus Cristo, toda opressão do diabo, toda opressão maligna, saia, saia, saia, saia, saia, saia, saia, saia, saia, saia, saia, saia, saia, em nome de Jesus. Queima, meu Deus, agora todo mal, todo mal, todo mal, saia, saia, saia, saia, o diabo em desespero vai caindo por terra, opressão do diabo, opressão maligna, prendido, o sangue de Jesus Cristo te repreende, o sangue de Jesus Cristo te repreende agora, é no sangue de Jesus Cristo, vai passando, vai queimando, meu Deus, aí este diabo, em nome de Jesus, em nome de Jesus, em nome de Jesus, saia, saia e saia, para nunca mais voltar.
3: O choro faz parte da vida do crente. Às vezes choramos e muitas vezes achamos que Deus não está se importando com as nossas lágrimas. Talvez você veio aqui para derramar a última lágrima. pela conversão do seu esposo, pela cura da enfermidade, pela solução do problema. 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A última lágrima!
0: Isso aí, a última lágrima, enxugue as suas lágrimas. Jesus, ele vai transformar aí as lágrimas de tristeza, as lágrimas de sofrimento, em alegria, em contentamento. É nesta quarta-feira, Rua Saldanha Marinho, 740. Nos quatro horários, hein? Pela manhã, com a operadora Noemi Santos, pregando, orando em favor de todos. Estaremos ali ministrando a unção com óleo, fazendo a oração de explosão de milagres. Também às 12 horas é a vez do pastor Josias. Pastor Josias vai estar também ali pregando, orando por todos no culto do trabalhador. Às 12 horas é o culto do trabalhador, hein? Isso mesmo, vem pra cá, trabalhador. E às 14 horas? 14 horas, presença marcante do pastor Josimar Lima. Pastor Josimar Lima, que estará pregando, estará orando em favor de todo o povo de Deus, e Deus abençoando de forma tremenda. Quando for, meus queridos irmãos, ali às 19 horas, pastor Rafael de Oliveira vai estar no Santo Altar de Deus. Eu também estarei ali com todos os nossos irmãos. E vocês estão convidados para esta quarta-feira, hein? Venha estar conosco, escolha um dos horários e viva o extraordinário de Deus. Você que vai vir de carro próprio, entrada pela Florenço de Abreu, número 124. E você que vai vir de ônibus, pode entrar tanto pela Florenço de Abreu, quanto ali pela Rua Saldanha Marinho, 740.

Ah, com certeza vai ser grande, vai ser lindo aí a sua vitória. Falando em vitória, é o momento de nós ouvirmos, né, o povo de Deus contando vitória, contando aqui a bênção, cantando louvores de gratidão a Deus. É o momento do testemunho, hein? É o momento do testemunho, é a hora do testemunho, e eu quero convidar você para você agora ouvir o que Deus está fazendo aqui na Igreja Pentecostal Deus e Amor, hein? O que Deus faz aqui é realmente extraordinário, e saiba de uma coisa, você que vai ouvir esse testemunho agora, você, meu irmão, minha irmã, você pode ser participante de tudo aquilo que você vai ouvir aqui. Então, tenha fé para viver o extraordinário de Deus na sua vida aqui na Igreja Pentecostal Deus é Amor. Quem chega agora contando já a bênção para nós é a nossa irmã Rosimeire. Olha o que Deus fez na vida do seu esposo, irmãos. Nós vamos ouvir esse lindo testemunho da nossa irmã Rosimeire. É a hora do testemunho.

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2: Meu nome é Rosimei. Foi na vida do meu esposo, né? Ele foi diagnosticado com câncer no intestino. E aí eu, depois que ele fez a tomografia e tudo, eu falei: Senhor, tem misericórdia. Aí ele teve que ser operado, né? Porque era uma mancha que deu no intestino dele. Aí ele tinha que ser operado. Aí quando ele foi operado, que ele ficou no UTI e tudo, eu cheguei em casa, porque o UTI tinha horário de visita. Não podia estar lá direto, era só aquele horário, era o horário da tarde. Aí eu fui pro porra, eu fui orar, eu peguei um voto que eu tinha na minha bolsa, tava até na minha bolsa velha, e eu andava com esse voto pra quanto é lado, e orava. Aí eu fui pro pó lá em casa, no chão, boca no chão, falei: Senhor, eis aqui tua serva, porque eu tenho aliança com o Senhor, eu sou de uma outra igreja, mas eu venho aqui, né, todas as quartas. E aí eu falei: Senhor, eu vou fazer um voto com o Senhor, eu tô o voto aqui, o Senhor dá a cura pro meu esposo, em nome de Jesus, que aí eu vou, durante um ano, eu vou doar duas cestas básicas lá na Fundação Reviver. E aí eu falei: Senhor, cura ele, para depois que eu ver essa cura nele, né, que o Senhor curá-lo, eu vou dar o testemunho lá e vou levar ele. Aí eu fui visitar ele lá no UTI, falei com ele, né, do que eu tinha feito. Ele falou: Não, você não vai dar duas, você vai dar três cestas durante um ano. Falei: Louvado seja Deus. Aí eu até ajoelhei no chão, agradeci, lá do UTI de Santa Clara. E aí o que que Deus fez? Deus foi trabalhando, e eu orando, sempre orando, fazendo proposta. Toda quarta eu vim aqui. E no dia que ele operou, eu não falei nada. Cheguei aqui e falei: Pastor, mostrei só a foto dele. Falei: Pastor, ora pelo meu esposo, ele fez uma cirurgia. Mas eu não falei o que que era. Ele falou: Irmã, eu vi um anjo visitando ele lá na casa dele. E mexendo, e Deus me mostrou que operando aqui a parte gastro aqui, ó, né? Da barriga. Eu falei: Louvado. Aí eu contei pra ele, né? Ele falou: Pois é, leva a bênção, Deus já deu a cura pra ele. E eu tomei posse daquilo ali. E aí ele foi submetido aos exames e tudo. O testemunho é grande, irmãos, né? E Deus foi dando só vitória. Aí precisou de... porque fez a biópsia, né? Então era um CA, né? Um câncer. E aí nós fomos lá no COT, com a doutora Florença, para ver, porque ele ia fazer quimioterapia, né? Mas eu orei e falei: Senhor, que ele não seja preciso, que não seja preciso ele fazer a quimioterapia, em nome de Jesus, e eu confiando. E já começando a doar cestas aqui, antes de receber a bênção total. Aí o que aconteceu? A irmã, a doutora falou: Não, ele não vai precisar de fazer quimioterapia, que o CA dele foi. É porque assim, dá linfonodos, né? Tem uns linfonodos que comunicam lá na. Perto lá do. Como fala? Da massa. Só que não foi comunicado para nenhum órgão. Deus foi fiel. Foi não, ele é fiel, né? Que não deixou aquilo ali passar para outros órgãos. Então ele não foi preciso de fazer a quimioterapia. Louvado seja Deus. E aí também, e a gente continuou, né, porque ele fez um outro exame chamado PET scan, que é um que vê tudo no corpo inteirinho, né, e não deu nada, não detectou nada. A médica pediu uma outra tomografia para ver se realmente precisava de fazer mais, sei lá, tratamentos e tudo. E foi dando tudo certo. Agora, para honra e glória do Senhor, segunda-feira eu fui com ele no médico, no doutor que fez a cirurgia, né? E para honra e glória do Senhor Jesus, ele falou: Olha, tá tudo certo, Deus deu a vitória. Eu glorifico muito a Deus, porque ele é fiel. É só a gente crer, acreditar. E eu fiz o voto. E eu falei, né, que assim que Deus der essa vitória, eu ia vir aqui, ó, dar o testemunho com ele. Ele tá aqui, ó, tá curado, em nome de Jesus. Eu glorifico muito a Deus, porque ele é fiel. Basta a gente acreditar, fazer o propósito, ficar firme com o Senhor, que ele é fiel para entregar a bênção e a vitória. Meu nome é Rosimeire,

É isso mesmo, olha aí o que Deus fez na vida do esposo da nossa irmã Rosimeire. Olha só, irmãos, ele estava ali com câncer, teve que fazer a cirurgia, foi uma luta, mas a irmã confiou em Deus, hein? A irmã confiou em Deus, fez propósito com o Senhor, fez ali um propósito de ajudar, né, a manter a Fundação Reviver ali com cestas básicas. E Deus foi lá e honrou, irmãos. Isso nas quartas-feiras. Ela buscando em Deus nas quartas-feiras, Deus honrou ela de uma forma assim tremenda que trouxe a cura, trouxe o milagre para a vida do seu esposo. É por isso que eu digo, irmãos, onde tem fé tem milagres. Então, tenha fé, levanta a tua cabeça. Saiba que Deus pode fazer isso e muito mais na sua vida, na vida desse ente querido seu. Você tem que pôr a sua fé em prática, assim como o esposo da irmã Rosimeire foi curado do câncer. Você também pode viver um grande milagre de Deus na sua vida. Talvez eu fale com pessoas agora que estão passando por um problema semelhante a da irmã Rosimeire, do seu esposo. Então, ó, descansa no Senhor e tenha fé para viver o extraordinário de Deus. Temos outro testemunho aqui da nossa irmã, que também, se eu não me engano, foi a filha dela que foi curada do câncer, e eu gostaria de ouvir agora com os irmãos ouvintes esse lindo testemunho. Sei que tem irmãos já deixando aqui, ó, a sua mensagem, deixando a sua participação. Já já eu venho aqui falar com os nossos irmãos, tá bom? Você que não deixou sua mensagem, pode deixar, dá tempo. Já já nós vamos entrar em oração. É o 016, o número 016-993-71-2972. 016-993-71-2972.

nome é Cleonice, a minha filha que recebeu a benção se chama Fernanda. É porque nós viemos hoje aqui, minha filha já estava com sintoma, né, de um câncer no intestino, e ela não sabia, né, achava que estava passando mal. Aí ela pegou e já estava com sintoma forte, sentindo muitas dores, estava fazendo, indo no banheiro e estava saindo sangue nas fezes dela. Aí ela teve que ir no médico, não estava aguentando, passando muita dor, né, passando muito mal, chegou aí no hospital, e ela pegou e chegou aqui, a irmã, o Deus usou a irmã aqui, Noemi, e revelou que Deus estava curando ela de um câncer no intestino, e graças a Deus ela ficou tão emocionada, chegou a chorar de alegria, que ela ficou muito grata, né, com Deus, e agradeço a oportunidade, em nome de Jesus.

0: isso aí, ó. Está aí. Olha aí a nossa irmã. A filha dela recebeu a vitória também na quarta-feira. Quarta-feira do grande mover de Deus. A filha dela que estava ali, ao que tudo indica, com um câncer no seu intestino. E sofrendo muito, veio à igreja, recebeu a oração da cooperadora do M. Santos. E Deus fez o milagre. Deus entrou com a providência e ela foi curada por Jesus Cristo, hein? Entrou enferma, mas saiu curada para a honra e glória do nome do Senhor Jesus. É coisa tremenda, irmãos. É coisa extraordinária o que Deus faz. Aqui na Igreja Pentecostal Deus e Amor, Deus ele cura as enfermidades, cura o câncer, repreende aí, ó, todo o mal, abre portas. Quantas pessoas que receberam a porta aberta aqui na Igreja Pentecostal Deus e Amor? Eu me recordo aqui, né, da nossa irmã Ana Márcia. Vamos ouvir ela contar a benção aqui, ó.
1: Paz do Senhor Jesus, meu irmão.
2: Senhor Jesus.
1: Como é o nome da irmã?
2: Ana Márcia.
1: A irmã veio nessa tarde crendo na benção.
2: Crendo na benção. Em nome do Senhor Jesus.
1: Amém. A irmã tem alguma benção para a irmã testemunhar, contar para aumentar a fé dos ouvintes?
2: É, eu estava desempregada, né? Fui fazer uma entrevista e amanhã já vou começar lá nesse lugar.
1: Amém. A irmã, ó, deixa eu ver se eu entendi. A irmã estava desempregada. A irmã veio fazer a campanha conosco aqui e Deus abriu as portas. Amanhã a irmã já vai fazer a entrevista.
2: Eu fiz a entrevista e amanhã já vou fazer o teste.
1: Amém, irmã já fez a entrevista, já passou, amanhã vai fazer o teste já.
2: Este é, nome do Senhor Jesus.
1: Glórias a Deus. Faz um convite para os ouvintes que estão nos escutando neste momento.
2: É, amados irmãos, é, venham participar da campanha na Igreja Deus e Amor, né? É, que Deus ele é presente todos os dias de nossas vidas, né? Se você crer, você terá sua vitória.
1: Deus abençoe mesmo.

0: É, está aí mais um lindo testemunho. Irmã Ana Márcia recebeu a porta aberta aqui na Igreja Pentecostal Deus e Amor, hein? A porta se abriu e a vitória chegou para a vida dela. É coisa tremenda, irmãos, é coisa tremenda. Deus está abrindo portas, Deus está confirmando grandes bênçãos e vitórias.
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0: Deus abençoe povo de Deus, né? O nosso horário acabou que foi embora, né? Chegou aí o programa eleitoral gratuito, né? Que é obrigatório e nós acabamos o horário desta noite, mas foi um prazer, uma alegria muito grande estar com todos os nossos irmãos e é isso aí, amanhã é a quarta-feira, não foi possível nós ouvirmos o testemunho do irmão Marcos. Ele teve uma grande vitória, né? Uma porta aberta também ao fazer aqui o propósito com Deus na campanha das portas abertas, campanha da quarta-feira, a quarta-feira do grande mover de Deus. Que Deus abençoe a todos. Deus abençoe pastor Valdivino. Deus abençoe a sua vida, meu irmão. Fica na paz do Senhor Jesus Cristo. Foi um prazer, uma alegria estar com você aqui também por esta programação. E os irmãos que deixaram a sua mensagem, né? Me perdoe, irmãos, Deus abençoe a nossa irmã Regiane, estaremos em oração aí, tá? Deus abençoe também aqui o meu irmão que deixou aqui a sua mensagem, mensagem de áudio, que Deus o abençoe em nome de Jesus e todos os demais, que Deus abençoe, fiquem na paz do Senhor Jesus Cristo, está chegando aí após os prefixos, o pastor Lorival de Almeida, fiquem na paz do Senhor, quem se despede é seu irmão em Cristo, pastor Robson Santos, Deus abençoe nos trabalhos técnicos, o pastor Valdivino.
1: Santo que chama-se Família de Jesus. E hoje eu quero dizer que a nossa mensagem é: somos da família. Somos da família de Jesus. Posso ler, amados? Assim que já não sois estrangeiros, nem forasteiros, mas concidadãos dos santos e da família de Deus. Só esse versículo. Podem tomar os vossos assentos. Louvado seja Deus, aleluias. O nome do nosso Deus é louvado. Somos da família. A partir do momento que nós conhecemos a Deus, nós passamos pelo processo de regeneração. É aquele processo em que a nossa vida espiritual ela é mudada desde o seu interior. É o novo nascimento. Passamos também pela justificação. Quando em relação aos preceitos, às leis de Deus, nós somos justificados. Perdoados. E nós passamos também, meus irmãos, pela adoção. É quando nós passamos a viver uma nova fase de relação com Deus. Às vezes a gente fala até em tom de brincadeira, não é? Que quando a gente não se sente tão próximo de Deus, a gente vai orar a Deus e a gente fica: Deus de Isaac, Deus de Jacó, Deus de Abraão. Quando a gente se sente mais íntimo com Deus e a gente se sente da família, a gente já vai logo falando: meu pai. É quando nós nos sentimos da família. Você se sente da família ou não? A Bíblia fala: já não sois estrangeiros nem forasteiros, mas concidadãos dos santos e da família de Deus. Jesus mesmo dizia, para que nós não ficássemos turbados ou temerosos, ele dizia: na casa do meu pai existem muitas moradas. Se fosse diferente, eu teria dito para vocês. Mas não, na casa do meu pai tem muitas moradas. E nós entendemos que Deus, na sua constituição trina, é Pai, Filho e Espírito Santo. Se na casa do Pai tem muitas moradas, para quem é que são as outras moradas? É para todas as pessoas que forem justificadas, regeneradas, perdoadas e adotadas e receberem a oportunidade e o privilégio de chamarem Deus de Pai. Aí no mundo é muito comum ouvir aquela sentença célebre. Ah, todos nós somos filhos de Deus. Mas não é bem assim. Todos nós somos criaturas de Deus. Mas nem todos são filhos de Deus. Para sermos filhos de Deus, nós temos que observar algumas coisas. Temos de pertencer à família. Temos que passar por processos. Existe um movimento que eu chamo de um movimento dominante. A igreja dominante. Que para esse grupo, às vezes, todos podem até, não é, nascer ou já pertence a esse movimento, já é filho de Deus. Mas nós sempre falamos que para ser filho de Deus não basta nascer. Tem de nascer de novo. Para ser filho de Deus não basta nascer e estar no mundo. Isso faz das pessoas criaturas. Mas nós temos de nascer de novo. É muito importante você nascer de novo. É muito importante você entender que você foi adotado por Deus. E uma vez adotados por Deus, não tem essa coisa, meu filho adotivo. Não, meu filho é meu filho, é o que Deus fala. A partir do momento que você foi adotado pelo Senhor, o nosso relacionamento com Deus passa a ser um relacionamento de pai para filho. E o nosso relacionamento com os nossos irmãos na fé passa a ser um relacionamento de irmãos para irmãos. Eu quero falar sobre essa família e os privilégios de pertencer a essa família. E a bênção de poder chamar Deus de Pai. Mais uma vez eu pergunto, você tem coragem de chamar Deus de Pai? Uma certa ocasião, muito tempo atrás, um rapaz que eu conheço, ele viu uma pessoa de costas e disse, é o meu pai. Saiu correndo, tascou-lhe o abraço, pulou nas costas da pessoa e disse, pai! Mas quando a pessoa virou, ele viu que não era o seu pai. Confundiu a pessoa, parecia muito. E ele disse que passou uma grande vergonha. Eu quero dizer a você que se você chamar Deus de pai, sem Deus, ser o seu pai ainda também é uma grande vergonha. Pai reconhece o filho e o filho tem de reconhecer o pai. Louvado seja Deus. Nós somos concidadãos dos santos e da família de Deus. Já não somos mais pessoas estranhas. Mas tem muita gente que continua sendo estranha. E achando também que Deus continua sendo estranho. Porque ainda não se relacionam com Deus da forma adequada e bíblica. E de uma forma que nós, ou que vocês, ou que todos, de uma vez só, possamos gozar os benefícios dessa nova experiência que podemos ter com Deus. Eu sou casado, meus irmãos, vai fazer 34 anos que eu sou casado. E quando eu estava para me casar, eu comecei a visitar minha esposa. Eu ia na casa dela. A princípio eu tinha um pouco de receio de falar, com a minha sogra nem tanto, mas com o meu sogro, eu ficava assim meio pé na frente, pé atrás, meu sogro era bravo para chuchu, né? E eu ficava meio que, né, temeroso ainda, não tinha aquela coisa, não pertencia à família ainda. E os irmãos me conhecem, quando eu chego no ambiente, já logo falando, olha, vou me casar e tem algum problema? Ninguém acreditou nessa, né, meus irmãos? Os irmãos que conheceram meu sogro sabem que é difícil chegar e falar, vou me casar com a sua filha, tem algum problema? É difícil. Mas eu fui lá. Valentemente. E começamos a conversar. A nos conhecermos. E a minha esposa também na casa dos meus pais. Porque nós tínhamos que criar um relacionamento que justificasse o nosso grau de parentesco que haveria de ser criado. Eu hoje tenho 3 filhos. E as minhas noras, para mim, são como se fossem minhas filhas. Eu não chamo as minhas noras de minha nora, só por brincadeira, às vezes. Não. Eu falo com elas como se fossem minhas filhas, porque pertencem à minha família. Não podemos ser estranhos uns aos outros. E quando eu estava para casar, foi a mesma coisa. Só que eram outros tempos. Quem se lembra aí da dificuldade que você teve de pedir a sua esposa em casamento? E quem se lembra da dificuldade? Era mais difícil, né, meus irmãos? Era mais difícil. Não era fácil, não. Mas a gente ia lá. E quando a conversa chegava ao ponto de a gente tinha que ter a coragem de falar para o sogro e para a sogra. Olha, eu quero ser parte da família. A gente inventava aquelas histórias quase que poéticas, né? E com a maior cara de pau a gente falava, não é que eu vou tirar a sua filha e levar para minha casa, não, eu que vou somar a família. Hã? Era assim, até que o relacionamento ia crescendo, e era difícil para os antigos sogros também dizer, você não será o meu genro, você será um filho para mim. Porque eles eram mais duros de coração, né? Mas a verdade é que quando se chegava a esse nível de intimidade, nós entendíamos que nós éramos então da família. E a minha esposa passaria então a gozar dos privilégios da minha família. E eu passaria então a gozar os privilégios da família dela também. Porque isso não é só justo, mas isso não é só certo. Isso é que tem que ser assim. Porque se não for assim, meus irmãos, nós vamos ver aqueles relacionamentos horrorosos. Quando, a não ser por brincadeira, a gente não é, olha para o sogro e para a sogra e fala, sogro e sogra não é parente, é um desastre. Quando se fala isso seriamente, significa que realmente o relacionamento é péssimo. E quando acontece do genro falar para a sogra e para o sogro, são meus pais. Significa que o relacionamento é muito bom. Significa que realmente essa família, ela está embasada em coisas boas. E é realmente uma família. E quando se trata de Deus, é a mesma coisa. Eu me lembro de um pastor chileno, que um dia um membro da sua igreja foi e falou, pastor, eu me casei com um rapaz que ele não é crente, e está difícil a situação, como é que a gente faz? E o pastor disse, mas eu te falei que não se casasse com um jugo desigual. Além de ser difícil haver uma constituição familiar e espiritual familiar ao mesmo tempo, você ainda tem por sogro o diabo. espiritualmente falando. Então, imagine você. Você não conseguir um relacionamento familiar adequado e ter esse sentimento que os seus sogros são os verdadeiros capetas. Ou você que a sua filha se casou com um rapaz e você acha que o seu genro é o diabo em pessoa. Eu conheço um rapaz que antes de se casar, a sogra falou, vai casar, vai morar aqui, nunca mais vai fazer isso e aquilo. Ele falou, eu desisto do casamento. Porque isso não é uma família. Porque essas pessoas não se desfrutam entre si. Não é só a questão de que não há respeito, não dá liga. E espiritualmente falando, meus irmãos, quando nós alcançamos poder dizer o que o versículo 19 está nos falando, não somos forasteiros, não somos estrangeiros, mas concidadãos dos santos e da família de Deus. Então nós passamos a desfrutar Deus como nosso pai. Deus não é nosso tio. Já cheguei a falar, ô tio, dá para dar uma benção? Não! Deus não é nosso sogro. Deus não é nosso genro. Deus é nosso pai. Quando nós recebemos Jesus em nosso coração, Deus é nosso pai. E é um pai amoroso que nos permite desfrutar os privilégios da adoção verdadeira. Deus não é nosso pai tipo aquele, ah, o meu filho adotivo. Não, ele não nem fala isso, ele fala o meu filho.

que fôssemos chamados filhos de Deus. Por isso o mundo não nos conhece, porque não conhece a Ele. João se maravilha com o amor de Deus. Esse amor que regenera todos aqueles que acreditam no Senhor e que faz deles adotivos, filhos de Deus. Isso é uma experiência espiritual muito grande para todos nós. Que traz um relacionamento maravilhoso com Deus. Resultados espirituais tremendos, resultados sociais que esse mundo não pode entender. Deus nos ama com esse amor que nós estamos mostrando para vocês, e esse é o primeiro privilégio desse Pai amoroso. Ele nos ama com um amor diferente do mundo. O mundo ama aquele que o ama. Agora Deus nos ama, meus irmãos, mesmo às vezes no momento em que nós não o amamos da mesma forma. Deus ama você mesmo que você ainda não recebeu a adoção, porque você ainda não quis, porque você ainda não recebeu Deus como seu Pai, mas Deus ama você ainda assim mesmo. Mesmo você sendo pecador, Deus ama você mesmo você sendo pecador. É evidente que você ainda não tem os direitos do filho, mas Deus já ama você como pai. Mas Deus já ama você com a intenção de te ajudar, de te abençoar. O amor de Deus não tem medidas. O amor de Deus não é condicional. Por isso que eu digo que Deus já te ama, mesmo que você não entregou a sua vida para Ele ainda. Vem fazer parte da família, vem. Você que ainda não faz parte da família, você ainda não experimentou o verdadeiro amor. Com todo o respeito que eu tenho à família, o amor de Deus é maior do que o amor da sua família. O amor de Deus por você é muito maior do que o amor da sua própria mãe. Não se escandalize, mas é assim. A Bíblia fala que a sua mãe pode até se esquecer de você, mas Deus jamais se esquecerá de você. Deus te ama. O amor de Deus por você é muito grande. Quando você faz parte da família, você pode desfrutar desse privilégio, o amor de Deus na sua vida. Mas tem mais coisa que você pode receber de Deus e desfrutar. Deus compreende você e Deus tem compaixão de você e da sua vida. No Salmo 103, no versículo 13 e 14. Como um pai tem compaixão dos seus filhos, assim o Senhor tem compaixão daqueles que o temem. Pois Ele sabe do que nós fomos formados, diz a Bíblia. Ele se lembra de que nós somos pó. Ou seja, Deus entende as nossas debilidades. Deus se compadece de nós. Mesmo nos momentos em que nós parecemos estar agindo ou nadando contrário às ondas. Ou até mesmo agindo contrário à vontade do Senhor. A compaixão de Deus por nós é a compaixão de um pai pelos seus filhos. Se você é temente a Deus, Deus se compadece de você. E nos momentos em que você se insurge, eu diria isso. No momento em que você de repente até faz coisas que não são boas. A Bíblia fala que Deus, na sua imensa compaixão, te compreende porque Ele sabe do que você foi formado. Ele sabe que você foi formado do pó, ou seja, Ele entende as suas debilidades, Ele compreende.

0: a sua vida. E dizia alguém que a debilidade do homem atrai a compaixão de Deus. Posso dizer que concordo, sim, em partes. Deus conhece a sua condição. Deus conhece a nossa fragilidade. Deus conhece o quanto nós somos impotentes diante de algumas situações. Agora, nós com frequência nos esquecemos de que nós somos pó. Nós com frequência nos esquecemos do que nós somos formados. E às vezes nos conduzimos pelo caminho do orgulho. Às vezes nos conduzimos pelo caminho da autoconfiança. Às vezes achamos que já podemos trilhar os caminhos da nossa independência. E terminamos sempre, como a gente fala na linguagem popular, dando com os burros na água. Nos ferimos, nos prejudicamos a nós mesmos, destruímos coisas boas que às vezes levamos anos para construir, destruímos grandes amizades, nos afastamos de Deus, e é nesse momento que Deus nos faz nos lembrarmos que nós somos pó e nós fomos formados por aquilo que Deus sabe que nós fomos formados. E o mundo não nos perdoa. Pessoas às vezes não nos perdoam e não nos compreendem. E incompreendidos sofremos. Incompreendidos nos deprimimos. Mas aí vem Deus com a compaixão de um pai. Nós passamos a desfrutar, quando somos filhos de Deus, dessa compaixão que o mundo não a desfruta. A Bíblia Sagrada é clara. É como o bom pai, o amoroso pai, se compadece dos seus filhos. Assim o Senhor se compadece daqueles que o temem. Você é dessa família. Esse Deus está contigo, está na sua vida. Você pode dizer a esse Deus, Papai dos céus. Você pode? Desfrute as coisas boas dessa família, que são concedidas por esse Pai. Esse Pai que permite você também ter as suas necessidades supridas por Ele. Em Mateus 7, versículo, se não me falha a memória, 11. A Bíblia fala que assim, sendo nós maus, nós sabemos dar as coisas boas aos nossos filhos. É o que diz a Bíblia. Quanto mais o vosso Pai que está nos céus vos dará os bens que vocês a Ele pedirem. Ou seja, eu me considero um bom pai. Eu sei que muitos de vocês são bons pais. Mas a Bíblia fala que ainda assim nós somos bons dentro de um certo nível. Agora, em comparação a Deus, a Bíblia fala que nós somos maus pais. Comparando com a situação paterna de Deus. Mas sendo maus, nós sabemos dar coisas boas aos nossos filhos. Então imagine vocês um pai bom e amoroso, nosso Deus que está no céu. O quanto coisa boa Ele tem para dar aos seus filhos. Você é filho de Deus? Para ser filho de Deus, o primeiro passo é aceitar Jesus como seu Salvador. Para ser filho de Deus, você tem que entregar a sua vida ao Senhor. Para ser filho de Deus, você tem de passar pela regeneração, pela justificação, e eu diria, em muitos casos, até pelo batismo. Aí Deus olha para você e fala, meu filho, Tem palavra mais gostosa do que essa? Meu filho. Deus olha para você e fala, meu filho. E Deus supre as suas necessidades. Nós não temos que ser mendigos, meus irmãos. Nós não temos que estar nos arrastando diante de ninguém. Deus supre as nossas necessidades, porque Ele é Pai bom, Pai amoroso e Pai que tem tudo que nós precisamos para uma vida abundante. Basta nós nos dirigirmos a Ele com as nossas petições, as nossas orações. Ele é o Pai que te ama. Ele é o Pai que compreende você. Ele é Pai que cuida de você, Pai que conforta a sua vida. Em Tiago, a Bíblia Sagrada fala que toda boa dádiva, todo dom perfeito, vem do alto, vem do Pai das luzes, vem de Deus. E nele não há mudança e também não há sombra de variação. Você precisa desse Pai. Nós não temos que viver esse relacionamento, eu diria, horroroso que existe entre genros, sogros, sogras, noras, cunhados, cunhado. Oh, coisa horrorosa, cunhado, quando se fala, ah, meu cunhado. Não! Deus não quer você como cunhado, como sobrinho, não. Deus quer você como filho. E eu e você devemos querer Deus como Pai. Nós podemos, meus irmãos, fazendo parte dessa família, ser participantes da herança, como herdeiros de todas as coisas. A Bíblia fala em Apocalipse que Ele será o nosso Pai, nós seremos filhos, seremos herdeiros. Herdaremos todas as coisas. Poderia falar sobre a proteção do Pai. A proteção do Pai é aquela proteção do Salmo 91. Se você é filho de Deus, você pode descansar na sombra do Onipotente. Você pode habitar no esconderijo do Altíssimo. Você vai ser guardado por esse Pai tremendo, por esse Pai guerreiro, por esse Pai poderoso. Que vai dizer alto e claro para o adversário: esse é meu filho. E caiam 1.000 de um lado, 10.000 do outro. Meu filho eu guardo, eu protejo. A seta pode voar de dia ou de noite, mas o meu filho ela não vai atender. Nem a peste que anda na escuridão, nem a mortandade, nem a bandidagem, nem bala perdida e nem bala achada. Você precisa conhecer esse Deus. Você precisa ser desse Deus. Você precisa entrar nesse quadrante de intimidade. Fazer parte da família. E dizer, eu tenho um Deus como Pai. Eu tenho um Deus como Pai. Esse Pai que nos dirige. Ou seja, que nos orienta. Quantas vezes o meu pai... E quantas vezes eu como pai, e vocês como filhos e também como pais, nós já sentamos para ouvir os nossos pais nos orientar. E como pais também nós já sentamos para orientar os nossos filhos. E quando os pais são sábios, e os filhos também, o filho ouve o que o pai está dizendo. E o pai sabe o que está dizendo ao seu filho. As coisas funcionam melhor. Todo pai tem prazer em dar orientação aos seus filhos. Porque querem ver os seus filhos se darem bem na vida. Ainda hoje mesmo eu dizia ao meu filho, um deles, né? Você não precisa errar o que eu já errei, mas você pode aprender também com os meus erros. Então evite de errar erros que eu já cometi. Isso é importante. O filho ouvir o pai e o pai saber falar com o seu filho, para que os nossos filhos sejam melhores e evitem erros grosseiros que nós erramos um dia. Agora, meus irmãos, Deus nunca errou. Todas as coisas que Deus fez foram perfeitas. Nós, como filhos de Deus, quando ouvimos Deus falar conosco, quando nós atendemos a direção que Deus indica, eu posso dizer a vocês que esse também é um grande privilégio da adoção, é sermos guiados por Deus via Espírito Santo. Quando nós ouvimos Deus falar, nós somos guiados por Deus, nós somos guiados pelo Espírito Santo, e nós então decidimos as coisas da vida melhor, nós tomamos as melhores direções, nós somos mais capacitados para enfrentar as lutas da vida, nós somos mais abençoados e erramos muito pouco. E na verdade, naquilo que somos orientados por Deus, pelo Espírito Santo, nós não erramos. Você faz parte dessa família. A Bíblia fala em Romanos 8, que nós devemos ser e somos guiados pelo Espírito. Quando somos filhos de Deus, somos guiados pelo Espírito. Quantas vezes, meus irmãos, a gente ouve pessoas que criticam a igreja, criticam os pastores, criticam a mim, às vezes, pessoalmente. Ah, irmão Lorival vai mudar a doutrina, irmão Lorival vai mudar a doutrina da igreja. Ah, irmão Lorival vai mudar isso e aquilo. Irmão Lorival não muda nada. Eu sou guiado pelo Espírito, os que são guiados pelo Espírito não se movem do caminho que é proposto por Deus. Porque é Deus quem nos dirige. Ah, aquele jovem está cabeludo, olha o cabelo dele, está relando nas costas. Cadê a doutrina, pastor? A doutrina é pregada todo dia. Mas só obedece a doutrina os que são guiados pelo Espírito. Quem não é guiado pelo Espírito jamais obedecerá uma palavra sequer que for falada daqui desse altar, desse púlpito. Não! Mas quando nós somos guiados pelo Espírito, nós ouvimos a voz do Espírito. Quem é de Deus ouve o Espírito de Deus. Quem é filho de Deus é movido e é guiado pelo Espírito de Deus. E Deus faz com que ele entenda os desígnios do Espírito. Nós somos filhos de Deus. Nós somos membros da família real. Nós vamos reinar eternamente com Deus. Em Apocalipse capítulo 3, 3 não, é capítulo 3 sim, versículo 21. Ao que vencer lhe concederei que se assente comigo no meu trono, assim como eu venci e me assentei com o meu Pai, que também é o nosso Pai, no seu trono. Vai ser maravilhoso demais. Os vencedores são aqueles que fazem parte da família, aqueles que entendem e recebem o amor de Deus, aqueles que sabem que são compreendidos pelo Senhor. A nós não interessa o quanto o mundo não nos compreende. O mundo é o mundo. O mundo é o mundo. As pessoas falam o que querem lá no mundo. Nós somos considerados às vezes loucos, fanatizados, alienados. Mas a Bíblia Sagrada diz que já não somos nem estrangeiros e nem forasteiros. mas com cidadãos dos santos e da família de Deus. Isso é relação às coisas celestiais. E em relação a esse mundo, a Bíblia fala que nós somos sim peregrinos e estrangeiros, e que esse mundo nunca nos entendeu e jamais nos entenderá, porque o que nós pregamos e o que nós vivemos é a palavra da cruz, é a palavra de Deus. E a palavra da cruz é loucura para os que não entendem, para os que perecem, mas para os salvos, filhos de Deus, essa palavra é a potência do Altíssimo. Receba Deus como seu Pai. Deus quer ser o seu Pai. Sendo filho de Deus, tem tanta coisa boa, meus irmãos. Já disse a vocês que Deus é a nossa proteção. Você quer privilégio tão grande como o privilégio de como filhos de Deus? Sabemos que o nosso nome está escrito no livro da vida. Tem muita gente que tem o nome, no livro dos cidadãos honorários. Alguns têm o nome na calçada da fama. Outros têm o nome no Hall da Fama. Nós temos o nome no livro da vida. Aleluia. Iba lá ficando ali as teias, aleluia. Não é escrito com pena de ouro. A gente não tem que colocar a mão no concreto. A gente só tem que ser filho de Deus. A Bíblia Sagrada diz que os que têm o nome inscrito no livro da vida, esses herdarão a vida eterna. Que privilégio tão gostoso e tão maravilhoso de sabermos que, como filhos de Deus, nós vamos herdar todas as coisas e morar nas mansões celestiais. Eu acho engraçado, né, meus irmãos? Eu estava meditando esses dias no que falam as pessoas. Por ocasião da morte de um comediante a semana passada, as pessoas dizem: ah, foi lá para o céu, já está lá no céu com os outros comediantes que morreram. Todo mundo quer ir para o céu. É muito difícil você ouvir falar: não, isso aí foi para o inferno, está lá com Satanás e os amigos. Não, não, todo mundo vai para o céu. Pelo menos na cabeça das pessoas, todo mundo vai para o céu. Mas para morar no céu tem que ter o nome no livro da vida. E para ter o nome no livro da vida tem que ser filho de Deus. Não dá para ser sobrinho. Não dá para ser cunhado. Ah, você é filho de Deus, não sou cunhado. Não! Tem que ser filho de Deus! E tudo começa quando você recebe Deus como seu Pai. Quando você se entrega a Ele. É maravilhoso demais poder ser tão desafiante com todas as coisas desse mundo. Deus ama você como filho. Entrega a sua vida a Deus. A sua vida já foi comprada na cruz do Calvário. Sua vida já foi comprada com a morte de Cristo na cruz do Calvário. Seja um vencedor. E nós vamos estar com Cristo no trono. O Filho de Deus. E nós também, como filhos, estaremos lá sentados com o Pai para sempre. Receba Deus como seu Pai. Obedeça a Deus como seu Pai. Ele está dizendo para você: vem cá, meu filho, senta aqui que eu quero falar com você. Eu quero te ensinar o caminho da vida eterna. Vem cá, senta aqui. Sem Deus nós não somos nada, meus irmãos. Mas com Deus nós somos tudo, estamos com tudo. E olha, não tem coisa boa, não tem coisa maravilhosa igual. Gozamos privilégios que esse mundo não goza de jeito nenhum. Como vencedores. Ao que vencer, e eu espero que você seja um vencedor. E eu espero que você dê o primeiro passo para a vitória hoje. Se entregando para Deus. Que Deus abençoe você. Que o Espírito de Deus siga falando ao seu coração. Deus abençoe a igreja. Deus abençoe. Digam comigo assim, olha. A paz do Senhor Jesus. A paz do Senhor Jesus. A paz do Senhor Jesus.
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Meu nome é Wilber Thales Pereira do Prado, tenho 21 anos e eu queria contar minha bênção, o que Deus fez na minha vida. Em 2015, eu era traficante de drogas e fui me envolvendo com as drogas, conheci amigos, foi passando o decorrer da minha vida, acabei indo preso, passei no CDP de Suzano, depois do CDP de Suzano fui lá para Oswaldo Cruz, foi na hora que Deus começou a fazer a obra na minha vida. Ele usou o irmão lá dentro da penitenciária e perguntou se eu queria me reconciliar com Deus, porque antes de eu ir para a vida do crime, eu era do caminho do Senhor, mas eu me afastei, foi na noite que eu dei a brecha para Satanás fazer o que ele fez na minha vida. E quando ele perguntou se eu queria me reconciliar, Satanás ficou assoprando no meu ouvido que tava cedo ainda, que eu era jovem. Falei, não. Aí eu me reconciliei com Deus. Daí pra frente, só foi vitória na minha vida. Deus, ele me deu alvará. Aleluia, glória a Deus. Eu sou muito grato a Deus por tudo que ele fez na minha vida. E a gente que tem problema na justiça, a gente fica com o nome sujo. Mas só que pela honra e glória do Senhor Jesus Cristo, eu saí com o meu nome limpo. Hoje eu posso tirar meu antecedente criminal, que não tenho nada no meu nome. Meu nome é limpo, glória a Deus, aleluia. E eu sou muito grato a Deus por tudo que ele fez na minha vida. E agradeço muito a ele por esse privilégio de estar na igreja dele, Pentecostal Deus e Amor. Uma igreja que eu sempre carreguei no meu coração. Sempre gostei da igreja Pentecostal Deus e Amor. E hoje, pela honra e glória do Senhor Jesus Cristo, eu sou uma nova criatura, já me batizei no dia 23 de março, sou uma nova criatura e sou muito feliz por tudo que Deus fez na minha vida. Agradeço os irmãos que orou por mim lá na igreja de Suzano, no Jardim Dona Benta. Sou muito grato a eles também, primeiramente a Deus, mas segundos a eles também, e aos meus pais que sempre me apoiaram. E eu quero deixar uma palavrinha para os jovens que vão me escutar nesse testemunho, que o caminho que tem é só Jesus Cristo. Esse caminho que é do mundo, caminho das drogas, da prostituição, da criminalidade, é tudo uma ilusão. Eu falo isso, meus jovens, porque eu tive uma experiência. Se você tiver de se achegar ao Senhor Jesus Cristo, muito melhor vai ser para vocês. E eu falo para vocês que é um caminho muito maravilhoso, muito gostoso, o caminho do Senhor Jesus. Eu agradeço muito a Deus por tudo. E eu espero que meu testemunho que possa edificar a sua fé. Amém? Meu nome é Wilber Thales Pereira do Prado. Tenho 21 anos e congrego na sucursal do Jardim da Sua Fé. Amém? Meu nome é Wilber Thales Pereira do Prado. Tenho 21 anos e congrego na sucursal do Jardim

0: conversava com ela em como poder reverter a situação. Ela tinha filhos, tinha crianças que precisavam do leite, que precisavam, não é, de um alimento. Então nós nos propusemos ajudar com uma cesta básica, com uma caixa de leite. E ela sai dali com a sensação de que havia alguém disposto para me ouvir e alguém disposto a me ajudar. Foi então nesse momento que o seu esposo também se propõe a vir para a igreja, para ver o que realmente estava acontecendo, porque até então estavam os dois sem Cristo e sem comida, ele desempregado, ela também. E aí então ela começa a servir ao Senhor e eu começo a ter um trabalho mais intenso com o seu marido. Ele fumante, longe de Jesus, longe da igreja. E foi através daquele pequeno gesto que eles puderam perceber que nós estávamos ali para auxiliar em tudo aquilo que eles fossem precisar. Começaram as aulas para o batismo e o homem se liberta daquilo que eram seus vícios, daquilo que ele vivia até o momento. E aquela família que estava completamente longe do Senhor e sem perspectiva de vida e sem encontrar um socorro em lugar nenhum, encontrou ali naquele lugar, quando falávamos do Senhor. E foi uma experiência maravilhosa, porque levar ele até o batismo, ver ele se batizar, participar da Santa Ceia firme com o Senhor, traz a nós um sentimento não só de gratidão, mas de dever cumprido por alguém que, sem perspectiva nenhuma, a palavra do Senhor vem e transforma o seu ser. E quem sabe você está aí, tem essa chamada, tem essa vontade de querer servir o Senhor, tem esse desejo de querer servir o Senhor e não sabe por onde começar. O meu conselho é que você comece com essa pessoa que está aí do seu lado. Comece aí com esse seu vizinho, com esse seu amigo, com essa pessoa que lhe vem, e o Espírito Santo ele vai confirmar no seu coração a necessidade, o desejo, e você vai se sentir realizado por ajudar uma alma a encontrar o Senhor Jesus. Que Deus te abençoe e que você fique firme, que cumpra o chamado do Senhor.
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2: 23:56.
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4: Manda a palavra de Deus. Muitos pedidos de oração estão chegando agora. Deus abençoe a todos que estão participando, que estão deixando aqui os seus comentários. Obrigado pela palavra de incentivo que tem sido nos dado. Obrigado por ter nos ajudado. Nós não estamos aqui fazendo nada. Estamos aqui de graça, impartindo e compartilhando aquilo que recebemos do nosso Deus. E, presbítero Miqueias, nós temos que já alertar este ouvinte. Está faltando poucos minutinhos para iniciarmos a oração. Já vamos te convidar para um culto que vai mudar e fazer toda a diferença, mudar a sua história e fazer toda a diferença. Sabe por quê? Quarta-feira, faltam poucos minutinhos para chegarmos nesse dia. Quarta-feira é a quarta do grande mover de Deus aqui na sede mundial. 7 da manhã, um grande culto. Às 9

manhã, pastor Milton Almeida ministrando. 11 da manhã, mais um grande culto. Às 15 horas, nós teremos aqui no altar presbítero Fabrício Beata, trazendo uma palavra revelada que vai iluminar a sua mente, capacitar o teu ser. E quarta-feira, nós nos unimos, como diz a Bíblia, em Esdras 10, para se compadecer. O batalhão da fé, o esquadrão da libertação, todos aqueles que foram chamados pelo Senhor e têm amor pelas vidas. Ei, querido irmão, senhor, senhora, você já foi abençoado. Você está em Cristo. Você tem sido ajudado. Então, você vai ser instrumento nas mãos do Senhor para ajudar outras pessoas. Como, pastor? Jejuando já nesta quarta-feira, apresentando os que sofrem, as famílias que estão sendo destruídas, as vidas que estão atrás das grades. Todos eles contam e esperam pelas nossas orações. E você que está em outro país, se você está em outra capital, cidade, município, você pode e também deve acompanhar a nossa transmissão. Ela acontece através das redes sociais. No Direto com Deus, só oração. No IPDA Play é a nossa página especial, onde você acompanha em tempo real tudo aquilo que está acontecendo. E já também trate de compartilhar este conteúdo, esta oração, estes cultos, estas transmissões. Precisam alcançar outras pessoas. E eu tenho certeza que você será o instrumento de Deus para que isso seja realidade. Pela 97.3 FM, agora nós temos um grande público pela 1300 e todas as demais 600 emissoras, aproximadamente, estão agora conosco para a oração. Falamos o suficiente porque era necessário despertar o teu coração para este intuito e clamor. E agora nós vamos ao Senhor. Faltam apenas segundinhos para clamarmos ao nosso Deus. E agora você vai orar conosco. Não toque mais aí no seu aplicativo, ou seja, no seu telefone móvel, seja no tablet, ou no computador, ou no seu rádio. Deixe de lado agora, vamos aplicar o nosso coração nas mãos do Senhor. Traga essa documentação, esta causa na justiça, aquilo que você tem fé para apresentar. Tem fé? Deus vai honrar a sua fé através da oração. Mas não esqueça o princípio: orou ao Senhor, fez confissão, chorou, prostrando-se diante dele, e se congregou com Esdras uma grande multidão para combater junto. Eu não estou só, tem um exército espiritual e tem um exército também ministerial na terra, que a Igreja Deus e Amor, aguardando este momento do clamor. E chegou a hora, chegou o momento. Zero hora na capital do estado. Um novo dia nos deu o Senhor e já vamos começar nestes primeiros segundos a falar com ele em oração. Soberano e santo, poderoso e fiel, oh maravilhoso Deus, obrigado por ter conservado a nossa vida e podermos estar aqui, Pai. Obrigado por ter nos guardado da fúria, do ódio dos homens, do diabo, e nos manter de pé na tua presença. Obrigado, Senhor, por ter nos livrado dos nossos muitos pecados. Obrigado por ter nos guardado de nós mesmos, ó Pai. Quantas confusões causamos, Pai, com os nossos pensamentos, vontades, com os nossos pecados, com os nossos desejos que dia e noite estão testificando contra nós, estão confrontando a nossa natureza, estão nos levando a bancarrotas, Pai. Mas agora nós pedimos a Ti, não só sobre mim, Pai, mas sobre todos aqueles que estão orando neste momento, todos aqueles que agora estão se prostrando, estão invocando o Teu nome, Pai eterno, para que esta oração chegue até o Seu trono e a resposta do Senhor testifique em nós nesta terra. Oh, meu Pai, ajuda a Tua igreja, ajuda, Senhor, este povo,
Ajuda, Deus glorioso, aquela multidão que está ali no santuário da oração, aqueles que estiveram na madrugada passada conosco, invocando o teu nome, Pai, aqueles que estiveram durante toda a manhã, aqueles que foram convocados, alinhados pelo teu Espírito, para invocar o teu nome pela tarde. Senhor, aqueles irmãos fiéis à intercessão, ao clamor a ti, que estiveram clamando durante toda a noite. E agora, Pai, estamos abrindo um novo ciclo desta oração. Obrigado, meu Pai, porque já estamos para completar 900 dias de clamor, de orações, de súplicas, para que a sua vontade se cumpra na terra, para que a humanidade seja salva, para que os perdidos encontrem, aleluia, a tua salvação. Alamandara Massuri Alamaia. Obrigado, meu Pai, pela tua sustentação. Obrigado, Senhor, pelos grandes livramentos das tuas mãos. Obrigado, Senhor, por ter nos ajudado de uma forma poderosa e divina. Obrigado, Senhor, por ter colocado as tuas mãos divinas sobre, ó Pai, as vidas que compõem a família pentecostal, Deus e amor. Obrigado, meu Salvador, te agradecemos, porque recebemos ainda mais daquilo, Senhor, que necessitamos, ó Deus, para a vida. O Senhor tem nos dado muito mais, ó Pai, daquilo que necessitamos para os nossos dias. O Senhor tem feito mais e abundantemente, adakanda alamassuri alamaia, porque o Senhor cumpre a sua palavra, porque o Senhor cumpre a sua promessa, meu Deus. E na tua palavra está escrito que fiel é o Senhor, ó Deus, para fazer além daquilo que podemos alcançar, ó Deus, ou imaginar. Pai, nós oramos ao Senhor para te louvar pelo pão e pela água, pela saúde que o Senhor nos deu para nos alimentarmos. Pai, quantas vidas tem o dinheiro, tem o pão, tem a comida, não pode se alimentar, ó Pai. Ó Deus, o tumor no estômago, o câncer na garganta, Senhor, as feridas na vesícula, Senhor, aqueles males, aquela gastrite, Senhor. Ó Pai, que está no organismo, que está impedindo esta pessoa de se alimentar, aquele, meu Deus, que está se alimentando por sondas, Senhor, não adianta o pão, ele não tem condição de fazer uso dele. Pai, mas nós te agradecemos. Pai, mas nós trazemos o nosso louvor de ação de graças, porque o Senhor não somente deu o pão, mas o Senhor deu-nos saúde para alimentarmos dele. Senhor, aqueles que estão diabéticos, querem comer, querem se alimentar, a boca se enche de água, Pai, quando ele vê aquele prato suculento, e ele não pode, ó Deus, Senhor, ingerir o alimento, porque está sendo desenganado pela medicina, está, Senhor, sendo destruído pela diabetes, está sendo consumido, Pai, pelos males gastrointestinais. Meu Pai, aquela pessoa que está debaixo daquela dieta severa e nunca parou para agradecer, ó Pai de amor, nem pelo copo de água que leva até a boca, Senhor, mas nós te agradecemos, ó Pai de amor, porque o Senhor deu força a estas mãos, a estes braços, para poder buscar o alimento, para poder buscar o próprio pão. Pai, eu quero te louvar pela força da vida que o Senhor está renovando em nós nesta hora da madrugada, ó Pai Santo, porque está escrito na tua palavra que a tua misericórdia é a causa de não sermos devorados, porque ela se renova a cada manhã, e nós estamos aqui para te louvar. Obrigado, Pai Santo, obrigado, Pai Eterno, pela tua bondade. Ó Pai, que a nossa alma muitas vezes rejeita e despreza, Senhor,
Congrega o teu grande povo, ó Pai de amor, que está diante de ti lutando, ó Pai, de corpo, alma e espírito, para avançar em obediência. Aqueles que querem crescer, ó Pai, no poder das tuas escrituras, da tua palavra. Aqueles que querem crescer no entendimento, no discernimento, na unção do teu Espírito Santo. E agora, Pai, nós te louvamos, porque, Senhor, a bênção da água, do pão, da saúde, estão limitadas ao corpo, Pai, e nós podemos e entendemos quando o Senhor está nos dando, Senhor, mas as bênçãos espirituais que não vemos, as bênçãos ministeriais que recebemos mesmo sem merecer, te calamassuri nimiklanda alamaia, teri mikalamassuri alamaia, ó Rei da Glória, ó Deus de poder, ó Deus de vitória, eu entrego nas tuas mãos, ó Pai, aqueles que agora estão em oração, ó Pai, submetidos a ti, estão prostrando-se diante do Senhor, porque não suportam mais, ó Pai de amor, viver sem ti, viver sem a tua ajuda, viver sem a direção maravilhosa, prodigiosa do Senhor, Pai, aqueles que estão completamente destruídos, ó Pai, o dia de trabalho foi hostigante, ah, Pai, os problemas, as lutas, dificuldades que sobrevieram, ó Pai, em cima dele, que se descarregou o Senhor em cima dela, foi o suficiente para abatê-lo, foi o suficiente, ó Pai, para abatê-la, mas em nome de Jesus Cristo, Pai Santo, agora nós pedimos sobre aquele que já não consegue mais, ó Pai, se concentrar na própria vida, é tanta distração, é tanta aflição à sua volta, é tantas vozes em sua mente, que esta pessoa não consegue cuidar de si mesma, ela não consegue cuidar, ó Pai, da sua vida espiritual, e ter um tempo, ó Pai, como este que o Senhor está nos dando a cada madrugada, este tempo que nós estamos usando para invocar o teu nome, Pai, vai despertando aqueles que um dia oraram, aqueles que um dia clamaram, Senhor, na oração da meia-noite, na oração do meio-dia, na oração de 6 da manhã, na oração das 18 horas, e agora, Pai, alamás, tecando alamaia, esta pessoa já não clama mais, esta pessoa já não te invoca mais, meu Pai, fortalecei, renovai na graça, no teu poder, para que a obra seja feita, Espírito Santo, agora nós clamamos, nós oramos, ó Pai, entregando aqueles que estão reconhecendo, ó Pai, a necessidade que estão vivendo de se reconciliar contigo, de confessar ao Senhor os seus pecados, porque, ó Pai, são estes males que foram praticados, cultivados na mente, ó Pai, por obras em nosso coração, que testifica contra nós, ó Pai, que quer nos arrastar e nos levar ao profundo, ao mundo baixo e imundo do pecado, das trevas. Pai, liberta nesta hora, ó Rei da Glória, aqueles que estão pedindo compaixão, aqueles que estão sendo, ó Pai, dirigidos, conduzidos pela aflição, e há momentos que parece lemassur e alamaia, Pai, que esta pessoa não vai suportar, meu Deus, estas legiões que falam gritando na mente desta pessoa, olha quantas vozes comandando, olha quantas vozes, ó Pai, se impondo, olha quantas vozes malignas ordenando esta pessoa para tirar a sua própria vida, para fazer mal, ó de calamas Turinimiclandalamaia, Senhor, sufocamos, expulsamos estas vozes diabólicas que falava dentro do sentido, no ouvido espiritual, no entendimento desta pessoa. Ô Pai de amor, tenha de misericórdia. Esta pessoa, ó Deus, que se arruinou, alimentando o orgulho no seu próprio ser, alimentando a avareza, a cobiça, e agora, Pai, ela não consegue ter prazer no simples, no humilde, na vida que o Senhor lhe quis dar, e agora, Pai, é só desejo de grandes coisas, e agora, meu Pai, é só súplica, e as orações estão dirigidas somente para coisas de demandas desta vida. Tenha de misericórdia
misericórdia, Pai, converte a oração deste cristão, converte a intercessão e a petição dele, que seja dirigida para buscar o reino do Senhor e a sua justiça, que seja nossa oração focada e voltada, alamante, orimicalamaia, para buscar do teu trono, para buscar o que é eterno, para buscar da face do Senhor, o Rei de glória, o meu Redentor, aquela vida, Pai, que está aburrida, que está abatida no seu ânimo, meu Deus, porque os problemas financeiros, materiais que ele está enfrentando, está desanimando, ó Pai, está frustrando a sua caminhada, ele trabalha, ele ganha e não prospera em nada, Senhor, e a sua vida está sendo destruída, é dias e dias, é meses e mais meses, é anos após anos, ó Pai, e esta pessoa amargurada, largando, Senhor, a mesma vida, e esta pessoa sem desfrutar, alamassuri mikandalamaia. Ah, Pai, ele quer mudar de vida, mas não sabe o que fazer. Ela quer prosperar, mas não sabe qual decisão tomar. Esta pessoa, meu Pai, crê no milagre, mas não tem a direção de como buscar em oração. É por isso que oramos a Ti, é por isso que clamamos ao Senhor. Ô Rei da Glória, coloca as Tuas mãos, derrama sobre nós o Seu favor. Pai Santo, agora nós apresentamos, elevar a Suricalamadorianda, Pai Santo, vai operando prodigiosamente, vai operando poderosamente, meu Deus, olha as castas, as legiões que se levantaram, que já se posicionaram contra a igreja, Deus e amor, Senhor, estão bombardeando, são processos, são calúnias, são falácias, Pai, são afirmações, são decisões, ó Pai, daqueles que amargados, tomados pela força do inferno e das trevas, têm sido usados pelo maligno, Pai. Têm sido tomados pela força do inimigo para combater contra a Tua obra. Mas a Tua palavra diz em Isaías 41 que não devemos temer, porque, ó Pai, será nada. Aqueles, ó Pai, que com raiva e com cólera se posicionar contra a Tua obra, nada serão como nada são, diz a Tua palavra, aqueles que contende contigo. E agora nós pedimos, ó Pai, pleiteia, Senhor, a nossa causa, pleiteia, Senhor, a causa da Tua obra, pleiteia, Senhor, a causa, Elemarassuri Kalamaia, que está, Senhor, na justiça, nas primeiras instâncias, Senhor, na segunda instância, Senhor, eu quero apresentar aqueles que oram a Ti pedindo para o Teu Espírito Santo operar e manifestar o grande livramento, Pai, sobre a Tua obra, livra a igreja, Deus e amor, Senhor, do escândalo, livra a igreja, Deus e amor, deste abatimento, Pai, desta assolação, deste desânimo que dia a dia vai se agigantando sobre a terra. Meu Deus, nós pedimos agora, Pai, o sinal sobrenatural da Tua vitória, o sinal divino que faltava, meu Pai, para que esta pessoa, para que este homem, para que esta alma triunfe, Senhor de glória, Pai de amor, nós pedimos agora, meu Salvador, dê-nos uma quarta-feira abençoada, dê-nos uma quarta-feira, Pai, usada para marcar a nossa história, que seja Rei da Glória, a madrugada das lágrimas, que nos antecede o dia onde iremos sorrir, que seja, meu Pai, a quarta-feira do definir da situação e da questão desta pessoa que está orando conosco, que está trazendo, Deus poderoso, tudo e todas estas causas às Tuas mãos. Pai, nós pedimos agora a contemplação, ó Pai, e a resposta daqueles que buscam a Ti sem cessar. Que manara surini me clama labaia, nemaste canamante orimi alamaia, Espírito Santo, ó Pai, vai preparando esta porta aberta, este sinal divino, esta prosperidade que faltava, Pai, olha esta dívida que estava, Senhor, levando esta mulher ao desespero, Senhor, aquele que está já para perder, ó Pai,
até o seu apartamento que com dificuldade ele conseguiu pagar até agora. Meu Deus, esta pessoa que está para perder este bem, este automóvel, este objeto de trabalho, este transporte do próprio serviço. Oh, Pai querido, aqueles que perderam a liquidez financeira, ó Pai, porque compraram, investiram e agora, Pai amado, ó Deus, estão perecendo e agora, Senhor, estão tendo dificuldades, ó Pai, para pagar estas dívidas que está dia a dia se agigantando, meu Deus. Aquele que está buscando até país, lugar para morar, porque esta dívida, Pai, com os bancos, ó Deus, esta dívida com

que está, ó Senhor, que está consumindo a saúde, esta enfermidade degenerativa, Pai Santo, essa descalcificação, esta destruição nos ossos, na pele, no nervo, no organismo, Pai querido, que não se desenvolve, que está, ó Pai, dentro deste corpo, fazendo, orimi, calamasterianda, labaia, Senhor, opera o milagre agora, meu Pai, opera o milagre importantíssimo do Teu Espírito Santo, Pai, agora nós oramos crendo na vitória que o Senhor agora está dando a toda a querida audiência para livrá-los, Pai, para guardá-los, meu Deus, tenha de misericórdia, tenha de piedade, meu Deus, levanta este corpo morto, este corpo enfermo, este corpo desenganado pela medicina, não há mal que o Senhor não possa reverter, porque está escrito, Deus, de poder em João 11, que até da tumba o Senhor arrancou a Lázaro pelo poder da Tua palavra, oricalamassuri alamaia, e nós cremos, ó Pai, agora, no milagre, na bênção que está sendo ordenada, Pai Santo, nós estamos agora orando, convidas, ó Pai, que o sono, ó Deus, destruía a possibilidade da oração, ó Pai, aqueles que estavam já sem visão, ó Deus, espiritual, física, mental, ó Deus, e durante esta noite, estão, Senhor, recebendo o apelo para o clamor, para a humilhação, porque o Senhor quer exaltá-los, o Senhor quer abençoá-los. Oh, Pai Santo, oramos agora pela equipe técnica que está cuidando daquele corpo que deu sinal de morte lá dentro daquela UTI. Oh, meu Pai, venha destruir aquela morte que nesta madrugada veio buscar aquele ancião, Pai, que está prostrado em cima daquela cama e o cuidador não sabe o que fazer, porque, ó Pai, a família que lhe acompanha está desesperado, porque o corpo daquele ancião já está gelado, sem respiração, sem batimento cardíaco. Pai querido, em nome de Jesus Cristo, coloque as tuas mãos e livra este ancião da morte, livra esta pessoa, Pai, que Satanás já está, Senhor, do lado dele, do lado dela, querendo tragar. Sai, Satanás, sai, legião das trevas, sai, legião do mal, sai, opressão infernal do nosso caminho. Oh, Espírito bendito, vai queimando, Senhor, vai descredibilizando e jogando por terra as forças malignas das trevas. Senhor, nós sabemos que em Ti nós recebemos a oportunidade da vida e a cura, e por que não darmos oportunidades? E por que, ó Pai, não perdoarmos? E por que te calamante orimi alamaia, se é o Senhor que perdoa, se é o Senhor que invalida a mente oprimida dos homens que pensam que eles têm poder, ó Pai, para resultar e perdoar, se calamanchoriante lebas, eririmi calamacanta labaia. Pai, este jovem que está sendo levado, é pelas mãos, Pai, ele está sendo arrastado agora para aquele matadouro, para aquele espojadouro de lama, e um dia ele te serviu, um dia, Pai, ele esteve na Tua presença, e agora está no mundo, e agora está no pecado, e agora está obedecendo aquelas vozes que o diabo manifesta e opera na mente dele. Senhor, tenha de misericórdia, Pai de amor, alebassurinibi calabadorianda. Tem solução, sim, ó Pai, esta situação, o Senhor está me mostrando que tem solução, sim, Pai, não há mais poder naquela casa, não há mais autoridade debaixo daquele teto para vencer este mal, mas em Ti há poder para vencer, Jesus querido, em Ti há autoridade, ah, do Senhor para nós, para nos fazer, ele mandar a calamasturianda, Rei da Glória, Pai de amor, agora confirma, meu Salvador, na vida deste jovem, na vida desta moça, que está em campanha, que está orando, Pai, se humilhando, mesmo tendo que levantar de manhã cedo, ele está ali em propósito conosco, pedindo ao Senhor, para que se abra uma porta de trabalho, para que se abra, Pai, uma porta de formação, de aperfeiçoamento,
ó Pai, uma porta aonde ele possa prosperar. Meu Deus, eu oro agora pela igreja Deus e Amor, pelas concentrações, pelos cultos que se há de realizar. Pai, vem abençoar as reuniões marcadas, as concentrações que já foram confirmadas, Pai.

0: pela nossa diretoria mundial, faz maravilhas sobrenaturais. Oh, meu Pai, eu quero apresentar a presidente desta obra, a nossa irmã Irene Miranda. Abençoa a sua filha, Pai, abençoa os filhos dela, abençoa esta obra que o Senhor já esclareceu e pôs no coração dela para realizar. Oh, Espírito Santo, vai operando, Pai, este milagre notório, perfeito e gigantesco. Pai de amor, eu já te louvo, Senhor, porque estamos recebendo de Ti a vitória, porque estamos recebendo de Ti, Rei da Glória, os milagres que só o Senhor pode nos dar. Visita esta casa que estava cheia de névoas, de trevas, de males ocultos. Visita, Pai, aquelas vidas que quando começam a clamar dentro daquele lar, começa aqueles barulhos, estouros, como sombras andando dentro de casa. Mas agora, Pai, estas sombras malignas das trevas são expulsas, são repreendidas. Oh, Pai Santo, retomamos a oração pela direção do nosso ministério, Pai. Olha quantas batalhas espirituais. Ó, quão difícil nestes dias trabalhosos é fazer a Tua obra, Pai. São dias de acusações. São dias, meu Pai, ó Pai, em que as aflições dos homens impedem a eles buscarem o Teu reino, a Tua justiça com verdade. Ah, Pai, porque a oportunidade que eles têm, eles buscam é só a cura. Eles buscam, Senhor, é só a resposta. Eles buscam, Pai Santo, aquilo que as Tuas mãos prometem que o Senhor tem para dar, mas o Senhor nos manda buscar o reino do Senhor e a sua justiça, para que todas as demais coisas sejam acrescentadas. Pai, eu te louvo pelas almas que se renderam, que se entregaram a Ti. Sim, meu Pai, conseguiram, ó Deus, no último fim de semana, cumprir com a justiça divina. Pai de amor, eu apresento, Senhor, aqueles que estão orando conosco ali na Europa, todos que estão em clamor ali na África. Pai, eu quero clamar apresentando a Kebatara Suri Alamaya. Anda, Kalamasturi, anda. Pai, visita os nossos irmãos aqui na América. Visita os nossos irmãos ali nas tribos indígenas. Visita, Pai, estas vidas tão carentes da Tua palavra, tão necessitadas do Teu socorro. Deus poderoso, abençoa o ministério geral. Abençoa os pastores, ó Pai, os responsáveis das igrejas, Deus e amor. Reveste a eles, meu Criador, com suporte, ó Deus, e com as Tuas boas mãos. Pai, eu peço agora o milagre, a direção sobre a vida, Labás, Terinibicam da Labaia. Pai, olha agora, Senhor, a necessidade que se faz da Sua resposta, porque este homem agora está com a cabeça baixa, lá dentro daquele centro de tratamento, naquele hospital. Oh, Pai, agora remove toda a opressão espiritual, toda a possessão maligna, toda a obra inimiga. Vai queimando e tirando pelo poder do Teu sangue. Vai estabelecendo o Teu poder, as Tuas maravilhas, Pai, que faz o impossível acontecer. Deus, agora nós trazemos em oração. Dê-nos o livramento nesta quarta-feira. Dê-nos a Tua guarnição debaixo, Pai, destas bênçãos que só o Senhor pode operar. Guarde-nos nesta quinta-feira, guarde-nos, ó Pai, nesta sexta, ah, Pai, de libertação total, neste sábado de consagração, neste domingo no Teu altar. Oh, meu Deus, venha operar para que todos possam ser um instrumento para Te glorificar. Pai, agora eu quero entregar em oração a vida, o ministério, a família do Teu filho, que vai avançar neste clamor e súplica. Meu Deus, venha usar o presbítero Miqueias, Pai. Senhor, venha lhe dar graça para responder, ó Deus de poder, prontamente com as responsabilidades que o Senhor tem colocado em suas mãos. E todos aqueles, Pai, que estão na intercessão orando por nós, recompensa-os, ó Deus. Pai, manifesta a glória da Tua presença, para que eles possam Te adorar. Pai Santo, tudo aquilo que não temos temos palavra ou condições para colocar, que o Senhor possa nos dar pelo amor que o Senhor tem em nossa alma e pelo poder da Tua palavra. Em nome de Jesus Cristo, Pai, nós Te agradecemos e que seja o Teu Espírito usando o Teu Filho em nome de Jesus.
1: Bendito seja o Teu nome, Senhor. Nós Te louvamos, nós Te engrandecemos por mais essa oportunidade de nos apresentarmos diante do Senhor. Pai, eu Te louvo pela nossa irmã Maria Lorena, Te louvo pela vida da Tua serva, que mais uma vez, Pai, junto com milhares e milhares de irmãos e irmãs, estava clamando ao Senhor e nós estamos aqui para dar continuidade, Senhor, a este momento tão especial, onde nós paramos tudo, Senhor. Independente das nossas adversidades, independente das nossas fraquezas, nós paramos tudo, Senhor, para estar diante de Ti, Senhor. Para nos apresentarmos diante do Senhor. Oh, que maravilha! Oriclanda Lamarcel Elemai. Nós nos apresentamos diante do Deus vivo, diante do Criador dos céus e da terra. Não há outro além de Ti, Senhor. Eu me prostro e me rendo. Estou rendido, Senhor, diante da Tua presença, diante de um Deus tão grande e soberano. Senhor, eu não quero orar somente com os meus lábios, mas eu quero derramar agora, Senhor, a minha alma e o meu coração perante o Deus vivo, perante o Senhor. Para onde iremos nós? Que palavra poderosa, Senhor, que Pedro disse ao Senhor. Para onde iremos nós, Senhor, se só o Senhor tem as palavras da vida, tem as palavras de vida eterna, Senhor? Para onde iremos nós? Derebacante ou Evercele Malamai, que maravilha! No primeiro encontro de Pedro com o Senhor, ele diz: aparta-te de mim, Senhor, porque sou um homem pecador. Turipa que a sal alai canchou e vessei. Ele diz: aparta de mim, Senhor, da pesca maravilhosa. Ele diz: aparta de mim, porque nunca viu algo tão extraordinário. Ele diz: aparta de mim, Senhor, porque sou pecador. Mas agora, o Senhor olha para os seus discípulos e diz: vocês não vão com a multidão, vocês não vão acompanhar a multidão. Aí agora Pedro diz: não, Senhor. Eu não tenho mais volta. Eu abandonei tudo, Senhor. Eu não tenho mais volta, Senhor. É um caminho sem volta. Para onde eu irei? Se só o Senhor tem palavras de vida eterna. Que maravilha, Senhor! É quando descobrimos esse mistério, oh Senhor, nós queimamos as carroças, nós sacrificamos os bois para viver para o Senhor, meu Deus. Aleluia! Para onde iremos nós? Não nos rejeite, Senhor. Não esconda o teu rosto de nós, Pai. O Senhor conhece a dor de cada irmão, as nossas limitações, Senhor. Oh, que maravilha eu estou sentindo, meu Deus, a tua presença aqui. Ah, Senhor Jesus, eu te amo, Jesus. Eu te amo, Jesus. Eu te amo, Senhor. Ah, Jesus. Eu sei que nós somos tão pequenos, Senhor, tão limitados. Mas nós te amamos, Senhor. Aleluia! Aleluia, Senhor! Oh, que maravilha, Jesus! É sentir a tua presença, Senhor! É estar diante de ti, Senhor! É conhecendo quem somos! Ah, Senhor! Mesmo quando tudo dá errado, quando tudo está tão difícil, Senhor, aleluia, o Senhor está conosco, como Davi na sua angústia, quando Davi peca contra o Senhor, ele sentiu o maior vazio da sua alma. Ele sentiu dizendo, Senhor, tira tudo de mim, Senhor. Tira qualquer coisa, tira o trono. Eu volto para o pasto. Eu volto para as ovelhas, para o campo. Mas não retire de nós, Senhor, alegria da nossa salvação. Alama canto que sere malai que debra candorei. Oh, aleluia. Oh, aleluia. Lemato que eu assai candalai debra candalabias. Oh, glória. Não retire de mim o teu Espírito Santo. Que oração poderosa, Senhor, de um homem como nós, que necessitava e almejava da graça do Senhor. Aleluia! Glória a Deus, que maravilha, quantos irmãos estão se derramando, Senhor, derramando a sua alma. Quantos neste dia, Pai, ainda nesse dia, estão passando lutas tão difíceis, Senhor. Provações, os açoites da vida, Senhor. Os espinhos da carne, Senhor. Que até mesmo o nosso querido irmão Paulo sentiu e orou dizendo, Senhor, tira, Senhor, tira o espinho, meu Deus. E a resposta do Senhor é, Paulo, a minha graça te basta, Paulo, e o meu poder se aperfeiçoa nas fraquezas, nas limitações, quando nós não sentimos que não somos nada, Reconhecemos a nossa pequenez, Pai. É aí, Senhor. É aí. É aí que o Teu poder, que Tua graça, Senhor, vai ao nosso encontro. Oh, meu Deus. Não retires de nós, Pai, não nos deixe distante. Aperfeiçoa o Teu poder sobre este irmão, sobre esta irmã. Aperfeiçoa a Tua graça sobre a Tua igreja, Senhor. Oh, maravilha, Senhor Jesus. Eu posso sentir a Tua presença, Senhor. A Tua graça me basta, Senhor. Não precisamos mais de nada. O Senhor é suficiente. Eu posso ver a cruz, o sacrifício do Senhor por nós, Pai, para termos acesso ao Senhor. Oh, glória, visita, Senhor, este irmão, essa irmã, que tem enfrentado batalhas espirituais. Oh, meu Deus, a igreja é Tua, Senhor. O Senhor é o cabeça da Tua igreja. Paulo diz, nós somos o corpo, mas Cristo é o cabeça. Cabeça porque Ele vê tudo. Cabeça porque Ele ouve. Cabeça porque Ele fala. E nessa madrugada o Senhor está vendo, ouvindo e falando conosco. Obrigado, Jesus. Obrigado, Jesus. Obrigado, Senhor Jesus, por esse tempo tão maravilhoso, Senhor. Esse tempo precioso na Tua presença, em que nos apresentamos como filhos e filhas do Senhor. E nos apresentamos diante de Ti, Pai, tirando as nossas armaduras, como era, Senhor, o general sírio Naamã, que perante os homens era um grande general, tinha as armaduras, tinha o capacete, tinha couraça, mas quando chegava em casa, que ele tirava as suas armaduras. Por debaixo das armaduras tinha lepra. Quantas pessoas, Senhor, que por detrás de um ministério, por detrás de uma posição, de um título, Senhor, por detrás das armaduras, tem a lepra, Senhor, tem as feridas escondidas. Mas nesta madrugada de oração, neste novo dia, Senhor, nós apresentamos as nossas feridas, nós nos colocamos vulneráveis, Senhor, nós tiramos todas as armaduras. Nós nos despimos de nós mesmos e dizemos, eis aqui, Senhor, porque o Senhor examina o coração, O Senhor conhece os pensamentos. E o teu Espírito me diz que quantos irmãos e irmãs, que as pessoas olham e veem as armaduras, mas Deus conhece as suas feridas, meu irmão. O Senhor conhece as suas limitações, as suas fraquezas. E nessa madrugada de oração, o meu Senhor Jesus, Ele te conhece por dentro e por fora. Ele conhece as suas lepras. Oh, aleluia! E hoje é madrugada de mergulhar no rio do Espírito. Mergulhar no rio do Espírito. Porque o Senhor curará todas as lepras espirituais. O Senhor sarará todas as feridas da alma, das emoções. Quantas pessoas, meu Deus, abaladas emocionalmente. Espírito Santo de Deus vai tocando agora nessa ferida da alma. Nós oramos por cura, Senhor. Nós declaramos cura, Senhor. Nós declaramos agora cura da alma. Ah, meu Deus, nessa madrugada de oração, nós oramos, Pai, por libertação total. Nós oramos, Pai, quantas pessoas precisam ser libertas, necessitam, meu Deus, de serem libertas pelo Senhor, que estão nas drogas, Pai, que estão nas drogas, na prostituição, na bebida. Quantas pessoas, meu Deus, estão no crack. Quantas pessoas, Senhor, já tentaram uma, duas, três, quatro vezes, várias vezes, tentaram se libertar, mas não conseguiram. Mas a Tua palavra declara, dizendo, se o Filho do Homem vos libertar, se o Filho do Homem vos libertar, verdadeiramente sereis livres, Senhor. É verdade. Só o Senhor pode libertar. Porque o Senhor foi para a cruz. Porque as marcas das suas mãos trazem a autoridade e a soberania sobre tudo. As marcas dos pregos, o sangue escorrendo no madeiro, credencia o Senhor com autoridade para dizer: eu posso, eu quero ser limpo, ser liberto. Seja liberto, irmão, pelo poder do sangue imaculado, do sangue inocente de Cristo. Que maravilha, Senhor. Caia por terra agora todos os inimigos de Deus. Caia por terra agora todos levantes. Oh, que maravilha! La Marcel adecanchou ele malai. Caia por terra os inimigos do Senhor. Nós oramos, Pai. Aleluia, que haja libertação agora. Que haja transformações, restauração, Senhor, na vida desta pessoa, desse irmão, dessa irmã, que está clamando, que está se derramando diante de Ti, Senhor, e dizendo, liberta-me. Como aquele pai que disse, Senhor, se Tu quiseres, se Tu podes, Senhor, cura o meu filho. Aí o seu Senhor responde dizendo, eu posso e eu quero. Seja curado, que maravilha, Senhor. O Senhor pode. Durabacanto, que ela é malassai, deremalai. Aleluias! 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Ah, que Deus tremendo! Nós oramos, Pai. Nós oramos pela tua igreja. Por um tempo de entendimento. Por um tempo, Senhor, do sopro do Teu Espírito. Por um tempo, Senhor, de avivamento pela Tua Palavra, sobre a Tua Igreja, sobre a liderança, sobre a juventude, Senhor. Ó, Senhor, um tempo de entendimento. Tempo de conhecimento do Senhor. Ramala cantou Eversele Malai, Candarai Lemalacel. Nós oramos por um tempo, Pai, em que os jovens profetizarão. Porque naqueles dias, diz o Senhor, derramarei do meu espírito sobre toda a carne. Os jovens profetizarão, os anciões sonharão. Oh, que maravilha! Que venha esse tempo, Senhor. Que venha um tempo em que tua igreja estará firmada na palavra, alicerçada na Tua Palavra e somente na Tua Palavra, Senhor. Orama canchou evesele malamai. Traga-nos, Senhor, para a racionalidade. Traga-nos, Senhor, para o entendimento do Evangelho que cura, que liberta e que salva. Nós oramos, Pai, por um tempo de reavivamento espiritual. Nós oramos pela liderança da nossa igreja. Nós oramos, Pai, por um tempo de entendimento, Senhor. Nós oramos e declaramos, Pai, visita nossa irmã Irene Miranda. Visita, Senhor, a irmã Débora Miranda, pastor Lorival, presbítero Davi Miranda Neto. Visita esta família, Senhor. Nós oramos que em nome de Jesus, em no nome de Jesus, caia por terra todas as barreiras. Nós oramos, Pai, pela diretoria executiva, pelo pastor Milton de Almeida, o pastor Antônio Osmar, pastor Fabrício Beato, pastor Gerry, pastor Marco Magno, pastor Wilson, Senhor, a irmã Maria José. Visita toda a diretoria, Senhor. Visita os teus servos e servas, guardando e livrando, Senhor. Protegendo de todo mal. São os teus servos, meu Deus. E nós, como filhos do Senhor, cobrimos eles, Pai. A nossa liderança, nós cobrimos de oração. Senhor, eu repreendo, meu Deus, toda murmuração, todas as fofocas, que nós possamos ser, meu Deus, homens e mulheres que usa os nossos lábios e tudo aquilo que o Senhor nos deu para glorificar o nome do Senhor. E quantas pessoas, meu Deus, têm escandalizado a igreja e o teu nome nas redes sociais. E nós oramos agora, Pai, que nós possamos nos ocupar com as almas perdidas. Que o mundo olhe para nós e nós não sejamos conhecidos, meu Deus, por contendas e divisões. Não, não. Que o mundo olhe para a igreja e diga: eles refletem o caráter de Cristo. Eles refletem a glória de Deus. Nós oramos, Pai. Nós oramos por todo o corpo de obreiros e obreiras, Pai. Pelos membros, pela juventude. Nós oramos, Pai. E desde já agradecemos ao Senhor por esse tempo tão precioso de oração. Amém e amém, Senhor Jesus. Meus queridos irmãos, eu gostaria de aproveitar agora e fazer um apelo. Eu quero chamar você que, de repente, até agora você não aceitou Jesus, você não tomou uma decisão de servir a Deus. Ou você que por algum motivo se afastou dos caminhos do Senhor. Eu quero orar por você agora. E você vai falar assim: eu quero aceitar Jesus. Escreva aí no comentário agora, ó, quero aceitar Jesus nos comentários. Quero reconciliar, pastor. Estava afastado dos caminhos do Senhor. Eu acompanho aqui as orações há muito tempo. E agora eu estou tomando uma decisão. E eu vou orar por você. Feche os seus olhos. Senhor Deus e Pai, nós apresentamos esse irmão, essa irmã, Pai, que está tomando a decisão de aceitar o Senhor, de reconciliar com o Senhor. Está tomando a decisão, meu Deus, de se render ao Senhor, Pai. Segure nas mãos desse irmão, dessa irmã, sustenta ele, Senhor, ela. Não deixe desanimar, mas que possa permanecer na tua presença. É o que eu te peço. Em nome de Jesus. Você que aceitou Jesus, você que reconciliou, nós temos aí duas formas, dois canais para você entrar em contato conosco. Você pode mandar um e-mail para nós, no e-mail queroaceitarjesus@pda.com.br. E lá você vai mandar uma mensagem: olha, sou de tal estado, meu nome é tal, e eu acabei de aceitar Jesus, eu acabei de reconciliar e eu quero ajuda. E aí os nossos obreiros têm uma equipe agora esperando por você. E nós vamos responder você, encaminhar você para o pastor mais próximo de você. Da sua cidade, do seu bairro, do seu estado, até do seu país. Quem sabe você está falando de outro país, e quem sabe você nem sabe, mas em vários países, nós estamos mais de 100 países do mundo. Quem sabe aí no seu país, onde você está, nós temos uma igreja Deus e Amor, uma igreja pentecostal Deus e Amor, tá bom? E também temos o WhatsApp, que é o DDD 11 950 94 46 45. Meus queridos irmãos, olha, que Deus abençoe vocês. Nós vamos ficando por aqui em mais um dia de clamor ao Senhor. Essa foi mais uma transmissão oficial da Igreja Pentecostal Deus Amor, que está na direção geral da nossa querida irmã Ereni Miranda. Que Deus os abençoe, se assim o Senhor nos permitir. Semana que vem estaremos novamente com vocês. Fiquem todos na paz do Senhor Jesus e tenham uma noite excelente de descanso.
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4: Uma hora.
5: O meu nome é Nadir, do Itararé, São Paulo. Eu vim aqui relatar o meu testemunho do meu menino que tinha 9 anos quando sofreu uma obra de macumba. Não sabia o que fazer com ele. Já tinha corrido para todos os lugares. Ele não podia mesmo nem entrar na casa, dia e noite, possuído pelas obras do mal. Quando foi um dia, não aguentando mais, olhei para o céu e pedi socorro para Deus. De repente, no mesmo dia, apareceu uma irmã da Igreja Pentecostal Deus Amor e contou o seu testemunho, e eu criei na operação de Deus. Levei o meu menino e logo ele foi liberto por Deus. Jogou as obras de macumba, como pedras, agulhas, pregos e muito mais. Isso já faz mais de 12 anos e até hoje estou nesta igreja. Veio a salvação à minha casa. Assim eu agradeço essa rica oportunidade de estar mandando esse testemunho para vocês. Fiquem com Deus e Deus abençoe a todos, em nome de Jesus.
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2: Uma hora.

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2: Uma hora e seis minutos.
3: A paz do Senhor Jesus, meus irmãos. Quando falamos sobre os fundamentos de fé da nossa igreja, muitas pessoas imaginam que estamos tratando apenas de um conjunto de regras ou de um documento oficial. Mas, na verdade, os fundamentos de fé são as convicções que sustentam tudo aquilo em que nós cremos. Eles representam os princípios essenciais da nossa fé. São verdades que também orientam a nossa maneira de pensar, de viver, de nos relacionarmos com Deus e com o próximo. Portanto, a Igreja Pentecostal Deus e Amor declara, por meio do seu conselho deliberativo e de sua diretoria executiva, que crê na Bíblia Sagrada, a palavra de Deus, como única regra de fé e prática. Isto significa que tudo aquilo que cremos, ensinamos e vivemos deve estar fundamentado nas Escrituras. A Bíblia não é apenas um livro para ser consultado em momentos difíceis. Ela é a nossa referência diária. É nela que encontramos direção, correção, sabedoria, esperança para enfrentar os desafios da vida. Utilizar os fundamentos de fé no cotidiano é permitir que aquilo em que cremos transforme a maneira como trabalhamos, tratamos a nossa família, nos relacionamos com as pessoas e enfrentamos cada situação da vida. Porque a verdadeira fé não se limita ao templo, ela se revela nas atitudes, nas escolhas e no testemunho diário. Por isso, mais do que conhecer os fundamentos de fé, somos chamados a vivê-los. E se você deseja conhecer todos os fundamentos, acesse o nosso site ipda.com.br e faça o download do arquivo completo. Que Deus abençoe a todos.
4: Eu sou o Jonathan Miranda, tenho 19 anos. A minha vida, antes de conhecer o Senhor Jesus, era uma vida muito atribulada. Quando tinha os 14, 15 anos, tinha aquela vontade de conhecer o mundo como era aí fora. E ali foi surgindo mais amizades no meu caminho, ao qual me levava pra balada, me levava pra lugares onde era de muito risco, me envolvia com pessoas erradas, ficava fumando, bebendo, tinha um vício muito grande que era o álcool, ficava fumando droga. E ali dava muito trabalho pra minha mãe, que é serva do Senhor da Igreja Pentecostal Deus e Amor. Enquanto ela orava, eu tava ali aprontando, fazendo o que não era agrado, porque muitas das vezes o inimigo nos cega e a gente não vê o ponto ao qual nós está chegando. Nós vai se afundando a cada vez mais. E ali o tempo foi passando e cada vez que o tempo passava mais, eu ia me afundando. E chegou um certo dia que eu olhei para minha vida e estava vendo que minha vida estava sem sentido, que não tinha mais solução para mim viver. E pensei em até tirar minha própria vida, porque estava cansado do mundo, estava cansado de viver a vida que eu estava vivendo. E um certo dia Deus enviou duas servas dele no meu lar. E ali ela começou a falar do amor de Cristo e falava. E o Senhor enviava muitas pessoas para falar do amor de Deus, percorrente o meu caminho, porque o Senhor já dizia que tinha uma obra em minha vida. E ali, quando o Senhor enviou essas duas servas, ali elas fez o apelo e eu fui e aceitei Jesus como o único fiel e salvador da minha alma. E ali eu falei, vou aceitar Jesus, eu quero conhecer esse Jesus para ver como é, se minha vida vai mudar, né? E fui aceitando Jesus e comecei a ir frequentar a igreja e ia para a igreja. E ali o Senhor me libertando. Com menos de um ano, fui batizado nas águas porque o Senhor me libertou, né? E ali, para a glória de Deus, comecei a pregar também. E o Senhor, Ele nos dá sempre nova chance, né? Porque minha vida com Jesus, ela mudou muito. Minha vida, antes de sem conhecer Jesus, era uma escuridão. Eu vivia em trevas. Eu não... olhava pra ninguém, não tinha amor a ninguém, né? E o Senhor mudou muito minha vida. E quero falar pra você que se encontra nessa vida, que você pensa que não tem como sair dessa vida, eu quero falar pra você que você tem solução sim. Porque da mesma forma que o Senhor fez na minha vida, Ele pode fazer na sua vida. Jesus te ama. Amém? Eu sou da cidade de Diadema, bairro Serraria, e frequento a Igreja Pentecostal Deus Amor, Vila Santa Maria.

0: Bom dia na paz do nosso Senhor e Salvador Jesus Cristo. Este é o programa Madrugada do Socorro de Deus aqui na Rádio Deus e Amor. Eu sou o seu irmão em Cristo, Daniel Mariano, na mesa de som, o nosso querido irmão Felipe Medina, e hoje é dia 30 de setembro de 2026. Sejam todos muito bem-vindos a mais esta programação aqui na Rádio Deus e Amor. E você que quer participar do programa Madrugada do Socorro de Deus, nos ajude, sim, nos ajude a fazer esta programação que vai ao ar todas as madrugadas. Nós temos dois números já disponíveis para que você já venha ligar aqui para nós, deixando o seu nome completo, a sua cidade e também já deixar também os pedidos de oração. Eu quero lembrar a todos vocês, queridos irmãos ouvintes, você que já participou, não é? Você que já participou já da programação Madrugada do Socorro de Deus. Pastor, eu liguei ontem, eu liguei também já no domingo, no sábado. Eu quero aqui, neste momento, pedir a você que você venha abrir espaço para aquelas pessoas que nunca participou do programa Madrugada do Socorro de Deus. Abrir espaço também para essas pessoas que querem participar, que querem deixar também os pedidos de oração, porque eu tenho certeza que essas pessoas que vão participar serão alcançadas pelo Senhor Jesus. Telefone aqui da Rádio Deus e Amor, qual você vai estar participando, é o DDD11, você que fala fora da capital paulista, DDD11-3208-2790. E temos também mais uma linha disponível, que é o DDD11-3208-2743. Temos também o nosso WhatsApp, que é o DDD11-98292-3392. Você pode também participar via texto nesta madrugada. Já temos o primeiro ouvinte nesta manhã. Alô, bom dia, paz do Senhor Jesus.
1: A paz do Senhor Jesus.
0: Com quem eu falo?
1: É Cida de Osasco.
0: É Mancida de Osasco?
1: Isso.
0: Paz do Senhor, Mancida.
1: Paz do Senhor.
0: O que podemos ajudar a senhora nesta madrugada, minha irmã?
1: Então, eu fiz um voto com Deus. Ligar, né, pra agradecer a Deus.
0: Sim.
1: E aos irmãos que oraram a favor do meu filho.
0: O seu filho estava enfermo?
1: Não, ele trabalha numa empresa. E estava sofrendo perseguição, calúnia, difamação. E por conta disso, ele ficou afastado 23 dias.
0: Ah, sim.
1: E daí eu peguei, nós entramos em oração, né? Campanha, oração, jejum. Esse mês de setembro inteiro, ele voltou a trabalhar no dia... Ele parou dia 30.
0: Sim.
1: De agosto. Voltou a trabalhar no dia 23.
0: Que bênção de Deus. Através da oração.
1: Através
0: do propósito, de clamar a Deus. Deus respondeu, hein, irmã Cida?
1: E aos irmãos, né? Primeiramente Deus, segundo aos irmãos que me ajudaram em oração, né? Que
0: sim.
1: Eu fazia pedido de oração, ficava ligando, pedindo oração. Que não vou ser, assim, ingrata de citar nome, mas todos os irmãos são uma bênção de Deus, né? Que nos ajuda em oração, né?
0: Amém.
1: Primeiramente Deus e todos os irmãos que nos ajudam muito.
0: E, ô Mancida, e vale a pena, né, a gente ficar acompanhando a programação na Madrugada do Socorro de Deus, porque nós temos a oportunidade

0: cada.
1: Sim.
0: Vai receber todos os dias, né?
1: E nós vamos estar orando, viu, Mancy, das 2 horas da manhã, pedindo a Deus para que Deus venha repreender, não é o perseguidor, né? Porque é uma perseguição, né? É espiritual, né? Contra o seu filho, para tentar tirar a paz dele, o sossego dele, para que ele não venha trabalhar com tranquilidade, exercer o seu trabalho na paz. Mas eu tenho certeza que às 2 horas da manhã nós vamos estar entrando em oração e Deus vai agir, Deus vai trabalhar, tá bom, minha irmã?
0: Tá bom, eu queria também, o nome dele é Alexandre Cristiano da Silva.
1: Ok, já anotei aqui, Alexandre, né?
0: Alexandre, a minha filha, amanhã ela vai fazer exame.
1: Tá.
0: Ela vai passar uma bateria de exame amanhã, o nome dela é Amanda Cristina.
1: Amanda Cristina.
0: É, ela vai fazer exame amanhã.
1: Ok, já tá anotado aqui também, ô Mancy.
0: É hoje, né, dia 30.
1: Já deu tudo certo em nome do Senhor Jesus, minha irmã.
0: Amém, é o pastor Daniel Mariano, né?
1: Isso, sou eu mesmo. Obrigado pelo carinho, obrigado pela senhora ter ligado aqui pra nós, viu?
0: Deus abençoe os irmãos, vamos orar um pelos outros,
1: sim,
0: né?
1: Sim.
0: Os irmãos oram pra gente, a gente ora pros irmãos.
1: Olha, Mancida, manda a paz do Senhor e um grande abraço a todos os nossos irmãos aí de Osasco.
0: Amém, Deus abençoe.
1: Fica na paz do Senhor Jesus, um forte abraço.
0: Amém, amém, outro.
1: Amém. Muito bem, vocês ouviram a nossa irmã Cida, lá de Osasco. Deus abençoe a todos os nossos irmãos de Osasco, Carapicuíba, muitas pessoas de Barueri, toda aquela região que faz parte aqui, né, da grande São Paulo. Deus abençoe a vida de todos em nome do Senhor Jesus. Muito bem, agora 1 da manhã, 20 minutos, nós vamos agora acompanhar juntos. O pastor Lorival de Almeida vem com um tema muito interessante: Cúmplice de Erros. É o quadro Pão Diário nesta madrugada. Acompanhe, daqui a pouco voltaremos com todos vocês. Programa Madrugada do Socorro de Deus, aqui na Rádio Deus e Amor.
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3: E eu quero ouvir os amados falar a respeito de, olha, você não pode ser cúmplice de erro dos outros. Você também não pode ser omisso, você não pode ser conivente, porque se você fizer isso, certamente o Senhor não vai se agradar das suas atitudes, não é? Muitas pessoas sabem que podem fazer o bem, mas não fazem. Então essas pessoas pecam pela omissão. Muitas pessoas sabem que não podem participar nem direto, nem indiretamente, de coisas que são erradas e vão causar prejuízos a outras pessoas. Isso é a cumplicidade, né? E muitas pessoas simplesmente são coniventes. Quero dizer a vocês, ouvintes, que não necessariamente você precisa estar na frente da participação de qualquer coisa para que você seja culpado de um erro, de um crime, ou de uma injustiça, ou de uma calúnia. Porque diante de Deus você não precisa pessoalmente cometer o erro. Não. Você receberá, sim, o peso da culpa se você contribuir de alguma forma para a realização do ilícito, para a realização de algo prejudicial a outras pessoas. Então, esse é um assunto muito sério e eu gostaria de uma vez mais, já falei várias vezes sobre esse tema, não é? Mas gostaria de alertar você que está ouvindo a nossa programação. Em tempos em que as pessoas podem basicamente agir no anonimato e falar o que querem falar ou o que pretendem para que tenham, sei lá, o seu proveito ou de alguma maneira para que se vingue de outras pessoas. Em tempo em que nós vemos que muitas pessoas acabam tendo voz através de redes sociais, através da internet, não é? E muitas pessoas que não deveriam ter voz, porque a voz delas é a voz fanha do engano, a voz do erro, né? A voz da injustiça. Não é a voz da libertação, né? É a voz do erro. Então eu quero falar a você que Deus, ele vê as coisas como elas são. E existem conexões que talvez você possa dizer: não, mas não fui eu quem pratiquei, não fui eu quem falou, não fui eu quem fiz. Não, não. Se você de alguma maneira, como eu disse, é omisso, conivente, cúmplice, Deus vai cobrar a sua porção. E não é nada agradável quando Deus cobra das pessoas que infelizmente têm a sua porção na injustiça. Como a gente sempre fala, meus irmãos, para trabalhar são poucos e às vezes para atrapalhar são muitos. Como a gente fala,

0: Olha, quem trabalha, quem faz, sempre acaba recebendo críticas, sempre acaba recebendo palavras que não são de incentivo. E aqueles que não trabalham sempre são os que têm tempo de fazer isso, né? Criticar, falar mal e achar que faz melhor, mas fazer que é bom, neca, não fazem. As conexões, eu diria, de envolvimento, que Deus realmente abomina, elas são muitas. E quero falar de algumas histórias que a Bíblia Sagrada nos cita, uma no Novo Testamento, outra no Antigo Testamento, para você ver se por acaso você não está dentro ou envolvido nessa questão. A primeira aconteceu no ano 1150 a.C. A Bíblia Sagrada relata que os cidadãos de Siquém pagaram, né, ou contrataram por 800 gramas de prata Abimeleque, filho bastardo de Gideão. Com esses recursos, Abimeleque fez o quê? Ele juntou uma turminha lá de mercenários e matou todos os 70 filhos de Gideão, exceto o caçula, porque conseguiu fugir. A Bíblia fala em Juízes, capítulo 9, versículo 4 e 5. Isso não é nada agradável, não, né? Não é nada agradável. Isso é totalmente desagradável. Mas aqui nós vemos o quê? Cidadãos de Siquém alugando um mercenário que, por sua vez, alugou outra turma e cometeram assassinatos. Mataram. Não foram os cidadãos de Siquém que mataram. Não foram esses homens que mataram os irmãos por parte de pai de Abimeleque, nem foram os sacerdotes do templo de Jerusalém. Agora eu vou falar um pouquinho no Novo Testamento, quando os sacerdotes contrataram também. Contrataram com moedas de prata, né? Também. Outra vez a moedinha. Judas para trair o Senhor Jesus. Então nós podemos falar assim, não, mas não fui eu quem matou, ou não foi, não é? Mas acontece que existe aqui a cumplicidade. Existem alguns casos, por exemplo, teve o caso também de Pilatos, que lavou as mãos. Na verdade, ele foi omisso, tinha poder para soltar, entendeu que não havia culpa, não soltou. Omissão. Então essas pessoas se tornaram culpadas, foram cúmplices de crimes. E muitas pessoas, infelizmente, estão vivendo aí como Judas, o traidor. Estão vivendo como cidadãos de Siquém ou Abimeleque, achando que não fomos nós que matamos, não fomos nós que praticamos o mal, mas são coniventes, são cúmplices ou são omissos. Omissos quer dizer, tem condições de livrar o justo, às vezes, o inocente da situação, mas, não quero me meter. Quanta gente faz isso? Sabe aqueles e-mails que as pessoas, porque o fulano fez, aconteceu, mas eu não quero me envolver. Então, não quero, por isso que eu não vou citar o meu nome, porque eu não quero me envolver não, porque você não quer se envolver, mas quer envolver outras pessoas, né? Você não quer aparecer, mas acusa, mas quer que outros apareçam. Quando a coisa realmente é verdadeira, a atitude é tomada, eu acredito que existe uma determinada atitude correta, mas o incorreto é a covardia. É evidente que se alguém vê outra pessoa fazendo coisa errada, passa um e-mail, não se identifica, não quero me identificar por isso, por aquilo. Mas existe aí a covardia. Por que você não quer se envolver sabendo que você tem toda a razão para, de repente, fazer com que a igreja possa fluir melhor? Talvez tenha alguém fazendo alguma coisa errada, escondida, e você ficou sabendo. Envolva-se. Você está lutando pela verdade. Mas o pior é quando as situações acontecem, são situações caluniosas. São situações mentirosas e pessoas são prejudicadas. Nesse caso aqui, nós vimos pessoas mortas. Nesses dois casos, não foram as pessoas que envolveram o dinheiro, viu metal na situação, que praticaram os crimes. Mas essas pessoas estão incluídas na cumplicidade e não é pecado menos grave do que, nesse caso aqui, tirar a vida de alguém com as próprias mãos. A Bíblia fala categoricamente para nós não fazermos parte nos pecados das outras pessoas. Está em 1 Timóteo capítulo 5, versículo 22. Não sermos participantes dos pecados de outras pessoas. Você não precisa ir muito além de não cometer o mal. Deus exige que você dificulte o mal. Que você seja um obstáculo para a prática do mal. Que você seja um opositor do mal. Não sejais participantes das obras infrutíferas das trevas, é o que fala Paulo. Antes, há de se expor essas obras à luz. Efésios 5:11. Então, ouvinte, não é só questão de você não praticar o mal. É questão de você agir contra o mal. É questão de você dizer aqui, olha, não, o mal está aqui, aqui, aqui, eu sou fulano de tal, aqui está a prova, vamos extinguir esse mal e vamos, se dá para recuperar pessoas, vamos recuperar, mas não pode continuar o mal. Não dá para ser omisso. Na obra de Deus não existe lugar para omisso. Na obra de Deus não existe lugar para cumplicidade. Na obra de Deus não existe lugar para conivência. Na obra de Deus não existe lugar para covardia. Pesado? Não sei, você pode julgar. Mas é a verdade. Quantas orientações totalmente equivocadas você dá? E não é porque você está equivocado, não. Você orienta pessoas a fazerem coisas que vão servir para você. Depois você fala, não fui eu, foi o fulano. Mas foi você que orientou. Quantas pessoas veem o erro? Quantas pessoas sabem que tem gente fazendo coisas completamente equivocadas, contrárias à palavra de Deus, prejudicando a igreja, prejudicando homens e mulheres de Deus, prejudicando famílias, e não falam nada? E quantas pessoas têm coragem de falar anonimamente coisas que não são verdadeiras? E ainda falam, oh, agora é com vocês aí, vocês têm que agir, vocês... Pô, eu não quero me... Eu não vou me envolver, porque vocês têm... Quantas pessoas fazem isso? Então, olha... Você será culpado diante de Deus se você não se arrepender das suas atitudes. Será culpado. Você tem que tomar cuidado com as suas palavras, com a sua conduta, com as suas artimanhas. Eu tenho pavor de pessoas que dizem, ah, aquele irmão lá é liso. Como assim, irmão, é liso? Não entendi. Ah, aquele obreiro é liso. Como assim, liso? Assim, tá cheio de graxa, é isso? Tomou banho e molho de quiabo? Não tem gente lisa. Tem ninguém liso. Você que acha, não, eu sou liso, ninguém me pega. Deus já te pegou, rapaz. Você acha que você pode fazer Deus de bobo? Você pode fazer o homem de bobo. Mas Deus não. Diante da justiça de Deus, existe omissão, cumplicidade, conivência e existe a covardia. Então você precisa ir muito além de não fazer, não cometer o erro. Deus quer que você exponha. Deus quer que você seja uma barreira para que o mal não aconteça. Tome cuidado. Para que você seja livre dessa série de pecados que eu acabei de citar aqui agora. E coloque a sua vida a serviço do bem. Todos nós podemos praticar o bem. Todos nós podemos ser perdoados pelo Senhor. Todos nós podemos amar as pessoas de todo o nosso coração. Todos nós podemos entender, sim, que as nossas motivações não são motivações conforme o coração de Deus. Por essa razão, às vezes, para nós ainda não chegou a oportunidade, para nós ainda existe esse sofrimento desnecessário, mas se a atitude correta for tomada, Deus vai te levantar. Vamos tomar cuidado para não tomarmos parte no pecado dos outros e expor, trazer à luz tudo que está errado e ter a certeza de que nós, então, estaremos debaixo das bênçãos da proteção de Deus e principalmente dentro daquilo que é certo, daquilo que é justo, daquilo que traduz a justiça que todo crente tem que ter na sua vida.
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1: Muito bem, voltamos. Programa Madrugada do Socorro de Deus, agora 1h, 37 minutos na capital paulista. E olha, nesta madrugada, eu estou aqui com o pastor Eliel Ribeiro, diretamente lá da Bahia. O pastor Eliel dirige a Igreja Central lá de Jaguaquara, lá na Bahia. Isso, pastor Eliel, Deus abençoe. Paz do Senhor Jesus, pastor.
2: A paz do Senhor Jesus, presbítero Daniel, que Deus abençoe. Deus abençoe a toda a audiência aí do programa Voz da Libertação. Que Deus abençoe os ouvintes nesta madrugada de bênção, de vitória. É isso mesmo, estamos ali na nossa sede central do entroncamento, lá na cidade de Jaguaquara, Bahia. Está lá o povo sintonizado, ligadinho ali, audiência total nesta madrugada.
1: Povo baiano sintonizado com o programa Madrugada do Socorro de Deus. Eu quero lembrar também, pastor Eliel, que às 2h nós teremos a oração aqui ao vivo, aqui na Rádio Deus e Amor. Por isso é muito importante, o pastor Eliel, que as pessoas participem da programação Madrugada do Socorro de Deus, enviando os seus pedidos de oração através das suas ligações, né? Muitas pessoas que estão neste momento, não é, sofrendo com depressão, ansiedade, aflição, não é, doenças espirituais, doença física. Então é importante nós convidar também todas as pessoas que estão agora nos ouvindo, nos acompanhando, pastor Eliel, para que eles venham estar ligando aqui para nós, deixando o seu nome, os pedidos de oração, porque às 2h nós vamos estar orando e eu tenho certeza que Deus vai mover as mãos.
2: Com certeza, pastor Daniel, nesse momento, né, essa pessoa que está nos ouvindo aí no estado da Bahia, Pernambuco, Alagoas, Sergipe, pessoa que está nos ouvindo lá do outro lado, Manaus, Pará, eu tenho certeza, pastor Daniel, que nesta madrugada tem uma pessoa que está nos ouvindo e precisa ouvir uma palavra. E nós estamos aqui daqui a pouquinho, a partir das 2h, estaremos aí orando, intercedendo em favor desta vida.
1: É isso mesmo, 2h, nós estaremos aqui ao vivo, orando e clamando a Deus em seu favor. Vamos agora atender mais um ouvinte nesta madrugada. Alô, bom dia, paz do Senhor Jesus. Alô, bom dia, paz do Senhor Jesus.
3: Paz do Senhor Jesus.
1: Amém.
3: Com é quem eu... Igreja Deus e Amor?
1: Sim, com quem eu falo?
3: Benedita.
1: Ô, irmã Benedita, a senhora fala de onde, minha irmã?
3: De Jundiaí.
1: Ô, Deus abençoe a todo o povo de Deus aí de Jundiaí.
3: Amém.
1: Que prazer falar com a senhora, irmã Benedita. Que podemos ajudar a senhora nesta madrugada?
3: Então, pastor, eu tô ligando para pedir oração, né?
1: Sim.
3: Porque eu fiz um exame e foi diagnosticado que eu tô com câncer no seio, né? Tô com um caroço em cada seio. Então eu quero pedir oração para vocês, hein?
1: Sim, nós vamos estar assim orando, viu, irmã Benedita? Às 2h nós vamos estar clamando a Deus, apresentando a senhora em oração. E eu tenho certeza que o nosso Deus, o nosso Pai, ele é poderoso para se manifestar e arrancar este câncer em nome do Senhor Jesus. A senhora crê, irmã Benedita?
3: Eu creio.
1: A senhora é da nossa Igreja Deus e Amor?
3: Não, mas eu amo a Igreja Deus e Amor.
1: Ah, é? A senhora é de outro ministério? É.
3: Ô, pastor.
1: Oi.
3: Eu já alcancei uma cura. Só Deus que pode fazer, sabe?
1: Sim.
3: Deu uma ferida na minha língua, na metade da língua, assim. Eu nem comentei com a minha família, né? Aí eu fui aí em São Paulo.
1: Sim.
3: Eu fui aí, o pastor fez oração pra mim. E graças a Deus eu fui curada, né?
1: Curada milagrosamente pelo nosso Deus.
3: É uma coisa impossível, pastor. Só Deus mesmo.
1: Sofrendo muito?
3: Muito. muito. E graças a Deus sarei, que não tenho mais nada. Mas agora eu estou com 81 anos, né?
1: Uhum.
3: Então eu não posso sair, né?
1: Sim.
3: Por isso que eu não vou, mas senão eu estava aí. Porque eu sempre ia aí.
1: Uhum.
3: E eu amo, eu ajudo a Igreja Deus e Amor, a Fundação Reviver, sabe?
1: Sim. A senhora conhece a nossa Igreja Pentecostal Deus e Amor aí de Jundiaí?
3: Aqui de Jundiaí?
1: Sim.
3: Conheço.
1: A senhora já fez campanha aí em Jundiaí?
3: Já fiz, fiz aí em São Paulo.
1: Também, né?
3: É.
1: Que bênção de Deus. Ô uma Benedita.
3: Pastor,
1: oi, pode falar.
3: Põe o nome da minha filha Márcia e família.
1: Ok.
3: E a outra Zilda.
1: Uhum.
3: E o outro Claudinei e família. Ailton e família.
1: Maravilha. Já anotei aqui, viu, Benedita?
3: Pastor.
1: Sim. E nós vamos estar orando com muita fé, pedindo ao Senhor, assim como o Senhor fez um milagre que a senhora contou e testemunhou, Deus também é poderoso para fazer esse grande milagre e repreender esse câncer em nome do Senhor Jesus, irmã Benedita.
3: Amém.
1: Tá bom? Muito obrigado pela sua participação nesta madrugada, minha irmã.
3: Tá bom, pastor. Eu que agradeço de coração.
1: Amém.
3: Que Deus abençoe todos vocês, viu?
1: Amém. Uma ótima quarta-feira e uma excelente semana, irmã Benedita.
3: Amém.
1: Fica na paz do Senhor Jesus.
3: Fica na paz.
1: Amém. É isso aí, o presbítero Eliel. Muitas pessoas ligando, né, com muita fé. Nós acompanhamos a nossa irmã Benedita de Jundiaí, contando o milagre, contando aquilo que Jesus fez. Mas ela está passando também por um processo, né, que foi diagnosticada com câncer. Mas para o nosso Deus, né, tudo é possível. O nosso Deus, ele faz milagres, seja câncer, seja, não é, é uma doença que aos olhos da medicina não tem jeito, mas para o nosso Deus, tudo é possível aquele que crê. Tenho certeza que assim como a nossa irmã Benedita ligou aqui para nós, pedindo oração, muitas pessoas também estão agora enfermas, precisando também receber aquela oração em favor de uma cura, em favor de uma libertação. Eu tenho certeza que as pessoas serão alcançadas daqui a pouquinho, às 2 horas da manhã, pastor Eliel.
2: Com certeza, presbítero Daniel, nós vamos estar orando e nós cremos no milagre, né? Ela testemunhou que ela veio aqui, fez campanha, Deus já fez coisas grandes e ela está ligando porque ela crê também que Deus pode curar e nós cremos também no milagre da parte do Senhor.
1: Exatamente, daqui a pouquinho, daqui a alguns minutos, nós estaremos orando e clamando a Deus em seu favor. Eu quero aqui neste momento abrir espaço também às pessoas que participam, sim, muitas pessoas também que participam via o WhatsApp aqui da Rádio Deus e Amor. O meu muito obrigado a todos os nossos irmãos também que já estão mandando as suas mensagens. Olha, nós temos aqui o Adam, a Alda. Temos também a Maria Helena, que pede oração. Temos o Jones, temos o Sandoval. Temos também a participação do Gilson, o Tiago, que pede oração em favor da família. Temos também a Margarete, que quer pedir oração também. Temos a Ângela, Paulo, Jorge, muitas pessoas participando conosco. A Darcy, o Celso, quantas pessoas participando conosco via o WhatsApp. Meu muito obrigado a todos vocês também que deixaram as suas mensagens via texto aqui no WhatsApp da Rádio Deus e Amor. Vamos atender mais um ouvinte nesta madrugada. Alô, bom dia, paz do Senhor.
4: Bom dia, Pai do Senhor Jesus, pastor.
1: Amém, com quem eu falo?
4: Você fala com Jardim Sérgio de Belo Horizonte, mas eu tô feliz, sabe por quê, pastor?
1: Sim.
4: Que eu sou baiano de Bicari, pé de Itabuna, e tô vendo um conterrâneo meu do seu lado aí, viu? E outro motivo que eu tô feliz, viu, uma irmã com 88 anos, ela disse assim, Jardim, fale minha idade pra mim. Eu disse, 60 anos, sem me dizer feliz, com 80 anos, 81 anos, com essa energia, essa alegria.
1: Sim.
4: E outro também motivo, porque setembro já tá indo embora.
1: Sim.
4: É 9 meses tá indo embora. O que é que a palavra de Deus fala? Tudo passa, mas a palavra de Deus permanece para
1: permanece
4: sempre.
1: Permanece fiel.
4: Viu? E tô feliz, viu, meu conterrâneo, esse homem de Deus pertinho de você aí.
1: Ele está ouvindo aqui, o Monjadi?
4: Monjadi, isso.
1: Isso, de Belo Horizonte. Que local que o senhor é, o Monjadi da Bahia?
4: Eu moro na capital Belo Horizonte, mas sou bando da cidade de Ibicaraí, Bahia, pertinho de Itabuna, Vitória da Conquista, Ilhéus, aquela é o D3 ali, Borarema, Camacã, Uruçuca, Guaraci, Itajuípe. Eu sou pertinho ali de Itabuna.
1: Amém. O presbítero Eliel vai mandar a paz do senhor para você aí agora.
2: Paz do senhor, irmã Neidi, que Deus abençoe. Gedi, que Deus abençoe o senhor. É, nós estamos ali na cidade de Jaguaquara, Bahia, ali, né? Adorando a Deus, na sede central do entroncamento. Que Deus abençoe o senhor aí pela audiência, por estar junto conosco, né? Que Deus continue aí abençoando aí o senhor. E daqui a pouquinho, a partir das 2 da manhã, nós vamos estar apresentando o senhor em oração aí. Eu tenho certeza que a vitória vai ser grande, presbítero Daniel.
4: Eu creio, pastor. Inclusive, meus dois pastores aqui me chamam, sabe de quê? Baianeiro. Mistura de baiano com mineiro.
1: Ô, oh, maravilha.
4: Baianeiro, tá aí com 20 anos, tô com 79 aqui, mais de 40 anos aqui morando na capital de Belo Horizonte. Eu não frequento a Deus e Amor, mas há mais de um ano que eu comecei a frequentar a Deus e Amor. E todo mês eu contribuo com a quantia razoável, muito bem.
1: Amém.
4: E amo a Deus e Amor.
1: Davimir. Qual é a denominação do senhor, irmão Jadir?
4: Chama Igreja Libertação em Cristo Jesus, aqui na região do Barreiro, em Belo Horizonte.
1: Amém. Deus abençoe a todos os
4: mas
1: nossos.
4: Mas eu só não visito a Deus Amor, que tem 6 anos que eu perdi minha visão carnal, mas não perdi minha visão espiritual.
1: Oh, que benção.
4: Mas é uma coisa que eu amo, pastor, é vigília.
1: Maravilha.
4: Vigília nossa, não é uma vigília. Que vigília é igual vocês fazem aí, de 11 até 5 da manhã.
1: Sim.
4: Nossa, começa 9 horas, termina meia-noite, estoura meia-noite. Mais importante é ter em oração, né, pastor? Mas
1: com
4: eu
1: certeza.
4: Amo vocês. A Igreja Deus Amor tem que chamar assim, ó, a igreja que tem paixão pelas almas.
1: Verdade.
4: Eita, a igreja que tem paixão pelas almas, viu? Você vê uma hora dessa, vocês aí ligados, são poucos. Igreja que tem esse ministério de estar 24 horas levando a palavra de Deus, paixão pelas almas. Eu tiro o chapéu para vocês aí, viu?
1: É, Monjadi, nós estamos aqui à disposição de todo o povo de Deus, seja da nossa Igreja Pentecostal Deus e Amor, como também os nossos irmãos de outros ministérios. Deus abençoe a nossa audiência na madrugada. É imensa, o irmão Jadi, é enorme. E eu louvo a Deus, né, pela nossa irmã Erini Miranda e toda a nossa diretoria, não é, que abriu esse espaço nas madrugadas para que nós possamos falar com as pessoas necessitadas, pessoas que precisam receber uma oração, um aconselhamento espiritual e muito mais. Irmão Jadi,
4: eu gostaria que você colocasse meu nome na minha família também.
1: Ok.
4: Salvação e Libertação. Jadi e família. Salvação e Libertação.
1: Maravilha. Já coloquei aqui, irmão Jadi, o meu muito obrigado, viu, pela sua ligação. E que Deus abençoe o senhor e toda a sua família. Uma ótima quarta-feira e uma ótima semana, irmão Jadi.
4: Amém. Vou ficar até no final das 2 horas para estar orando em favor dessa
1: isso.
4: Menina aí. Nós baianos falamos menina. A mulher pode estar 90 anos, mas a gente fala uma menina.
1: Amém.
4: Uma mulher dessa de 80 anos, 81 anos, nem parece, parece estar com 60 anos. E eu tenho certeza que Jesus vai fazer essa maravilha na vida dela. Para honra e glória do Senhor Jesus.
1: Amém. Deus abençoe, meu jardim. Manda a paz do Senhor Jesus a todo o povo mineiro em nome do Senhor Jesus. Fique na paz, Senhor Jesus.
4: Um abraço. A paz do Senhor Jesus para todos vocês aí.
1: Amém. Paz. Muito bem, 1 da manhã, 50 minutos, é o povo baiano, presbítero Eliel, também participando da programação Madrugada do Socorro de Deus. Mas é assim, é maravilhoso, né? O presbítero Eliel, povo baiano, povo pernambucano, povo alagoano, não é? Povo sergipano, não podemos esquecer do povo sergipano, povo do norte e nordeste, tem uma fé tremenda o presbítero Eliel.
2: Com certeza, presbítero Daniel, com certeza. Centro-oeste também, o povo do centro-oeste está ligadinho.
1: Goiás,
2: aqui.
1: Mato Grosso.
2: Lá em Dourado, né? Estão os irmãos mandando mensagem. Lá em Dourado tá escutando a programação. Povo indígena, né? Tivemos ali por 5 anos ali cuidando do povo indígena. E alguns aqui mandando mensagem. Pastor, tá na rádio. Que benção, né? Então nós temos o povo ali no Mato Grosso, Mato Grosso, Goiás, Bahia. É espalhado no Brasil todo, ali em Brasília. O povo na audiência, na madrugada.
1: Com certeza, com certeza. Agora nós vamos fazer uma pequena pausa. Por quê? Porque nós teremos agora presbítero Eliel, aquele quadro tão interessante, não é? Que é o Clínica da Alma. E na oportunidade estará conosco agora o psicólogo Jessé Ávila, falando com um tema muito interessante que é ruminação mental. Vamos acompanhar juntos. Daqui a pouco voltaremos, eu e o presbítero Eliel, aqui no programa Madrugada do Socorro de Deus, aqui na Rádio Deus é Amor.
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5: Olá, seja muito bem-vindo a mais um episódio do Clínica da Alma. Um espaço para falarmos sobre saúde mental, qualidade de vida, inteligência emocional e desenvolvimento interior, sempre de forma leve, prática e com base científica. Você sabia que pensar demais pode ser tão desgastante quanto um esforço físico intenso? A ruminação mental é o hábito de ficar preso a um mesmo pensamento, revivendo situações do passado ou imaginando problemas futuros sem encontrar soluções reais. É por isso que hoje eu venho falar sobre ruminação mental, quando o pensamento não para. Pesquisas da Universidade de Harvard mostram que a ruminação está ligada a uma hiperatividade no córtex pré-frontal e, ao mesmo tempo, na amígdala, que são regiões envolvidas no raciocínio e nas emoções. Quando a mente não desliga, o corpo interpreta isso como um sinal de perigo constante, aumentando assim o cortisol e favorecendo quadro de ansiedade e de depressão. Segundo a terapia cognitivo-comportamental, a ruminação é uma tentativa ineficaz de resolver algo emocional, mas acaba se tornando um ciclo de sofrimento. Veja o seguinte exemplo. É como você deitar para dormir e o cérebro começar a repassar o dia que você disse, que você deveria ter dito, o que talvez o que o outro pensou, deixou de fazer. No fim, você não muda o que aconteceu, apenas acaba perdendo o presente. Então reflita comigo. Pensar é saudável. Repetir pensamentos sem ação é se aprisionar. Aprenda a diferenciar reflexão de ruminação. Enquanto a reflexão traz aprendizado, a ruminação traz apenas cansaço. Vamos lá? 5 dicas práticas para interromper a ruminação mental. Número 1. Perceba quando está pensando em círculos. Número 2. Anote os seus pensamentos para organizá-los fora da mente. Número 3. Defina um tempo para pensar e depois redirecione a atenção. Penúltimo, use o corpo. Respiração consciente, caminhada ou alongamento ajudam a voltar ao aqui e agora. Por último, procure ajuda terapêutica, psicológica, para se sentir que não consegue se desligar sozinho. Caso aconteça isso, procure apoio psicoemocional e você vai conseguir encontrar um auxílio externo para algo que está acontecendo internamente. Como disse Epícteto, o filósofo grego, não é o que acontece com você que importa, mas como você reage ao que acontece. Mudar a reação é o caminho para silenciar a mente. E se você gostou desse conteúdo, então compartilhe a nossa programação com amigos e familiares. Continue nos acompanhando e fique atento, porque a qualquer momento estaremos de volta com mais reflexões como essa, que podem transformar a sua vida. Um forte abraço e até o próximo episódio.

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1: Muito bem, agora são exatamente 2 horas da manhã em São Paulo. Nós vamos agora à identificação das emissoras. E quando nós voltarmos, eu e o presbítero Eliel Ribeiro vamos estar orando e clamando a Deus em seu favor. Por isso, não saia da programação, não saia da sintonia, porque este é o programa Madrugada no Socorro de Deus, aqui na Rádio Deus e Amor.

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4: 2:02.
1: 2:01.

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1: Muito bem, agora são exatamente 2 da manhã, 7 minutos na capital paulista. Chegou o grande momento da oração. Deus abençoe a todos vocês que participaram, ligaram aqui para nós. Deus abençoe vocês que estão ainda ligando, ou seja, ainda estão mandando as suas mensagens via o WhatsApp aqui da Rádio Deus é Amor. Mas eu quero, neste momento, pedir a você, que você faça agora uma pequena pausa e vamos estar orando juntamente com o homem de Deus. Vamos aproveitar. Não é o nosso querido presbítero Eliel Ribeiro que está aqui conosco. Ele vai estar orando e apresentando o seu lar, a sua casa e a sua família nesta madrugada. Ore juntamente com o homem de Deus.
2: Muito bem, vamos ouvinte entrar agora no momento da oração. Glorioso Deus e eterno Pai, Criador do céu, Criador da terra, meu Deus, muito obrigado, Senhor, por esta madrugada. Queremos te louvar, te engrandecer. Pai querido, Pai amado, eu quero orar agora, Senhor, por este ouvinte que está conosco nesta madrugada, sintonizado. Meu Deus, eu quero interceder por este irmão, por esta irmã, por esse irmão católico, essa irmã católica. Meu Deus, que está nesta madrugada acordada, que não consegue dormir. Meu Deus, esta pessoa que está enferma, que está passando por um momento difícil, Senhor. Nesta madrugada, Senhor, apresentamos nas Tuas mãos, porque nós cremos no milagre, nós cremos na cura. Senhor, apresentamos a todos que ligaram, que deixaram o seu pedido de oração. Queremos interceder, meu Deus, neste momento, Senhor, pela vida do Teu filho, o Ivanildo, Senhor, que está na sintonia conosco nesta madrugada. Ali mesmo, meu Deus e meu Pai, ali na cidade, ali, Senhor, de Alagoas. Meu Deus, visita teu servo, visita tua casa. Visita também, Senhor, a Ivete, que está ligadinha conosco ali no Mato Grosso do Sul. Ó Pai, intercedemos também nesta madrugada, Senhor, em favor, meu Deus, do teu filho que está conosco também ali no estado da Bahia, Marivaldo, a Lídia. Ó Deus, vai visitando também, Senhor, a tua filha que está conosco ali em Diadema, Senhor. A Elizabeth acompanhando esta madrugada, Senhor, acompanhando esta programação. Meu Deus, oramos, Senhor, também ali nos hospitais, Senhor. Visita, Senhor, aquela pessoa que está no leito, aquela pessoa que está ali, meu Deus, passando neste momento por uma cirurgia, aquela pessoa que ainda vai passar por uma cirurgia, está na expectativa. Ó Deus, vai visitando, vai curando, vai libertando, Senhor, jogando por terra todas as barreiras, todos os impedimentos. Ó Deus, quantos que nos ouvem neste momento, Senhor, ali no presídio, meu Deus, quantas pessoas que estão nos ouvindo no presídio agora, meu Deus, visita ali, Senhor, este presídio, esta penitenciária, esta casa de recuperação, meu Deus, vai colocando as tuas mãos, vai transformando, vai libertando, ó Deus Pai, Deus Filho, Deus Espírito Santo. Meu Deus, visita também nesta madrugada, Senhor, a minha esposa que está lá no estado da Bahia, que está ouvindo esta programação. Meu Deus, abençoa a tua serva, abençoa a minha filha também. Ó Pai querido, ó Pai amado, louvamos a Ti, Senhor. Queremos apresentar nesta madrugada também, Senhor, os caminhoneiros. É, meu Deus, quantos que estão neste momento nas estradas, que está ouvindo esta programação. Esse motorista de ônibus, Senhor, também, que está nas estradas aí. Meu Deus, guarda, livra, livra de acidente, meu Deus. Quantas tragédias que tem ocorrido. Meu Deus, vai guardando, vai livrando. Meu Deus, abençoa, Pai. Abençoa as atividades, abençoa, meu Pai, os cultos. Eu entrego nas Tuas mãos, Pai, as programações, Senhor. Eu entrego nas Tuas mãos os cultos, as campanhas que está acontecendo em nossas igrejas pentecostal Deus e Amor. Aquela pessoa que tem vindo, meu Pai, receber uma cura, receber um milagre, uma vitória. Meu Deus, o Teu nome tem sido glorificado. Meu Deus, a Tua filha que ligou quase agora também, Senhor, relatando, meu Pai, que gosta de estar aqui nos cultos, que está com aquela doença, Pai Alice, mas ela crê que Tu é o Deus que pode fazer o milagre, Tu é o Deus que cura câncer, Tu é o Deus que cura AIDS, Tu é o Deus que transforma. Meu Deus, realiza o milagre nesta madrugada. Quantas pessoas, Senhor, que nesse exato momento não conseguem dormir. Esta pessoa que já tomou tanto remédio, mas não está conseguindo dormir, meu Pai. Ó Deus, vai visitando agora, Pai. Visita, Senhor, este homem, esta mulher que não consegue dormir. Meu Deus, coloca as Tuas mãos, dá saúde, toca no coração, toca no rim, no fígado, na vesícula, na coluna. Restaura a saúde desta mulher, restaura a saúde deste homem, Senhor. Ó grande Deus e eterno Pai, eu quero Te louvar, Senhor, por tudo que o Senhor tem feito no meio da minha família, no meio da minha parentela. Ó Deus, salva meu pai, salva minha família, salva meu cunhado, minha cunhada, Senhor. Liberta do vício da bebida, liberta do vício do cigarro. Meu Deus, somente o Senhor tem a vida eterna para conceder para nós. Ó, meu Deus, eu Te louvo, eu Te glorifico. Quantos ouvintes nesse exato momento que está ouvindo esta programação, esta mulher, meu Pai, que está em desespero, este homem, até mesmo, meu Pai, maquinando com os pensamentos, Senhor, pessoas nos ouvindo aí agora, até pensando, meu Pai, e fazer maldade. Oh, Jesus, dai o livramento, dai graça, dai força, repreende todo mal. Meu Deus, restaura, Senhor, restaura, meu Pai, esta casa, esta família, restaura este lar, Senhor, este lar que está em conflito, este lar que está em guerra, meu Deus, que haja paz. Meu Deus, este pai de família, meu Deus, este filho, meu Deus, que não se entende mais com esse pai. Oh, Senhor, entra, Pai, com paz nesta casa. Restaura este casamento agora, Senhor. Coloca as Tuas mãos. Joga por terra toda a barreira, todo impedimento. Oh, Senhor, a família que foi constituída pelo Senhor. Oramos nesta madrugada, quantas pessoas que estão nos ouvindo. Oramos, Pai, pelos estados, centro-oeste, sul, sudeste, norte, nordeste. Meu Deus, por outros países que estão nos ouvindo, Senhor. Visita agora, Pai, os pastores. Visita os missionários, os obreiros. Meu Deus, os diáconos, os presbíteros, os cooperadores. Meu Deus, visita, Pai, aquele que tem cuidado, zelado da Tua casa, da Tua obra. Oh, meu Deus, eu Te apresento, Senhor, aquele pastor que está em outro país, que está em outra cidade, longe da sua família, mas está ali, meu Deus, fazendo a Tua obra, levando o Teu Evangelho, levando a Tua palavra. Meu Deus, que nesta madrugada, Senhor, o Senhor venha entrar com paz nesta casa, nesta família, que o Senhor venha restaurar, fortalecer. Meu Deus, livra de todo mal. Visita esta casa de recuperação, meu Pai. Esta pessoa que não consegue, meu Pai, se libertar. Mas, meu Deus, eu creio que Tu és a libertação. Da mesma maneira que o Senhor fez na minha vida, Senhor. Eu creio que o Senhor tem o poder para transformar esta vida, para libertar esta vida e desta madrugada, Senhor. Não será diferente. Quantos que nos ouvem nesta madrugada, Senhor, neste exato momento que está aí da beirinha do rádio, ouvindo, Pai, esta programação. Meu Deus, toca na saúde deste homem, toca na saúde desta mulher, Senhor. Restaura, fortalece. Meu Deus, eu oro a Ti, para Ti também, Senhor, neste momento. Para os nossos irmãos povo indígena, Senhor, ali nas aldeias, ali em Dourado, ali no Pará, onde houver uma aldeia indígena, visita nossos irmãos indígenas, Senhor, vai de encontro agora, meu Deus, abençoando ali os irmãos ali, Senhor, das aldeias, ó, Senhor, transformando, colocando as Tuas mãos sobre estas casas, sobre estas famílias. Oh, Pai, eu tenho certeza, Senhor, que o Senhor está visitando agora, que o Senhor está entrando com bálsamo neste coração contrito, este coração que está amargurado, este coração que está triste. Coloca as Tuas mãos agora, Senhor, nesta oração. Recebe o nosso clamor, abençoa o Teu filho que está aqui comigo, o presbítero Daniel, Senhor, a casa dele, a família dele. Ó, Pai, nós Te louvamos, nós Te glorificamos. Eu tenho certeza, Senhor, que haverá, Pai, milagre nesta madrugada, Senhor, nesta vida, nesta casa, em nome de Jesus.
1: Pai eterno, Pai da glória, em comum acordo com o Teu servo, Senhor, aqui estou também para apresentar todos os membros da nossa Igreja Pentecostal Deus e Amor, aqueles, ó Deus, que não são membros da nossa Igreja Pentecostal Deus e Amor, mas estão em sintonia, estão acompanhando, meu Deus, esta programação, seja no lar, seja no trabalho, seja no carro, seja dentro, meu Deus, desse transporte, meu Deus. Ó Pai, aonde chegar? E eu creio que está chegando, meu Pai, esta programação, vidas venham ser transformadas, mudadas, renovadas pelo Teu grande poder e pela Tua infinita misericórdia. Até porque, Senhor, se não fosse a Sua misericórdia para conosco, ah, Pai, já seríamos consumidos. Consumidos, ó Deus, pelos nossos pecados, as nossas iniquidades, as nossas falhas. Mas o Senhor é fiel e é misericordioso. E eu tenho certeza que nesta madrugada, todos aqueles que fizeram algo contra Ti, que pecaram, meu Deus, que fizeram algo, meu Pai, que entristeceu o Teu Espírito Santo, neste momento, Senhor, eles estão agora arrependendo dos seus pecados. Eles estão agora, meu Deus, confessando que erraram, que pecaram, mas querem, meu Deus, uma nova chance, uma nova oportunidade, meu Deus, para que eles venham, Senhor, se firmar na Sua presença, estar diante do Senhor, ó Pai, sem erro, sem pecado, sem falhas, ó Pai. E o desejo, meu Deus, ó Pai, dessa pessoa, é que o Senhor venha cuidar, meu Pai, delas. Cuida, Senhor, como o Pai cuida de um filho. Senhor, quero apresentar também, ó Deus, neste momento, a nossa Igreja Pentecostal Deus de Amor. Quantas pessoas, ó Pai, que neste momento estão apresentando o nosso ministério, continue abençoando.

Continua, meu Deus, se manifestando em nosso meio. Meu Deus e meu Pai, quero apresentar também, ó Senhor, a nossa querida irmã Irene Miranda, que o Senhor, Deus e Pai, venha neste momento visitar, ó Deus, a nossa querida irmã Irene Miranda, dê saúde, dê sabedoria, continue abençoando ela mais e mais, ó Pai. Senhor, quero apresentar também a nossa querida irmã Débora Miranda nas suas mãos, ó Deus. Senhor, cuida, meu Pai, cuida da nossa irmã Débora, meu Pai, neste momento. Que o Senhor Jesus venha neste momento visitar a nossa querida irmã Débora. Visita também o pastor Lorival de Almeida. Senhor Jesus, põe as suas mãos poderosas sobre a vida, Senhor, do nosso querido pastor Lorival, que precisa e necessita, meu Pai, das nossas orações. E estamos aqui, ó Deus, orando, meu Pai, em favor do seu servo. Quantas orações, quantos clamores, ó Pai, o seu servo orou e apresentou as nossas vidas diante do Senhor. Agora, meu Deus, ele necessita e precisa das nossas orações e estamos aqui, meu Deus, empenhados, ó Pai, orando, clamando em favor do nosso querido pastor Lorival de Almeida. E eu tenho certeza, meu Pai, aonde ele estiver neste momento, ele está recebendo agora a sua presença. Ele está sendo agora renovado. Louvado, meu Deus, pelo teu Espírito Santo, ó Pai. Eu tenho certeza que o Senhor está restituindo por completo a saúde do nosso querido pastor Lorival de Almeida. Quero apresentar também toda a nossa diretoria, a nossa diretoria deliberativa, a nossa diretoria executiva. Que o Senhor Jesus venha abençoar o lar, a casa, a família dos nossos queridos pastores, ó Pai, que estão, ó Deus, à frente da diretoria. Quero apresentar também, ó Pai, toda, meu Deus e meu Pai, os projetos, ó Pai, da nossa Igreja Pentecostal, Deus e Amor, todos os departamentos, como a escolinha do Pequeno Galileu. Ó, meu Deus, abençoa, meu Pai, as professoras, as tias, ó Deus, que cuidam das nossas crianças, dá o livramento, dá a vitória, dê a bênção, meu Pai. Abençoa também, ó Deus poderoso, ó Senhor, a juventude do Expansão Jovem, o Regenere. Senhor Jesus, vem abençoar o projeto Multiplicação, ó Pai, a qual tem enviado missionários, evangelistas, ó Pai, para pregarem a tua santa e gloriosa palavra, não somente no nosso Brasil, mas no mundo inteiro. Quero apresentar também a vida também do presbítero Davi Miranda Neto. Abençoa o seu lar, a sua casa, a sua família, a sua esposa, os seus filhos. Livra, proteja, guarda, meu Pai, o nosso querido presbítero Davi Miranda Filho. Venho também apresentar neste momento, ó Deus poderoso, a vida também, ó Deus, de todos os nossos queridos pastores, dirigentes, presbíteros, diáconos, cooperadores, obreiros, membros, ó Deus, da tua igreja. Que o Senhor fortaleça, que o Senhor venha dar graça, que o Senhor venha revestir, Senhor, meu Deus e meu Pai, os seus servos. Quero colocar também a Fundação Reviver, essa obra social, a obra assistencial da nossa Igreja Pentecostal, Deus e Amor. Venha abençoar, meu Deus, toda a nossa diretoria da Fundação Reviver, da Fundação Reviver Help, da Casa Aberta, todas as pessoas que contribuem, todas as pessoas, meu Pai, que ajudam, meu Pai, todas as pessoas que contribuem com esta obra, Senhor, que tem alcançado e vai alcançar ainda milhares e milhares de famílias, ó Deus, que precisam e necessitam, meu Pai, deste acompanhamento, Senhor, que é a Fundação Reviver. Que o Senhor Jesus venha cuidar, meu Pai, desse ministério, cuidar desta obra, Senhor. Que o Senhor venha ser, meu Deus, conosco, meu Pai, para que nós possamos continuar avançando, que possamos, meu Pai, continuar, meu Deus e meu Pai, orando, clamando e pedindo ao Senhor que o Senhor continue nos abençoando ainda mais. Meu Deus, vem abençoar, meu Deus, a minha vida. Abençoa, meu Pai,
o meu lar, a minha esposa, os meus filhos. Vem abençoar também a vida do Felipe, meu Pai. Abençoa também o seu lar, a sua casa e a sua família. Vem abençoar também o Cleito, meu Pai, no WhatsApp. Vem abençoar a vida do Jonatas também, Senhor. Toda a equipe, meu Deus e meu Pai, do programa Madrugada do Socorro de Deus. Vem

Quero apresentar também o presbítero Eliel Ribeiro, Senhor. Vem abençoar o seu servo ali, meu Pai querido, que está dirigindo, meu Pai, a Igreja Central, meu Deus, de Jaguaquara. Que o Senhor, Deus e Pai, venha abençoar esta obra. Venha abençoar os membros, os obreiros, meu Pai. Abençoa, Senhor, aquela cidade. Meu Deus e meu Pai, venha abençoar a todos os nossos queridos irmãos que estão trabalhando. Que o Senhor venha livrar, proteger, guardar, Senhor, o seu servos que estão na sintonia, meu Pai, mas estão trabalhando, seja o porteiro, seja a segurança, seja essas pessoas que trabalham por aplicativos, livra, proteja, guarda, abençoa, meu Pai, a vida de todos, em nome do Senhor Jesus. Não posso se esquecer também de apresentar, Senhor, os novos convertidos, ó Deus, que desceram as águas, ó Deus e meu Pai, neste último final de semana. Que alegria, meu Deus, ver, meu Pai, centenas, milhares, meu Pai, de pessoas, ó Deus, descendo as águas batismais com alegria no coração. Ó Senhor, nós vemos ali, Senhor, na manifestação do Teu poder, vidas sendo mudadas, transformadas, regeneradas, ó Deus, através, ó Deus, do Teu Espírito Santo, que eles venham continuar firmes, ó Deus, na Sua presença, ainda que venham as lutas, venham as dificuldades, mas eu tenho certeza, meu Pai, com a Sua ajuda, Espírito Santo, eles vão vencer todos os obstáculos, eles vão vencer todas as tentações, ó Pai, porque o Senhor está fortalecendo todos os nossos queridos irmãos novos convertidos, aqueles que não conseguiram se batizar, meu Pai, neste mês de setembro, que eles venham se preparar, meu Pai, para o próximo batismo, que eles venham se preparar, meu Deus e meu Pai, já agora, se libertando de todos os vícios, se libertando, meu Pai, de todas as coisas, ó Pai, que impediram essas pessoas de se batizarem neste final de semana. Mas eu creio que Tu és poderoso, meu Pai, para dar a grande vitória e a grande bênção. Receba, meu Pai querido, esta nossa oração. E eu tenho certeza, meu Pai, que todos os nossos queridos irmãos, ó Pai, que estão nos acompanhando, que estão nos ouvindo agora, meu Pai, por esta emissora, centena, milhares de ouvintes, ó Pai, já foram alcançados e abençoados pelo Senhor Jesus. Receba agora esta oração, ó Deus. Deus, é que nós te pedimos e já te agradecemos, certo, da nossa vitória. Amém e amém, Senhor Jesus.

0: Muito bem, agora são exatamente 2:30 da manhã, aproveitando a imensa audiência do programa Madrugada do Socorro de Deus. Neste momento, eu quero fazer um convite mais do que especial. Você que ouviu, não é, a oração com o presbítero Eliel Ribeiro, você que acompanhou a oração juntamente comigo e foi tocado, foi tocada por Jesus, você está dizendo, presbítero Daniel, presbítero Eliel Ribeiro, quero agora, neste momento, aceitar ao Senhor Jesus. Quero mudança na minha vida, tanto espiritualmente como financeiramente. Meu casamento não vai bem, a minha vida sentimental não vai bem. Quero uma mudança. E só Jesus pode mudar. Por isso, eu já tomei a decisão nesta madrugada em aceitá-lo. Então você vai repetir essas palavras dizendo assim comigo: Senhor Jesus, perdoa todos os meus pecados e escreve o meu nome no livro da vida e sela com teu sangue, porque nesta madrugada eu te aceito como meu único e suficiente Salvador. Perdoa todos os meus pecados, porque eu preciso e necessito do Senhor Jesus todos os dias na minha vida. Você que está afastado, afastada da presença do Senhor Jesus, ô, minha irmã, você que era obreira, você que era um pregador da palavra de Deus, você que era líder da sua congregação, não é? Agora você diz: pastor, que saudade que eu tenho quando eu ia para as vigílias, quando eu ia para os cultos, quando eu era um líder ou uma líder de louvor, eu estou com saudade. E Jesus está com saudade também. Por isso, ele já está de braços abertos, pronto para te receber, pronto para te aceitar novamente. Basta agora você tomar esta decisão que você já tomou e você agora vai repetir essas palavras dizendo assim: Senhor Jesus, perdoa todos os meus pecados e escreve o meu nome no livro da vida e sela com teu sangue, porque nesta madrugada eu volto para os teus caminhos, ó meu Deus, para nunca mais sair da sua presença. Perdoa, meu Deus, todos os meus pecados, todos os meus erros, porque eu preciso e necessito do Senhor todos os dias na minha vida. Que Deus te abençoe, queridos irmãos ouvintes, você que aceitou a Jesus, Deus abençoe a todos vocês que reconciliaram nesta madrugada. Lembrando a todos vocês que nós somos da Igreja Pentecostal Deus e Amor. Mas como igreja, a partir de hoje, nós somos a sua família.
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0: Muito bem, agora são exatamente 2:36 na capital paulista. Continuamos o programa Madrugada do Socorro de Deus, nesta quarta-feira, dia 30 de setembro de 2026. Agora nós vamos ao Bíblia em Foco. E na oportunidade, pastor Antônio dos Santos vai estar trazendo um tema muito interessante, que é o orvalho de Deus que traz mudança. Vamos acompanhar juntos? Daqui a pouco eu e o presbítero Eliel voltaremos com todos vocês aqui na Rádio Deus e Amor, programa Madrugada do Socorro de Deus.
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3: A paz do Senhor, ouvintes, quem tem o imenso prazer de falar com vocês é o seu irmão em Cristo, pastor Antônio dos Santos. Quero deixar aqui um versículo da Palavra de Deus para nossa meditação, que está no livro de Oséias, capítulo 14, versículo de número 5. Eu serei para Israel como o orvalho, ele florescerá como o lírio e lançará suas raízes como o Líbano. Muito bem, queridos. Nós vemos aqui neste texto bíblico que Deus, ele nunca deixou o homem à mercê da sua própria sorte. O povo de Israel, na verdade, é uma prova como Deus ama e ele cuida do seu povo. Israel, por várias vezes, queridos, abandonou a Deus, andou longe do Senhor. Quanta murmuração, você que conhece a história da nação de Israel. É um povo que realmente reclamou bastante, murmuraram bastante, começaram a pressionar Moisés lá no deserto e muitas coisas aconteceram. Na verdade, a murmuração nesta época era como um vírus que espalhou no meio do povo, aí que a murmuração aumentou ainda mais. Mas olha bem, nós vemos que Deus, ele é misericordioso. E agora ele vai usar o profeta Oséias para fazer um convite para o povo. Quando lemos no livro de Oséias, no capítulo 14, versículo 1, Deus está fazendo um convite ao povo: volta, ó Israel, para o Senhor teu Deus. Deus fez um convite. E ao mesmo tempo, quando nós lemos aqui no versículo 5, Deus falando, eu serei para Israel como orvalho, Deus estava fazendo uma promessa para eles. Olha, ouvintes, Deus está te chamando hoje para uma mudança de rota. Quem sabe você esteja aí andando em algum caminho que está te levando à destruição também, te levando ao fracasso, te levando ao desespero. Mas se você ouvir a voz de Deus e mudar de rota, olha, ele vai cumprir a promessa na sua vida. E a promessa dele é de paz, é de alegria, é de bonança. E nós podemos perguntar, mas o que é orvalho? Orvalho, você sabe que é chamado de sereno. É um fenômeno físico a qual a umidade do ar precipita por condensação na forma de gotas, na diminuição da temperatura. Ou seja, o orvalho, ouvintes, ele só cai durante a noite. Israel estava vivendo um dos momentos mais escuros da sua caminhada. Longe de Deus, estavam sofrendo. E quem sabe, ouvintes, você que nos ouve neste momento também, está aí enfrentando uma situação tão adversa, quem sabe escura, aquele problema espiritual, financeiro, familiar, profissional, problemas que parecem serem insolúveis. E o porquê não chamar tudo isso de noites tenebrosas na vida do ser humano? Mas é nessas horas escuras que você precisa entender que o orvalho cai. E quando o orvalho cai, Ele cai para renovar, para restaurar e para dar vida. Olha a promessa que Deus fez para Israel. Eu serei como um orvalho, e ele florescerá como lírio, e espalhará suas raízes como o Líbano. Ouvintes, é nas horas mais escuras que ele chega para socorrer. Quando nós lemos o Salmos 46, no versículo 1, o salmista está dizendo: Deus é o nosso refúgio e fortaleza, e é socorro presente na hora da angústia. Então, olha bem, entenda esta realidade. Oséias está dizendo aqui no versículo de número 5, ampliando a bênção: o seu suprimento será infalível. O lírio, ouvintes, os seus ramos crescem, espalha por toda a floresta, e todos podem ver a sua beleza. É isso que Deus está falando com você neste momento. Se você voltar para ele, ele te fará crescer em todas as áreas da sua vida. E você crescendo, todos verão o que Deus fez sobre a sua vida. Eu quero informar para vocês também que orvalho, ele é fonte de vida. Sem o orvalho, ouvintes, as vegetações morreriam. Você precisa entender uma coisa, que tem muitas pessoas que estão morrendo, outras já estão mortas, exatamente porque não recebe o orvalho que é a fonte de vida. E você pode perguntar: mortos por quê, pastor? Porque estão sem Cristo. E estando sem Cristo, estão vivendo sem paz, sem alegria, sem prosperidade. Estão vivendo uma vida seca. Mas neste momento, ouvintes, entenda uma coisa: o orvalho pode cair, renovar e restaurar a sua vida. E se o orvalho cair, voltará a reinar a paz, a alegria e também a bonança. Entenda, Jesus falou em João 6:35: eu sou o pão da vida. Aquele que vem a mim não terá fome, e quem crê em mim jamais terá sede. Aí está a prova: Jesus é a fonte de vida. Em segundo lugar, eu quero mostrar para você que este orvalho, ele cai constantemente. Nós lemos lá no livro de Lamentações, no capítulo 3, no versículo 22 em diante: as misericórdias do Senhor são as causas de não sermos consumidos, porque as suas misericórdias não têm fim, novas são a cada manhã. Olha aí, o amor de Deus por nós é incansável, ouvintes. Está sempre conosco. Quando nós enfrentamos essas ondas revoltas do mar, ele está conosco. Quando nós atravessamos os rios, passamos pela fornalha, ele está conosco. Isaías 43:2 fala sobre isso: quando passares pelas águas, eu estarei contigo. Quando pelos rios, eles não te submergirão. Quando passares pelo fogo, não te queimarás, nem a chama arderá em ti. Eu já vou encerrar com vocês, dizendo que o orvalho traz também refrigério. A sequidão da alma traz ao homem angústia, incerteza, traz medo, traz morte. Por isso que o salmista, no Salmos 23, no versículo 3, ele fala assim: refrigera a minha alma, guia-me pelas veredas da justiça, por amor do seu nome. Ouvintes, as plantas não podem sobreviver se o orvalho não cair. Assim é o homem, ele precisa do orvalho, que é Cristo, para ele sobreviver. E você pode me perguntar: pastor, como receber o orvalho de Deus? Eu quero te informar também que há condição para que a vegetação receba este orvalho. Porque o orvalho só cai durante a noite. E é durante a noite que a vegetação repousa, abre seus poros para receber este orvalho. Então, para você, como ser humano, receber este orvalho, você precisa abrir o seu coração. E eu quero deixar aqui um versículo chave para você, que está em Apocalipse 3:20. Eis que estou à porta e bato. Se alguém ouvir a minha voz e abrir a porta, eu entrarei na sua casa, com ele cearei e ele comigo. Aí está o convite para você abrir o seu coração, receber este orvalho que é Jesus e certamente você terá vida. Deus abençoe, ouvintes. Espero que esta simples mensagem possa trazer edificação para a sua vida espiritual.
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0: Muito bem, agora são exatamente 2:53 na capital paulista. Este é o programa Madrugada do Socorro de Deus. Estamos sim ao vivo. Hoje é dia 30 de setembro de 2026. Eu quero lembrar a todos os nossos queridos irmãos ouvintes, que daqui a pouquinho, às 3 horas da manhã, logo após a identificação das emissoras, nós teremos a oração com o pastor Lorival de Almeida. Então você, ouvinte, tem a oportunidade de orar juntamente com o homem de Deus, pastor Lorival de Almeida. Presbítero Eliel Ribeiro, eu gostaria nesta madrugada, não é? Falar um pouquinho sobre a nossa Igreja Pentecostal Deus e Amor, onde o senhor dirige, não é? O senhor dirige a Igreja Pentecostal Deus e Amor Central ali de Jaguaraquara, não é? Eu tenho certeza, muitas pessoas estão nos acompanhando por esta emissora, e eu tenho certeza que muitas pessoas ali daquela região já fazem campanhas, fazem propósito, e o nome do Senhor é glorificado, né, presbítero? Quantas pessoas já receberam muitas bênçãos da nossa Igreja Pentecostal Deus e Amor, e não tenho dúvida nenhuma que a nossa Igreja Central de Jaguaraquara também foi e também está sendo impactada pelo poder de Deus.
1: Com certeza, presbítero Daniel, estamos ali, né? A nossa Igreja Deus Amor, sede central ali do entroncamento de Jaguaraquara. Uma benção, estamos em campanha, estamos ali, vai fazer 8 meses que nós estamos ali, viemos ali do Rio Grande do Norte, estamos ali fazendo a obra de Deus. Na Igreja Deus Amor, sede central do entroncamento, na rua Antenor Costa, número 39, ali mesmo no entroncamento de Jaguaraquara. Deus tem se feito presente ali. O povo tem comparecido, o Senhor tem curado, tem libertado, e o nome do Senhor tem sido glorificado ali, pastor Daniel.
0: Tem culto todos os dias lá, pastor?
1: Todos os dias, a partir das 19 horas, também temos consagração, culto pela manhã. Também, nós temos um culto lá, Daniel, que pastor Daniel, que é uma benção, né? Que é um culto rápido, que nós temos ali na terça, na quarta e na quinta, que é das 6 às 7, este culto, Daniel, nós colocamos este culto e nós pegamos o povo que sai do trabalho das 5h30, o povo que sai da escola, as mães vai buscar os filhos e o pessoal que vai saindo do trabalho, das 6 às 7, é aquele culto rápido, terça, quarta e quinta, e ali o povo comparece, é uma benção, e depois das 7 às 9 prossegue o segundo culto.
0: Que maravilha, olha só, ouvintes. Então você que faz parte aí da região de Jaguaraquara, não é? Você pode procurar a nossa Igreja Pentecostal Deus e Amor, na central aí de Jaguaraquara, na Bahia. E você que é aqui de São Paulo, nós temos aqui a nossa sede mundial. Você que quer e precisa também de uma libertação, de uma cura, de um milagre da parte do Senhor Jesus. Olha, ouvintes, nós temos cultos todos os dias, 7 da manhã, às 9, às 11, às 15 e no horário das 19 horas. Eu quero chamar a sua atenção, hoje nós temos um poderoso culto, não é? Um culto voltado para a campanha quarta-feira do grande mover de Deus. Lembrando a todos que às 9 horas da manhã estará ministrando a palavra de Deus o pastor Milton de Almeida. O pastor Milton de Almeida estará ministrando a palavra de Deus e orando em seu favor. Venha estar conosco, venha receber o seu milagre, venha receber a sua cura, venha receber as bênçãos do Senhor Jesus. E o prosseguimento desta campanha continua a partir das 3 horas da tarde. E na oportunidade estará ministrando a santa e gloriosa palavra de Deus o nosso querido presbítero Fabrício Beata. O servo de Deus estará no Santo Altar às 3 horas da tarde, pregando a palavra de Deus e orando através dos dons do Espírito Santo. Anote o nosso endereço, é Avenida Prefeito Passos, número 10. Repetindo, Avenida Prefeito Passos, número 10. Olha, a senhora, o senhor, moço, moça, é os nossos convidados mais do que especial para receber as bênçãos do nosso Deus, o nosso Pai. Olha, não se preocupe, não é, com o estacionamento da nossa igreja, porque é imenso, é amplo e ainda mais, é tudo de graça, não paga nada. O que você tem que saber é que você não vai vir aqui para receber as bênçãos de Deus. Você vai trazer aquela pessoa que precisa de uma libertação, que precisa de uma cura, que precisa de um milagre, não é? Então você tem essa oportunidade. Não venha sozinho, não venha sozinha. Venha receber as bênçãos do Senhor Jesus. Presbítero Eliel, muitas pessoas foram alcançadas através de campanhas, através das concentrações da nossa Igreja Pentecostal Deus e Amor. E eu tenho certeza que nesta quarta-feira, no grande mover de Deus, quarta-feira do grande mover de Deus, Deus vai se mover em favor dessas pessoas que estão nos ouvindo neste momento. Pessoas que, quem sabe, ou sim, muitas pessoas estão passando por depressão, ansiedade, síndrome do pânico, do medo. Pessoas que estão passando por muitas desesperos, angústia, preocupações, problemas em casa, problema no trabalho, enfim, essas pessoas que estarão hoje, aqui no Templo da Glória de Deus, nesta poderosa campanha, quarta-feira do Grande Mover de Deus, às 9 horas com o pastor Milton de Almeida e às 15 horas com o presbítero Fabrício Beata, serão alcançados e abençoados pelo Senhor Jesus, presbítero Eliel.
1: Com certeza, presbítero Daniel, você não pode ficar em casa, você não pode ficar em casa de maneira alguma, né? Vem estar conosco na Igreja Pentecostal Deus e Amor, aqui mesmo na nossa sede mundial. Eu tenho certeza, Deus tem uma palavra ao teu coração, estará usando o homem de Deus, o nosso irmão presbítero Fabrício Beata, vai estar pregando a palavra de Deus, e eu tenho certeza que haverá cura, haverá milagre. Ficar em casa é perder as bênçãos do Senhor. Igreja Pentecostal Deus e Amor, você não pode ficar de fora, porque eu tenho certeza, pastor Daniel, que aquele que vim, o milagre é garantido.
0: O milagre é garantido. E falando em milagre, 3 horas da manhã, nós vamos estar indo agora à identificação das emissoras e logo após o pastor Lorival de Almeida vai estar orando e apresentando a nossa vida nas mãos do Senhor e vamos sim alcançar o milagre e as bênçãos da parte do Senhor. Por isso, não saia desta programação, continue sintonizado porque este é o programa Madrugada do Socorro de Deus aqui na Rádio Deus e Amor.

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4: 3 horas e 3 minutos.
5: 3 horas e 1 minuto.
6: O Senhor Jesus nos promete em sua palavra no livro de João, capítulo 14, versículos 13 e 14.
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Paz do Senhor, prezados ouvintes, aqui estamos nós para buscar a presença de Deus mais uma vez. Quero convidar vocês, vamos falar com Deus, focados em Deus. Vamos sentir a essência realmente dessa oração e aquele sentimento que só mesmo quando estamos conectados, e não é fácil esse sentimento não, vamos sentir isso aí de Deus falando com o Senhor. Vamos orar por alguém, e você aí, alguém, ore por nós também.

Deus, poderoso Pai, mais uma vez estou na presença do Senhor. Eu quero falar contigo, ó Deus, de coração para coração. Eu não quero preencher esses momentos com palavras ao vento. Não quero, Senhor meu Deus, jogar palavras fora. Quero falar contigo. Quero sentir, Senhor meu Deus, lá no fundo do meu coração, eu quero sentir que o Senhor está ouvindo o meu clamor, que o Senhor está ouvindo a minha oração. Obrigado, Senhor meu Deus, por ser o meu Deus. Obrigado, Senhor meu Pai, pela quantidade enorme de gente que está orando comigo agora. E eu reconheço, a Deus, a minha fragilidade, reconheço os meus pecados, reconheço, Senhor meu Deus, que eu não sou bom. Bom é o Senhor, mas sei que o Senhor é misericordioso. Primeira coisa, meu Deus, que sempre faço nas minhas orações, e o Senhor sabe disso, eu me coloco diante do Senhor de coração rasgado. Sei que nesse momento eu estou orando no ar, ó Deus, e muitas pessoas estão orando comigo. E sei que muitas estão apenas observando a oração. Mas não tenho por que, ó Deus, deixar de dizer que pecador sou e preciso do perdão dos meus pecados. Sei que tenho pecado em pensamentos, às vezes até em obras, palavras faladas fora do tempo. Às vezes o coração fica nervosinho, né, Senhor? Perdoa os meus pecados, ó Deus, porque eu quero orar ao Senhor. E quero saber que o Senhor não só está ouvindo, mas o Senhor vai estar respondendo a minha oração. Eu sei, ó Deus, que os nossos momentos nessa terra são momentos de lutas, tribulações, raros momentos de alegria. Mas sei também, Senhor meu Pai, que o Senhor tem estado conosco. O Senhor tem tido misericórdia de nós. O Senhor tem tido misericórdia de mim. Eu quero orar, Senhor meu Deus, sabendo que o Senhor está me abençoando, que o Senhor está me ouvindo. Eu quero interceder sabendo, Senhor, que o Senhor está indo na direção desse ouvinte, abençoando-o tremendamente, curando-o tremendamente, fazendo maravilhas, ó Deus, fazendo sinais. Senhor meu Deus, Senhor meu Deus, quantas vidas nesse momento, Senhor, estão atravessando um momento que eu diria que é um momento de lágrimas e apenas lágrimas e nada mais do que lágrimas. Quanta gente num estado de sofrimento inimaginável, Senhor meu Deus. Nós não podemos nem pensar, nem dimensionar o tamanho do sofrimento dessa pessoa que está orando comigo agora pedindo socorro. Deus da glória, Deus de poder, obrigado por me ouvir, Senhor. Eu sei que o Senhor está me ouvindo. Eu sei que o Senhor está ouvindo esses milhares de ouvintes que estão orando comigo nesse momento. Eu sei que o Senhor está nesse momento atendendo o apelo dessa mãe que chora pelos filhos, pelo filho enfermo, pelo filho desaparecido, pela família, pelo esposo. Senhor meu Deus, Senhor meu Pai, eu sei que o Senhor está curando nesse momento. Eu sei que o Senhor está nos lavando nesse momento. O Senhor está nos purificando nesse momento. O Senhor está fazendo com que o coração mais incrédulo se volte ao Senhor nesse momento. Eu sei que na presença do Senhor existe abundância de vida. Eu sei que na presença do Senhor existe abundância de soluções. Senhor meu Deus, Senhor meu Pai, quantas lágrimas estão rolando nesse momento por vidas que parecem estar se esvaindo, vidas que parecem, Senhor meu Deus, estarem escorregando no vão dos dedos da mão desse médico, famílias em desespero, famílias sofrendo essa dor tão triste, tão profunda, que a dor já dá quase perda, Senhor.
mas eu confio no Senhor, meu Deus, e intercedo por essas pessoas. Deus poderoso que ressuscita mortos em nome de Jesus Cristo. Deus poderoso que age nessa vida, nessa família, em nome de Jesus Cristo, vem agir agora, Senhor. Vem agir agora, Senhor meu Deus. Venha fazer maravilhas agora, Deus da glória, Deus de poder. Venha levantar essa pessoa que está no leito da morte. Essa pessoa, Senhor meu Deus, que está atravessando, sim, aquilo que nós chamamos como o vale da sombra da morte. Senhor meu Deus, Senhor meu Pai, eu creio que o Senhor está agindo nesse momento, nessa família desestruturada, nessa família, meu Deus, que perdeu o seu norte, o seu arrimo, nessa família que o inimigo está se aproveitando da fragilidade momentânea e está com toda a sua força e o seu empenho, tentando trazer a destruição, trazer a morte. Senhor meu Deus, Senhor meu Deus, eu creio que o Senhor está agora nesse momento ouvindo o clamor dessa família que quer resistir. Essa família, Senhor meu Deus, que não quer sucumbir de forma alguma. Essa família, Senhor meu Pai, que quer resistir a esse ataque maligno, covarde, nesse instante de fragilidade. Senhor meu Deus, haja, Senhor, haja. Haja em nome de Jesus Cristo. O Senhor é Deus vivo, Deus poderoso, para contemplar essa pessoa que está, Senhor, nesse estado vegetativo. Essa pessoa que está aprofundada no mundo das drogas. Como queima o nosso coração, Senhor. Como queima dentro da nossa própria vida vermos pessoas, ó Pai, numa situação de escravidão e dependência. Nós oramos, intercedemos, estamos clamando por essa gente. Estamos, Senhor meu Deus, tentando falar a essa gente, ajudar essas pessoas. Mas sei, Senhor meu Pai, que a nossa ajuda em oração é muito valiosa em favor dessas vidas. Estivemos, Senhor meu Pai, falando com crianças ainda, Senhor. Crianças, ó Deus, que já têm como lar as ruas da cidade de São Paulo. Senhor, que o Senhor tenha misericórdia, Senhor meu Deus. Que o Senhor tenha compaixão nesse momento, Senhor meu Pai. Que o Senhor levante, Senhor meu Deus, pessoas. E se o Senhor quiser, ó Pai, ou se alguém quiser falar, que sejam verdadeiros anjos enviados pelo Senhor para fazer essa obra tão tremenda, perigosa sim, mas tremenda, necessária. Que a zona de conforto seja rompida, Senhor. E que nós possamos sair, Senhor meu Pai, ao encontro dessas vidas necessitadas. Vidas arruinadas, Senhor, pelas ofertas que esse mundo tem colocado em pratos, ó Deus, que parecem apetitosos, mas que são pratos de morte. Que nós possamos, ó Deus, deixar aquilo que eu chamo de bobagens de lado, Senhor, e que possamos encarar a missão que o Senhor tem colocado diante de nós. E, Senhor meu Pai, falar a essas vidas quase já mortas, essas vidas quase que já vencidas, Senhor, o poder do nome do Senhor Jesus, no poder do sangue de Jesus Cristo. Que, Senhor, essas pessoas que estão sendo agora, nesse momento, alcançadas, não só pela minha oração, mas alcançadas pela oração dessa mãe, pela oração desse pai, pela oração desse irmãozinho, dessa irmãzinha, Senhor, em favor desses que estão sucumbindo, desses que estão quase vencidos. Que o Senhor levante, como nós ouvimos nos testemunhos. Que o Senhor tire dessa situação tão degradante. Dessa situação, Senhor meu Deus, que não resta a menor dúvida. É a pior situação que uma pessoa possa viver. Escravizada, humilhada. Vivendo, Senhor meu Deus, como se fosse
até um animal, Senhor meu Pai, alguma coisa irracional, Senhor meu Deus. Quantos animais de estimação, Senhor meu Deus, não que não devam, é claro, Senhor, mas quantos animais de estimação são tão bem mais tratados do que seres humanos que perecem nas calçadas e sarjetas da vida. Senhor meu Deus, visita essa vida também que está desviada dos caminhos do Senhor. Pessoas que experimentaram a sua verdade, experimentaram o seu poder, experimentaram a sua graça e contemplaram a sua misericórdia. Agora, Senhor meu Deus, estão à mercê do inimigo. E se ainda não foram assassinadas por aquele que não quer prisioneiros, mas vítimas, o inimigo não deixará de tentar, Senhor, destruir essas vidas, matar essas pessoas, porque sabe que essas pessoas, nesse momento de fragilidade, essas pessoas estão completamente fora do projeto do Senhor, porque não conseguiram se manter de pé na sua presença. Foram ludibriadas, foram enganadas, e agora o inimigo não vê a hora de poder passar a foice da morte, Senhor, para de uma vez por todas matá-las também, já que as matou em vida, no quesito da eternidade, da salvação eterna. Senhor meu Deus, Senhor meu Pai, eu quero interceder por essas pessoas, eu quero interceder pelos paralíticos, eu quero interceder, Senhor, pelos cancerosos. Eu quero interceder, Senhor meu Pai, por todas as pessoas que estão agora hospitalizadas, as pessoas que estão encarceradas, algumas ameaçadas de morte. Quero interceder também, Senhor meu Deus, pelas pessoas que trabalham zelando pela segurança dessa nação. Senhor meu Deus, o Senhor pode ver e contemplar a nossa nação, a nação, ó Deus, que tem tudo para ser próspera. É uma nação que tem tudo para ser abençoada. Mas, Senhor da glória, nós estamos vivendo um momento tão difícil, Senhor. Infelizmente, ainda não fomos derrotados, mas fomos, Senhor meu Deus, arrasados por uma sistemática de corrupção tão grande. Estamos basicamente falidos, ó Deus. Mas o Senhor é poderoso para levantar essa nação. Essa nação tem tanta gente crente, cristã, realmente orando por ela, Senhor. Levanta a nossa nação, Senhor meu Pai, mas de forma que as pessoas possam ver que foi o Senhor quem agiu, que foi o Senhor quem realizou a sua obra. Portanto, Senhor meu Deus, eu oro pelas autoridades que estão, ó Deus, nos seus postos e tenho, meu Deus, a autorização da Bíblia Sagrada. Para, Senhor meu Pai, por que não orar por essas pessoas? Para que possamos ter paz, respeitar, ó Deus, aqueles que o Senhor colocou para estarem diante de povos, nações, porque o Senhor mesmo concedeu, permitiu, pelo menos, de forma, Senhor meu Pai, que nós queremos ter paz, nós queremos ter prosperidade. Então pedimos ao Senhor, coloque nesses corações honestidade e quem sabe, ó Deus, uma gotinha de dó. É, Senhor, porque o nosso povo está digno de dó. Com tristeza eu falo isso contigo. O nosso povo não tem nada, Senhor meu Deus, a não ser uma vontade enorme de viver, de sobreviver, de ser campeão, de se levantar das cinzas. O nosso povo quer se levantar. O nosso povo, Senhor meu Deus, que pelo menos o mundo fala que é um povo bom. Sei que bom, no sentido geral, é o Senhor. Mas é um povo, Senhor meu Deus, receptivo. Povo de coração aberto. Um povo, Senhor meu Deus, que se os nossos comandantes tiverem um pouquinho de dó, trabalharem um pouquinho em favor do povo, e tiverem a honestidade no manipular aquilo que pertence à sociedade, eu sei, ó Deus, que esse povo vai ter um pouco mais de alegria, de alimentação saudável na mesa, saúde, segurança. Senhor meu Deus, Senhor meu Pai, eu quero que o Senhor abençoe os nossos obreiros também.
Quero que o Senhor abençoe todos aqueles que propagam a palavra do Senhor com sinceridade e com amor.

esse sentimento que as pessoas têm dos outros, mas que corrói, que mata elas mesmas. Tira agora, Senhor meu Deus. Eu sei que nem sempre somos justos. Justo é o Senhor. Mas sei, Senhor meu Pai, que também não há dolo. Sei, Senhor meu Pai, pelo menos falo por mim. Quantas vezes, ó Deus, sei que cometi coisas que não foram boas, talvez até cometi injustiças. Mas, Senhor meu Deus, o Senhor conhece o meu coração e o coração de tantos outros. Nós não somos criminosos, ó Deus. Não cometemos, às vezes, injustiças de forma dolosa, premeditada. Porque isso não seria digno de um homem de Deus, uma mulher de Deus. Mas, às vezes, erramos, Senhor. Nós todos erramos, ó Pai, o Senhor não. O Senhor é justo. Então, Senhor meu Deus, mesmo sabendo que somos falhos, mesmo sabendo que outras pessoas também às vezes cometem injustiças para conosco, que nós possamos arrancar dos nossos corações esse sentimento que corrói, esse sentimento que faz mal, esse sentimento que mata, meu Deus. Em nome de Jesus, ó Pai, tira de nós esse sentimento de ódio, de rancor. É um peso, ó Deus, que não dá para carregarmos. E o inimigo se aproveita dele. E eu sei que Satanás se aproveita dele. Quantas pessoas, meu Deus, estão cumprindo o papel do inimigo? Pessoas, ó Deus, carregadas de um sentimento vingativo. Tira desse coração esse sentimento e rega essas pessoas no seu amor. Tira dos nossos corações sentimentos, ó Deus, que não são sentimentos do Senhor. E venha nos regar no seu amor. Venha nos regar, ó Deus, no seu poder. Que nós possamos amar mais e odiar menos. Que nós possamos perdoar mais e condenar menos. Que nós possamos, ó Deus, arrancar de sobre nós o peso que nos faz viver curvados, ó Deus, andando com os nossos corações sem misericórdia, numa escuridão, Senhor, que parece sem fim. Arranca de nós isso, porque nós queremos amar o nosso irmão. Nós queremos pregar a sua palavra, queremos ver almas salvas. Nós queremos, ó Deus, que todo espírito imundo seja repreendido. Mas como faremos isso, Senhor, se as nossas orações não serão ouvidas porque nós estamos sujos? Como faremos isso, Senhor, se temos rancor, se temos ódio do nosso próximo, se somos críticos, ó Deus, com excessos? Levanta a tua igreja, levanta o teu povo. Eu repreendo essa força maligna, repreendo essa enfermidade que está no rim dessa pessoa, que está no fígado. Eu repreendo essa enfermidade que está nesse coração. Eu repreendo, meu Deus, toda a febre. Eu repreendo, Senhor, meu Deus, toda a bactéria. Eu repreendo, Senhor, meu Deus, toda a inflamação, toda a infecção. Eu repreendo as enfermidades renais, repreendo as enfermidades pulmonares, eu repreendo a enfermidade dessa criancinha, cura as nossas criancinhas, Senhor meu Deus. Eu repreendo, Senhor meu Deus, todo o mal que está nesses ossos, todo tipo de reumatismo. Eu repreendo essa ansiedade, Senhor meu Deus, eu repreendo mesmo essa enfermidade que está levando dessa pessoa toda a paz, toda a tranquilidade, essa ansiedade que mata, Senhor meu Pai. Essa pessoa, meu Deus, que além da ansiedade, ela está desenvolvendo tantas qualidades e síndromes. São síndromes daqui e dali. Popularmente, ó Deus, conhecemos muito mais a síndrome do pânico ou medo. Senhor, o Senhor é Deus poderoso. Eu sei que o Senhor é poderoso e o Senhor está ouvindo o meu clamor agora. Eu sou servo do Senhor, meu Deus. Abençoa essa gente toda que está orando comigo. Todo mundo, Senhor. Cura essa enfermidade. Quantas pessoas, ó Deus, têm pensado até no suicídio, porque não aguentam mais ansiedade, porque não aguentam mais essa sistemática depressiva, Senhor. Quanta gente na depressão, quanta gente, Senhor meu Deus, que não consegue sair, ó Deus, desse movimento que parece que não termina nunca. São noites longas demais, são dias longos demais, são sofrimentos que parecem não ter fim. Senhor meu Deus, usa de misericórdia agora em nome de Jesus e haja nessas vidas, Senhor. Haja nessas pessoas agora, meu Deus. O nome do Senhor é glorificado. Glorifico-te, ó Pai, com toda a força do meu coração. Exalto o nome do Senhor, porque o Senhor é digno, meu Pai, de toda exaltação, por todas as coisas que o Senhor está

fazendo. Quando o Senhor veio a essa terra, Senhor, o Senhor fez tanta coisa e continua fazendo. E deixou para nós esse legado. E nós estamos, ó Deus, tentando, ó Pai, realizar. Temos fé para ver o realizar do Senhor. A oração é nossa, mas o realizar é do Senhor. Eu tenho fé, meu Deus, que o Senhor está nesse momento, levantando aquele que apartou-se dos seus caminhos. Tenho certeza que o Senhor está colocando nesse coração uma consciência viva, uma consciência, meu Deus, com a verdadeira realidade a respeito das coisas espirituais, da vida, da morte, das pessoas, enfim, Senhor. Levanta agora, Senhor, o que está caído. Levanta esse que está caído, está à morte, Senhor, está à beira da morte. Levanta agora. Quanta gente, Senhor, meu Deus, se deixou levar por erros de uns, erros de outros. E agora, Senhor, meu Pai, desenvolver uma verdadeira resistência, Senhor. Não querem mais ouvi-lo, não querem mais servi-lo. Senhor, meu Deus, o Senhor é poderoso para levantar essas pessoas. Eu sei, Senhor Jesus, que o Senhor é aquele que nunca cometeu erros, nunca cometeu pecados. E sei, ó Pai, que é olhando para o Senhor que nós vamos poder atravessar a vida, vamos correr a carreira, vamos vencer as batalhas, vamos guardar a fé. Senhor, levanta essas pessoas, mostra a elas, ó Deus, que o Senhor é infalível, infalibilidade só está em Ti, Senhor meu Deus, na pessoa do Pai, Filho e Espírito Santo. Levanta essas pessoas, ó Pai, porque sei que o inimigo a qualquer momento vai tentar mais uma vez um golpe fatal, mortal. Em nome de Jesus, levanta agora, meu Pai, levanta, levanta. Nós estamos em tantas campanhas, Senhor, que o Senhor nos abençoe nas nossas campanhas e que as nossas campanhas sejam para a glorificação do nome do Senhor. Que as nossas campanhas, ó Deus, venham trazer cura, milagre, maravilha, mas acima de tudo venham trazer as nossas campanhas salvação. Senhor, abençoe todos aqueles que estão já, Senhor, pré-registrados para descerem as águas do batismo. Senhor meu Deus, Senhor meu Pai, obrigado pelas almas que o Senhor tem nos dado. Eu só tenho a agradecer o Senhor pela sua bondade, ó Pai, pelo amor do Senhor para comigo e para com todos os nossos ouvintes. Que a alegria do Senhor esteja em nós, que a alegria do Senhor esteja nas nossas vidas, na vida de todos os nossos irmãos e ouvintes, que estejam todos abençoados, prosperados, salvos. Em nome de Jesus Cristo, nosso Salvador. Amém, Senhor. Amém, Senhor.

0: abençoe você, viu? Programa Voz da Libertação, sou o pastor Luival de Almeida. Nossa igreja está na Avenida do Estado, 4568, na Baixada do Glicério. Igreja Pentecostal, Deus e Amor, uma igreja de todos e para todos. Até a próxima oportunidade, fique com Deus.
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2: Jesus respondeu e disse-lhe: a pessoa que me ama obedecerá a minha mensagem, e o meu Pai a amará, e o meu Pai e eu viremos viver com ela. João capítulo 14, versículo 23.

confesso a Ti como meu Senhor e Salvador. Que o Senhor venha apagar os meus pecados, arrancar todas as páginas velhas da minha vida. Perdoai-me, Senhor, de tudo aquilo que pratiquei contra Ti. E eu sei que pelo poder da Tua palavra, o Senhor pode me lavar.

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1: 3:35.
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Meu nome é Gerson Luiz Flores da Silva, sou do Rio Grande do Sul, tenho 55 anos. Eu fui uma pessoa que, desde os 16 anos, vivi na vida do crime, tive na FEBEM, tive internado em colégio de padres e nada me endireitou. Eu fugia, usei todo tipo de droga. Eu usei cocaína, maconha e me envolvi numa quadrilha. Comecei a vender droga e queria tomar conta de ponto de drogas. E assim foi indo a minha vida. E a minha vida foi uma vida assim, ruim. Eu fui judiado, eu judiei muitas pessoas também. O diabo me usou muito para machucar as pessoas. Fui preso, 15 anos preso. Lá tinha pessoas que pregavam a palavra do Senhor Jesus lá dentro. E eu gostei de ouvir a palavra do Senhor Jesus. E foi onde que eu comecei a frequentar, andar sempre junto com aquelas pessoas, irmãos. E foi aonde que eu fui e comecei a frequentar. Fui batizado na água, lá mesmo, no rio Jacuí. Olha, a minha libertação das drogas foi bem ligeirinho na hora que eu dei um passo para Jesus. Aí eu vi as pessoas pregando a palavra e aquilo foi entrando dentro do meu coração. Eu fui ver como é que era. Daí eu gostei. Aí as pessoas falavam de amor, de Jesus, explicavam tudo direitinho. E foi aonde que eu aceitei o Senhor Jesus lá dentro. E o meu vício foi tirado num piscar de olho, porque eu aceitei o Senhor Jesus com amor, entende? Eu convivia com as pessoas aí, uma base de uns 18 pessoas aí, e dessas pessoas aí que estão vivas, o Senhor deixou vivo. Até hoje fui eu e mais outro rapaz, né? E eu agradeço Jesus, todo mundo morreram. O que não se mataram, outra polícia matou. Eu estou vivo, porque é pela mão do Senhor Jesus Cristo, né? Hoje a minha vida na presença do Senhor Jesus é uma vida 1000%, 1000% mesmo, porque eu tenho o Senhor Jesus. Eu faço a vontade dEle, tudo que eu peço Ele me dá. Eu tinha problema também na barriga, de uma bola na barriga, o Senhor Jesus me tirou essa bola da barriga, não precisou operar, tinha problema na perna, o Senhor Jesus me tirou, estou bem. E hoje eu sei o que é uma pessoa ser trabalhador e viver a vida digna, ter a sua família. E graças a Deus está dando tudo certo para mim e eu agradeço tudo que o Senhor Jesus está fazendo na minha vida. Hoje eu tenho Jesus no meu coração. Através das orações dos meus irmãos, eu estou hoje aqui na presença do Senhor Jesus dando meu testemunho. A palavra de Deus, Mateus 11:28, vinde a mim todos que estão cansados e oprimidos que eu vos livrarei. Foi o que eu fiz. Eu corri para os braços do Senhor Jesus. E hoje eu sou um homem feliz. Sou feliz mesmo. Tudo que eu preciso, o Senhor Jesus me dá. Meu nome é Gerson Luiz Flores da Silva, sou do Rio Grande do Sul,

0: tive com um problema nos rins muito grave e os médicos haviam me desenganado. Todo tipo de remédio eu já tinha tomado. E minha família, eles desmaiavam de ver meu sofrimento, né? Meu pai, minha mãe, quando vi aquele sofrimento, porque era uma pontada, parecia uma facada no meu rim, que quando eu ia respirar, aí vinha outro, não conseguia respirar. Não podia comer nada. E eu vim aqui. E o Senhor usou seu servo. E quando ele orou por mim, eu já saí daqui curada para a honra e a glória do nome de Jesus. Eu já estava contada com os que dessem a sepultura. Né? Já era para mim ter morrido. Isso já fazem o quê? 19 anos que eu recebi essa cura maravilhosa aqui. Eu já era para não ter mais nada debaixo da terra. Mas para a glória e honra de Jesus, o Senhor aqui usou seu servo. E até hoje, para a glória de Deus, eu não sinto nada nos meus rins. Graças a Deus. E nunca mais problema de rins para a glória de Deus. Graças a Deus. Por isso que eu louvo, por isso que eu exalto ao Senhor, porque Ele é poderoso. E eu sou uma pessoa que eu sou um milagre na mão de Jesus. Eu fui curada, estou curada e para sempre, em nome de Jesus. É Rua América do Sul, 178, Jardim Laura, São Bernardo do Campo.
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4: A paz do Senhor Jesus, meus irmãos. Quando falamos sobre os fundamentos de fé da nossa igreja, muitas pessoas imaginam que estamos tratando apenas de um conjunto de regras ou de um documento oficial. Mas, na verdade, os fundamentos de fé são as convicções que sustentam tudo aquilo em que nós cremos. Eles representam os princípios essenciais da nossa fé. São verdades que também orientam a nossa maneira de pensar, de viver, de nos relacionarmos com Deus e com o próximo. Portanto, a Igreja Pentecostal Deus e Amor declara por meio do seu conselho deliberativo e de sua diretoria executiva, que crê na Bíblia Sagrada, a palavra de Deus, como única regra de fé e prática. Isto significa que tudo aquilo que cremos, ensinamos e vivemos deve estar fundamentado nas Escrituras. A Bíblia não é apenas um livro para ser consultado em momentos difíceis. Ela é a nossa referência diária. É nela que encontramos direção, correção, sabedoria, esperança para enfrentar os desafios da vida. Utilizar os fundamentos de fé no cotidiano é permitir que aquilo em que cremos transforme a maneira como trabalhamos, tratamos a nossa família, nos relacionamos com as pessoas e enfrentamos cada situação da vida. Porque a verdadeira fé não se limita ao templo, ela se revela nas atitudes, nas escolhas e no testemunho diário. Por isso, mais do que conhecer os fundamentos de fé, somos chamados a vivê-los. 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Que Deus abençoe a todos.
5: 3:46.
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8: A paz do Senhor Jesus, amados, quem vos fala, seu irmão em Cristo, pastor André Martins Matias. Neste momento, venho trazer uma reflexão para todos vocês, subordinada ao tema Conhecendo a Cristo. Você sabe quem é Jesus? Você conhece Jesus? Porque para muitos, Jesus é uma espécie de Papai Noel que de vez em quando lhe traz um presente. Para outros, é uma espécie de agente do corpo de bombeiros que vai ser chamado somente quando a casa estiver pegando fogo. Para outras pessoas, é como uma espécie de garçom que lhe servirá conforme as suas necessidades. Todavia, quem é Jesus? A Bíblia vai falar sobre Jesus. Mais de 600 vezes a Bíblia do Novo Testamento vai falar que Ele é Senhor. Ele é nosso Senhor. E para ser Senhor, subentende-se que somos súditos dEle. Mas como conhecê-lo? Como identificá-lo? Bem, para compreendermos, quero lembrar de vocês sobre a história de José. A Bíblia diz que José foi vendido ao Egito, lá se tornou governador. E certo dia os seus irmãos vieram de Canaã para visitá-lo. E ali José alimentou a eles. Mas eles não conheceram José. Não conheceram José. José deu comida a eles, vendeu comida, encheu o saco deles de cereais para levarem para casa. Eles levaram bastante cereais para casa, bastante alimento. Mas eles não sabiam que era José que ali estava. Se perguntasse quem é este homem que está matando a vossa fome, que está cuidando de vocês, eles diriam, é Zafenate Paneia. Não sabia que ali estava José, o seu próprio irmão. Inclusive, diz a Bíblia, no capítulo 43 de Gênesis, que os seus irmãos assentaram à mesa com ele. Comeram com ele, mas não sabia quem era ele. Não tinha entendimento. Para prender os seus irmãos em sua presença, José preparou uma artimanha, fazendo com que o copo dele fosse escondido na mala que pertencia a Benjamim. Tudo isso para prender os seus irmãos na sua presença. Mas seus irmãos não conheciam ele, não identificava que estava diante de José, o seu irmão. Até que um dia, os seus irmãos então se prostram diante dele, chorando, se quebrantando, reconhecendo os seus pecados. Como Judá mesmo vai abrir o coração e vai dizer, Deus achou os meus pecados. Não tem como esconder. Capítulo 44, versículo 16, ele reconhece que Deus estava vendo. Então não adiantava esconder de ninguém. E ele abre o coração. Os seus irmãos choram diante de José, reconhecendo as suas falhas, reconhecendo os seus erros, reconhecendo que eram culpados da tristeza de seu pai. Pai, que era o culpado dos problemas, das mazelas que haviam caído sobre a família, de tudo de ruim que estava acontecendo com eles. O problema era o pecado deles, o erro deles. E após eles reconhecerem os seus erros, após reconhecer os seus pecados, aconteceu algo interessante, pois o capítulo 45 diz a Bíblia que José então se dá a conhecer os seus irmãos. Aleluia! Você precisa entender que José é um tipo de Cristo. O nome José significa libertador também, salvador também. Sim, José é um tipo de Cristo. E quando falamos José, quero que você compreenda que estamos falando do próprio Senhor Jesus Cristo. Enquanto nós não reconhecemos as nossas falhas, não baixamos a nossa crista, não descemos do pedestal, nós jamais saberemos quem é Jesus. A igreja está povoada de pessoas que assentam à mesa de Jesus, mas não conhecem o Cristo, que recebe alimentos, que recebe bênçãos, que desfrutam de prazeres advindos da graça e da misericórdia de Jesus, mas não conhece Jesus. Somente quando descemos ao quebrantamento, identificamos as nossas falhas, achamos os nossos pecados, ali sim conhecemos, ali sim começa o momento dele se revelar a nós. Muitas pessoas passaram muito tempo dentro da igreja, mas Cristo jamais se revelará a essas pessoas, porque elas não identificaram os seus pecados. Essas pessoas não viram, não identificaram as suas falhas, estão se tornando semideuses, não identificam os seus pecados, praticamente querem anular a existência de pecados, ignoram a existência dos seus pecados, mas essas pessoas não conheceram a Cristo. Quem conhece a Cristo? Somente aqueles que identificaram as suas misérias. Se é imprescindível conhecer a Cristo, o que devo fazer para conhecê-lo? Bem, ao exemplo dos irmãos de José, devemos reconhecer as nossas falhas em oração, nos quebrantando, nos derramando como água, como diz o salmista, e seguindo o exemplo dos discípulos de Emaús, haviam caminhado com Jesus. Jesus falou com eles, se alegraram, o coração ardeiro com as palavras de Jesus, mas não identificavam, não conhecia que estava ali diante de Cristo Jesus. Mas a oração fez com que eles reconhecessem. Devemos utilizar a oração e o reconhecimento das nossas falhas. E quando sairmos da oração de quebrantamento, sairemos edificados, porque ali tivemos um relacionamento com Cristo e Cristo foi nos apresentado. Quem é Cristo? É o substituto que padeceria pelos nossos pecados, o Messias, o Salvador do mundo, o Senhor de nossas vidas, mas que veio para os que pecaram, os que caíram, os enfermos, porque os sãos não precisam de médicos. Ele veio para aqueles que estavam perdidos. E uma vez que você reconhece quão perdido você está, quantas falhas você tem, você reconhece que precisa de um Salvador. E o Salvador então se manifesta, se apresenta. No livro de Gênesis, o capítulo 44 e 45, foi isso que aconteceu. Quando os irmãos reconhecem o quão perdido e pecadores que eram, eles estavam diante de Zafenate-Paneia. Agora Zafenate-Paneia se apresenta: não, eu sou o José. Fique tranquilo, porque agora ele é José, o Salvador. Uma vez que José é o tipo de Cristo, você deve compreender que quando você reconhece o quão perdido você está, quantas falhas você tem, quanta debilidade há no teu ser, nesse instante, Cristo se revela a você como o Senhor da tua alma, como o Salvador da tua alma. Se relacione com Ele em oração, em quebrantamento, em humildade, e você conhecerá a Cristo. Sem esse método, é impossível conhecer o Senhor. Conheçamos ao Senhor. Que Deus abençoe a todos.
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4: 4 horas e 2 minutos.
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11: Quando nós começamos, a dificuldade foi muito grande. Foi muitas lágrimas, muitas orações, jejum. Porque o nosso líder, saudoso missionário Davi Miranda, uma tecla que ele não deixava de bater. 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Muitas vezes nós atravessamos um país, cortamos oceanos para ganhar uma alma, duas almas ou três almas. Mas não podemos desistir.
12: É, já pisou em quantos países, irmã Maria Lorena?
11: Até onde eu contei, foi 148.
12: Meu Deus do céu.

0: 148.
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2: Muito bom dia na paz do nosso Senhor e Salvador Jesus Cristo. Agora são 4:06. Este é o programa Madrugada do Socorro de Deus. Eu sou seu irmão em Cristo, Daniel Mariano. Ao meu lado está o presbítero...
3: Presbítero Eliel.
2: E também na mesa de som, meu querido amigo Felipe Medina. No WhatsApp está o nosso querido irmão Cleiton. Agora nós vamos para o bloco de notícia... Saúde mental, daqui a pouco voltamos com todos vocês aqui na Rádio Deus e Amor.
4: Momento de informação aqui na Rádio Deus e Amor. Influências. Qual é a importância dos vínculos afetivos no desenvolvimento infantil? O estabelecimento de vínculos afetivos é fundamental para a construção da identidade e dos relacionamentos interpessoais da criança desde a primeira infância. É a partir das ligações criadas entre os familiares e amigos que a criança começa a entender o mundo que a cerca e os próprios sentimentos. Vínculos afetivos são todas e qualquer interação entre a criança e seus responsáveis. Esses fatores e atitudes já são percebidos pela criança desde a primeira infância. Criar esse tipo de relacionamento significa proporcionar caminhos para formar pessoas inteligentes emocionalmente. Ajudar as crianças nessa fase significa proporcionar elementos para que elas descubram suas potencialidades. Todo esse ensinamento gera benefícios como uma melhor gestão das próprias emoções e dos pensamentos. É importante também ensinar os pequenos a lidar com problemas que impactam no desenvolvimento do raciocínio lógico. Os vínculos afetivos podem ser criados de várias formas. Durante a primeira infância, alguns exemplos são o cuidado, uma boa conversa e gestos de carinho. Outro exemplo é a alfabetização emocional, muito importante durante a primeira infância, e de forma que o responsável esteja próximo emocionalmente em todas as fases da criança e ajudando a entender as emoções. Fobia social. O que é? Características, causas e tratamentos. A fobia social é um transtorno de ansiedade caracterizado pelo forte medo de interações ou situações sociais, principalmente aquelas em que a pessoa acredita que poderá ser criticada ou julgada pelas outras pessoas. Muito além de uma timidez, essa condição gera um sofrimento intenso, levando a pessoa a se afastar do convívio social. Essa fobia pode ser resultado de experiências traumáticas, bullying, exclusões e outras vivências psiquicamente marcantes. Algumas pessoas podem apresentar sintomas de fobia social apenas em situações específicas, como falar em público, enquanto outras podem sentir ansiedade em quase todas as interações sociais. O diagnóstico da fobia social é feito por profissionais de saúde mental por meio de avaliações clínicas que incluem entrevistas e questionários. Essa condição tem cura e, assim como outros transtornos da mente, pode ser tratada após o diagnóstico junto à terapia e profissionais qualificados. Desenvolver habilidades sociais desde cedo pode prever a fobia social. Participar de atividades em grupo e praticar interações sociais pode aumentar a confiança e reduzir a ansiedade. Como apresentações em público que exigem uma certa exposição, são de grande valia na recuperação e prevenção da fobia social.
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7: Eu me chamo Iraides, moro na cidade de Magda, interior de São Paulo. Sou ouvinte da Deus e Amor e eu amo a cada um que se faz presente. Muito obrigada.
0: A paz do Senhor, quem vos fala é sua irmã em Cristo, João Batista. Estou falando aqui do estado do Ceará, na cidade de Beberibe. E sempre estou ouvindo este programa, sempre estou sendo beneficiado por as informações. Por isso quero agradecer em nome de Jesus. A paz do Senhor, fique com Deus para a glória do Senhor Jesus. Amém?
5: Eu sou Maria do Carmo, de Belo Horizonte. Onde eu vou, eu levo meu rádio no trabalho. Por onde eu vou, eu estou com ele ligadinho no programa. É muito edificante. É um culto no meu lar. Amém.
8: A paz do Senhor, aqui é o David, do Vale do Ribeira. Gostaria de dizer que o programa é uma bênção e é uma edificação espiritual muito boa para nós. A paz do Senhor.
9: A paz do Senhor, meu nome é Alpídio. Todos os dias eu me assento de junto do rádio para ouvir o seu programa. Muito maravilhoso. Muitas bênçãos esse programa tem concedido àqueles que ouvem. Meu nome é Alpídio, moro na cidade de Jiquiriçá, Bahia. A paz do Senhor Jesus.
10: Graça e paz a todos. Aqui quem vos fala é o irmão Riles, mora em Vitória, no Espírito Santo. Quero deixar um versículo da palavra do Senhor que se encontra em Êxodo 14, 14. O Senhor pelejará por vós e vós calareis. Que Deus nessa manhã possa estar guerreando em favor de cada irmã, de cada irmão. E pode ter certeza que operando nosso Deus hoje na tua vida, na tua casa, no teu casamento, quem impedirá? Amém? Que Deus abençoe a vida de cada um.

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1: 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Lembrando a todos que no YouTube você já pode acessar agora mesmo, temos lá conteúdos, vídeos, concentrações, eventos e muito mais. 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Aí está os canais de comunicação, queridos irmãos ouvintes da nossa Igreja Pentecostal Deus é Amor.
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1: E hoje é quarta-feira, ouvintes, hoje é quarta-feira, dia 30 de setembro de 2026. Quarta-feira, conhecida também como quarta-feira do grande mover de Deus. Quarta-feira do grande mover de Deus. Ouvintes, venha estar conosco, venha receber o mover de Deus sobre a sua vida. Quero aproveitar também o nosso querido presbítero Eliel, não é? Ô Eliel, quarta-feira especial do grande mover de Deus, porque Deus vai se mover, está se movimentando, Deus está agindo, Deus está trabalhando nesta campanha e eu tenho certeza que às 9 horas da manhã Deus vai se mover, agindo e se manifestando sobre a vida de todas as pessoas que estarão comparecendo para receber um milagre às 9 horas da manhã, já presença confirmada, presbítero Eliel, do nosso querido pastor Milton de Almeida. Será uma bênção de Deus, presbítero Eliel.
2: Com certeza, pastor Daniel, tenho certeza, será forte o que Deus estará fazendo a partir das 9 da manhã. Mas é 9, mas você chega já um pouco antes, porque já vai estar ali a equipe ali de obreiro orando, clamando, já ali intercedendo para quando o homem de Deus subir ao altar, nosso irmão pastor Milton de Almeida vai estar, né, subindo ao altar, e quando ele já estiver no altar para ministrar, vai estar ali já a unção de Deus ali pregando a palavra de Deus, que vai ter milagre, cura, maravilha, então não pode ficar de fora. Você aqui da Grande São Paulo, você da região norte, aqui, você aqui do ABC, ABCDMR, vem estar conosco nesta quarta-feira a partir das 9 da manhã. Deus estará usando o homem de Deus, o nosso irmão pastor Milton de Almeida, e eu tenho certeza, pastor Daniel, os milagres de Deus será grande o que estará acontecendo na Igreja Deus e Amor.
1: Venha, povo de Deus da Zona Leste, Zona Oeste, povo de Deus da Zona Sul, Zona Norte, ABCDMR, bairros adjacentes, venham receber o milagre, venham receber a vitória, venham receber as bênçãos de Deus, pastor Milton de Almeida, às 9 horas da manhã, aqui no Templo da Glória de Deus.
3: Quando Jesus chega em uma região onde tinha um homem demoniado, todo mundo tinha medo daquele homem, não do homem em si, mas do que estava dentro dele, que era uma legião de demônios. Morava no cemitério. O diabo não dava paz na região. Um dia Jesus chega naquela região. Eu fico pensando, aquele demônio estava no corpo daquele homem. Reconheceu de cara que aquilo ali não era um homem qualquer, era o Deus, Jesus Cristo. E o diabo bradou em alta voz dizendo:

0: corpo.
1: E eu orava, repreendia, melhorava um pouquinho, acalmava, voltava.
0: E agora?
1: E agora, quando o pastor passou a revelação, está adormecido. Eu tenho certeza que o mal saiu em nome de Jesus.
0: Jesus ainda deixou tudo adormecido.
1: Adormecido essa palavra.
2: Que glória a Deus.
0: Milagre de Deus.
1: É milagre de Deus.
0: É a quarta-feira do grande mover de Deus, pastor Mil.
3: Quarta-feira do grande mover de Deus aqui no templo da glória do nosso Deus.
4: E ele continua fazendo milagres. Como é o seu nome?
5: Ronaldo.
4: O que aconteceu, Ronaldo?
5: Domingo retrasado, eu estava com dengue também, eu estava com o corpo todo doendo. Eu não estava nem aguentando levantar da cama, parecia que eu tinha tomado uma surra, cabeça doendo, febre. Aí eu peguei, consegui levantar, vim praticamente quase arrastando para cá. Aí depois eu cheguei aqui, recebi oração, participei do culto. Depois que eu cheguei em casa, aí quando foi no outro dia, eu amanheci bom, sãozinho, graças a Deus.
4: Jesus te curou, né?
5: Jesus me curou.
4: Chegou aqui com muita dor, pastor. Chegou aqui, disse que não aguentava nem andar, mas veio se arrastando. Gente, olha a importância de tomar a atitude e vir à casa de Deus. Ele veio se arrastando, veio com dores, mas ele disse, cheguei aqui, recebi a oração, voltei para casa e no outro dia acordei bom para a glória de Deus.
3: Quem dá glória a Deus, igreja?
0: Pastor Milton, desculpa interrompê-los, este aqui já não é um milagre, é um milagraço. Esta senhora que está aqui, pastor Milton, está relatando o estado que ela chegou, essa jovem, pela primeira vez. Ela estava fazendo uso do braço da mamãe que a trouxe debilitada, e vamos ouvir ela contando por menores. Filha, o seu nome?
6: Jennifer.
0: Jennifer, o que acontecia contigo? Por que estava enfraquecendo, emagrecendo? O que que era?
6: Faz 8 meses que eu tô com a bactéria H. pylori, tô com gastrite nervosa e tô com esofagite. Eu tava sem comer, muito fraca, eu cheguei aqui sem quase conseguir andar e agora eu tô melhor. Tô muito melhor. Faz 8 meses que eu tô muito fraca.
0: 8 meses sofrendo?
6: Muito fraca mesmo.
0: Quem trouxe você? Deixa eu ouvir ela. Minha irmã, o nome da senhora?
6: Fernanda.
0: Como que a senhora chegou aqui hoje, irmã Fernanda, trazendo ela? Estava debilitada demais?
6: Demais, demais. Ela tava sem força pra andar, com fraqueza, trouxe ela carregada pelos braços, quer dizer.
0: Mas agora a senhora tá vendo, você mudou o semblante da... Hã?
6: Mudou, mudou muito, muito.
0: O que que é isso?
6: Ah, é Deus na nossa vida.
0: O que que é isso?
6: Jesus, Deus na minha...
0: Como que você se sente curada?
6: Ah, eu tô ótima agora, nossa, não tava nem conseguindo ficar em pé.
0: Foi embora aquela fraqueza?
6: Foi embora, graças a Deus, foi embora.
0: Quem te curou?
6: Jesus me curou.
0: Jesus curou.
3: Tremendo, meus irmãos.
7: Milagres, curas, libertações e muito mais. O que Jesus está fazendo aqui na Igreja Pentecostal. Deus é amor. Você vai ficar de fora? Você vai perder esta grande oportunidade que Jesus está te dando? Venha estar conosco às 9 horas da manhã. Presença do pastor Milton de Almeida. Pastor, eu não consigo vir pela manhã. Você terá a oportunidade de, às 3 horas da tarde, você comparecer juntamente com o seu parente, o seu familiar, para receber as bênçãos do Senhor Jesus. Presbítero Eliel, quarta-feira do grande mover de Deus, tanto pela manhã como no período da tarde, Deus se manifestando, Deus agindo, e eu tenho certeza que as pessoas que não vão conseguir estar vindo pela manhã, estarão vindo também à tarde, tem a oportunidade de vir à tarde, e as pessoas que virão pela manhã, já vão ficar também à tarde, porque teremos o culto também às 3 horas, com a presença confirmada do presbítero Fabrício Beata.
8: Com certeza, presbítero Daniel, será milagre. A quarta-feira do mover de Deus é milagre pela manhã, é milagre pela tarde. Você aí, prepare, não falte, você que pode estar pela manhã, vem estar aqui a partir das 9 da manhã. O homem de Deus é o pastor Milton vai estar pregando a palavra de Deus. Pastor Milton de Almeida vai estar pregando a partir das 9 da manhã. É milagre, Deus estará usando. Você viu aí, né, os testemunhos de milagre, o homem de Deus pregando a palavra e o povo testemunhando. Pastor, não dá para ir de manhã, porque eu tenho um compromisso. Não perca, não perca. Atenção, São Paulo, porque a partir das 15 horas, a partir das 15 horas, os milagres não parou, não cessou. A partir das 15 horas, o homem de Deus, o presbítero Fabrício Beatra, vai estar no altar do Senhor, pregando a palavra de Deus, orando pelos excelentes dons do Espírito Santo.

0: E os milagres acontecendo, presbítero Daniel, aqui mesmo, na Igreja Deus e Amor.
1: Presbítero já confirmou sua presença, presbítero Fabrício Beata, ministrando a palavra de Deus e orando através dos dons do Espírito Santo.
2: Deixa eu dizer uma coisa para você, o Senhor
3: tem
2: compromisso com a sua palavra.
3: Tienes compromiso con tu palabra.
2: Ele disse a Elias, vá à casa da viúva.
3: Ve a la casa de la viuda,
2: porque é lá que eu vou fazer o milagre.
3: Allá haré el milagro.
2: Eu olho isso, pastor Magno.
3: Y veo esto, pastor Magno.
2: E eu vejo Deus empurrando Elias, para o sobrenatural.
3: A lo sobrenatural.
2: Apesar da fome.
3: Apesar del hambre.
2: Apesar da dificuldade.
3: Ou pela dificuldade.
2: Faça o que eu estou mandando.
3: Haga lo que yo estoy mandando.
2: Escute isso, Deus está falando com alguém aqui
3: hoje. Deus está falando com alguém aqui.
2: Apesar da crise.
3: Además de la crisis.

0: você vai viver o meu milagre.
1: Vivirás meu milagre.
0: Tem alguém que glorifica o nome do Senhor por isso?
1: Glorifica a Deus por isso.
2: Muito bem, agora 4 da manhã, 28 minutos na capital paulista. Aí está, queridos irmãos ouvintes, confirmação dos homens de Deus. 9 horas da manhã, pastor Milton de Almeida, e também no horário das 15 horas, presença confirmada do homem de Deus, presbítero Fabrício Beata. Aqui mesmo, na Avenida Prefeito Passos, número 10. Avenida Prefeito Passos, número 10. Temos um amplo estacionamento, segurança 24 horas e principalmente o estacionamento totalmente grátis. Venha você e toda a sua família para receber as bênçãos da parte do Senhor Jesus. E eu tenho certeza que você e toda a sua querida família vai sair daqui abençoada pelo nosso Deus, o nosso Pai. Muito bem, agora são exatamente 4 da manhã, 29 minutos. Nós vamos agora ao projeto Eu e Mais Um, com a nossa irmã Débora Miranda. E ela traz um tema muito interessante, que é respondendo perguntas, evangelizar os pais. Vamos acompanhar juntos. Daqui a pouco voltaremos com todos vocês aqui na Rádio Deus e Amor.

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3: Mais um programa, mais uma aula do projeto Eu e Mais Um, projeto de discipulado da nossa Igreja Deus e Amor. Estou aqui mais um dia com vocês. Sou a Mãe Cristo Débora Miranda, na paz do Senhor. Estamos aqui juntos para aprendermos como levar o Evangelho de Cristo, como abordar e também como ensinar aqueles que já aceitaram a Cristo como Salvador. Eu tenho uma pergunta aqui de uma irmã de Campinas, achei bastante interessante. Ela diz assim, ou seja, ela pergunta: posso evangelizar meus pais que são praticantes de outra fé e não aceitam a minha conversão ao cristianismo? Eu me lembrei de Saulo, quando ele teve um encontro com Jesus, caiu do cavalo, literalmente, ficou cego e foi até Ananias, onde ali ele recebeu a visão, eu creio, não somente física, mas também espiritual. Sabe, querida, eu vejo que você, como filha, você tem que realmente respeitar seus pais, obedecê-los através da palavra de Deus, no Senhor, podemos dizer assim. E é claro que você pode ganhá-los sendo uma filha excelente, mostrando que agora você é uma filha transformada. Aquilo que você praticava antes, que eles não gostavam, por exemplo, de algo que você fazia, você não faça mais. Mas é claro que você não vai abandonar o Evangelho porque eles não gostam. Você precisa continuar orando ao Senhor. Não fale mais nada do Evangelho, porque isso pode causar até mais irritação neles, não é? Então, continue orando, não desista. A sua arma para que eles entendam e o Evangelho seja revelado a eles é a oração. Quando você for orar, quando você for jejuar, consagrar a sua vida, mencione os seus pais. Senhor, eu sou uma filha, amo meus pais, gostaria que eles entendessem o Evangelho como o Senhor me revelou este Evangelho. Então, é como a história de Paulo, que eu comecei este programa falando sobre ele, em que ele perseguia os cristãos. Ele odiava aqueles que serviam a Deus. E o que aconteceu? O próprio Deus, na hora certa, ele fez Saulo ter o encontro verdadeiro com o Senhor. Então você vai orar por isso. Não fale mais do Evangelho. Você já semeou. Aquela semente que você lançou no coração dos seus pais está lá ainda. Quem vai dar o crescimento é o Senhor. Então, se eles disserem, ah, filha, você está assim, você está nesse Evangelho aí, você está nessa igreja aí, você está louca, você sofreu uma lavagem, fique quieta. Em espírito, continue orando, Senhor. Dá entendimento a eles. Senhor, me dê amor, me dê fé, me dê confiança, me dê, Senhor, paciência. Deus nos prova, talvez seja esta a prova que Deus está fazendo da sua fé. Mas não desista dos seus pais. Quantas pessoas contaram os testemunhos de que seus pais não eram servos de Deus e somente aquela pessoa era crente em toda a sua casa. Ela era discriminada, ela era zombada, mas ela não desistiu do poder, da palavra, não desistiu do Evangelho. E você vai continuar. Continue orando pelos seus pais. Uma coisa lhe peço, não os irrite trazendo versículos bíblicos, colocando um programa de rádio para eles ouvirem. Não, porque isso vai irritá-los mais ainda. Faça o contrário. Em oculto, feche a porta do seu quarto, fale com Deus e o Senhor no seu momento certo. Ele tem o maior interesse de salvar seus pais, como salvou você, não é mesmo? Então não desista deles, tá certo? Continue apenas orando, porque a semente, a seu tempo, o próprio Senhor fará crescer. Eu quero que você, ouvinte amado, que está nos ouvindo, que tem alguma dúvida, nós estamos esta semana respondendo as dúvidas, as questões dos irmãos. Mande o seu contato, mande a sua pergunta para 11 982 92 3392. Estamos aguardando. E também você que é discipulador, conte aí os êxitos que vocês têm conseguido no discipulado. Você tem encontrado mudança no seu discípulo? Em que sentido? Em que área? Mande-nos a sua história. Estamos aguardando. Por hoje é só. E até a próxima aula. Se despede Débora Miranda, na paz do Senhor Jesus. Até lá.
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2: Oh, meu Deus e eterno Pai, Tu és um Deus de surpresa, meu Pai. Oh, Jesus, o Senhor continua nos surpreendendo cada vez mais e mais. E nesta manhã não é diferente, meu Deus. Por isso, meu Pai, eu Te peço neste momento, assim como o Senhor, meu Deus, me surpreendeu nesta manhã, surpreende também, meu Pai, essas pessoas que precisam e necessitam, meu Pai, desta porta de emprego. Pessoas que estão desempregadas, pessoas que precisam, meu Deus, de uma porta de emprego. Quantas pessoas, ó Deus, que estão passando por muitas necessidades. Pessoas que estão até mesmo, meu Pai, preocupados, porque já está faltando o alimento, já está faltando o mantimento. Oh, meu Deus, não deixe faltar nada, não. Mas que o Senhor venha, meu Pai, nesta manhã, prosperar, abençoar abundantemente a vida de todos os nossos queridos irmãos. Meu Deus, quero ainda pedir em favor de todos os nossos irmãos que já estão trabalhando. Senhor, que o Senhor venha, meu Pai, abençoar abundantemente a vida de todos, ó Pai, a todos os nossos queridos irmãos, ó Pai, que também, ó Deus, estão pedindo por livramento. Livra, meu Pai, guarda, Senhor, ó, meu Pai, todas as pessoas que já estão, ó Deus, se direcionando até este transporte público, seja um ônibus, seja um metrô, seja trem. Meu Deus, pessoas que estão agora, meu Pai, nesta avenida, nesta rua, Senhor, nesta travessa, enfim, dá o livramento. Livra do homem mau, livra do homem sanguinário, livra, meu Deus e meu Pai, da peste perniciosa. Senhor, que as Tuas mãos venham estar sendo estendida nesta manhã para abençoar a vida de todos os nossos queridos irmãos, aqueles que já estão retornando também dos seus afazeres e também dos seus serviços, que o Senhor venha livrá-los, guardá-los, que eles venham chegar em segurança aos seus lares, aos seus parentes e aos seus familiares que estão aguardando e esperando por ele e por ela. Muito obrigado, Senhor. Obrigado por tudo. Obrigado pelo Teu cuidado. Obrigado pela Tua proteção. Obrigado pelo Teu livramento. Obrigado, Senhor, pelo Senhor sempre ter nos dado, ó Deus, o sustento. Continue nos abençoando. Continue, meu Pai, o Senhor demonstrando este mesmo amor que o Senhor sempre teve por cada um de nós, porque nós somos gratos ao Senhor e vamos continuar sendo gratos, porque o Senhor merece, meu Pai, ser lembrado e ser glorificado todos os dias. Amém e amém, Senhor Jesus.
3: A paz do Senhor Jesus a todos os irmãos ouvintes do programa Voz da Libertação. Quem vos fala é seu irmão em Cristo, pastor Mateus de Souza. Queria contar um testemunho, irmão, de portas abertas que o Senhor fez na minha vida. No ano de 2005, eu era funcionário de uma empresa de segurança privada. E nessa empresa, a gente tinha muita dificuldade, porque o salário lá sempre atrasava. 3 meses, muitas vezes. E a gente passava muita dificuldade na minha casa por causa desses atrasos de salário dessa empresa a qual eu trabalhava. Quando foi no ano de 2005, eu tive na Igreja Pentecostal Deus e Amor do bairro Cala de União, e lá a serva de Deus, a irmã cooperadora Janete, estava abrindo culto ainda. O interessante é que ela ainda estava abrindo culto, e ela falou que tem uma pessoa que você passa na frente de uma empresa, e toda vez que você olha para essa empresa, você fala: um dia eu ainda trabalho aqui. Olha o interessante, irmão, desse testemunho. Eu já estava empregado, trabalhando numa empresa onde eu não recebia corretamente, e quando eu saía dessa empresa, eu passava na frente de uma empresa multinacional. E lá, toda vez que eu passava com a minha bicicleta lá na frente, eu falava: um dia eu trabalho aqui. Todas as vezes de plantão que eu passava na frente dessa empresa, eu falava: um dia eu trabalho aqui. E depois dessa revelação que a irmã Janete passou, ela não sabia, para você ver como que é a revelação do Espírito Santo de Deus, que Deus, quando Ele quer revelar, Ele revela emprego, Ele revela cura, Ele revela o que Ele quer. Deus faz o que Ele quer dele, o poder é dele, a autoridade é dele. Ela falou da maneira que eu falava em pensamento quando eu passava na frente dessa empresa: um dia eu ainda trabalho aqui. E quando foi 2005, depois dessa revelação, a qual a serva de Deus, usada pelo Senhor, ela passou essa revelação, uma semana depois, para a glória de Deus, eu fui chamado dessa empresa multinacional, fui lá onde eu trabalhava antes, pedi as contas de lá, não peguei benefício, não quis nem saber, saí de lá, fui para essa nova empresa onde Deus revelou, e para a glória de Deus, irmãos, para a glória de Deus, trabalhei 8 anos e 4 meses lá. Só saí de lá quando passei em um concurso. Isso já é um outro testemunho que eu tenho para contar, forte também, para acrescentar a fé dos irmãos que estão desempregados muitas vezes, que acham que Deus não revela, não fala nada sobre prosperidade. Deus fala assim, irmão: Deus quer ver nós abençoados nessa terra. E Deus abençoou a minha vida. Passei 8 anos e 4 meses nessa empresa multinacional, para a glória de Deus. Falei para o Senhor num voto que eu fiz com o Senhor. Falei: se o Senhor abrir essa porta nessa empresa, eu vou ser dizimista fiel. E para a glória de Deus, até hoje, nunca mais fiquei desempregado. Sou dizimista na casa do Senhor, e eu tenho certeza que Deus quer fazer também assim na tua vida. Que Deus abençoe a todos, fiquem todos na paz do Senhor Jesus. Quem se despede é seu irmão em Cristo, pastor Mateus de Souza. Paz do Senhor Jesus a todos, em nome de Jesus.
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6: 4:49.
7: 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Alarme interno. O cansaço que pode vir de dentro. Acordar já se sentindo cansado é uma queixa comum e pode ter raízes mais profundas. Muitas vezes o problema não está apenas na qualidade do sono, mas em desequilíbrios hormonais. Essas alterações silenciosas afetam diretamente nossos níveis de energia e disposição. Hormônios como o cortisol, ligado ao estresse, e os da tireoide, que regulam o metabolismo, são essenciais. Então, quando estão desregulados, podem causar fadiga constante, mesmo após uma noite de sono. Outros sintomas incluem dificuldade de concentração, alterações de humor e até queda de cabelo. Agora, é importante diferenciar o cansaço físico normal, que melhora com o descanso, da fadiga persistente. Se a sensação de exaustão não passa, mesmo com repouso, pode ser um sinal de alerta. Observar o próprio corpo e buscar ajuda profissional é fundamental. A boa notícia é que esses desequilíbrios podem ser diagnosticados e tratados. Uma avaliação médica personalizada com exames específicos identifica a causa do problema. O tratamento correto, aliado a hábitos saudáveis, devolve o equilíbrio e a qualidade de vida. Luz noturna, o brilho que rouba o descanso. A luz azul faz parte da luz natural do sol e também é emitida por lâmpadas e telas de aparelhos eletrônicos. Durante o dia, ela é importante para nos manter despertos e atentos, ajudando a regular nosso relógio biológico. Essa exposição diurna nos prepara para o descanso noturno. O problema surge com a exposição a essa claridade durante a noite, especialmente antes de dormir. Ela engana o nosso cérebro, fazendo pensar que ainda é dia e inibe a produção de hormônios do sono. Isso atrapalha o processo natural de adormecer. A consequência direta é a dificuldade para pegar no sono e uma noite de descanso de má qualidade. A longo prazo, essa interrupção constante do ciclo natural pode trazer outros problemas de saúde. O desalinhamento do relógio biológico afeta o bem-estar geral. E para proteger o seu repouso, a dica principal é: reduza o uso de telas de 2 a 3 horas antes de deitar. Diminuir o brilho dos aparelhos e usar filtros de luz também ajuda. Criar um ambiente escuro no quarto é fundamental.
6: Quatro horas e 52 minutos.
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12: Muito bem, queridos irmãos ouvintes, chegamos ao final do programa Madrugada do Socorro de Deus, aqui na Rádio Deus e Amor. Meu muito obrigado a todos vocês pelo carinho e pela sua audiência nesta manhã de quarta-feira. Eu sou seu irmão em Cristo, Daniel Mariano, sou atual dirigente da nossa Igreja Pentecostal Deus e Amor, ali de Santana, Zona Norte de São Paulo. Você que quer fazer uma visita, fazer uma campanha, cultos todos os dias, pela manhã e à noite. Avenida Cruzeiro do Sul, número 3456. Avenida Cruzeiro do Sul, número 3456, a poucos metros do metrô e também do terminal de ônibus Santana. Agora, nós vamos à identificação das emissoras e logo após teremos o culto no lar e logo após nós teremos
2: o programa Sertão Evangélico ao vivo na Rádio Deus e Amor. Meu muito obrigado a todos vocês pelo carinho. Nos falamos numa próxima oportunidade, se assim o Senhor nos permitir. Um forte abraço. Fiquem todos na paz do Senhor Jesus.

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2: 5:04.
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2: Quero saudar a todos com a paz do Senhor Jesus. Nós vamos ler a palavra de Deus. Nós vamos ler a palavra de Deus. E essa palavra certamente tem dela alguma coisa importante para você. Lá no livro de 1 Coríntios, no capítulo de número 12, Paulo vai comparar a junção membrática como a igreja. Paulo vai dizer sobre os membros do corpo, simbolizando a igreja, tendo Cristo por cabeça. Mas o corpo é mecânico. Se o meu corpo sente sede, então o meu corpo vai emitir uma mensagem para o cérebro, para a mente, que o corpo está sentindo sede. Então o cérebro vai mandar uma mensagem para um membro, que procure, capite, deixa água. E esse membro não pode ser a mão, porque a mão pode segurar, mas não pode enxergar. Então, a mensagem será mandada para os olhos. Os olhos captam onde está a água e devolvem a mensagem para o cérebro. O cérebro agora vai remitir essa mensagem para outro membro que vai fazer o trabalho de pegar a água. Aí a mão vai receber a mensagem. A mão pega a água, mas não pode beber, porque a mão não é a boca. A mão segurou a água, ela vai emitir outra mensagem para o cérebro, já está na mão. Ah, o cérebro vai emitir outra mensagem, agora leve até a boca vai ingerir a água e vai levar até os organismos, e assim o corpo será abastecido e a sede será saciada. Ou seja, uma conjunção de membro bem regulado, com saúde, o corpo funciona bem. Se o corpo for atingido, pode acontecer algum problema e o corpo vai ter sérios problemas. Se os rins, por exemplo, parar de funcionar, vai ter que fazer hemodiálise. Se o pulmão não funcionar, vai sofrer problemas respiratórios. Se o coração parar de bater, vai para o caixote. Ora, meus irmãos, em alguns ângulos, a mente, a cabeça, o cérebro morre. E o coração continua batendo. E os médicos da morte cerebral. Então tem que se ligar o aparelho, porque o coração está batendo, mas o cérebro não reage mais. Todos os membros têm que estar vivos. A igreja é um conjunto membrático e precisa crescer na união. Se é para orar, vamos orar. Se é para louvar, vamos louvar. Se é para glorificar, então vamos glorificar. A igreja precisa crescer para dentro. Este tem sido um sério problema dos pastores. Porque há muitas pessoas que trabalham divididas. Eles acham que está no seu mundinho. Não, eu vou ficar aqui na minha igreja. Eu vou fazer o meu trabalho e pronto, acabou. Aqui é cada um para si, Deus por todos. A igreja não funciona assim. A igreja é um projeto unificativo. A igreja é um projeto de crescimento. Se eu pego areia, você pega a pedra. Se você pega a pedra, o outro vai pegar o cimento. Se o outro pega o cimento, alguém vai ter que pegar água. Deus não faz o que é para mim fazer. Ele só faz o que é para ele fazer. Paulo plantou, Apolo regou, e Deus foi lá e deu o crescimento. A igreja precisa crescer na unificação. Mas aí existem algumas pessoas que eles acham que tem que ser do seu jeito. Se não for do meu jeito, eu também não faço. Eu quero te falar uma coisa. Se você não faz, para Deus não é um problema, porque Deus levanta 7 mil para fazer no seu lugar. Aliás, eu e você sem Deus não somos nada. E Deus sem eu e você, ele continuará sendo o mesmo Deus. Esta obra funciona com quem quer trabalhar de livre e espontânea vontade. Se você quer, Deus está contando contigo para fazer o trabalho. Mas a disponibilidade tem que ser nossa. Quantos trabalhos fracassados no Brasil e fora do Brasil? Por falta do crescimento para dentro. Se a igreja não cresce para dentro, ela não tem união com os irmãos. Aí quando
3: assume um pastor, vai ter outro pastor lá e fala assim, mas esse pastor vai ser pastor agora? Ah, não pode ser, ele é muito novo para ser o meu pastor. Eu já tenho tanta idade, esse menino ainda é um moleque. Ele não pode ser meu pastor, eu que sou o pastor, mas eu que tenho idade para ser pastor e não sou. E ele vai ser. E começa-se a coalizão espiritual na igreja. Cantam em um grupo, levantam a regente do grupo. Algum componente não vai aceitar. Se for para ela ser a líder, a regente, então eu estou fora. E aí começa a se colidir. A igreja não funciona. Imagine você se a mão disser assim: olha, eu não vou pegar água, coisa nenhuma. A mente manda mensagem: pega água para a boca beber, porque a boca não dá para pegar água, irmão. Imagine você o copo de água aqui, como é que faz para pegar com a boca e beber? Não dá. Os membros têm que colaborar. A boca não foi feita para pegar nada, a boca foi feita para ingerir e a mão foi feita para pegar. Se você está unido, levante essa mão para o céu e dá uma glória a Deus em alto. A igreja precisa crescer para dentro. Eu vou para a segunda dimensão do crescimento da igreja. Ela, depois que cresce para dentro, agora ela precisa crescer para cima. Porque quando ela cresce para cima, essa igreja cresce para cima, ela ganha comunhão com Deus. Se você tem comunhão com o seu irmão, você consegue ter comunhão com Deus. Agora, se você não tem comunhão com um comedor de arroz e feijão, vai dizer que tem comunhão com Deus, irmão? Se você não tem paz com quem está vendo, vai conseguir ter paz com quem você não está vendo? Se você está dizendo, eu tenho comunhão com Deus, eu só não perdoo a irmã, eu só não perdoo o irmão, mas eu tenho comunhão com Deus, não dá. Jesus disse, se você não tiver paz, comunhão, perdão para com o seu próximo, o meu Pai que está no céu também não vos perdoará. Então, antes de crescer para cima, você precisa crescer para dentro. Você precisa estar unido entre os irmãos. Se o pastor disser, vamos orar, vamos orar. Se o pastor disser, vamos cantar, vamos evangelizar, a igreja tem que correr na partida da liderança, porque senão as coisas dão errado. Lá no livro de Gênesis, no capítulo 22, eu encontro um versículo que fala um pouquinho apenas de uma dimensão do crescimento para cima. Já que a igreja agora já cresceu para dentro, um irmão está unido com o outro. Vocês passem, mas isso é verdade. Tem pessoas que, por não gostar do pastor, ele para de dizimar a igreja. Ele para de ofertar a igreja. Essa pessoa está crescendo para dentro. Essa pessoa está prejudicando a obra de Deus por causa de alguém. Irmãos, meu negócio com Deus é particular. Seu negócio com Deus é particular. A Bíblia diz que ninguém pode justificar ninguém. Nem o pai pode justificar o filho, nem a filha o pai. Nós temos que apresentar cada um segundo a Deus as nossas obras. E se a igreja cresce para dentro, ela é uma igreja que tem facilmente comunhão com Deus. E Deus opera a maravilha e a multidão começa a chegar. Aqui no livro de Gênesis, no capítulo 22, eu vejo um versículo que diz assim, ó. E disse Abraão aos seus moços, ficai, pois, aqui com os jumentos. Eu e o moço, iremos. É plural isso. Iremos até ali. E havendo adorado, tornaremos. Tornaremos é plural, tornaremos a vós. Está errada essa colocação de Abraão. Abraão não podia dizer tornaremos. Abraão teria que dizer, eu vou até ali, mas logo eu volto. Porque Abraão está sabendo que ia matar o seu filho Isaac, porque Deus pediu a vida de Isaac. Só que Abraão tem o crescimento para cima. Abraão tem o crescimento para dentro. Então Abraão vai fazer o que Deus mandou. E ele está profetizando que vai lá fazer o que Deus mandou. Mas a sua credibilidade é tão grande que ele sabe que ainda que ele mate o seu filho, Deus seria poderoso para ressuscitá-lo dos mortos e trazê-lo com vida. Por isso ele crê na palavra. Eu não sei de que maneira você chegou aqui, mas se você crer, você vai sair daqui cheio da bênção e da vitória na sua vida. Porque a palavra de Deus diz que quando nós crescemos para cima, nós temos comunhão com Deus. Uma igreja que tem comunhão com Deus não tem medo de demônios, não tem medo de câncer, não tem medo de paralisia, não tem medo nem da morte. Uma igreja que tem comunhão com Deus, ela cresce para cima, ela é uma igreja que tem comunhão com Deus, e a hora que ela precisar, Deus fecha a boca do leão, Deus coloca ar-condicionado em uma fornalha aquecida 7 vezes mais, Deus faz maravilha acontecer, Deus abre o mar vermelho se você tiver comunhão com Deus e crescimento para cima. A igreja precisa crescer. Mas para onde? Ela tem que crescer primeiro para dentro, unido entre os irmãos. Depois que ela crescer para dentro, ela vai crescer para cima. Se você ler Atos,

Abraão coloca no plural, tornaremos. Ele está sabendo que antes de ele subir triste, ele vai descer alegre. Abraão está sabendo que o seu crescimento para cima destaca-se a ele uma função muito maravilhosa, porque ele conhece o Deus que o tirou da terra de seus pais. Ele sabe que Deus é fiel. E sabe por quê, meus irmãos? Tudo isso está acontecendo com Abraão. É porque Abraão, antes de Isaac nascer, ele falava a Deus todas as horas. Deus para cá, Deus para lá, Deus daqui, Deus de lá. Quando Isaac nasceu, ele tirou o nome de Deus e começou Isaac daqui, Isaac de lá, onde está Isaac? Trocou o nome de Isaac pelo nome de Deus e começou a adorar mais o Isaac do que a Deus. Deus não aceitou. E disse, Isaac está sendo melhor do que eu. Então devolve o Isaac para mim, porque eu preciso estar em primeiro lugar. Quem tem Deus em primeiro lugar na sua vida, aí dá um glória a Deus em alto. Quantas pessoas têm colocado a matéria em primeiro lugar? Alguém convida para ir a um culto de oração, de doutrina, de palavra, e ele fala, ah, eu vou ver se vai dar, porque eu já tenho um compromisso marcado. Deus sempre fica em último lugar, mas Deus não pode estar em último lugar. E alguns marcam o culto e depois desmarcam.

firmado com Deus o compromisso, mas de repente o outro enche o estômago, mas se esquece que você come hoje, amanhã tu vai ter que comer de novo, mas se você comer desta palavra, você estará alimentado para sempre. Jesus disse àquela mulher, naquele poço, quem beber da sua água tornará a ter sede. Mas quem beber dessa água que eu der nunca mais tornará a ter sede, porque ela saciará a sua sede. Elias comeu o pão, bebeu da água e caminhou 40 dias e 40 noites e não teve fome nem sede. Essa comida é poderosa. Ela não pode estar em segundo plano em nossas vidas. Ela precisa estar em primeiro plano. Quando você tem um crescimento para cima, nada tira você das preocupações que você sempre teve, das responsabilidades que você sempre teve com a obra de Deus. Sabe por quê? Porque você serve a Deus em espírito e em verdade. E esta palavra está sobre a sua vida. Sabe por que muitas pessoas saíram da presença de Deus? Porque colocou Isaac em primeiro plano. Deus não aceita. A Bíblia vai dizer que o Espírito Santo de Deus tem ciúmes de nós. Nós não pertencemos a nós mesmos. Um dia eu estava no gabinete pastoral com uma jovem, isso aconteceu no estado do Pernambuco, uma jovem até rebelde. E ela dizia assim, ah, pastor, e quem manda na minha vida sou eu. Eu disse, eu vou provar para você que você não manda na tua vida. Ela falou, prova que eu não mando. Eu disse, então faz o seguinte, se você me garantir que você pode marcar a data para você morrer, eu acredito que você manda na tua vida. Marque a data para você morrer. Diga que tu vai morrer daqui 500 anos. Você pode marcar? Ela disse, não, isso eu não posso, então você não manda. Quem manda marcou o dia para você nascer e marcou o dia para você morrer. Larga a mão de ser rebelde. Quem manda é Deus. Nós estamos aqui até quando Deus quiser. Ele manda, Ele é, Ele faz, Ele acontece. Ele é Deus poderoso e tem que estar em primeiro lugar nas nossas vidas. Mas ainda tem argumentos, pessoas dizendo assim. Há outras pessoas que dizem, eu preciso ter comunhão com Deus. Mas para mim voltar para a igreja, aquele irmão vai ter que sair de lá. Aquela irmã vai ter que sair de lá, porque enquanto ele estiver lá, eu não vou. Isso não é comunhão com Deus. Comunhão com Deus é suportar o seu próximo. Comunhão com Deus é compreender o mais fraco. Comunhão com Deus não é chefiar, é servir. Comunhão com Deus não é mandar, é participar. Quantas pessoas que chegam na igreja, meus irmãos, e elas já chegam com um espírito de palpitação. Tem duas síndromes, ou seja, uma síndrome e uma qualidade na igreja, tem que ser diferenciada e as duas vão no mesmo sentido. O que que o palpiteiro faz? O palpiteiro manda. O palpiteiro fala, por que que o senhor não faz isso? Por que que o senhor não tira ele? Por que que o senhor não pune aquele? O palpiteiro

campanha de oração. Vamos fazer isso. Ele se envolve. Quando ele se envolve, ele precisa ser respeitado. Porque opinador não quer mandar, quer servir. Mas palpiteiro não serve para nada senão para mandar. Deus não trouxe nós aqui para mandar. Deus trouxe nós aqui para servir. Deixa eu ver quem veio para servir. Dá um glória a Deus bem alto. Aleluia! Servir. A liderança serviu. É algo tão maravilhoso que Deus nos traz ao conhecimento. A igreja cresceu para dentro. Ela está unida agora, certo? Sim ou não? Agora a igreja cresceu para cima. Se ela está unida com o irmão, ela tem comunhão com Deus. Sim ou não? Então ela cresceu para cima. Agora ela vai crescer em terceira dimensão. E a terceira dimensão que ela vai crescer agora é para baixo. Algumas pessoas falam, não, mas para baixo tem que crescer primeiro. Não, crescer para baixo está em terceira dimensão. Sabe por quê? Porque se você não unir, o trabalho não vai, irmão. Pega um prédio desse para fazer e começa a escavar a broca aqui, sozinho, isso não desanima. Mas se você reunir um grupo de irmãos, todo mundo ajudar, um pega um enxadão, tu pega a pau, tu pega uma lata, tu pega um outro ferramenta, e todos ajudam e o trabalho vai, sim ou não? Mas se um trabalhar e todos olhar, não vai. Por isso que a união tem que haver em primeiro lugar. A igreja precisa se unir para depois crescer. Depois que ela está unida, Deus vai abençoar. Porque a união está escrito no Salmo 133. Ó, com bom e com suave que os irmãos vivam em união. A igreja vai crescer para baixo. Porque ela cresceu para dentro. Ela cresceu para cima e agora ela vai crescer para baixo. Aqui no capítulo 40 de Gênesis, eu vejo um exemplar de crescer para baixo. Está no verso 14, do capítulo 40 de Gênesis. Porém, lembra-te de mim, quando te for bem, rogo-te, use comigo de compaixão, que faça menção de mim a Faraó, e faz-me sair desta casa, porque de fato fui roubado da terra dos hebreus, e tão pouco ainda nada tenho feito para que me pusesse nesta cova. Se você observar o histórico desse moço, você vai ver que antes desse moço subir para o governo do Egito, ele desceu na cova, ele desceu na cisterna. Isso é maturidade. A gente vê hoje muitos obreiros chegando na igreja, e eles já chegam querendo ser evangelistas, missionários. Eles acham que não tem preço para pagar, não. Se batizou, dia desse atrás tive um debate triste com um rapaz, um jovem de um ano de batismo, que já queria carta para pregar até em outro estado. Calma, meu amigo, você ainda tem um ano de batismo. Não, mas eu já sou pregador. Essas pessoas acham que subir nessa tribuna pregar não tem preço para pagar. Isso aqui é feito de preço. Se você quer crescer para cima, se você quer crescer para dentro, você precisa entender que você precisa ganhar alicerce. Você precisa se unir na comunicação, no entendimento, para depois você entender que você vai unir para ajudar a crescer para baixo. Montar alicerce. Porque agora você está unido entre os irmãos, você é reunido nos cultos de oração, você tem paz com o pastor, você tem paz com os irmãos, você tem paz com todo mundo, você tem comunhão com Deus, agora Deus vai te levar para baixo. Porque Deus não vai trazer ninguém aqui em cima sem provação. A minha vida é um livro, a vida desses pastores que está aqui é um livro. Se você sentar com qualquer um deles, eles vão ficar horas e horas contando as suas experiências, cicatrizes que eles passaram, perseguições de deserto, cova de leões, mas estão aqui, sabe por quê? Porque foram escolhidos por Deus para serem abençoados, para abençoar também as nossas vidas. Ninguém chega aqui por um acaso. Ninguém chega aqui porque alguém encamaradou, alguém o engatilhou por camaradagem, não. Alguns tentam comprar posições, alguns vendem funções. Me lembro que há uns 10 anos atrás, conversei com um obreiro e ele disse, eu vou pagar um certo valor, porque aí eu vou ser separado a diácono. E eu falei, se você fizer isso, você comete um pecado.
E o nome desse pecado chama simonia. O pecado de querer comprar alguma coisa espiritual é simonia. Se você ler sobre Simão, você vai ver que Simão lutou para comprar os dons que havia na vida dos apóstolos. Mas Pedro disse a Simão: não, isso aqui não compra com dinheiro, isso aqui se compra com jejum e oração, joelho no chão, e então Deus derramará da sua graça. Não é pagando pelo dinheiro que se chega aqui, mas é pagando o preço na oração, no deserto, na luta, e Deus te exaltará. Crescer para baixo é muito difícil, irmão. Antes eu vim para a igreja, eu tinha uma empresa, uma construtora. E eu larguei minha construtora para trás para trabalhar na obra com um pastor. E eu contratava pedreiros e ajudantes. Pegava obras grandes. E eu tinha uma equipe só de refundação, porque uma equipe preparada, que enfrentava, porque quando chegava na hora de abrir aquelas valetas, não era qualquer um que enfrentava, não. Você colocava algum sujeito lá e dava 3 enxadadas no chão, às vezes era aquele chão batido, duro, que passou muitas máquinas, e ele já estava suando: olha, eu estou fora, eu vou embora, porque não dá. A mão já estava saindo sangue, não funciona na mão de qualquer um.

Faltará na hora certa. Glória a Deus, Deus, igreja. A igreja precisa entender que Deus não manda qualquer um para a guerra. Liderança serviu, falha. Moisés falhou. Moisés foi um grande líder. Moisés foi um grande líder, mas falhou no seu chamado de liderança servil. Aqui, ó. Deus dizendo para Moisés: ó, Moisés, tu vai lá. Você está quase perto da terra, então se espia a terra. Tu vai lá e separa 12 homens. 12 homens. Você separa aí. Você é líder. Você sabe quem vai e quem não vai. Moisés foi pela aparência. Aquele dali, ó. Aquela dali, ó. Aquele lá, camarada, tem presença. Bora, bora. Pegou 12, reprovou 10 e passou 2. Os 10 que foram espiar voltaram com palavras desanimadoras. Moisés, pode tirar o cavalo da chuva, se a mula tiver, tira também, porque a terra não dá para nós não, terra boa, mas os filhos de Anak são muito grandes, vão matar todo mundo, vamos levantar um líder aqui, voltar para o Egito, levar tapa na cara, ser escravo que é melhor. Mas a Bíblia diz que no meio dos 12, Deus levantou 2, que chamava-se Josué e Caleb, que trouxe a prova da vitória, os frutos na mão, disse: essa terra é nossa. Deixa eu ver quem crê que essa terra é sua. Dá um glória a Deus bem alto. Ela abandonava a séria. Tem crente que já perdeu a direção da terra, mas tem Josué e Caleb em nosso meio. Se tem Josué e Caleb em nosso meio, não largue, porque Deus te dará vitória e você vai chegar lá. Se você olhar bem, Moisés separou 12 líderes. Gente, é muita coisa. Separar líder não é de qualquer maneira. Muitas pessoas vêm só de aparência. Esse negócio não é feito de aparência. Esse negócio tem que ter profundidade. Deus conhece nós por dentro e por fora. Essas pessoas que ficam por aí cantando, cobrando para cantar, pregando, cobrando para pregar, são pessoas empolgadinhas demais. Jesus nunca cobrou para pregar os seus sermões belíssimos, contado as suas lindas parábolas. Mas hoje é só o cabra ficar famoso, que ele já não faz mais nada de graça para Deus. Ele chega com a mão atrás, outra na frente, mas aí ele fica famoso, aí já começa a cobrar. Se pagar o meu cachê, eu vou perturbado. Você não sabe o que é pregar a palavra. Pregar a palavra é ser livre para adorar. Essa palavra diz: de graça dai, e de graça você vai receber. Deixa eu ver quem está entendendo essa palavra aí. Dá um glória a Deus em alto. Lava séria, lava séria. Crescer para baixo. Ninguém quer. Mas Paulo vai lá no 2 Timóteo 2 e fala assim para Timóteo: ó, meu filho, separa homens capazes, idôneos, para ensinar, porque se ele tiver crescimento para dentro, tiver crescimento para cima, ele vai ter crescimento para baixo, a obra vai crescer. Deus chama pessoas aprovadas. Se você quer ser aprovado, então joga essa mão para cima e diga: eu sou. É este homem que a Bíblia chama de Isaías, o profeta messiânico, que quando Deus se apresentou a ele, disse: ai de mim, vou perecendo, sou um homem de lábios impuros, habito no meio de um povo de impuros lábios. De repente um anjo voou e tocou na sua boca com a tenaz. A unção de Deus que caiu naquela hora está caindo neste lugar. Tem crente que não está

igreja está sofrendo uma crise de eis-me aqui. A igreja sofre uma crise de eis-me aqui porque as pessoas querem subir para cima, mas não querem descer para baixo. Você não começa uma casa de cima para baixo, você começa uma casa de baixo para cima. Antes de subir paredes e colunas, você tem que escavar, tem que suar a camisa, tem que pagar o preço, tem que passar perseguição, tem que passar por calúnia. Jesus sendo o mestre, Jesus sendo o melhor pastor do mundo, não conseguiu agradar todo mundo. Leia quando ele chegou na cidade de Gadara, libertou o gadareno, os demônios entrou naquelas porcaiadas. E eles mandaram Jesus sair da sua cidade. Some daqui, nós não queremos o Senhor aqui. Jesus não foi aceito em

recebendo essa palavra da glória. Nós temos que se acostumar com três características. Eu vou chamar duas características e um problema que nunca vai sair da igreja. Uma, responsabilidade. Porque você tem que ter a responsabilidade. O outro é um obstáculo, porque você vai ter um obstáculo. E o outro é uma fidelidade, porque você vai ter que ter uma fidelidade. E eu li sobre José quando estava dentro da casa de Potifar. Ele teve a sua responsabilidade de assumir todos os pertences da casa de Potifar, que ele chamava de seu senhor. A mulher de Potifar o assediou. Era um obstáculo que surgiu para tentar bloquear dele a presença de Deus. Só que quando chega no verso 8, José vai dizer, eu não aceito. José rejeitou porque ele era fiel ao seu senhor. Nunca vai acabar os obstáculos da nossa vida. Sempre vai ter alguém falando mal da gente. Sempre vai ter alguém criticando a gente. Não tem problema criticar. O que importa é que você pregue a verdade, viva na verdade, anda na verdade, fala na verdade, pensa na verdade, age na verdade, viva na verdade, veja a verdade, glorifica na verdade, sinta a verdade de Deus aí na tua vida, glorifique a Deus pela verdade. Vivemos uma época lastimável. Eu vou encerrando aqui. Uma época que a igreja precisa de novidades. É só você anunciar um pregador de fora, um cantor famoso, a igreja enche. É só você anunciar, olha, vai ter docinho para todo mundo. Vai ter um presente para todo mundo. Vai ter uma novidade para todo mundo. As pessoas correm atrás da novidade, mas não correm atrás de Jesus. As pessoas vão por causa do pregador, mas não vai por causa de Jesus, irmão. As pessoas vão por causa do cantor, mas não vai por causa de Jesus. Aqui não tem famoso maior do que Jesus, e ele está aqui todo dia.

0: A igreja não consegue sentir mais a presença. Eu começo a imaginar eu, nós, pastores, aqui nessa tribuna. Nós, pastores, começar por nós aqui. Eu começo a imaginar nós chegando lá no céu. E o grande trono branco está lá. E aí vai estar lá Moisés, Paulo, Pedro, João. Mas eu vou usar Paulo, o apóstolo Paulo. E Paulo está lá. E aí chega eu, vou usar eu aqui. E eu chego lá, tenho bom carro, tenho boa casa. Nós temos avião para andar, temos metrô, temos transporte para lá e para cá. Meu Deus do céu, se Paulo tivesse o que nós temos hoje, que Paulo não faria? Paulo tinha que andar naquelas canoas velhas com remo. Não tinha nem motor naquele negócio. Paulo fez milhares de vezes mais do que nós com todos os comodismos que temos. E Deus chega no nós, você teve avião, você teve carro próprio, você teve casa boa, você teve ônibus, metrô, você teve o mundo para ganhar e você fez essas obras. Paulo não teve nada disso e fez 10 vezes mais que você. E Paulo vai dizer, rapaz, se eu tivesse o carro que você tinha, eu tinha enfrentado muitos desertos. Mas o comodismo tomou conta da igreja. E eu não estou falando só de nós, pastores, de toda a igreja. Quer que eu provo? Eu provo agora. Vou fazer uma pergunta aqui, se alguém se atrever a mentir, vai cair morto. Então, se estiver aí, mente não. Ananias, Safira mentiu, morreu, tu morre também. Quer ver uma coisa? Vou provar agora. Quantos de vocês podem assumir a responsabilidade que ganhou uma alma neste ano, que está acabando, que acabou ontem, está começando outro hoje? Quantos ganhou uma alma e viu ela se batizar? Está batizada. Levante a mãozinha, por favor. É lastimável. Dá vergonha de perguntar essas coisas. Porque nós gastamos 365 dias. Não ganhamos uma alma. Somos covardes ou não somos? Quem reconhece que somos covardes? Não aproveitamos a oportunidade que temos. E sabe por que acontece isso? Porque as pessoas pensam que quem ganha alma é quem prega. E está tudo errado. Quem ganha alma não é quem prega. Quem ganha alma é quem traz a alma para a igreja. Se a igreja funcionar trazendo alma para a igreja, o pregador vai ser usado por Deus, a alma vai aceitar Jesus, você ganha alma e o pastor vai ser abençoado, porque ele é um canal de bênção na vida da pessoa. Mas você tem que fazer alguma coisa, pelo amor de Deus. Quem vai lutar para trazer uma alma para Jesus? Traga uma alma, gente. Cresça para baixo. Eu vou encerrar esta palavra para orar por vocês. Quem está entendendo a palavra, diga glória a Deus. Está dura demais a palavra ou está boa? Uma vez um irmão pregou um sermão, eu estava nesse culto. Ele pregou um sermão e falou assim, os irmãos, desculpa aí, mas a mensagem foi essa. Eu chamei ele, por que você pediu desculpa se a mensagem foi essa? Se Deus está mandando falar, não tem que pedir desculpa coisa nenhuma. É Deus que mandou falar, está aí. Quem quer receber, receba. Quem não quer, o problema é seu. Agora Deus está mandando falar, vai buscar uma alma, vai fazer o trabalho. Você não foi chamado para ser assistente, você foi chamado para ser servente. Deixa eu ver sem servente aqui, levante a mão para dar glória. Só o servente, levante a mão para dar glória. A igreja cresceu para dentro, está unido, só não traz ninguém com ela, mas está unido. A igreja cresceu para cima, tem comunhão com Deus. Só não tem amor pela alma, mas tem comunhão com Deus. Porque quando você vê o diabo matar um jovem do lado da tua casa, você não convida ele para vir para a igreja, você peca. Aquela alma tem valor para Deus. Aquela alma custou o sangue de Jesus com a minha e a sua. A igreja fala, o pastor tem que fazer isso, ele é pastor, o pastor tem que pregar, o pastor tem que limpar a igreja, o pastor tem que trocar lâmpada, o pastor tem que evangelizar, o pastor tem que atrair o povo, o pastor tem que levar ceia, o pastor tem que fazer tudo. Mas e a igreja serve para quê? Jesus é o cabeça, ele manuseia as ordens, você é a mão, eu sou o pé, o outro é os rins, o outro é o coração, eu não sei o que você é, eu só sei que você não está funcionando, está faltando sangue. Lembro que o sangue não circula nele, fica paralisado. Então adere-se uma alma a partir de hoje, está na sua cidade, no seu estado. e começa a levar almas para a igreja, porque tu será um grande ganhador de alma. Quem quer ser ganhador de alma, dá glória a Deus. Nós temos que liderar pessoas. Líder fala como líder, servo fala como servo. Como Deus separou o líder para comandar as ordens, eu hoje assumo o microfone como líder e falo: vai fazer o trabalho do Senhor, porque eu estou fazendo a minha parte. Deus já fez a dele, você está fazendo a sua? Quem está fazendo, dá glória a Deus bem alto. Então no ano que vem, se eu estiver pregando aqui ou qualquer outro pastor, vou perguntar: quem ganhou uma alma esse ano? Você vai ser o primeiro a levantar. Pastor, ganhei 3. Porque eu levei para a igreja. Vou encerrar aqui na última dimensão, porque é essa, meu irmão. Quem está entendendo a palavra, diga amém. Escute. Quarta e última dimensão do crescimento da igreja. Qual é a primeira? Crescer para? Esqueceram tudo, né? Quem está na igreja, diga amém. E quem está no templo, levante a mão. Ah, tem gente no templo, é por isso. Então sai do templo e entra na igreja, irmão. Olha bem, a igreja precisa crescer em 4 dimensões. A primeira dimensão, a igreja precisa crescer para dentro. Crescer para dentro, Salmo 133, é ter comunhão com os seus. A igreja precisa crescer em 4 dimensões. A segunda dimensão, a igreja precisa crescer para cima. Crescer para cima é ter comunhão com? Ter comunhão com Deus é ter intimidade. Eu vou orar e Deus vai fazer. Eu vou orar e Deus vai curar. Eu vou orar e Deus vai prosperar. Quarta e última dimensão do crescimento da igreja. Porque a terceira, a igreja precisa crescer para baixo. Crescer para baixo é escavar. Quer ser usadinha por Deus? Quer, minha filha? Quer ser usadinha por Deus? Deus está muito interessado em te usar. Só que tu tem que ter raiz. Tu tem que ser o crente palmeira. Porque a igreja vive hoje um bosque, um Amazona, cheio de árvores, mas tudo, a maioria com raízes laterais. O vento passa, ó, joga todo mundo com a raiz para cima. Cai daqui, cai de lá, cai daqui, cai pastor, cai fulano, cai ciclano. E essas árvores ocupam lugar. Você vai ver na Bíblia Deus falando com o vinhadeiro, ó, arranca porque está ocupando lugar na minha terra. Elas ocupam lugar. Você tem que ser crente palmeira. A palmeira tanto cresce para baixo como cresce para cima. E a palmeira está exemplo. A palmeira, quando o vento vem, a palmeira faz isso aqui, ó. Ela prostra. Quando o vento passa, a palmeira levanta de novo. O vento vai e não arranca porque ela tem raiz profunda. O vento passa, ela levanta e continua lá. Deixa eu ver se tem crente palmeira aqui. Levante a mão para dar glória. Crescer para baixo é ter raiz, é largar a mão de ser crente dodói, é crente não me toque, é crente bonequinho de louça. Não pode repreender ele não, se repreender eu vou sair da igreja. Vai sair da igreja, vai para onde? Tem outro lugar para ir que salva sua alma fora a presença de Deus? Não tem outro lugar para ir, é este lugar. Vença o diabo ou ele te vencerá. Vença uma malequita ou uma malequita te vencerá. Faça como Gideão, 300 homens contra milhares de midianitas, mas quem mandou foi Deus. E se Deus mandou, ele é o maioral neste lugar. Você pode ser o menor da sua casa, mas é você que Deus vai usar. Você pode ser o menor da igreja, mas é você que Deus vai usar. Você pode ser o mais simples da igreja, mas é você que Deus vai levantar como profeta, pregador do evangelho, da palavra de Jesus Cristo, e as almas chegarão-se a Deus. Deixa eu encerrar na quarta e última dimensão. A igreja cresceu para dentro, cresceu para cima, cresceu para baixo. Agora a igreja cresceu para onde? Para fora. Não confunda crescer para fora com crescer do lado. Eu já falei que a igreja fica do lado, o que acontece? Ela fica espalhada. Tem campos que é assim. O pastor faz um evento na igreja, o outro vai lá e faz outro evento. Bem no dia, bem na hora. Que é para competir. Quero ver quem é que vai arrastar mais gente. Você não foi chamado para competir, você foi chamado para somar, irmão. A gente foi chamado para participar e ajudar a obra a crescer. Se a gente aparecer, Deus desaparece. Mas se a gente desaparecer, Deus vai aparecer. Quem entendeu a palavra, diga glória a Deus. Quem entendeu a palavra, diga amém. A igreja vai crescer para dentro, para cima, para baixo e para fora. Multidões. Aleluia! Levante a mão para nós fazer a oração da fé, igreja. Começa dando glória, glória a Deus. Glorioso Deus e eterno Pai, nós oramos a oração da fé, Senhor. Nós oramos agora entregando este culto, meu Deus, nas suas mãos. Ó bondoso e eterno Pai, dê a eles a bênção, dê a eles a vitória. Coloque as suas mãos em nome de Jesus Cristo. Dai a bênção e a vitória em nome de Jesus Cristo. Amém. Deus abençoe a todos. Vão em paz. Deus acompanha a todos.
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5: 5 horas e 54 minutos.
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18: 5:58.
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0: 6 horas da manhã, mais um minutinho na capital paulista. Bom dia pra dia você, meu irmão. Irmão.
1: Bom dia pra você, minha irmã.
0: A paz do Senhor Jesus.
1: Jesus te ama e te ama muitíssimo, meu querido irmão, minha querida irmã.
0: É verdade. É isso mesmo. Olha só, hoje é quarta-feira, dia 30 de setembro de 2026. O clima tá 19 graus já às 6 da manhã aqui na capital paulista, hein? Vai esquentar o lombo, meu filho, minha filha. É, vai suar a camisa. Mas barbaridade, tchê. É, eita, neste momento, está comigo meu amigo, meu irmão em Cristo Jesus, Diácono Lindenberg Carneiro. É isso mesmo, minha gente! A paz do Senhor Jesus.
2: A paz do Senhor, pastor César, como é que você está? Tudo bem?
0: Bom dia
2: para São Paulo, bom dia Brasil. E agora mudou meu sobrenome, né? Lindenberg Carneiro.
0: Carneirão, gente. Chega de Araújo, meu filho.
2: Vixe,
0: Araújo lá no Voz da Libertação, tem Araújo pra cá, tem Araújo pra lá, entende? Então agora nós vamos trazer um pouco de carneiro pra cá.
2: Falou de carneiro, os carneirinhos já estão aí já, ó.
0: É isso mesmo.
2: E hoje é uma edição muito especial, né?
0: Ah, é mesmo.
2: É uma edição especial.
0: Olha, essa edição é maravilha, sabe?
2: Eita. E eu fico mais feliz ainda porque eu tô fazendo parte disso
0: sim,
2: agora, né?
0: Sim, agora. É verdade. Hoje você tá fazendo parte. Rapaz, como que Deus é bom, né?
2: Deus é bom demais,
0: rapaz. E você sabe quantos capítulos passaram? Capítulo? É capítulo, é? Não. É sessão? Rapaz, olha só, não sei não. É episódio? É sessão, é episódio, é capítulo. É rapaz.
2: É versículo.
0: São 600 episódios. É isso mesmo, 600 episódios do Sertão Evangélico. E nós vamos parar de converseiro, meu filho. É 600, mas nós temos que orar também.
2: Eita, é verdade. Vamos lá. Vamos fazer o que Jesus nos ensinou. Né?
0: Essa equipe tem nos acompanhado, tem nos aturado. Menino, em 600 programas, meu filho. Eita, é verdade.
2: Mas nós louvamos a Deus porque centenas e milhares de vidas já foram alcançadas.
0: É verdade,
2: né?
0: Isso mesmo.
2: Através do programa Sertão Evangélico.
0: Foi muito bom, muito bom. Dá os parabéns pra nós aí, ué, comenta. Aí, as 600 edições, 600 episódios do Sertão Evangélico,
2: pastor,
0: né?
2: Será que tem alguém em casa ainda que lembra do primeiro episódio ainda?
0: Rapaz.
2: Será que, ó, se você lembra, comenta aqui já.
0: É verdade, isso mesmo. Vamos que vamos, minha gente. Converseiro, pra mais pra direita ou mais pra esquerda? É, vamos deixar pra lá um pouco, né?
2: Vamos
0: abrir caminho e vamos falar com o Papai do Céu.
2: Falar com Jesus.
0: É isso mesmo. Prosseguimos com Deus em nome do Senhor Jesus Cristo. E assim, meu Pai, que nós começamos na Tua presença, Senhor meu Deus, 600 episódios completa hoje, Senhor, do programa Sertão Evangélico. Aleluia! Como que o Senhor é bom, o Senhor é maravilhoso, o Senhor é misericordioso, Papai querido. Estamos aqui, Senhor, para Te adorar, para Te louvar, para Te engrandecer. Senhor meu Deus, se não fosse o Senhor, não estaríamos aqui. Pai querido, não estaríamos apresentando, Senhor meu Deus, este dia, esta manhã, nesta quarta-feira, dia 30 de setembro, Senhor. 600 episódios, Senhor. 600 episódios do programa Sertão Evangélico. Pai amado, e quem nos tem acompanhado, quem tem orado por nós, quem tem orado pelo programa, quem tem orado, Senhor meu Deus, conosco, Eu agradeço por eles, pelos irmãos que não perde, Senhor, um episódio, ó Pai. Se não assiste, ou não vê, ou não ouve agora, neste horário. Mas, Senhor, sempre toma um tempinho para ver, ouvir, Senhor meu Deus, esta programação, este programa. Pai querido, abençoa os irmãos que neste momento estão em oração conosco. Estão buscando a tua presença, o papai, a mamãe, o vovô, a vovó, o irmão, a irmã, Senhor meu Deus, o tio, a tia, o sobrinho, a sobrinha, meu Deus Todo-Poderoso, o neto, a neta, Senhor. Abençoa, Pai. Abençoa, Senhor amado, cada um, cada pessoa. Senhor meu Deus, cada homem, cada mulher. Abençoa, Senhor Jesus, neste momento, quem pede oração. Abençoa, Pai querido. Responde, Senhor, a oração dela. Responde a oração dele, Pai. E confirma a vitória, Senhor. Confirma a cura, confirma a bênção, confirma a porta aberta, confirma a prosperidade, confirma a saúde, confirma a salvação, meu Pai. Confirma, Senhor. Agora, neste momento, já. Aleluia. Meu Deus Todo-Poderoso, eu te agradeço, ó Pai, porque o Senhor me concedeu mais um dia de vida. O Senhor me concedeu, ó Pai, mais um momento especial. Me concedeu, ó Pai, para que eu possa reconhecer que eu sou totalmente dependente do Senhor. Sim, Senhor. Totalmente dependente do Senhor, meu Deus. E assim também os irmãos e as irmãs que reconhecem, Senhor meu Deus, que são totalmente dependentes do Senhor, visita agora e opera na vida dele e na vida dela, Senhor. Meu Deus, quem está saindo para o trabalho, quem já está no itinerário, Senhor, no percurso, fazendo, Pai querido, até o seu ponto de trabalho, até o seu posto, até a empresa onde trabalha, abençoa, Senhor. Abençoa, meu Deus Todo-Poderoso, Pai querido, dando a bênção, dando a vitória. Pai amado, guarda e livra e opera, Senhor. Sim, opera na vida dela, na vida dele. Livra do assalto, do acidente, do roubo. Livra, Senhor Jesus. Pai querido, livra do latrocínio. Livra, Senhor, de todo mal que o diabo tem levantado, toda barreira. Senhor meu Deus, sejam quebradas, sejam destruídas, banidas. E que este irmão, esta irmã chegue ao seu local de trabalho sem empecilho nenhum, ó Pai. Mas sim, em paz, tranquilo, tranquila para mais um dia de trabalho. Mais um dia abençoado. Onde o teu grande mover, Pai querido, possa envolver todos os trabalhadores, todas as pessoas nessa empresa, Senhor Jesus. Nessa loja, Pai querido, nessa construção, meu Deus Todo-Poderoso, abençoa, Senhor, todos os setores, todos os trabalhadores nesse hospital, nessa cadeia, nesse presídio. Pai querido, abençoa, meu Deus Todo-Poderoso. Abençoa também todos os trabalhadores das fazendas, das chácaras, dos sítios, quem está no retiro, no latifúndio, no laticínio, Senhor meu Deus, na lavoura e na pecuária, na lida do gado e na lida, Senhor meu Deus, das plantações, do cafezal, Senhor meu Deus, da lavoura de soja, Pai querido, do canavial, meu Deus Todo-Poderoso. Senhor meu Deus Todo-Poderoso, abençoa quem planta, Senhor. Abençoa quem colhe. Abençoa, Senhor, quem comercializa. Abençoa, Senhor meu Deus, o comerciante. Sim, Senhor, o trabalhador autônomo. Abençoa, Senhor amado, cada irmão, cada irmã, cada pessoa no dia de hoje, Senhor. Que tudo seja um sucesso na vida de cada um. Metas cumpridas, trabalhos entregues. Senhor meu Deus, projeto sendo aprovado. Abençoa, Senhor Jesus. Neste momento eu te peço, ó Pai, abençoa o salário do trabalhador. Pai querido, aumenta, Senhor. Aumenta o salário de cada trabalhador, de cada trabalhadora, Senhor. Que o patrão, Senhor meu Deus, venha reconhecer o sacrifício, venha reconhecer o trabalho, o profissionalismo de cada trabalhador, Senhor. E que lhe dê uma recompensa maior pelo seu trabalho. Meu Deus Todo-Poderoso, abra a porta onde não há porta, Senhor, e abra caminho no meio do mar, Senhor meu Deus, para que todos recebam a bênção e a vitória. Senhor Jesus, Pai querido, abençoa este irmão que tem se especializado, tem estudado, tem feito cursos técnicos, tem feito faculdade, Senhor, graduação, pós-graduação, mestrado, doutorado, Senhor meu Deus, pós-doc. Olha para aquele que já é livre docente, Senhor. Pai querido, eu te peço salve a todos, meu Deus. Senhor, eu te apresento nas tuas mãos para que o Senhor possa fazê-lo entender que só o Senhor é Deus e só Deus é o Senhor. Pai querido, e eu te peço, Senhor, que todas as nações reconheçam a tua grandeza, a tua santidade, o teu poderio. Senhor meu Deus, as mais de 8 bilhões de pessoas, meu Deus, que se enquadrem, Senhor, nos seus mandamentos, nos seus ensinamentos. Amarás o teu próximo como a ti mesmo. Apenas este mandamento, Senhor, este ensinamento, se estivesse no coração do homem e da mulher, não haveria peleja, não haveria brigas, não haveria guerra, não haveria, Senhor, dissensões, contenda, não haveria fronteira fechada, meu Pai. Porque haveria comunhão um com o outro. Senhor meu Deus, abençoa, Pai Celestial, todos neste momento, meu Deus poderoso, confirmando a vitória na vida de todos. Aleluia, Senhor.
2: Glória a Deus. Maravilhoso Deus, soberano, bendito e eterno Pai. Senhor, nesta mesma concordância, Pai, com teu servo, neste mesmo foco, neste mesmo propósito, ó Pai, nós queremos te glorificar e te exaltar, meu Deus, na beleza da tua santidade, Pai da glória, Pai de todo louvor, de toda exaltação. Queremos te glorificar, Pai, nesta manhã gloriosa, nesta data, neste dia, te agradecer pelos teus feitos, te agradecer pelo teu amor, te agradecer, meu Pai, pelos grandes livramentos que o Senhor tem nos dado. Pai da glória, obrigado, Senhor, porque até aqui o Senhor tem nos guardado, tem nos livrado debaixo da sombra do Onipotente, ó Pai, meu Deus verdadeiro, ó Deus de poder e glória. Senhor, tenha misericórdia, meu Pai, da nossa vida. Tenha misericórdia, meu Pai, dos nossos irmãos, ouvintes, internautas, todos quantos estão conosco sintonizados nesta programação, ó Pai. Todos agora que estão orando e clamando, buscando o revestimento, o refrigério do Teu Espírito Santo, ó Pai. Meu Deus, louvamos ao Teu nome nesta hora, louvamos ao Teu nome, ó Deus, neste momento, ó Pai da Glória. Abençoai, ó Deus, abençoa, Senhor, estas vidas que estão conosco agora, meu Pai, Senhor, e que oram, e que pedem, e que buscam pelo livramento, pela resposta, pela providência, pela Sua proteção divina, Senhor, dá saúde agora, meu Pai, o Teu servo, dá saúde à Tua serva, meu Deus, que clama o Teu Espírito, ó Pai, por um milagre, por uma cura, por uma libertação, em nome de Jesus Cristo, o Salvador. Eu creio nisto, eu creio, ó Pai, que o Teu Espírito manifesta Teu poder e a Tua glória, visitando este irmão, esta irmã agora, Senhor, que está em casa, visitando esta pessoa que está agora, neste momento, frustrado, frustrada, Pai, por causa de uma palavra, por causa, Senhor, da glória, está abatido, está desanimado, mas eu creio e oro com fé, que o Teu Espírito Santo está indo ao encontro para fortalecer e para dar o grande livramento, em nome de Jesus Cristo. Repreenda agora, meu Pai, repreenda o mal que estava sobre esta pessoa, repreenda, meu Pai, o mal, as obras do inferno, do adversário que estava sobre esta vida, que estava sobre esta casa, em nome de Jesus Cristo. Todo o poder das trevas, todo poder diabólico, todo poder maligno que estava sobre esta pessoa, que caia por terra agora, em nome de Jesus Cristo. Toda obra, todo mal, toda ferramenta preparada contra ti não prosperará, porque Deus é Deus que livra, Ele é Deus quem peleja, Ele é Deus que renova, Ele é Deus que restaura, Ele é Deus que capacita o homem, ó Pai, glória nós te damos, ó Deus, glórias te damos agora, meu Pai, meu Deus poderoso, hoje, Senhor, nós estamos realizando as 600 edições, episódios desta programação, que quantas e quantas centenas e milhares de pessoas já foram alcançados, Pai da Glória, libertos, curados, meu Deus, resgatados, abençoados, através desta programação, ó Pai, meu Deus, eu creio no poder da oração agora, eu creio, Senhor, que a oração do justo pode muito em seus efeitos, e eu creio, sim, meu Pai, que aquilo que o diabo estava arquitetando contra este internauta, este ouvinte, já está caindo por terra. Já está caindo por terra este mal, esta aflição, este espírito das trevas que estava lutando para trazer destruição, para trazer o mal contra esta família, esta casa. Mas eu te repreendo agora, Satanás, em nome de Jesus Cristo, Salvador, esta enfermidade hoje, ela cai por terra, este câncer, este caroço, este tumor que estava sobre esta vida, ele cai por terra agora, em nome de Jesus Cristo, meu Deus, visita este hospital. Visita esta sala, meu Deus, esta UTI, quantos agora estão à beira da morte, quantos agora, meu Pai, estão sem oxigênio, quantos agora estão com falta de ar, meu Pai, as dores são intensas, meu Deus, as dores, ó Pai, são muito grandes, não consegue respirar, não consegue se mover, meu Deus, mas eu creio na cura. Eu creio no milagre agora, Senhor. Visita o pastor Lorival de Almeida. Visita o teu filho, Senhor, abençoa ele, dando saúde, restituindo a sua vida, a sua saúde. Faz a tua obra, meu Deus, faz a sua vontade, porque a tua vontade é boa, é perfeita e agradável. Oh, Pai da Glória, eu creio, Senhor, na manifestação do Teu poder e da Tua glória. Dai graça à irmã Débora Miranda, para que ela possa permanecer, meu Pai, com a sua fé intacta, com a sua fé permanente, confiante no Senhor, meu Deus, porque o Senhor é Deus que tira o homem desta situação debilitada, meu Deus poderoso, em nome de Jesus Cristo Salvador, meu Pai, quantas almas estão agora, meu Deus poderoso, passando por tratamentos, ó Pai, enfrentando, meu Deus, estes tratamentos, pedindo ao Senhor um milagre que tire-o desta situação de vulnerabilidade. Meu Deus, eu creio, eu oro com fé que esta barreira, que este gigante, que esta enfermidade já está caindo por terra. Meu Deus, este homem, meu Deus, que está sentindo esta fraqueza, está, meu Deus poderoso, este desânimo.

0: os países, ó Pai, vizinhos, meu Deus, ah, meu Pai, América Latina, o Centro América, América do Sul, Senhor, todos esses países, Pai, tem misericórdia, socorre, meu Pai, ali, Guiana Francesa, Guiana Inglesa, Suriname, a Cuba, Senhor, a Bolívia, Venezuela, o Paraguai, a Argentina, Uruguai, Senhor, o Chile, Pai, tem misericórdia, Colômbia, o Equador, estes países, ó Deus, onde estão vidas ali precisando ouvir a Tua palavra, estão, ó Pai, aguardando, Senhor, receber o homem de Deus, a mulher de Deus, para pregoar a Sua palavra, visita, Senhor, meu Deus, a Ásia, a Oceania, Pai, aqueles países que também não professam a fé cristã, mas que estão ali, ó Pai, necessitados para que ouçam a Tua palavra e sejam salvos e libertos pelo poder de Deus. Pai da glória, salva, meu Deus, esta nação, salva, meu Deus, estas vidas, salva, meu Pai, o homem, porque um homem sem Deus é um homem perdido, meu Deus, poderoso. Por causa que o homem já nasce com a sua natureza caída, pecaminosa. Por isso que Davi, ele declara, meu Deus, eis que em iniquidade fui formado, e em pecado me concebeu a minha mãe. Mas ele disse, ó Pai da glória, não me lances fora da Tua presença, e nem retires de mim o Teu Espírito Santo. Pai, eu Te entrego estas centenas de vidas que estão orando conosco. Pastor César Medina, o Teu filho, ó Pai, seja com Teu servo, com a sua família, seja com Ele, ó Deus, seja com Teu filho grandemente, para a glória do Teu nome. Nós Te pedimos, Te agradecemos por mais uma manhã, por mais um dia. Obrigado, Senhor, muito obrigado. E assim pedimos ao Senhor e Te agradecemos, em nome de Jesus. Amém. Glória a Deus.
1: Ei, glória a Deus. E amém.
0: Você deixava vamos embora aqui, hein, pastor?
1: Oh, é verdade.
0: É bom demais falar com Jesus,
1: bom,
0: né?
1: Bom demais da conta.
0: Quanto mais a gente vai falando, o próprio Deus vai nos dando um direcionamento,
1: sim,
0: não é?
1: Sim, sim. O Espírito Deus Santo é nos orienta, né?
0: É.
1: É porque a gente não sabe orar, né?
0: Não. Ele que intercede por
1: ele
0: nós,
1: que
0: não
1: intercede,
0: é?
1: Ele que mostra o caminho pra gente.
0: É
1: verdade.
0: Glória a Deus.
1: Bom dia, bom dia, bom dia, gente.
0: Toca aquele sino abençoado, né, pastor? Vamos tocar aquele sino? Bora.
1: Bora
0: tocar aquele sino. Eita, gente boa, vamos acordar,
1: que
0: gente.
1: Que maravilha.
0: Ó, quarta-feira do mover de Deus.
1: Do mover de Deus.
0: Eita.
1: Preste atenção, meu irmão, minha irmã. Você que orou, você que pediu, Deus está te abençoando. Eu disse, Deus está te abençoando. Não que vai te abençoar, está te abençoando. E eu quero te dizer uma coisa. Após uma oração, após um momento falar com o Papai do Céu, Mondiácono Lindeberg, tem pessoas que sentem no coração de entregar a sua vida ao Senhor. Sente na sua alma. Ele pede que Deus entre na vida dele. Por isso, neste momento, você vai aceitar o Senhor Jesus, reconciliar-se com o Senhor. Por quê? Porque voltar para os seios do Pai, para o colo do Pai, para o abraço do Pai, é extraordinário, é maravilhoso. E você nunca, nunca, nunca mais vai se arrepender de ter reconciliado com o Senhor. E você que está aceitando o Senhor Jesus, olha, a partir de hoje, firmeza na presença de Papai do Céu. Diga comigo, Senhor Jesus, eu Te aceito como meu único e suficiente Salvador. Perdoa-me todos os meus pecados. Escreva o meu nome no livro da vida, lá nos céus. Sela com Teu sangue, para que nunca mais Satanás tenha poder ou influência sobre a minha vida. Senhor Jesus, me dê forças, me ajuda, me guarda e me livra.
0: para que eu

0: possa estar firme até o dia da tua vinda.
1: Aleluia.
0: Ou até o dia em que o Senhor me chamar para morar no céu com o Papai Celestial. Amém? E amém, Senhor Jesus. Amém!
1: Eita, glória a Deus, que bênção, né?
0: Agora é só eles entrarem em contato com a gente,
1: exatamente,
0: né?
1: Exatamente, exatamente.
0: Fala pra eles, fala.
1: Vamos lá, você pode agora enviar sua mensagem para o nosso contato, prefixo 11 95094 46 45. WhatsApp da Rádio Deus e Amor, você que está pela rádio também. Envie agora, número 11 98292 3392. E também temos e-mail também, né, pastor?
0: É, exatamente.
1: Quero aceitar Jesus, @ipda.com.br. Manda pra cá sua mensagem, porque já tem uma equipe já esperando por você, para te ajudar, aconselhar, para te dar acompanhamento bíblico pastoral, e vai ser uma bênção, pastor.
0: É, isso mesmo.
1: Aleluia.
0: Já começou a bênção na sua vida.
1: Eita,
0: é,
1: glória.
0: Verdade.
1: Verdade.
0: Olha, para aquelas pessoas que aceitam o Senhor Jesus, nós temos um número especial.
1: Sim.
0: É, para entrar em contato com a gente. É. É o 11 95094 4645. É, nós temos o WhatsApp do estúdio.
1: Esse é específico, né, pastor?
0: Esse é específico para quem aceita o Senhor Jesus, para quem entrega a sua vida, reconcilia com o Senhor, aí já vai entrar em contato com ele, é, tal, entendeu? Já vai pegar
1: direto. Endereço,
0: já vai pegar orientação, e aí, ó, maravilha! Depois
1: aleluia.
0: É só aquele glória.
1: Só alegria, só alegria.
0: É verdade,
1: homem. Glória a Deus.
0: E depois da oração, depois que aceitou Jesus, depois que reconciliou com o Senhor, é verdade, ó, nós sentimos a presença de Deus. O que que acontece? Milagres. O que que acontece? Deus operando na vida das pessoas, não é, irmão Diácono?
1: Exatamente. Este é um verdadeiro milagre, né, pastor?
0: É verdade.
1: Quando a pessoa entrega a vida para Jesus, sim, recebe este milagre, a salvação.
0: É isso mesmo.
1: Então, é isso que nós vamos ouvir e ver agora.
0: Exatamente. É? É. Bom, Ricardo, é, de São Vicente, vai contar pra gente o que aconteceu na vida dele, o que Deus operou. Junta só. Preste atenção.
2: Saúde os irmãos com a santa e gloriosa paz do Senhor. Meu nome é Ricardo Pedroso, moro em São Vicente e eu tenho um testemunho para contar. Há um tempo atrás, me nasceu no peito direito um caroço. Chegou a ficar do tamanho de um limão e eu fiz um propósito com Deus. Através da oração da Igreja Pentecostal Deus Amor, através da Voz da Libertação, das orações da meia-noite e pela madrugada, e Deus me curou. Eu quero dizer para todos vocês que estão ouvindo esse testemunho, faça um propósito com Deus, porque Deus, Ele verdadeiramente tem a cura para a tua vida, através das orações que é feita no santuário à meia-noite e transmitido pela rádio A Voz da Libertação. Que Deus abençoe.
0: Amém!
1: Olha
0: meu
1: só.
0: Deus. Como que Deus é bom, né?
1: Esse testemunho aí é forte.
0: É forte, menino. Deus faz, Deus opera. Muitas vezes, para nós, parece ser até insignificante. Mas para a pessoa que está sofrendo, que está...
1: Exatamente.
0: Entende que está passando por aquela situação? Porque, olha só, um caroço do tamanho de um limão. Entende? Dá uma preocupação.
1: Com certeza. Com certeza.
0: E ainda saiu no peito.
1: Meu Deus.
0: Como pode uma coisa dessa, né?
1: Só Jesus para fazer isso.
0: É. Olha só, por quê? Pode ser um caroço, né? Cancerígeno, na verdade. Pode ser um caroço, um tumor.
1: Sim.
0: Né? E o que acontece? Nosso irmão Ricardo, ele buscou recursos. E recursos divinos.
1: Aleluia.
0: É isso que é impressionante.
1: Ele confiou em Deus, né, pastor?
0: Confiou em Deus.
1: Confiou em Deus, isso
0: é
1: importante.
0: Confiou em Deus. E a confiança em Deus, ter fé em Deus, é tudo. Porque tudo é possível para aquele que crê no Senhor. E Deus opera o impossível. O caroço sumiu, desapareceu, contando bênção. E ó, não importa que tipo de doença, que tipo de enfermidade, o que você está passando, o que você tem, está acontecendo. Ó, uma coisa eu vou te dizer, nunca diga, essa minha doença não deixa eu fazer isto ou aquilo. Você se tornou proprietário da doença? Se você se tornou proprietário da doença, aí fica difícil, né? Não, esta doença que está atingindo o meu corpo vai sair, está saindo em nome do Senhor Jesus. Não aceite. Muitas pessoas ainda falam assim, não, pastor, não, eu não aceitei esse mal na minha vida, eu não aceito. É isso mesmo. Assim tem que ser. Agora você fala assim, a minha diabetes, o meu colesterol, meu Deus, o meu câncer. Oxe, não, de jeito maneira.
1: Ele tá querendo guardar.
0: Tudo isso tá queimado, repreendido em nome do Senhor Jesus Cristo. E, gente, não fica dono da doença, não. Não fica dono da enfermidade, não. É verdade. Joga essa doença lá pro capeta, em nome de Jesus.
1: Aleluia. Deus nos deu autoridade para repreender o mal, né, pastor?
0: Exatamente.
1: Nós que somos cristãos, nós temos esta palavra em nossa vida. Deus já nos deu autoridade. Então, para quem tá em casa, repreenda esse mal.
0: Repreenda.
1: Profetiza a bênção na sua vida.
0: Pede para Jesus queimar. É verdade.
1: A Bíblia Sagrada nos diz, Tiago, ele vai declarar que a nossa língua, ela tem poder para abençoar e amaldiçoar.
0: É verdade.
1: Então nós temos que profetizar a bênção para a nossa vida e para a nossa casa.
0: E vamos amaldiçoar o capeta. Amaldiçoar o capeta.
1: Aleluia, glória a Deus.
0: Que maldito seja ele. Louco para o inferno em nome de Jesus.
1: Pastor, você gosta de rádio, pastor? Você gosta de rádio? Ó, o radinho aqui, a Cristiana aqui. Cristina aqui, ó.
0: A Cristina.
1: Você já ouviu muito louvor através da rádio?
0: Mas muito, meu filho.
1: Eita.
0: Sei lá no interiorzão, lá no meio do mato.
1: Eita, é bom demais,
0: Mato,
1: hein?
0: Mato Grosso do Sul, lá.
1: Eita. Vamos ouvir então o louvor?
0: Vamos ouvir. Sim, senhor. Vamos aproveitar.
1: Ivan Luiz?
0: Eita, chegando. Menina.
1: Olha aí.
0: Menina retada.
1: Isso é bom, hein?
0: O pé do rádio canta, Ivan Luiz, em nome do Senhor Jesus.

0: 39 minutos na capital paulista. Bom dia, São Paulo! Bom dia, Brasil! Ótima quarta-feira. E olha, quarta-feira do mover de Deus, Pastor César.
1: É isso mesmo!
0: Na igreja Deus e Amor.
1: Rapaz.
0: Eita! Ele já tá solto aí, papagaio.
2: É o Lourinho.
0: É o Lourinho ou o Lourão?
1: Ele tá captando, sabe? Tá captando os sinais do Wi-Fi.
0: Ele tá querendo... Ele tá sondando alguma coisa aí, né?
1: Oi! Tudo bom? Bom dia pra você, minha irmã. Bom dia pra você, meu irmão. Até o papagaio tá falando. Até o louro tá falando
0: hoje
1: aqui,
0: ele, mas... hoje ele tá não. Pra lá, hein? Pra lá de Bagdá hoje.
1: Esse é papagaio crente.
0: Esse é pastor.
1: É o papagaio crente. Ele tá pedindo. Rapaz. Quem tá com a gente?
0: Irmão Joel, lá do Paraná.
1: Ah, paranaense.
0: Eita, o povo do Sul aí tá conosco aí, ó. Bom dia, meus irmãos. Estou na companhia da melhor rádio do mundo.
1: Olha
0: aí.
1: Que maravilha.
0: E nosso café já está todo vapor. Que Deus abençoe esse programa.
1: Oh, bênção de Deus. Deus abençoe, irmão Joel. É paranaense, é. Ó, perro. Paranaense pé roxo, meu filho.
0: Pé roxo. Isso aí. Acordou cedinho pra fazer aquele café abençoado.
1: Oh, é verdade. Convida nós pra tomar um café. Café paranaense aí?
0: É.
3: Ser abençoados, entrada franca, paga nada.
1: Olha!
0: Tinha alguém falando ali no fundo ali. Será que
1: tava,
0: que era? Que ele...
1: Tá ouvindo um programa, né? Tá convidando pra ir pra igreja?
0: É verdade.
1: Rapaz. Não paga nada pra entrar?
0: Paga nada.
1: Aqui na igreja
0: nada
1: Deus franca. E Amor é assim.
0: É tudo de graça.
1: É tudo gratuito. Tem entrada, tem estacionamento, tem rapaz,
0: santuário.
1: Hoje,
0: tem
1: principalmente
0: bênção.
1: Hoje, nós temos um culto abençoado,
0: exatamente.
1: Né? Começa agora às 7 horas da manhã, depois às 9 horas da manhã, depois às 11 horas e depois. Depois às 15 horas ou 3 horas da tarde, e também à noite.
0: Eita.
1: 19 horas e 7 horas da noite, né? Irmão Diácono Lider.
0: Exatamente.
1: Cordeiro. Ou carneiro.
0: Cordeiro, carneiro, cabrito. Eita, meu
1: a
0: Deus do céu. O Araújo foi embora.
1: Era hoje, não.
0: É só Lindenberg carneiro.
1: Agora,
0: rapaz, oi. Cadê os carneirinhos de Jesus aí? Cadê os carneirinhos de Jesus?
1: E o Marco Aurélio de Bocaiúva, Minas Gerais, rapaz do Senhor. Estamos carregando o bruto.
0: Eita.
1: Mais uma vez aqui com o suco do pica-pau.
0: Que é isso, rapaz?
1: Com o suco do pica-pau?
0: Olha, isso aí eu não conhecia
1: grande
0: não,
1: grande abraço,
0: viu?
1: Deus abençoe. Rapaz, eu quero saber o que é esse suco do pica-pau, rapaz. Ei! Pode falar, homem de Deus.
0: Rapaz, acho que ele tomou foi um chá de sumiço.
1: Ah, meu Deus.
0: Não tá falando nada?
1: Viu? Não, ele tá mostrando o trabalho dele. Rapaz, você já pensou? É aquelas carretonas, meu filho.
0: Verdade, hein, pastor?
1: Meu filho. Meu Deus do céu. É Romeu e Julieta com os filhos e os netos.
0: Vixe. E os bisnetos.
1: E os bisnetos. Rapaz, que coisa boa. Ó, porteira aberta pra você que quer falar com a gente. Tá certo.
4: Paz Senhor, pastor Medina, paz Senhor, equipe, todos os ouvintes.
1: Paz Senhor.
4: Quem tá falando é a Helena, aqui de Portugal. Pastor,
1: Portugal.
4: Parabéns pelos 600 episódios do programa, maravilhoso.
1: Que maravilha.
4: É um curso
1: obrigado.
4: No meu trabalho, que quando eu estou no trabalho, eu estou ouvindo a programação. E é uma bênção. Ô, pastor Medina,
1: Diga,
4: eu gostaria que o senhor passasse um louvor aí de muito e muito tempo.
1: Fala.
4: Não vai rir, não. Ele é assim... Canta, canta, canta. Canta o passarinho.
0: Isso, louvor é bonito, hein?
1: Eita, mano.
4: Gaúcho,
1: prepara aí, Gaúcho.
4: Eu cantarei sozinho.
0: Ô, glória.
4: Amém?
0: Tá cantando melhor que eu?
4: Fica na paz, que Deus abençoe a todos vocês.
1: Amém, muito obrigado. Tá vendo? Nós estamos internacional agora, meu filho. Lá na Europa, em Portugal.
0: Que bênção, hein?
1: Escuta, minha irmã.

0: Que maravilha.
1: Tá aí, a senhora, a irmã pediu, tá aí. Pedido, né? É aceito e pedido no ar pra irmã que está lá em Portugal acompanhando a gente.
0: Eita, glória. É, ouvinte assíduo.
2: A paz do Senhor Jesus.
1: Amém.
2: Bom dia a todos da Rádio de Deus e Amor. Estou aqui ouvindo e assistindo o programa no YouTube.
1: Olha só. Muito bom.
2: E peço oração para mim, para toda a minha família. Amém.
1: Amém.
0: Oh, olha aí.
1: Ela tá ouvindo o rádio bem alto mesmo, né? Verdade?
0: Hoje é.
1: Saiu mais a voz do rádio do que a voz dela. Mas
3: pois
1: tá.
3: É. Um abraço aí pra toda a equipe aí do Sertão Evangélico. Sou de Vitória, Espírito Santo, acompanhando vocês aí todos os dias pela manhã.
1: Ah, é?
3: Programa abençoado. Abençoando nossos lares aí. Manda um abraço pra nós aqui, Manuel Gonçalves do Espírito Santo. Valeu!
0: Olha o capixaba aí, o povo do capixaba.
3: Pra todos aí, um grande abraço. Tchau!
1: Abraço! Tchau, obrigado!
4: Olá, bom dia, meus irmãos, a paz do Senhor. Aqui, Luiz de Bandeira Pissarras. Programa espetacular todos os dias.
1: É.
4: Estamos ouvindo e recebendo grandes bênçãos das mãos de Deus, tá bom? Deus
1: abençoe. Tá bom.
4: Pastores abençoados.
1: Amém. Muito obrigado, meu irmão abençoado. Eita, galera, hein?
0: Eita, pastor.
1: Esses irmãos são bênçãos demais.
0: É bênção demais. Só incentiva a gente a prosseguir, né?
1: É verdade.
0: Né?
1: Dá vontade de ir morar na casa deles, com eles.
0: Dá então, vontade de tomar um café com eles lá.
1: É verdade.
0: Com queijinho, com pão de queijo.
1: Oh, meu Deus. Um yame.
0: Chegava na roça lá em Minas Gerais, rapaz. Chegava lá.
1: É bom, hein?
0: Eles recebiam a gente com yame, café quente lá. Bom demais.
1: Que é isso? Nós vamos então agora para um momento especial.
0: O pão.
1: E eu tenho que me levantar.
0: É o pão, né, pastor?
1: É verdade. Eu tenho que me levantar porque, ou senão, não fica legal. Não fica legal.
0: Não fica legal.
1: É, mas de pé. Porque você acredita que, por exemplo, no exército, na marinha, na aeronáutica, quando uma pessoa de maior patente, ele só passar na sua frente, você sendo um soldado...
0: Tem que se pôr de
1: ou
0: pé,
1: você,
0: né?
1: Você tem, você, por exemplo, é de menor patente, você tem que pôr de pé. Se você estiver sentado ou fazendo qualquer coisa, você tem que se pôr de pé e ainda bater continência, meu filho.
0: É, exatamente.
1: E por que a palavra de Deus não? Se Deus é o maioral de tudo, general dos
0: generais. Soberano, né?
1: Soberano, meu filho, soberano. Deus dos exércitos.
0: É.
1: Então, por isso eu digo, eu tiro o meu chapéu para a palavra de Deus. Aleluia. No livro de Isaías, no capítulo 55, e o versículo 3, o diácono Lindeberg, ouça esta palavra.
0: Eita!
1: Você que está aí, ouça esta palavra. E você vai ver que Deus já está falando contigo. Diz assim, inclinai os ouvidos e vinde a mim, ouvi, e a vossa alma viverá. Porque convosco farei um concerto perpétuo. Olha, escuta aí. Dando-vos as firmes beneficências de Davi. Ouviu? Entendeu? Ainda não. Palavra do Senhor Jesus ao profeta Isaías, que transmitiu para o povo. É verdade. Que transmitiu para nós, escrito e registrado. Palavra de Deus, ela não é só para ontem, para o passado. Ela é para hoje, para amanhã e por toda a eternidade, porque é palavra de Deus. Inclinai os ouvidos, ou seja, estejam atentos. Ouçam o que Deus tem a dizer, né, irmão Diácono?
0: Com certeza, com certeza. A palavra de Deus, ela traz vida, né?
1: Exatamente.
0: Então, quando nós ouvimos a voz de Deus, nós temos e recebemos a sensibilidade. Temos que ter essa sensibilidade.
1: Exatamente.
0: Para ouvir a voz de Deus.
1: É. Porque ao ouvir a palavra de Deus, nós entendemos que realmente Deus, ele nos orienta, entende? Ele ilumina os nossos passos, ele faz algo extraordinário. Por isso ele está pedindo, inclina os ouvidos, vinde a mim. Olha o convite, vinde a mim, é para você vir, chegar até ele, ouvindo a palavra do Senhor. Aleluia. É, e nós estamos te convidando também para você vir e ouvir a palavra de Deus. E ainda diz, e a vossa alma viverá.
0: Veja só, tremendo, hein?
1: Um livramento que Deus te deu. Depois você deu ouvido à palavra de Deus. E hoje você está aqui, irmão Diácono Lindenberg.
0: Vivo.
1: Vivo. E a vossa alma viverá. É isso que Deus quer para você. Que você seja vivo. Viva na presença de Papai do Céu. Deus não quer você morto, cabisbaixo, triste, angustiado, depressivo, oprimido. Deus não quer isso para você. Ouça a palavra de Deus e a tua alma viverá. Aleluia. Olha só. Porque convosco farei um concerto perpétuo. A partir do momento que a gente dá ouvido ao Senhor. Perpétuo. Você sabe o que é perpétuo? Perpétuo é para toda a eternidade, para todo o tempo que nos resta aqui, nesta vida, e para todo o tempo que você vai morar no céu. Ou seja, é um plano abençoado de Deus na minha vida, na tua vida, na nossa vida, irmão Diácono Lindenberg.
0: Com certeza. É interessante, porque isso chama muita atenção. Às vezes, uma pequena palavra, ela tem um significado muito grande e profundo.
1: Exatamente.
0: Né? Perpétuo. Perpétuo é algo que, como, sim, o Senhor falou, que é algo para a eternidade, algo que não se quebra.
1: Sim.
0: Então, a aliança que nós temos com Deus é algo que não rompe. Não é? Então, é tremendo. Deus, ele faz as coisas por completo, não, nada pela metade.
1: Exatamente.
0: Por mais que nós não merecemos, né, pastor?
1: Exatamente.
0: Mas Deus, ele segue sendo fiel e justo.
1: Dando-vos as firmes beneficências de Davi. Ou seja, as firmes beneficências que o Senhor lhe concedeu a Davi, o rei Davi, da Bíblia Sagrada. Ah, porque deu ouvido à palavra de Deus. Essas firmes beneficências também é para você, para mim, para nós. Por isso que você deve vir à Igreja Pentecostal Deus e Amor. Aceitar o Senhor Jesus, reconciliar-se com Ele, você que está afastado. E olha, esta promessa é para você, para nós, para todos que aceitarem ouvir e praticar a palavra de Deus, os ensinamentos de Deus, em nome do Senhor Jesus. Receba! Deus falou contigo agora já! Amém?
0: Amém. Glória a Deus, hein, pastor?
1: Que é
0: isso? Palavra de Deus é poderosa.
1: Paz. Eu pego esta palavra para mim.
0: É, e para mim também.
1: Ah, que maravilha.
0: Estamos vivos para a glória de Deus.
1: Exatamente. Prestem atenção, gente. É, agora, a partir das 7 horas da manhã, agora já vamos com o horário político obrigatório. Vem agora para o YouTube. Agora para o YouTube. Não fica ouvindo mentiras. Ou, quer dizer, horário político obrigatório. Verdade. Venha para a palavra de Deus. É porque fica ouvindo promessas aqui, promessa do fulano, do ciclano, do Beltrano. É, de verdade? É. Mas com a promessa de Jesus, nós acabamos de ler a palavra. É beneficência para todos nós. Venha pro YouTube em nome do Senhor Jesus. Rádio Deus e Amor, horário político obrigatório. Ai, ai, ai. Ai, minhas costas. Eu acho que...
0: É difícil, né, pastor?
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7: 6 horas e 56 minutos.

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3: 6:58.
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9: Sete horas e 24 minutos.
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10: A paz do Senhor, ouvintes do programa Voz da Libertação, aqui é o pastor Natanael da Silva, da Setorial de Curvelo, Minas Gerais. Eu quero falar com vocês a respeito do verdadeiro avivamento. Quando nós olhamos para a palavra do Senhor, mais precisamente no texto de Abacuque, capítulo 3, versículo 2, nós vemos o profeta clamando por um avivamento para aqueles dias. Nos dias de hoje, nós temos muitas vezes um conceito deturpado do que é avivamento. Quero dizer para você que eu creio que o verdadeiro avivamento não é medido pela força da nossa voz, pela intensidade da nossa voz, por pular, por gritar ou por fazer um culto barulhento, como muitas pessoas acreditam ser uma manifestação de avivamento. Eu creio que o avivamento genuíno, o avivamento verdadeiro, ele é caracterizado por uma mudança em nossa vida, uma transformação, uma vida transformada em todos os aspectos. Primeiro, no nosso comportamento. A palavra nos afirma que nós vivemos em novidade de vida. Lá em Romanos capítulo 6, versículo 4, o apóstolo Paulo nos diz isso. O nosso comportamento precisa ser um comportamento diferente. Isso será refletido no tratamento com as pessoas. A gente recebe o mesmo sentimento que houve em Cristo Jesus. Lá na carta aos Filipenses, o apóstolo Paulo nos aconselha, olha, tende em vós o mesmo sentimento que houve em Cristo. Então, este avivamento, ele torna-nos diferente, ele produz em nós a mudança também das prioridades. A gente sempre terá tempo para aquilo que for prioridade em nossa vida. No livro de Mateus, capítulo 6, versículo 33, o Senhor Jesus nos diz: buscai primeiro o reino de Deus e a sua justiça. É impossível um crente que foi avivado por Deus continuar na mesma maneira, da mesma forma, praticando as mesmas obras. Ele muda as suas prioridades. Agora, agradar a Deus, buscar as coisas de Deus, se torna a prioridade da vida deste cristão. E eu quero te perguntar, você tem vivido um verdadeiro avivamento? Que Deus abençoe a todos.
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2: Muito bem, são 7h30, Rádio Deus e Amor é programação A Voz da Libertação. E muito obrigado pela sua audiência, pela sua sintonia, pela sua companhia também. Obrigado por estar conosco em mais uma manhã. Manhã de bênção, manhã de vitória, manhã de milagre, manhã de favor, manhã de cuidado, manhã de resposta. E tenho a certeza que o que Deus tem preparado ao teu coração já está garantido para a glória do seu santo nome. Vem conosco, vem com fé, vem com alegria. É quarta-feira, 30 de setembro. Atenção, hein, senhoras e senhores. Já estamos no finalzinho aqui, não é? Do mês de setembro. E olha, tenho a certeza que o nome do Senhor é glorificado. Deus tem resposta, Deus tem a bênção, Deus tem o cuidado, Ele tem o favor, Ele tem a vida para tudo aquilo que você precisa. Ele tem o norte, Ele tem, não é, o discernir, Ele tem o amparar, Ele tem o guardar. Então, vem viver conosco esta manhã de muita fé, de muito fervor, esta manhã de cura e de libertação. Manhã de salvação, aqui na Rádio Deus é Amor. Então,
3: meu nome é Francis Lins, eu sou um milagre na mão de Deus. Com apenas 19 anos de idade, eu fui preso, trancafiado, dentro de uma cela fria e sombria, e me mandaram para a maior cadeia da América Latina, Casa de Detenção de São Paulo, Carandiru. Só que dentro do Carandiru tinha igreja, inclusive tinha igreja evangélica pentecostal Deus e Amor. E ali dentro do cárcere, eu tive uma experiência com Deus. Eu voltei para os caminhos do Senhor. Eu me reconciliei com Deus. Dia 2/10/1992, massacre no Carandiru. Aconteceu uma rebelião e os presos começaram a quebrar a cadeia. E nesse inteirinho, a tropa de choque invadiu o pavilhão 9, deram rajada de metralhadora no portão, subiram para o segundo andar, terceiro andar, quarto andar, quinto andar, tiraram dezenas e centenas de vida. Todos os presos foram obrigados a ficarem nu, do jeito que nasceu, tanto crentes como ladrões. Os policiais vinham cantando: o choque chegou, vocês pediram, Fleury mandou, e davam rajada de metralhadoras. E nesse inteirinho, meus queridos irmãos, você ouvia gritos, você via mortos caindo no chão, presos que estavam vivos se fingindo de

0: poderes para sobreviver. Mas o milagre aconteceu foi no quinto andar do pavilhão 9, onde era os crentes que moravam naquele local. 350 irmãos nu, deitados no chão com a mão na cabeça. Eu era um deles. 38, 9 milímetros fuzil apontados para nossas cabeças. Quando os policiais foram apertar os gatilhos daquelas armas para matar os crentes no quinto andar do pavilhão 9, para a honra e glória do nome do Senhor, nenhum crente morreu, nenhum crente desceu à sepultura, a igreja ficou intacta e o nome do Senhor foi glorificado naquele local. Com 15 dias, chegou o carcereiro na minha cela e disse: quem é o senhor Francis Insa? Falei: sou eu. Abriu a porta da minha cela, me deu uma requisição e falou: a tua advogada quer falar com você. Quando eu cheguei na sala dos advogados, a minha advogada olhou para mim e falou: Francis, eu não sei o que aconteceu. Houve um mover de Deus lá no fórum e a juíza da vara de execuções criminais do estado de São Paulo assinou teu alvará de soltura. E a partir daquele dia eu saí dali sem dever nenhum dia para a justiça e hoje eu já estou em liberdade há 16 anos e hoje eu sou uma nova criatura e eu agradeço essa riquíssima oportunidade em nome de Jesus.
1: Eis que a mão do Senhor não está encolhida que não possa salvar, nem o seu ouvido agravado para não poder ouvir. Baseado nessas palavras, creia que o seu triste momento terá fim. Venha você também para a igreja Deus é Amor.
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3: Portanto, eu digo, tudo o que vocês pedirem em oração, creiam que já o receberam, e assim sucederá. Marcos capítulo 11, versículo 24.
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0: É a quarta-feira do grande mover de Deus que se aproxima. Receba a paz do nosso Senhor e Salvador Jesus Cristo, do seu irmão em Cristo, pastor Robson Santos, e eu estou aqui para convidá-los para esta quarta-feira. Se aproxima a quarta-feira do grande mover de Deus, na nossa sede estadual das igrejas Deus em Amor de Ribeirão Preto. E você, meu querido irmão, minha irmã, vocês são os nossos convidados especiais para esta quarta-feira. Quarta-feira do grande mover de Deus. A quarta-feira do grande mover de Deus e o grande propósito de portas abertas. Você está convidado, venha estar conosco. Serão 4 horários, 9 horas, às 12 horas, 14 horas e às 19 horas, hein? 4 horários, 4 grandes concentrações, onde nós estaremos orando em seu favor, em favor da sua vida profissional, financeira, familiar, sua vida espiritual e todas as demais áreas da sua vida estarão sendo apresentadas em oração. A unção com óleo estará sendo realizada e o Senhor Jesus confirmando a bênção e a grande vitória. 9 horas da manhã, eu mesmo, pastor Robson Santos, estarei com todos os nossos irmãos pregando, orando por todos e Deus confirmando a bênção. Às 12 horas é a vez do pastor Josias. Pastor Josias, no Santo Altar de Deus, para pregar e orar em favor de todo o povo de Deus. Lembrando que às 12 horas nós estaremos realizando aquela oração especial em favor de todos os trabalhadores. Quando for às 14 horas, nós temos a presença marcante do presbítero Josimar. Presbítero Josimar, que vem de Luiz Antônio para pregar a palavra de Deus e orar em favor de todo o povo de Deus. E às 19 horas, nós estaremos juntos mais uma vez, juntamente ali no Santo Altar de Deus, estará o presbítero Rafael de Oliveira. Presbítero Rafael de Oliveira, no Santo Altar de Deus, e Deus confirmando a bênção e a grande vitória. Estaremos juntos ali também no Santo Altar de Deus, às 19 horas. É a quarta-feira do grande mover de Deus. Quarta-feira, onde Deus estará operando milagres e grandes maravilhas. Estarei em breve no céu, estarei. Somente espere em Deus. Espera em Deus, porque da mesma forma que você possa não ter uma explicação lógica para aquilo que você está vivendo, lá na frente você vai descobrir que você também não vai ter explicação por aquilo que Deus irá fazer, irá mudar. Enquanto você está aqui, é a tua fé que você está colocando em prática. Enquanto você está aqui, é esperando por esse homem que veio caminhando em meio àqueles demais doentes, até aquele outro paralítico ali, deixou, e aquele outro enfermo, e curou ele. Enquanto nós estamos aqui, Jesus está vindo ao nosso encontro. Enquanto nós estamos aqui, aquela causa que você deixou lá na sua casa agora está sendo resolvida por Jesus, porque ele foi lá na sua casa, ele foi lá no seu trabalho, ele foi lá naquela situação judicial. Não fica perdendo noite de sono, não. Quem cuida da tua vida é Deus. É Deus que cuida da tua vida. É Deus que vai cuidar dos seus. Fica em paz. Fica tranquilo.
1: Glórias a Deus, aleluias. Levanta a tua mão e fala comigo: se Deus é por nós, quem será contra nós? Operando Deus, quem impedirá? Bate as palmas e glorifica ao Rei Jesus aí. Eu quero orar aqui por 18 pessoas que estão em nosso meio. Deus, ele tem uma nova história para 18 pessoas que estão aqui em nosso meio.
0: Isso aí, estaremos pregando a palavra de Deus, orando pelas divinas revelações do Espírito Santo de Deus e Deus confirmando a bênção, a vitória, o milagre na sua vida. Igreja Deus em Amor, Quarta-feira é a quarta-feira dos grandes milagres de Deus. Muitas portas estão sendo abertas, queridos irmãos. Pessoas estão comparecendo e têm saído daqui com a bênção, com a vitória, a porta aberta, o milagre de Deus.
2: A bênção que eu recebi foi quarta-feira, que o pastor Robson revelou que eu estava passando pelo processo seletivo de emprego, né? Deus ia selecionar para mim, fazer o processo. Aí na quarta-feira foi revelado e na quinta-feira recebi um telefonema da empresa para me fazer entrevista segunda-feira. Segunda-feira eu fui na empresa, fiz a entrevista e mais à noite lá para as 8 horas recebi outra ligação de outra empresa para mim ir lá no, na terça-feira fazer entrevista, só que eu não fiz entrevista. Eu já peguei o caminhão, já carreguei o caminhão e fui trabalhar. E falou para mim fazer o exame amanhã. Eu já trabalhei hoje, na benção, na glória de Deus.
0: Porta aberta na Igreja Pentecostal Deus é Amor, porta aberta nesta quarta-feira do grande mover de Deus. Está aí o irmão Nilson testificando da benção, testificando da vitória. Ele que comparecendo na Igreja Deus é Amor foi revelado que o Senhor Todo-Poderoso, aquele que cuida de nós, estava abrindo uma porta para ele, ele sendo aprovado numa seleção e ele recebeu o telefonema. Olha aí, o seu telefone vai tocar também com a boa notícia, meu irmão, minha irmã, tenha fé. Ele recebeu o telefonema e foi fazer a entrevista, já ficou trabalhando para a honra e glória do nome de Jesus.

0: do Senhor, meu irmão?
1: 4 meses atrás eu fui na Igreja do Amor. Eu tava na situação financeira difícil. Um pastor revelou que ia precisar de uma benção financeira e de emprego. Hoje eu trabalho em 2 empregos. Aí lá o pastor falou, né? Que o Deus ia abrir uma parte financeira, que eu achar emprego, que ia melhorar muito minha vida. E eu sempre fui do mundo, nunca botei fé, sabe? Aí quando ele falou lá, eu acreditei em Deus e realmente, milagre mesmo.
2: Irmão Jefferson também testificando aí da porta aberta, foi revelado por Jesus, estava em busca de uma porta e hoje trabalha em 2 empregos. Olha aí Deus agindo na nossa vida profissional, hein? Deus agindo na vida profissional aí, olha que vitória, que bênção de Deus. É o agir de Deus na quarta-feira, a quarta-feira do grande mover de Deus. O Senhor Jesus, ele tem realizado milagres, prodígios, maravilhas aqui no interior da nossa sede estadual das igrejas Deus e Amor. Vem pra cá que você também vai testificar da bênção e da vitória. Rua Saldanha Marinho, número 740, bem no coração de Ribeirão Preto, está a Igreja Pentecostal Deus e Amor, de portas abertas para te receber, hein? Vem pra cá, 9 horas, eu mesmo, pastor Robson Santos, estarei com todos. Juntamente comigo também estará minha esposa, cooperadora Noemi Santos, a serva de Deus, que estará ali também no Santo Altar de Deus, orando em favor de todo o povo de Deus e Deus confirmando a bênção e a vitória.
3: Apenas ficai parade e veja o livramento que hoje eu te dou. Revela-me o Espírito Santo de Deus que não mente nem se engana. O Senhor está dando o livramento de uma paralisia para uma pessoa em nosso meio. Para você saber que é você. Você vem sentindo uma fraqueza tão grande nas suas pernas. Quando você se esforça muito, você sente muita dor nas suas pernas e coluna. Aleluia, recebe a cura de Jesus. Recebe a cura de Jesus, a partir de hoje você vai poder correr, fazer maratona, que não vai sentir mais nada. Porque o sangue de Jesus já te curou aqui nessa tarde. Glórias ao nome.
4: Quando nós ouvimos a palavra de Deus, o azeite da botija não cessa. Até que houve chuva sobre aquela terra, não faltou mantimento naquela casa. Deus está dizendo para 2 pessoas aqui em nosso meio: eu sou o teu suprimento. Enquanto você estiver na minha presença, não vai faltar o que pagar, não vai faltar o que comer, não vai faltar o que vestir. Cadê você? Uma. Cadê a outra pessoa? Recebe. Não vai faltar, diz o Senhor.
2: Isso mesmo, cooperadora Noemi Santos, conosco no Santo Altar de Deus, 9 horas da manhã. Às 12 horas, a presença marcante do cooperador Josias. Pastor Josias vai estar conosco, pregando, orando por todos. E Deus confirmando a bênção, a grande vitória, hein? Vem pra cá às 12 horas, não se esqueça, é o culto do trabalhador, hein? Bênção e vitória de Deus para todos os trabalhadores da região central de Ribeirão Preto. Vem estar conosco. E às 14 horas, nós teremos a presença marcante do presbítero Josimar, ele que vem de Luiz Antônio, para pregar a palavra de Deus e orar em favor de todo o povo de Deus. E Deus confirmando a bênção e a vitória. Às 19 horas, mais uma vez estaremos juntos, também ali no Santo Altar de Deus. O pastor Rafael, o presbítero Rafael de Oliveira, estará no Santo Altar de Deus ali também à noite da quarta-feira, às 19 horas. Se programe e vem para cá, porque Deus estará operando milagres, prodígios, maravilhas, abrindo portas e abençoando a vida de todos os irmãos que comparecerem. Rua Saldanha Marinho, número 740, é a quarta-feira do grande mover de Deus. Vem pra cá, Deus tem uma bênção especial pra sua vida.
5: E abundante redenção.
2: comparecendo, você vai receber a oração de explosão de milagres, a oração das portas abertas e a unção com óleo, hein? Isso mesmo, oração de explosão de milagres, aquela oração onde todo mal vai embora, a enfermidade desaparece e o milagre é na vida do povo de Deus. Oração das portas abertas, para Deus abrir a porta a qual você necessita, venha colocar na mão do Senhor a tua causa. E a unção com óleo, a unção que há de despedaçar todo jugo. Todo jugo vai cair por terra e o nome do Senhor vai ser glorificado. Mais uma vez eu deixo o endereço, Rua Saldanha Marinho, número 740, no coração de Ribeirão Preto, é a quarta-feira do grande mover de Deus.

Deus abençoe, povo de Deus, Deus abençoe a todos. Quem vos fala é seu irmão em Cristo, pastor Robson Santos, passando por aqui para chamar a preciosa atenção de todos os obreiros da casa do Senhor. Atenção, atenção, obreiros, obreiras, você, pastor, você dirigente, atenção, os presbíteros, diáconos da casa de Deus, os nossos irmãos líderes de ministério, ministério jovem, ministério infantil, círculo de oração, mulheres de fé, homens de fé, todos os nossos irmãos estão convidados para a reunião ministerial que estará acontecendo na nossa sede estadual neste domingo, dia 4. Domingo, dia 4 de outubro, é dia de reunião ministerial. Conforme a circular vigente, ficou assim determinado pela nossa diretoria mundial que a reunião ministerial estará acontecendo nesse dia 4 de outubro. 4 de outubro, nós estaremos realizando a reunião ministerial às 15 horas da tarde. Será uma reunião objetiva, uma reunião que não vai se estender, mas é importantíssima a presença de todos os nossos queridos irmãos. Você que é membro de ceia, não pode ficar de fora. É neste domingo. Domingo é dia de reunião ministerial. Às 15 horas da tarde, nós estaremos tratando os assuntos pertinentes, assuntos importantíssimos a respeito da obra de Deus. Assuntos que foram passados através de pauta pela nossa diretoria mundial, e então estaremos expondo e tratando com todo o campo. Então, irmãos, atenção, atenção, você que congrega na sede central mais próxima, você que congrega nesta sede regional, igrejas locais, todos estarão presentes aqui na nossa sede estadual neste dia 4 de outubro, às 15 horas da tarde. Por que às 15 horas? Porque dia 4 também é dia de eleição. Então os irmãos terão aí, né, o período da manhã, até mesmo aí metade do período da tarde, para cumprir aí com a sua decisão de votação, né, estar se direcionando até o seu local de votação. E então, a partir das 15 horas, das 15 às 17 horas, nós estaremos realizando a reunião ministerial aqui na nossa sede estadual. Nós aguardamos a todos os nossos irmãos. Ninguém pode ficar de fora, pois a reunião ministerial é de suma importância para todos os nossos irmãos. Desde você que é um membro, você que exerce uma função de liderança, os pastores, presbíteros, diáconos da casa de Deus, os jovens, todos devem estar presentes. Que Deus os abençoe. O endereço é fácil, Rua Saldanha Marinho, 740. Esperamos a todos os irmãos.

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18: Estamos de volta depois do horário político obrigatório, não é? Estamos de volta e já sabe, dia 4, se Deus quiser, termina tudo isso. Não é? Na verdade, termina amanhã dia 1º, porque agora, horário político, que notícia maravilhosa. Eu achei que acabasse, tipo, no dia das eleições. Ah, que maravilha, Lucas, que notícia boa. Que maravilha. Nunca a gente não gosta, entenda isso. Ah, pastor, o senhor não gosta, não, política é bom. Quando há entendimento, quando há racionalidade, quando há verdade, política é bom. Tudo na vida é política, é politicagem, não é verdade? Tudo na vida é. Então a gente não pode também aqui querer, ei, a gente é crente. Somos cristãos, mas também votamos, fazemos a nossa parte, cumprimos com o nosso dever, tá? Então, nós não podemos fugir dessa regra. Eu, outro dia, preguei, Lucas, aqui na Sete Mundial, e falei, irmão, sabe por que o mundo está assim? A culpa é dos crentes. Os irmãos olharam e falei assim, sabe por quê? Quando eu vim para a igreja, era mais novo. Ô Lucas, eu ouvia dizer que estudar não precisa que Jesus vai voltar. Comprar casa não adianta que Jesus vai voltar. Para que querer ter dinheiro que Jesus vai voltar? Então a gente vivia como? Na fé. Igreja, igreja, igreja, igreja. O Jesus não voltou até lá. Voltou para alguns, mas outros não. E a gente hoje luta para fazer uma faculdade. Luta para ter um emprego bom. Para comprar um carro, comprar uma casa. Lutamos para dar melhores condições aos nossos filhos. Lutamos hoje para ter cristãos na política. Para trazerem leis que favoreçam ao povo e não leis que sejam contrárias ou que tragam prejuízos. Só que acordamos tarde. Por quê? Porque a vida inteira ouvimos dizer que Jesus vai voltar, que não. E aí a guerra começa. Então, ó, desperta, não seja alguém com venda nos olhos. Tire essa venda, desperte para o mundo. Mas não vá nessa coisa, ah, eu sou verde e amarelo, eu sou vermelho. Nananina, não. Vá na coerência, vá na verdade. Dia 4 é dia de votar, então vá com sabedoria, vá com entendimento. Combinado? Fechou? E quando acabar lá, não é a votação, tem reunião. ou então você vai depois da reunião. Dia 4 é domingo, tem reunião ministerial, é verdade, das 9 às 11. Acabou a reunião, você já vem preparado, vem com o seu pãozinho, com a sua marmitinha, você vem, não é, com o seu, como é que se diz aquele kit de lanche, a sua lancheirinha. Isso, por quê? Acabou a reunião, a gente vai estar em jejum até acabar a reunião, 11 horas, terminou, você vai votar. Vota em São Bernardo, Lucas, ou em Diadema agora? Em São Bernardo. Maravilha. São Bernardo é um, Diadema é outro, prefeituras diferentes, tudo diferente, tamanho de São Paulo também. E um do lado do ladinho do outro, né? Meu Deus do céu. Então, ouvinte, faça isso, tá? Vai votar domingo, tem que votar, você é cidadão. Ah, não, Deus sabe, Deus conhece, só que quando o outro vier decidir o seu futuro, não adianta vir, Deus, coloca a mão, porque agora o diabo, não é o diabo, é você que se abstém da verdade. Então, desperta, meu povo, nós temos o poder de mudar esta nação, primeiro em oração, com uma vida de comunhão com Deus e com a decisão certa na hora de votar. E não se iluda com o rosto bonito, não se iluda com cor alguma, porque nós não dependemos disso, dependemos de Cristo e caminhamos pela fé. Combinadíssimo? 8 horas, 9 minutos, Rádio Deus e Amor, programação A Voz da Libertação. É tempo para vermos o céu.
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18: As temperaturas continuam altas, ligeira mudança aqui, mas ainda continuam temperaturas altas, tá? 36 Porto Velho, Rondônia e também Palmas em Tocantins, e o céu estará parcialmente nublado. Aos irmãos de Teresina vai o nosso abraço, que Teresina Piauí com 40, viu? 40 de máxima, céu nublado. Vai estar aquele ar quente, aquele abafado, aquele ar, aquele mormaço, como fala aqui, não é? Aquele calorzão, mas Deus vai cuidar de vocês, tá? 37 para Rio de Janeiro. Atenção, Rio de Janeiro, casa dos 37, parcialmente chuvoso. E aí então começa com 36 para Goiânia, em Goiás, e aí vai também com 36 para Palmas em Tocantins, Porto Velho, com 35 Rio Branco no Acre e chuvoso, 35 parcialmente chuvoso em Boa Vista, Roraima, 35 também Manaus, Amazonas e Belém no Pará, e o céu estará nublado. Com 35 também temos Cuiabá no Mato Grosso e Brasília, Distrito Federal, parcialmente nublado e ligeiras pancadas de chuva. 34, Belo Horizonte, Minas Gerais. Com 30, São Paulo, também chuvoso ou parcialmente chuvoso para o dia de hoje, tá? Fechamos no sul com as temperaturas mais baixas. 24, Curitiba, no Paraná, chuvoso. Vamos com 21, Florianópolis, Santa Catarina, também chuvoso, chuvas intensas, não é? E teremos Porto Alegre, Rio Grande do Sul, com ligeiras goteiras, ligeiras chuvas periódicas, mas bem leves, não vai alterar o curso do dia hoje, mas vai dar um frescor. Tempo e temperatura das 8, fonteclimatempo.com.br.

0: Muito bem, 8 horas 15 minutos. 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Vamos falar com Deus, já sabe, é momento de clamor, momento de súplica, momento de buscar a face do nosso Deus e do nosso Pai, na certeza de que Ele ouvirá, na certeza de que o Senhor atenderá a nossa oração e mudará o cenário da nossa vida. É tempo de buscar, é tempo de clamar, é tempo de entregar ao Senhor todas as coisas e deixar com que Ele cuide da nossa vida, com que Ele cuide da nossa fé, com que Ele cuide da nossa alma. Vamos então, prepare o seu coração, porque vamos orar a oração Eu Sou o Deus que te sara. Vem orar conosco, vem clamar a Deus, vem buscar a face do Todo-Poderoso.
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0: Maravilhoso Deus, poderoso e eterno Pai, Deus de vida, Deus de graça, Deus de favor e também de milagres. Honras e glórias àquele que é digno de receber louvor e adoração. Honras e glórias àquele que tem todo o poder, aquele que governa, aquele que trabalha, aquele que rege todas as coisas. Honras e glórias àquele que tem o domínio, que tem o poder. Amado, bendito e poderoso Deus, obrigado. Obrigado, meu Senhor, porque é o Senhor quem tem guiado a nossa alma e tem conduzido a nossa vida. É o Senhor quem nos tem favorecido. É o Senhor quem nos tem protegido. É o Senhor que nos tem amparado. É o Senhor que nos tem guiado. Ah, meu Deus, como é bom estar em Tua presença. Como é bom saber que ouves a nossa oração. Como é bom saber que atendes ao clamor dos Teus filhos. Como é bom saber, ó Deus maravilhoso, que a Tua mão está estendida para gerar milagre, transformação, resposta. Como é bom saber que estás conosco, ó Pai, para mudar o cenário da nossa fé. Ó Deus, obrigado, Senhor. E nós temos a plena certeza e convicção que não deixarás vacilar o nosso pé. Não deixarás, Pai da Glória, vacilar a nossa mente e o nosso coração. O Senhor não vai deixar, ó Pai, com que a nossa vida se perturbe, a nossa vida perca o controle, a nossa vida, Pai da Glória, entre ladeira abaixo e venha descarrilar, Senhor. E venha, Pai, se perder no meio de tanta guerra, tanta luta, tanta prova, tanta dificuldade, tanta barreira, não vai, Senhor, no nome de Jesus. Eu sei que o Senhor não vai deixar, oh, aleluia. Eu sei, meu Pai, que o Senhor está conosco e o Senhor tem cura para a nossa alma, o Senhor tem cura para a nossa mente, tem libertação para o nosso coração. Corações feridos, corações machucados, corações magoados, corações, Pai da Glória, cheios de vergonha, corações cheios de medo, baixa estima, corações irados, corações perturbados, corações inquietos, corações, ó Pai da Glória, que não carregam mais a essência da Tua presença por causa das lutas, por causa das dores, por causa das barreiras, por causa, Pai da Glória, Senhor, das situações cotidianas, corações, ó Pai, que têm sido abalados, Senhor, meu Deus, porque a Tua palavra diz que a espera demorada enfraquece o coração, e muitas vezes, ó Pai, corações estão enfraquecidos. Ó Senhor, Senhor meu Deus. Oh, Senhor meu Pai, mas o Senhor vai mudar esse cenário. O Senhor vai mudar essa vida. O Senhor vai mudar e vai trazer esperança. O Senhor vai dar esperança, ó Deus, ó Pai, para esta alma que necessita. O Senhor vai trazer esperança para esta família que necessita. Oh, meu Deus. Oh, meu Pai, mas o desejado, sim, Senhor. Mas o desejado chega, oh meu Pai, e eu creio, Senhor, que o Senhor vai favorecer este coração agora. Sim, meu Pai, o Senhor é o Deus que sara, e vai começar por este coração ferido, este coração desalinhado, este coração endurecido, este coração fraco, este coração cansado. O Senhor vai começar, Pai, e vai restaurar. Sim, meu Deus, assim como o povo enfermo, andava doente, andava perdido e problemático e não sabia como solucionar, Pai, como encontrar respostas, como encontrar a bênção. Então eles clamaram, então eles oraram, eles se apresentaram ao Senhor e o Senhor mostrou-se favorável ao seu povo. Um povo que era escravo, um povo que andava medroso, um povo que andava assustado, um povo que andava incomodado, um povo que andava, Senhor meu Deus e meu Pai, ainda aqui na tua presença, mas que andava marcado pelo passado e por tudo aquilo que um dia havia vivido, e muitos, Senhor, têm vivido dessa maneira, marcados, ó Pai, pelo trajeto, pela história, pelo legado, mas o Senhor vai mudar esse cenário. Sim, meu Deus, porque é o Senhor quem vai curar agora, é o Senhor quem vai libertar agora, quem vai sarar agora, para a glória do seu nome. Senhor, meu Pai, colocamos em tuas mãos toda a nossa petição, colocamos em tuas mãos as nossas mazelas, os nossos medos, os nossos temores, colocamos a nossa casa, colocamos a nossa família, colocamos o nosso lar, colocamos o casamento, colocamos os filhos, pai, mãe, esposo, esposa, netos, irmãos, colocamos a nossa parentela em tuas mãos, porque o Senhor vai sarar, meu Pai, vai curar a nossa família, vai curar, Senhor, porque muitas vezes estamos do lado de pessoas e não sabemos o que vai no coração, não sabemos o que vai nos pensamentos, e quantos deles têm enfrentado dores em silêncio, quantos parentes e amigos têm enfrentado, Pai, guerras em silêncio, batalhas em silêncio, estão feridos, Pai da Glória, e não conseguem abrir a boca, estão machucados e não conseguem pedir ajuda, estão, Senhor, humilhados e não conseguem, Pai, se apresentar, Senhor, diante da sua família. Oramos, ó Pai, para que o Senhor cure agora. É no nome de Jesus Cristo, o Senhor vai libertar, o Senhor vai transformar, o Senhor vai revigorar, o Senhor vai fortalecer. Onde houver fragilidade, onde houver medo, onde houver culpa, onde houver dor, onde houver acusação, onde houver uma obra maligna e diabólica, agora será repreendida no nome de Jesus Cristo. Senhor, tu és o Deus que sara, e tu vais sarar a nossa terra, tu vais, ó Pai da Glória, sim, curar as feridas, tu vais renovar a nossa fé, tu vais restabelecer nossa confiança. Meu Deus e meu Pai, é a tua palavra quem declara, tu és o Deus que sara, tu és o Deus que muda, tu és o Deus que liberta, o Deus que transforma. Sim, e nós oramos com fé no nome de Jesus Cristo, oramos com fé no nome do Todo-Poderoso, porque é Ele quem vai restaurar, conforme a tua palavra em Jeremias 30 e o versículo 17, porque te

0: essas limitações, vidas que por causa das enfermidades, Senhor, ó Pai, adoeceram a mente e a alma, porque perderam mobilidade, perderam força, perderam a alegria de viver, perderam, Pai da glória, a energia, Senhor Jesus, mas a mente está ali produtiva, a mente está ali a produzir, mas o corpo não consegue reagir mais. Senhor, Tu podes curar agora, em nome de Cristo, cura agora, cura, meu Senhor, cura, Pai, essa enfermidade, do alto da cabeça à planta dos pés, cura, Senhor, essas dores no corpo, essas inflamações, cura no nome de Jesus Cristo, repreende agora todas as mazelas, repreende agora todas as chagas, repreende agora tudo aquilo que tem causado desgaste, Senhor, no nome de Cristo, ó Pai, eu oro e peço ao Senhor que venha libertar, liberta, Senhor, vidas que estão completamente, Pai, inflamadas pelo maligno, influenciadas, Senhor, sim, meu Pai, no meio da família, no meio da casa, no meio do lar, meu Deus, pessoas que pensam em parar, querem desistir, querem retroceder, pensam em separação, pensam, Pai da glória, em abandonar tudo, pensam em deixar emprego e fugir, querem ir embora, andam desesperadas, Senhor, de tanta guerra, tanta luta, mas é no nome de Jesus Cristo que nós oramos e cremos que o Senhor fortalecerá agora, não só a saúde, não só o corpo, não só os ossos, não só os músculos, não só as veias, não vai purificar só o sangue, não vai restaurar fígado, nem pâncreas e nem pulmões, não só a mente, mas também vai curar a alma, alma cansada, alma ferida, a mente perturbada, a mente desgastada, a mente, Pai, desfavorecida, no nome de Jesus, entregamos em Tuas mãos, porque Tu és o Deus que sara, meu Pai, meu Deus, vidas que vivem dependentes de remédios, começa a sarar hoje, começa a trazer melhoras agora, começa, meu Pai, a evidenciar curas e libertações, vidas que estão afastadas, vidas que estão nas drogas, na bebida, vidas que estão no mundo mal, o Senhor tem poder para sarar, para libertar e para transformar, e no nome de Jesus, eu ministro bênção e a vitória pelo poder da palavra a todos os nossos ouvintes, aos internautas também, a oração agora, no nome de Jesus, visita e cada pedido de oração seja atendido pelo Senhor e a resposta venha para a Tua glória. O Senhor é o Deus que sara e nós cremos no milagre, no nome de Jesus, amém e graças a Deus. Deus abençoe você que orou conosco, Deus abençoe você que clamou, Deus abençoe você que buscou a face de Cristo. Creia no milagre, creia na bênção, creia também na vitória e a resposta já está conosco. Deus tem a resposta, Deus é a resposta. Vamos lá, 8 horas 28 minutos, Rádio Deus e Amor é programação. A voz da libertação. E eu já lhe convido, resiliência emocional, presbítero Jessé Ávila, e é o Clínica da Alma. Não sai daí, tem muito mais de Deus para sua vida. Até já.
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2: Olá, seja muito bem-vindo a mais um episódio do Clínica da Alma, um espaço para falarmos sobre saúde mental, qualidade de vida, inteligência emocional e desenvolvimento interior, sempre de forma leve, prática e com base científica. Você sabia que resiliência não significa sofrer menos, mas desenvolver a capacidade de se recuperar das dificuldades? Pessoas resilientes também enfrentam perdas, decepções e frustrações. A grande diferença está na forma como respondem aos desafios. E por essas razões, vamos falar hoje sobre resiliência emocional. Como se reerguer depois das maiores dificuldades. A psicologia define resiliência como a capacidade de adaptar-se de maneira saudável diante das adversidades, diante dos desafios, e estudos mostram que ela não é um talento com o qual algumas pessoas nascem, mas uma habilidade que pode ser desenvolvida por meio do fortalecimento dos vínculos, da flexibilidade.

0: flexibilidade emocional e de estratégias saudáveis de enfrentamento. Imagine duas pessoas que recebem o mesmo diagnóstico de uma grande dificuldade financeira. Ambas ficam preocupadas, uma acredita que acabou, não tem mais solução. E aí ela desiste de procurar alternativas. A outra sente o impacto da situação, mas reorganiza o orçamento, busca novas oportunidades de renda e pede ajuda quando necessário. O que a gente entende? Que a dificuldade aqui é a mesma. O que muda é a maneira de enfrentá-la. E aí a gente entende que a força emocional não está em nunca cair, está em aprender a levantar, mesmo depois de quedas mais difíceis. Toda adversidade pode revelar recursos internos que talvez você ainda nem saiba que possui. É por isso que eu tenho aqui 5 dicas bem práticas de como fortalecer a sua resiliência emocional. E número 1 é: aceite que as dificuldades fazem parte da vida. Negar os problemas apenas aumenta o sofrimento, então enfrentá-los com realismo permite encontrar soluções mais rapidamente. Número 2, foque no que está ao seu alcance. Em vez de gastar energia apenas com aquilo que não pode controlar, concentre os seus esforços nas atitudes que dependem exclusivamente de você. Número 3, fortaleça os seus relacionamentos. Pedir ajuda, conversar com pessoas de confiança e manter vínculos saudáveis reduz o peso emocional das dificuldades. Penúltimo, aprenda com as experiências difíceis. Depois de uma crise, depois de um grande desafio na sua vida, pergunte-se: o que essa situação me ensinou? Que aprendizado eu tirei daqui? Muitas vezes, o crescimento acontece justamente nos períodos mais desafiadores. E por último, cuide da sua saúde física e emocional. É aquela coisa, né? Sono adequado, atividade física, caminhada, momentos de descanso e o próprio apoio profissional, quando necessário, aumentam a capacidade de enfrentamento ao estresse. E claro que favorecem a recuperação emocional. Um dos grandes nomes de referência mundial em resiliência foi Boris Cyrulnik. E diz assim: a resiliência não apaga a ferida, mas permite continuar vivendo apesar dela. E aí eu fecho aqui com essa seguinte reflexão, não é? As dificuldades fazem parte da vida, mas elas não precisam definir quem você é. Então, desenvolver resiliência é aprender que, mesmo depois das tempestades, é possível reconstruir caminhos, fortalecer a esperança e aí seguir em frente. Mas me diz aí, você gostou desse conteúdo? Então compartilhe a nossa programação com amigos e familiares. Continue nos acompanhando e fique atento, porque a qualquer momento estaremos de volta com mais reflexões que podem transformar a sua vida. Um forte abraço e até breve.
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0: É a quarta-feira do grande mover de Deus que se aproxima. Receba a paz do nosso Senhor e Salvador Jesus Cristo, do seu irmão em Cristo, pastor Robson Santos, e eu estou aqui para convidá-los para esta quarta-feira. Se aproxima a quarta-feira do grande mover de Deus, na nossa sede estadual das igrejas Deus em Amor de Ribeirão Preto. E você, meu querido irmão, minha irmã, vocês são os nossos convidados especiais para esta quarta-feira. Quarta-feira do grande mover de Deus. A quarta-feira do grande mover de Deus e o grande propósito de portas abertas. Você está convidado, venha estar conosco. Serão 4 horários, 9 horas, às 12 horas, 14 horas e às 19 horas, hein? 4 horários, 4 grandes concentrações, onde nós estaremos orando em seu favor, em favor da sua vida profissional, financeira, familiar, sua vida espiritual e todas as demais áreas da sua vida estarão sendo apresentadas em oração. A unção com óleo estará sendo realizada e o Senhor Jesus confirmando a bênção e a grande vitória. 9 horas da manhã, eu mesmo, pastor Robson Santos, estarei com todos os nossos irmãos, pregando, orando por todos e Deus confirmando a bênção. Às 12 horas é a vez do pastor Josias. Pastor Josias, no Santo Altar de Deus, para pregar e orar em favor de todo o povo de Deus. Lembrando que às 12 horas nós estaremos realizando aquela oração especial em favor de todos os trabalhadores. Quando for às 14 horas, nós temos a presença marcante do presbítero Josimar. Presbítero Josimar, que vem de Luiz Antônio para pregar a palavra de Deus e orar em favor de todo o povo de Deus. E às 19 horas, nós estaremos juntos mais uma vez. Juntamente ali no Santo Altar de Deus estará o presbítero Rafael de Oliveira. Presbítero Rafael de Oliveira, no Santo Altar de Deus. E Deus confirmando a bênção e a grande vitória. Estaremos juntos ali também no Santo Altar de Deus, às 19 horas. É a quarta-feira do grande mover de Deus. Quarta-feira, onde Deus estará operando milagres e grandes maravilhas. Estarei em breve no céu, estarei. Somente espere em Deus. Espera em Deus, porque da mesma forma que você possa não ter uma explicação lógica para aquilo que você está vivendo, lá na frente você vai descobrir que você também não vai ter explicação por aquilo que Deus irá fazer, irá mudar. Enquanto você está aqui, é a tua fé que você está colocando em prática. Enquanto você está aqui, é esperando por esse homem que veio caminhando em meio àqueles demais doentes, até aquele outro paralítico ali, deixou, e aquele outro enfermo, e curou ele. Enquanto nós estamos aqui, Jesus está vindo ao nosso encontro. Enquanto nós estamos aqui, aquela causa que você deixou lá na sua casa agora está sendo resolvida por Jesus, porque ele foi lá na sua casa, ele foi lá no seu trabalho, ele foi lá naquela situação judicial. Não fica perdendo noite de sono, não. Quem cuida da tua vida é Deus. É Deus que cuida da tua vida. É Deus que vai cuidar dos seus. Fica em paz. Fica tranquilo.
1: Glórias a Deus, aleluias. Levanta a tua mão e fala comigo: se Deus é por nós, quem será contra nós? Operando Deus, quem impedirá? Bate as palmas e glorifica ao Rei Jesus aí. Eu quero orar aqui por 18 pessoas que estão em nosso meio. Deus, ele tem uma nova história para 18 pessoas que estão aqui em nosso meio.
0: Isso aí, estaremos pregando a palavra de Deus, orando pelas divinas revelações do Espírito Santo de Deus e Deus confirmando a bênção, a vitória, o milagre na sua vida. Igreja Deus em Amor, Quarta-feira é a quarta-feira dos grandes milagres de Deus. Muitas portas estão sendo abertas, queridos irmãos. Pessoas estão comparecendo e têm saído daqui com a bênção, com a vitória, a porta aberta, o milagre de Deus.
2: A bênção que eu recebi foi quarta-feira, que o pastor Robson revelou que eu estava passando pelo processo seletivo de emprego, né? Deus ia selecionar para mim, fazer o processo. Aí na quarta-feira foi revelado e na quinta-feira recebi um telefonema da empresa para me fazer entrevista segunda-feira. Segunda-feira eu fui na empresa, fiz essa entrevista e mais à noite, lá para as 8 horas, recebi outra ligação de outra empresa para mim ir lá no, na terça-feira fazer entrevista, só que eu não fiz entrevista. Eu já peguei o caminhão, já carreguei o caminhão e fui trabalhar. E falou para mim fazer o exame amanhã. Eu já trabalhei hoje, na benção, na glória de Deus.
0: Porta aberta na Igreja Pentecostal Deus é Amor, porta aberta nesta quarta-feira do grande mover de Deus. Está aí o irmão Nilson testificando da benção, testificando da vitória. Ele que comparecendo na Igreja Deus é Amor foi revelado que o Senhor Todo-Poderoso, aquele que cuida de nós, estava abrindo uma porta para ele, ele sendo aprovado numa seleção e ele recebeu o telefonema. Olha aí, o seu telefone vai tocar também com a boa notícia, meu irmão, minha irmã, tenha fé. Ele recebeu o telefonema e foi fazer a entrevista, já ficou trabalhando para a honra e glória do nome de Jesus.

0: do Senhor, meu irmão.
1: 4 meses atrás eu fui na Igreja Desamor. Eu tava na situação financeira difícil. Um pastor revelou que ia precisar uma benção financeira de emprego. Hoje eu trabalho em 2 empregos. Aí lá o pastor falou, né? Que o Deus ia abrir uma parte financeira que eu achar emprego, que ia melhorar muito minha vida. E eu sempre fui do mundo, nunca botei fé, sabe? Aí quando ele falou lá, eu acreditei em Deus e realmente, milagre mesmo.
2: Irmão Jefferson também testificando aí da porta aberta, foi revelado por Jesus, estava em busca de uma porta e hoje trabalha em 2 empregos. Olha aí Deus agindo na nossa vida profissional, hein? Deus agindo na vida profissional aí, olha que vitória, que bênção de Deus. É o agir de Deus na quarta-feira, a quarta-feira do grande mover de Deus. O Senhor Jesus, ele tem realizado milagres, prodígios, maravilhas aqui no interior da nossa sede estadual das igrejas Deus e Amor. Vem para cá que você também vai testificar da bênção e da vitória. Rua Saldanha Marinho, número 740, bem no coração de Ribeirão Preto, está a Igreja Pentecostal Deus e Amor, de portas abertas para te receber, hein? Vem para cá, 9 horas, eu mesmo, pastor Robson Santos, estarei com todos. Juntamente comigo também estará minha esposa, cooperadora Noemi Santos, a serva de Deus, que estará ali também no Santo Altar de Deus, orando em favor de todo o povo de Deus e Deus confirmando a bênção e a vitória.
3: Apenas fica aí parado e veja o livramento que hoje eu te dou. Revela-me o Espírito Santo de Deus que não mente nem se engana. O Senhor está dando o livramento de uma paralisia para uma pessoa em nosso meio. Para você saber que é você. Você vem sentindo uma fraqueza tão grande nas suas pernas. Quando você se esforça muito, você sente muita dor nas suas pernas e coluna. Aleluia, recebe a cura de Jesus. Recebe a cura de Jesus, a partir de hoje você vai poder correr, fazer maratona, que não vai sentir mais nada. Porque o sangue de Jesus já te curou aqui nessa tarde. Glórias ao nome. Quando nós ouvimos a palavra de Deus, o azeite da botija não cessa. Até que houve chuva sobre aquela terra, não faltou mantimento naquela casa. Deus está dizendo para 2 pessoas aqui em nosso meio: eu sou o teu suprimento. Enquanto você estiver na minha presença, não vai faltar o que pagar, não vai faltar o que comer, não vai faltar o que vestir. Cadê você? Uma. Cadê a outra pessoa? Recebe. Não vai faltar, diz o Senhor.
2: Isso mesmo, cooperadora Noemi Santos, conosco no Santo Altar de Deus, 9 horas da manhã. Às 12 horas, a presença marcante do cooperador Josias. Pastor Josias vai estar conosco, pregando, orando por todos. E Deus confirmando a bênção, a grande vitória, hein? Vem para cá às 12 horas, não se esqueça, é o culto do trabalhador, hein? Bênção e vitória de Deus para todos os trabalhadores da região central de Ribeirão Preto. Vem estar conosco. E às 14 horas, nós teremos a presença marcante do presbítero Josimar, ele que vem de Luiz Antônio, para pregar a palavra de Deus e orar em favor de todo o povo de Deus. E Deus confirmando a bênção e a vitória. Às 19 horas, mais uma vez estaremos juntos, também ali no Santo Altar de Deus. O pastor Rafael, o presbítero Rafael de Oliveira, estará no Santo Altar de Deus ali também à noite da quarta-feira, às 19 horas. Se programe e vem para cá, porque Deus estará operando milagres, prodígios, maravilhas, abrindo portas e abençoando a vida de todos os irmãos que comparecerem. Rua Saldanha Marinho, número 740, é a quarta-feira do grande mover de Deus. Vem pra cá, Deus tem uma bênção especial pra sua vida.
0: E abundante redenção.
2: Comparecendo, você vai receber a oração de explosão de milagres, a oração das portas abertas e a unção com óleo, hein? Isso mesmo, oração de explosão de milagres, aquela oração onde todo mal vai embora, a enfermidade desaparece e o milagre é na vida do povo de Deus. Oração das portas abertas, para Deus abrir a porta a qual você necessita, venha colocar na mão do Senhor a tua causa. E a unção com óleo, a unção que há de despedaçar todo jugo. Todo jugo vai cair por terra e o nome do Senhor vai ser glorificado. Mais uma vez eu deixo o endereço, Rua Saldanha Marinho, número 740, no coração de Ribeirão Preto, é a quarta-feira do grande mover de Deus.
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3: Como é que foi o culto de hoje? Conta uma bênção, compartilha com os ouvintes a sua expectativa. Como foi o culto de hoje?
4: A paz do Senhor, queridos ouvintes do programa Voz da Libertação. Realmente, irmã Noemi, esta noite foi uma noite abençoada, aonde o céu se abriu nesta noite aqui para todos aqueles que se fizeram presente, crendo na bênção e no milagre das mãos do Senhor Jesus. Eu queria deixar também aqui o meu convite todo especial para você que está em sintonia com esta programação, para comparecer em um horário em nossa igreja pentecostal Deus e Amor, onde os homens de Deus estarão aqui orando em seu favor e a bênção é garantida em nome de Jesus.
3: É isso aí, irmãos ouvintes, Deus abençoe meu irmão pela participação. Você é o nosso convidado para estar conosco nos próximos cultos e eu tenho certeza que Deus estará operando milagres, operando maravilhas na sua casa, na sua família. Estou aqui com mais uma irmã, a paz do Senhor Jesus, minha querida, paz do Senhor Jesus, minha irmã, quanta bênção para os ouvintes. Como é que foi o culto de hoje?
5: Uma bênção, graças a Deus, recebi minha vitória. O pastor falou que Deus estava revelando para ele que tinha uma irmã com uma dor bem na cabeça. Estava contando para minha tia que semana passada eu tava mesmo com essa dor de cabeça, quando nem dormi. Aí eu apertava assim, bem assim, porque a cabeça doía muito, muito, muito. E eu falei, meu Deus, misericórdia, eu tomava remédio forte. E quando amanheceu o dia, ainda continuei com dor de cabeça. Mas quando foi passando o tempo, aí foi melhorando. Aí hoje eu fui revelada que Deus estava me dando livramento de um AVC.
3: Tá abençoada, foi revelada por Deus, tá feliz?
5: Muito, muito feliz, glória a Deus.
3: Tá doendo a cabeça?
5: Imagina, glória a Deus. Eu falei, nossa, tô curada pra honra e glória do Senhor Jesus.
3: Glória a Deus. Faz um convite pra quem tá ouvindo, que tá aí com problema, passando por problemas, faz um convite.
5: Irmãos, vocês que estão com problemas, vem até a igreja, Deus fala com vocês, tiver fé, ora, Deus revela, Deus cura e Deus liberta. Como Deus me libertou dessa enfermidade, que não chegou, mas Deus me curou antes dela chegar e eu creio que vai acontecer com os irmãos também.
3: Deus abençoe. Como que é o nome da irmã?
5: Dineia.
3: Mãe Dineia, Deus abençoe pela sua participação. Está aí, ouvintes, você também é o nosso convidado. Venha se fazer presente, venha contar a bênção. Estamos aqui também com a nossa irmã. Vamos ouvir uma participação com ela. Aquilo que Deus fez no culto de hoje, a sua expectativa para o culto de amanhã. Conta a bênção para nós.
6: Pai do Senhor, ouvinte de casa, é a irmã Cristina que está falando. Para o Senhor, irmã Noemi, graças a Deus o Senhor nos concedeu essa rica oportunidade hoje, ouvintes. Quero dizer a vocês, vocês que não pôde vir hoje, não fiquem de fora, porque a campanha prossegue.
3: A paz do Senhor, Marlete, você tem um convite especial para os ouvintes?
7: Paz do Senhor. todos os nossos ouvintes. E eu quero aqui aproveitar essa oportunidade e convidar vocês para o dia 31 de outubro, onde nós teremos aqui em nossa sede o nosso encontro de casais, que será uma bênção para a nossa edificação conjugal, para o nosso relacionamento, onde estará aqui conosco o nosso pastor Gessé Ávila, que estará vindo ali de São Paulo para ministrar a palavra do Senhor a todos os casais. Será no dia 31, será no sábado pela noite. E também, na sequência, nós estaremos fazendo também um jantar comunitário a todos os casais que quiserem participar e que fizerem as suas inscrições. Então, nos procure, fale conosco aqui que a gente vai estar dando as orientações para você que deseja participar do encontro de casais e do jantar, né? Aqui em nossa sede. E o tema, as 5 linguagens do amor. Então, será que você sabe a linguagem da sua companheira, do seu companheiro? Então, vem aí para participar, para você poder estar aí tratando o seu relacionamento, trabalhando, para que nós sejamos edificados, né? E é sempre bom nós dedicarmos esse espaço, esse momento da nossa vida, para que o nosso relacionamento seja fortificado, né? Fortalecido pelo Senhor. Então, que Deus abençoe a todos vocês e participe conosco.
3: É isso aí, ouvintes. Está aí o convite da nossa irmã Arlete no dia 31 de outubro, hein? Você marca na sua agenda com tempo hábil para você comparecer, para você vir aprender de Deus. Aprender como você pode ter um casamento abençoado, como você pode ter uma família alicerçada na rocha, que é Jesus Cristo. Deus abençoe, amados ouvintes. Deus abençoe, estúdio. É com vocês. Fiquem na paz do Senhor Jesus.
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0: Muito bem, amados e queridos irmãos e ouvintes desta programação maravilhosa, aceite a paz do Senhor, do seu irmão em Cristo, o presbítero Josimar de Lima. Estou aqui com todos vocês, vocês já sabem, esse programa é a Voz da Libertação, isso mesmo, pertencente à Igreja Pentecostal Deus e Amor, que tem a sede mundial na Avenida do Estado, 4568 São Paulo, capital, na liderança, na supervisão mundial da serva de Deus, irmã Ereni de Oliveira Miranda. A nossa sede estadual está localizada aqui mesmo em Ribeirão Preto, na rua Saldanha Marinho 740, esquina com a Florencio de Abreu 124, e está na responsabilidade do homem de Deus, pastor Robson Santos. E agora, amados e queridos irmãos, logo após aqui essa abertura maravilhosa, vamos fazermos o seguinte: nós vamos estar orando por você, por toda a sua digníssima família.
1: Elevo os meus olhos para os montes, de onde me virá o socorro? O meu socorro vem do Senhor, que fez os céus e a terra. Ore com um homem de Deus, e a bênção chegará até você.
0: Glorioso Deus, maravilhoso e eterno Pai, Senhor, aqui estamos neste momento para realizar esta programação, ó Deus poderoso, confirma a bênção em nossas vidas, porque agora vamos estar, meu Deus, também apresentando o amado ouvinte, apresentando esse irmão, essa irmã, apresentando, ó Pai Celestial, esta pessoa enferma, esta pessoa que está desenganada pela medicina, ó Pai Celestial, que o Senhor venha contemplar agora, ó Pai do Céu, o nosso pedido, Senhor, em favor da irmã Efigênia, da irmã Leda, do irmão Fernando, ó Pai, do nosso irmão Zé, da nossa irmã cooperadora Mariô. Abençoa, Pai Celestial, eu apresento todos eles em oração, eu apresento a irmã Carmen, que ontem, Pai, nós tivemos ali orando por ela no hospital e ela guardava vaga ali para vir para Ribeirão. Ó Deus, que o Senhor venha preparar tudo, o Senhor é o nosso Deus, o nosso Pai, confirma a bênção, meu Deus, em nome de Jesus. Nós oramos pelos pedidos de oração que se encontra aqui no tablet, ó Deus, os pedidos dos nossos irmãos das cidades circunvizinhas e até mais distantes, Senhor, oramos por eles. Apresentando de oração, eu apresento também, Pai Celestial, ó Deus querido, o trabalho de hoje, manhã, meio-dia, à tarde e à noite, quatro horários, quatro oportunidades para o meu irmão, a minha irmã receber, assim, a bênção de Deus, em nome de Jesus, que o Senhor venha conceder a vitória para a glória de Deus, ó Pai Celestial, põe as tuas mãos e opera maravilha. Este é o meu pedido aqui agora, em nome do Pai, do Filho e do Espírito Santo de Deus. Amém e amém, Senhor Jesus.

0: 9:19 e vamos prosseguindo com a Voz da Libertação, Manhã com Deus, esta manhã maravilhosa, e o culto já começou, hein? Amados irmãos e ouvintes, já tem os nossos irmãos ali no altar das orações, já orando. O clima é maravilhoso, o clima é de aumentar a nossa fé, o clima é de contar a bênção, o milagre acontecer nesta manhã, meio-dia, tarde e à noite. Vem pra cá, povo de Deus, porque a vitória é nossa pelo sangue de Jesus.
1: Dizem santo. A tua palavra, Senhor, ela é verdadeira. Como o Senhor disse, Senhor, somente uma palavra para aquele servo daquele centurião. E ele foi curado, Senhor.
2: Arquiteto do mundo, meu rei e Senhor.
0: E aí já está a prova, os nossos irmãos já no púlpito orando a Deus, para Deus enviar o povo e também, com certeza, o milagre acontecer. Daqui a pouquinho, aonde o servo de Deus vai estar no altar das orações, pregando a palavra do Senhor, orando em favor de todos, bênção de Deus.

Quarta-feira de bênção, quarta-feira de vitória. E nós já vamos aqui, já nesta manhã, já ouvi também o convite todo especial, pastor Robson, né, a irmã Noemi. Enfim, vamos estar juntos, Deus abençoando poderosamente no dia de hoje, na manhã de hoje, daqui a pouquinho, hein? Os servos de Deus já vão estar ocupando ali o púlpito, o altar das orações, para pregar a palavra, orar por revelação. Deus abençoar poderosamente, em um nome de Jesus Cristo. Vem pra cá, povo de Deus!

0: É a quarta-feira do grande mover de Deus que se aproxima. Receba a paz do nosso Senhor e Salvador Jesus Cristo, do seu irmão em Cristo, pastor Robson Santos, e eu estou aqui para convidá-los para esta quarta-feira. Se aproxima a quarta-feira do grande mover de Deus, na nossa sede estadual das igrejas Deus e Amor de Ribeirão Preto. E você, meu querido irmão, minha irmã, vocês são os nossos convidados especiais para esta quarta-feira. Quarta-feira do grande mover de Deus. A quarta-feira do grande mover de Deus e o grande propósito de portas abertas. Você está convidado, venha estar conosco. Serão 4 horários, 9 horas, às 12 horas, 14 horas e às 19 horas, hein? 4 horários, 4 grandes concentrações, onde nós estaremos orando em seu favor, em favor da sua vida profissional, financeira, familiar, sua vida espiritual e todas as demais áreas da sua vida estarão sendo apresentadas em oração. A unção com óleo estará sendo realizada e o Senhor Jesus confirmando a bênção e a grande vitória. 9 horas da manhã, eu mesmo, pastor Robson Santos, estarei com todos os nossos irmãos, pregando, orando por todos e Deus confirmando a bênção. Às 12 horas é a vez do pastor Josias. Pastor Josias, no Santo Altar de Deus, para pregar e orar em favor de todo o povo de Deus. Lembrando que às 12 horas nós estaremos realizando aquela oração especial em favor de todos os trabalhadores. Quando for às 14 horas, nós temos a presença marcante do presbítero Josimar. Presbítero Josimar, que vem de Luiz Antônio para pregar a palavra de Deus e orar em favor de todo o povo de Deus. E às 19 horas, nós estaremos juntos mais uma vez. Juntamente ali no Santo Altar de Deus estará o presbítero Rafael de Oliveira. Presbítero Rafael de Oliveira, no Santo Altar de Deus, e Deus confirmando a bênção e a grande vitória. Estaremos juntos ali também no Santo Altar de Deus, às 19 horas. É a quarta-feira do grande mover de Deus. Quarta-feira, onde Deus estará operando milagres e grandes maravilhas. Estarei, em breve no céu estarei. Somente espere em Deus. Espera em Deus, porque da mesma forma que você possa não ter uma explicação lógica para aquilo que você está vivendo, lá na frente você vai descobrir que você também não vai ter explicação por aquilo que Deus irá fazer, irá mudar. Enquanto você está aqui, é a tua fé que você está colocando em prática. Enquanto você está aqui, é esperando por esse homem que veio caminhando em meio àqueles demais doentes, até aquele outro paralítico ali, deixou, e aquele outro enfermo, e curou ele. Enquanto nós estamos aqui, Jesus está vindo ao nosso encontro. Enquanto nós estamos aqui, aquela causa que você deixou lá na sua casa agora está sendo resolvida por Jesus, porque ele foi lá na sua casa, ele foi lá no seu trabalho, ele foi lá naquela situação judicial. Não fica perdendo noite de sono, não. Quem cuida da tua vida é Deus. É Deus que cuida da tua vida. É Deus que vai cuidar dos seus. Fica em paz. Fica tranquilo.
1: Glórias a Deus, aleluias. Levanta a tua mão e fala comigo: se Deus é por nós, quem será contra nós? Operando Deus, quem impedirá? Bate as palmas e glorifica ao Rei Jesus aí. Eu quero orar aqui por 18 pessoas que estão em nosso meio. Deus, ele tem uma nova história para 18 pessoas que estão aqui em nosso meio.
0: Isso aí, estaremos pregando a palavra de Deus, orando pelas divinas revelações do Espírito Santo de Deus e Deus confirmando a bênção, a vitória, o milagre na sua vida. Igreja Deus e Amor, Quarta-feira é a quarta-feira dos grandes milagres de Deus. Muitas portas estão sendo abertas, queridos irmãos. Pessoas estão comparecendo e têm saído daqui com a bênção, com a vitória, a porta aberta, o milagre de Deus.
2: A bênção que eu recebi foi quarta-feira, que o pastor Robson revelou que eu estava passando pelo processo seletivo de emprego, né? Deus ia selecionar para mim, fazer o processo. Aí na quarta-feira foi revelado e na quinta-feira recebi um telefonema da empresa para me fazer entrevista segunda-feira. Segunda-feira eu fui na empresa, fiz essa entrevista e mais à noite lá para as 8 horas recebi outra ligação de outra empresa para mim ir lá no, na terça-feira fazer entrevista, só que eu não fiz entrevista. Eu já peguei o caminhão, já carreguei o caminhão e fui trabalhar. E falou para mim fazer o exame amanhã. Eu já trabalhei hoje, na benção, na glória de Deus.
0: Porta aberta na Igreja Pentecostal Deus é Amor, porta aberta nesta quarta-feira do grande mover de Deus. Está aí o irmão Nilson testificando da bênção, testificando da vitória. Ele que comparecendo na Igreja Deus é Amor foi revelado que o Senhor Todo-Poderoso, aquele que cuida de nós, estava abrindo uma porta para ele. Ele sendo aprovado numa seleção e ele recebeu o telefonema. Olha aí, o seu telefone vai tocar também com a boa notícia, meu irmão, minha irmã. Tenha fé. Ele recebeu o telefonema e foi fazer a entrevista. Já ficou trabalhando para a honra e glória do nome de Jesus.

0: do Senhor, meu irmão?
1: 4 meses atrás eu fui na Igreja do Amor. Eu tava na situação financeira difícil. Um pastor revelou que ia precisar de uma benção financeira de emprego. Hoje eu trabalho em 2 empregos. Aí lá o pastor falou, né, que o Deus ia abrir uma parte financeira, que eu achar emprego, que ia melhorar muito minha vida. E eu sempre fui do mundo, nunca botei fé, sabe? Aí quando ele falou lá, eu acreditei em Deus e realmente, milagre mesmo.
2: Irmão Jefferson também testificando aí da porta aberta, foi revelado por Jesus, estava em busca de uma porta e hoje trabalha em 2 empregos. Olha aí Deus agindo na nossa vida profissional, hein? Deus agindo na vida profissional aí, olha que vitória.

0: santo altar de Deus, orando em favor de todo o povo de Deus e Deus confirmando a bênção e a vitória.
1: Apenas ficai parado e veja o livramento que hoje eu te dou. Revela-me o Espírito Santo de Deus que não mente nem se engana. O Senhor está dando o livramento de uma paralisia para uma pessoa em nosso meio. Para você saber que é você. Você vem sentindo uma fraqueza tão grande nas suas pernas. Quando você se esforça muito, você sente muita dor nas suas pernas e coluna. Aleluia, recebe a cura de Jesus. Recebe a cura de Jesus. A partir de hoje você vai poder correr, fazer maratona, que não vai sentir mais nada. Porque o sangue de Jesus já te curou aqui nessa tarde. Glórias ao nome.
2: Quando nós ouvimos a palavra de Deus, o azeite da botija não cessa. Até que houve chuva sobre aquela terra, não faltou mantimento naquela casa. Deus está dizendo para duas pessoas aqui em nosso meio: eu sou o teu suprimento. Enquanto você estiver na minha presença, não vai faltar o que pagar, não vai faltar o que comer, não vai faltar o que vestir. Cadê você? Uma. Cadê a outra pessoa? Recebe. Não vai faltar, diz o Senhor.
0: Isso mesmo, cooperadora Noemi Santos, conosco no Santo Altar de Deus, 9 horas da manhã. Às 12 horas, a presença marcante do cooperador Josias. Pastor Josias vai estar conosco, pregando, orando por todos. E Deus confirmando a bênção, a grande vitória, hein? Vem pra cá às 12 horas, não se esqueça, é o culto do trabalhador, hein? Bênção e vitória de Deus para todos os trabalhadores da região central de Ribeirão Preto. Vem estar conosco. E às 14 horas, nós teremos a presença marcante do presbítero Josimar, ele que vem de Luiz Antônio, para pregar a palavra de Deus e orar em favor de todo o povo de Deus. E Deus confirmando a bênção e a vitória. Às 19 horas, mais uma vez estaremos juntos, também ali no Santo Altar de Deus. O pastor Rafael, o presbítero Rafael de Oliveira, estará no Santo Altar de Deus ali também à noite da quarta-feira, às 19 horas. Se programe e vem para cá, porque Deus estará operando milagres, prodígios, maravilhas, abrindo portas e abençoando a vida de todos os irmãos que comparecerem. Rua Saldanha Marinho, número 740, é a quarta-feira do grande mover de Deus. Vem pra cá, Deus tem uma bênção especial pra sua vida.
3: E abundante redenção.
0: Comparecendo, você vai receber a oração de explosão de milagres, a oração das portas abertas e a unção com óleo, hein? Isso mesmo, oração de explosão de milagres, aquela oração onde todo mal vai embora, a enfermidade desaparece e o milagre é na vida do povo de Deus. Oração das portas abertas, para Deus abrir a porta a qual você necessita, venha colocar na mão do Senhor a tua causa. E a unção com óleo, a unção que há de despedaçar todo jugo. Todo jugo vai cair por terra e o nome do Senhor vai ser glorificado. Mais uma vez eu deixo o endereço, Rua Saldanha Marinho, número 740, no coração de Ribeirão Preto, é a quarta-feira do grande mover de Deus.

0: Amados ouvintes, o convite todo especial, o pastor Robson, que estará junto com a sua esposa no altar das orações, Deus confirmando a grande vitória na manhã de hoje. E lembrando que não é só na manhã, ok? Às 9 da manhã, nós temos 4 cultos, 4 horários, 9 da manhã, meio-dia, às 14 horas e também às 19 horas.
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0: E amado ouvinte, não só na quarta-feira, não é? Quinta-feira também nós temos horário, né? Todos os dias, vamos lá. Vamos falar da quinta-feira agora. Quinta-feira, atenção povo de Deus, a campanha Deus da Providência, isso mesmo, quarta, quinta-feira de bênção. Pela manhã, o presbítero Paulo Leandro de Serrana, pregando a palavra do Senhor. Meio-dia, nosso irmão cooperador Josias. E no horário da tarde e da noite, às 14 às 19 horas, é um culto beneficente, né, da Fundação Reviver. É às 14 horas, a cooperadora Edna Martins. E às 19 horas, a irmã cooperadora Raquel Camargo. Está na direção, né, desse trabalho maravilhoso da Fundação Reviver. E você vem para cá para receber as bênçãos de Deus, o nosso Pai, neste culto abençoadíssimo por Deus, o nosso Pai.
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0: 4 horários na quinta-feira, 4 oportunidades também para você receber a bênção no culto da Fundação Reviver. Eu só quero lembrar para você que o culto da Reviver, ainda em 4 horários, só temos no horário da tarde e da noite. Eu estou falando, tem 4 horários, sendo 2 pela manhã e 2 à tarde e à noite. Não é uma tarde e outra noite. Mas culto da Fundação Reviver é no horário das 14 e no horário das 19 horas. Tá certo? Você entendeu? Quinta-feira, da Fundação Reviver, uma obra assistencial e social. Daqui a pouquinho falamos também da sexta-feira, porque agora nós vamos ouvir o convite todo especial, a reunião ministerial, né, do mês de outubro, dia 4 agora, dia 4 de outubro. Vamos ouvir pastor Robson fazendo esse convite todo especial para os pastores.

Deus abençoe, povo de Deus, Deus abençoe a todos. Quem vos fala é seu irmão em Cristo, pastor Robson Santos, passando por aqui para chamar a preciosa atenção de todos os obreiros da casa do Senhor. Atenção, atenção, obreiros, obreiras, você, pastor, você dirigente, atenção, os presbíteros, diáconos da casa de Deus, os nossos irmãos líderes de ministério, ministério jovem, ministério infantil, círculo de oração, mulheres de fé, homens de fé, todos os nossos irmãos estão convidados para a reunião ministerial que estará acontecendo na nossa sede estadual neste domingo, dia 4. Domingo, dia 4 de outubro, é dia de reunião ministerial. Conforme a circular vigente, ficou assim determinado pela nossa diretoria mundial que a reunião ministerial estará acontecendo nesse dia 4 de outubro. 4 de outubro, nós estaremos realizando a reunião ministerial às 15 horas da tarde. Será uma reunião objetiva, uma reunião que não vai se estender, mas é importantíssimo a presença de todos os nossos queridos irmãos. Você que é membro de ceia, não pode ficar de fora. É neste domingo. Domingo é dia de reunião ministerial. Às 15 horas da tarde, nós estaremos tratando os assuntos pertinentes, assuntos importantíssimos a respeito da obra de Deus. Assuntos que foram passados através de pauta pela nossa diretoria mundial, e então estaremos expondo e tratando com todo o campo. Então, irmãos, atenção, atenção. Você que congrega na sede central mais próxima, você que congrega nesta sede regional, igrejas locais, todos estarão presentes aqui na nossa sede estadual neste dia 4 de outubro, às 15 horas da tarde. Por que às 15 horas? Porque dia 4 também é dia de eleição. Então os irmãos terão aí, né, o período da manhã, até mesmo aí metade do período da tarde, para cumprir aí com a sua decisão de votação, né, estar se direcionando até o seu local de votação. E então, a partir das 15 horas, das 15 às 17 horas, nós estaremos realizando a reunião ministerial aqui na nossa sede estadual. Nós aguardamos a todos os nossos irmãos. Ninguém pode ficar de fora, pois a reunião ministerial é de suma importância para todos os nossos irmãos. Desde você que é um membro, você que exerce uma função de liderança, os pastores, presbíteros, diáconos da casa de Deus, os jovens, todos devem estar presentes. Que Deus os abençoe. O endereço é fácil, Rua Saldanha Marinho, 740. Esperamos a todos os irmãos.

0: 9:43.
1: E vamos prosseguindo com o programa Voz da Libertação, Manhã com Deus, Deus abençoando poderosamente. É o nome de Jesus, acabamos de escutar, de ouvir, né? Quero aproveitar aqui a oportunidade, falando em reunião, para convocar também todo o nosso campo, não é? Atenção, Pirassununga, Porto Ferreira, Santa Cruz das Palmeiras, não é? Santa Rita do Passa Quatro, os nossos irmãos Santa Rosa do Viterbo, São Simão, não é? Bento Quirino, para estar conosco. Essas igrejas, seus receptivos congregações, não é? Que vão estar conosco, não é? Deus abençoe os nossos irmãos dirigentes aí das igrejas que vão estar conosco neste dia 4. Isso mesmo, na nossa reunião ministerial. É necessário que todos os pastores, todos os dirigentes estejam conosco. Primeiro, segundo e terceiro dirigente para estar conosco nesta reunião ministerial. E quero aproveitar aqui a oportunidade, né? Nós estamos falando aqui do mês de outubro, dia 4, a reunião. Não me esqueçam também, o pastor Robson também convoca não só o pastor Robson, mas o Senhor Jesus, né? Porque quando se trata da Santa Ceia, Jesus Cristo também está convidando você a fazer parte, não é? E você não é um daqueles que aquele senhor convidou para as bodas do casamento do seu filho, e eles disseram, não posso ir, tenha-me como excusado, eu não vou, eu vou olhar meu campo, eu vou olhar minha junta de boi. Então, queridos, o convite para a Santa Ceia é especial, e Jesus faz também para você estar com ele na mesa para participar da verdadeira comida e da verdadeira bebida.

Deus abençoe, queridos irmãos. Está chegando aí a Santa Ceia do mês de outubro. Atenção, atenção, membresia, todos os membros da nossa sede estadual das igrejas Deus e Amor. Ninguém pode ficar de fora da Santa Ceia do nosso Senhor e Salvador Jesus Cristo. Santa Ceia esta que estará acontecendo no mês de outubro, nos próximos dias 10, 11 e 12, isso mesmo, dia 10 de outubro, 11 de outubro e 12 de outubro. Sábado, dia 10 de outubro, a Santa Ceia do Senhor Jesus estará acontecendo às 19 horas. Sábado, 19 horas. E no domingo, dia 11, em dois horários, às 9 horas e às 14 horas. Domingo, dia 11, às 9 horas e também às 14 horas. E na segunda-feira, último dia de culto de Santa Ceia, dia 12, segunda-feira, às 19 horas, estaremos realizando a Santa Ceia do Senhor Jesus, aqui na nossa sede estadual das Igrejas Deus e Amor. Nesses 3 dias, a ministração da Santa Ceia estará acontecendo. E você, meu irmão, que é membro de ceia, você não pode ficar de fora, hein? É mais uma grande oportunidade que Jesus preparou para fazermos menção à sua vitória na cruz do Calvário, à sua morte e ressurreição. Ressurreição essa que trouxe vida e vida com abundância para todos nós. É o momento de nós nos reunirmos para fazermos menção a Cristo. Fazemos menção por tudo aquilo que ele já realizou na nossa vida, está realizando e ainda vai realizar. Venha estar conosco. A Santa Ceia do Senhor Jesus é o alimento espiritual para o cristão. Nós esperamos todos os nossos irmãos membros de ceia, esperamos você, do jovem, já batizado, já participa da ceia, vai estar conosco, né? Os nossos jovens, aguardamos aí os nossos irmãos obreiros, obreiras, os pastores, vamos estar juntos na Santa Ceia do Senhor Jesus. Você que congrega em uma igreja pentecostal Deus e Amor, aqui dentro da Grande Ribeirão ou nas cidades vizinhas, e queira estar conosco para participar da Santa Ceia, você pode vir, converse com o seu pastor, pegue aí a sua autorização e venha participar da Santa Ceia do Senhor Jesus. Rua Saldanha Marinho, número 740, é o endereço da nossa sede estadual. Lembrando que temos estacionamento próprio, entrada pela Florêncio de Abreu, número 124.

0: 9:50. Daqui a pouquinho vamos estar indo ali do púlpito no altar das orações. Daqui a pouco, aonde o servo de Deus estará já presente ali para pregar a palavra do Senhor e orar em favor de todos. Mas enquanto isto, amados irmãos, daqui a pouquinho também vamos estar enviando som para os transmissores de estúdio, né, para os prefixos e também o que for, né, necessário passar, e o retorno para nós aqui, para nós estar já passando para o altar das orações. Com certeza, o nome do Senhor está sendo glorificado. É a nossa irmã Noemi, né, a nossa irmã, a esposa do presbítero Edmilson Fernando, também tem o convite aqui, ó, todo especial. É o nome de Jesus.
1: A paz do Senhor, Marlete. Você tem um convite especial para os ouvintes?
2: Paz do Senhor, todos os nossos ouvintes. Eu quero aqui aproveitar essa oportunidade e convidar vocês para o dia 31 de outubro, onde nós teremos aqui em nossa sede o nosso encontro de casais, que será uma bênção para a nossa edificação conjugal, para o nosso relacionamento, onde estará aqui conosco o nosso pastor Gessé Ávila, que estará vindo ali de São Paulo para ministrar a palavra do Senhor a todos os casais. Será no dia 31, será no sábado pela noite. E também, na sequência, nós estaremos fazendo também um jantar comunitário a todos os casais que quiserem participar e que fizerem as suas inscrições. Então, nos procure, fale conosco aqui que a gente vai estar dando as orientações para você que deseja participar do encontro de casais e do jantar, né? Aqui em nossa sede. E o tema, as 5 linguagens do amor. Então, será que você sabe a linguagem da sua companheira, do seu companheiro? Então, vem aí para participar, para você poder estar aí tratando o seu relacionamento, trabalhando, para que nós sejamos edificados, né? E é sempre bom nós dedicarmos esse espaço, esse momento da nossa vida, para que o nosso relacionamento seja fortificado, né? Fortalecido pelo Senhor. Então, que Deus abençoe a todos vocês e participe conosco.
1: É isso aí, ouvintes. Está aí o convite da nossa irmã Arlete no dia 31 de outubro, hein? Você marca na sua agenda com tempo hábil para você comparecer, para você vir aprender de Deus. Aprender como você pode ter um casamento abençoado, como você pode ter uma família alicerçada na rocha, que é Jesus Cristo. Deus abençoe, amados ouvintes. Deus abençoe, estúdio. É com vocês. Fiquem na paz do Senhor Jesus.

0: 9h54, tá aí, amados irmãos e ouvintes, o convite também, não é? É a linguagem, as cinco linguagens do amor, aonde vai acontecer esse encontro de casais aqui na sede estadual Ribeirão Preto, rua Saldanha Marinho, 740, esquina com a Florêncio de Abreu, 124. Vamos ouvir aqui um testemunho de bênção, né? Relatados de viva voz.
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2: O que, que aconteceu, irmão Amâncio?
3: O problema é dor no, na articulação dos ombros. Inclusive, à noite a gente não consegue dormir, aquela agonia a noite inteira. Inclusive, eu vim aqui hoje, eu ia pedir uma oração para livramento dessas coisas.
2: E agora, o irmão está sentindo essas dores, como é que está?
3: Acabou.
2: Acabou a dor? Esse movimento o irmão não podia fazer?
3: Hoje mesmo eu vim para aqui morrendo de sono por causa dessas dores.
2: Não conseguiu nem dormir à noite?
3: Não, não.
2: E agora não está sentindo mais nada, foi curado por Deus.
3: Porque fazendo fisioterapia, mas não estava valendo nada.
2: Fazia fisioterapia, mas não resolvia nada.
3: Porque ainda falei para a médica hoje que eu estava desconfiado. Diz que será ter alguma coisa espiritual.
2: Falou para o médico, olha, tá difícil isso, eu acho que não é realmente físico aí, é espiritual.
3: Porque ele marcou 10 dias, fiz os 10 dias, depois está dentro dos outros 10 dias. Eu falei, não vou, acho que eu vou abandonar, porque não está valendo de nada.
2: Já está desistindo já.
3: Aí falou, não, você tem que fazer 10 dias, se não deu 10 dias, faz 20 ou 30, até... Mas acontece que ninguém está vendo.
2: Irmão veio na Igreja de Deus e Amor e está saindo curado.
3: Graças a Deus.
4: É isso mesmo, ouvinte. Estamos aqui com a irmã. A paz do Senhor, minha irmã.
5: Senhor.
4: Qual o seu nome?
5: Ana Márcia.
4: Irmã Ana Márcia, a senhora recebeu o toque de Deus aqui nesta tarde?
5: Sim, recebi.
4: A senhora chegou aqui sentindo dores, estava com a dificuldade em andar, tinha uma enfermidade que assolava a perna da senhora, mas no momento da oração, o que aconteceu?
5: Deus curou. O pastor falou, tinha uma irmã que estava com problema na perna. Eu levantei a mão e o Senhor me curou naquele momento ali. Eu entrei aqui com muita dor, mancando, mas Deus é tremendo.
4: Então a senhora chegou aqui ainda mancando, sentindo as dores na perna, mas a senhora está saindo sem dor.
5: Sem dor, estou com dor nenhuma.
4: Jesus operou o milagre?
5: Operou.
4: Procura a dor, e a dor foi embora mesmo?
5: Foi embora, sem não, sem mais nada não.
4: Glória a Deus, é isso mesmo, ouvinte, a quarta-feira do grande mover de Deus, Deus revelou, usou o servo dele, que Deus estava tocando na perna de uma irmã.
5: Foi, de uma irmã que estava com dores na perna, num lado só da perna. Aí eu levantei a mão e ele falou que era eu, e era eu mesmo. Eu estava com muita dor nessa perna, eu não conseguia dormir, andar. Se eu pegava o ônibus, eu caía, porque a perna falhava. E Deus me curou nessa tarde. Eu agradeço a Deus por tudo.
4: Grande foi o sofrimento, mas maior foi a vitória.
5: Maior foi a vitória do Senhor. Deus é amor, é Deus verdadeiro, purinho.
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9h58. Agora nós vamos preparar-nos, não é? Vocês ouviram aí o testemunho, não é, do nosso irmão Amâncio, da nossa irmã Ana Márcia, não é? Contando de viva voz o que Deus fez na sua vida, curando imediatamente. E ela chega a dizer: é Deus puro, Deus é amor, Deus puro. Amém. Glória a Deus, né? Está faltando você que está nos escutando agora vir aqui comparecer em uma das nossas igrejas Deus é Amor, e aqui na sede estadual Ribeirão Preto, Rua Saldanha Marinho, 740, esquina com a Florencio de Abreu, 124. Nós temos mais 4 pontos de referência. Nós estamos aqui de frente ao antigo restaurante popular Bom Prato. Descendo na Florencio de Abreu, nós temos o terminal de ônibus. Alinhado com o terminal de ônibus, nós temos o Mercadão, e à esquerda do Mercadão, nós temos a Rodoviária Municipal, muito conhecido aqui, pertinho da nossa sede estadual Ribeirão Preto. Agora, amado ouvinte, nós vamos ouvir aqui uma canção e aguardar a identificação, tá, das emissoras, os informativos, e voltamos, porque daqui a pouco os servos de Deus, pastor Robson Santa, a irmã cooperadora Noemi Santos, também no altar das orações. Daqui a pouquinho, vamos então levar o som agora para os nossos irmãos dos estúdios, que vai já entrar com a identificação e os prefixos e os informativos das emissoras.

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23: 10 horas e 3 minutos.
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0: Já estamos de volta, queridos e amados irmãos, e agora nós vamos diretamente para o púlpito, não é? O altar das orações, aonde está a serva de Deus Jar, louvando e agradecendo o nome do Senhor da Glória. Vamos então agora para o altar das orações.
1: Os filhos de Israel clamaram ao Senhor, e o Senhor levantou aos filhos de Israel um libertador, e os libertou. Otniel, filho de Kenaz, irmão de Caleb, o mais novo do que ele. E veio sobre ele o Espírito do Senhor, e julgou Israel, e saiu a peleja. E o Senhor deu na sua mão a Cusan Risataim, o rei da Síria, e a sua mão prevaleceu contra ele. Amém. Diz, Senhor Jesus, me dá sabedoria e disponibilidade para o teu serviço. Amém. Se assenta glorificando e exaltando ao Senhor. Aleluia. Irmãos, a palavra do Senhor para nós nesta noite, oh glória, dá glória a Deus. Eu preguei bastante essa semana na noite, aí estou falando à noite. Glória a Deus. A palavra do Senhor para nós nesta manhã, a qual lemos Juízes, capítulo 3, versículo 9, mostra o mover de Deus em favor daqueles que clamam ao Senhor. O povo de Israel, eles estavam há 8 anos servindo a este rei. Após eles saírem ali da terra prometida, após eles entrarem, né, saírem do Egito, passarem por aqueles 40 anos no deserto, onde Deus forjou o caráter, onde Deus forjou homens de guerra, eles entram na terra prometida. E quando eles entram na terra prometida, eles se esquecem de um princípio, dos mandamentos de Deus. E um dos princípios dos 10 primeiros mandamentos de Deus é que eles não deveriam adorar a outros deuses. Eles não deveriam se misturar com os povos estranhos daquelas terras. Mas era para eles o quê? Permanecerem fiéis a Deus. Mas o que acontece? É o que acontece também nos dias atuais. Quando você ganha a bênção, recebe a bênção, você começa a deixar o dono da bênção. Israel começou a fazer o que era contrário à vontade de Deus. E com isso, irmãos, quando nós voltamos para as práticas antigas, para a mentira, para o erro, para as falhas, para a falta de oração, para a falta de comunhão, para a falta da leitura da palavra de Deus, o Espírito Santo, ele se entristece e se aparta de nós. E isso causa consequências. Decisões geram consequência. Diga para você mesmo, decisões geram consequência. Quando nós tomamos decisões que nos levam para longe de Deus, nós vamos ter consequências sérias. Às vezes nós olhamos para trás e pensamos, Deus, o que eu fiz para chegar aonde estou? O porquê que eu estou passando por isso ou por aquilo? E Deus, nesta manhã, está fazendo com que nós entramos num estado de consciência para dizer para nós, volte ao princípio e perceba aonde foi que você falhou, quando foi que você quebrou os meus princípios. Não adianta eu ter decisões ou tomar decisões erradas e querer ter um futuro bom, porque decisões têm consequência. A própria Bíblia diz que há o tempo para todas as coisas debaixo do céu. tempo de chorar, de sorrir, de plantar, de colher. E quando chega o tempo de plantar, nós temos que saber selecionar bem a semente que vamos plantar. Porque Deus dá a terra boa. A terra em qual Israel estava, diz a Bíblia, é a terra da promessa, era que manava leite e mel. Quando se diz que uma terra mana leite e mel, não se precisa de muita coisa. Qualquer coisa que se planta, dá. E aonde nós temos que prestar bastante atenção nisso. Qualquer coisa que se planta, dá. Qualquer que seja a semente lançada, você colherá o fruto dela. E Israel estava colhendo o fruto da desobediência a Deus. Mas, quando há arrependimento, Deus muda decretos. Quando há mudança de pensamento, Deus muda decretos. Nós podemos ver a mudança do decreto de Deus também através da vida de Jonas. Deus manda ele ir para Ninive, porque lá eles eram terríveis. E Deus, a sentença de Deus para aquela terra era destruir. Era destruição. Mas quando Jonas ele prega a palavra ali, ele diz para eles: arrependei-vos, porque daqui 3 dias o Senhor descerá, passará nessa terra e ele matará, destruirá vocês. O que aconteceu com o rei de Nínive? Ele se arrependeu. Ele se voltou para Deus. Ele congregou toda a Nínive ao Senhor. E quando ele se volta a Deus, que ele se arrepende verdadeiramente, por quê? Eu tenho certeza que foi um arrependimento sincero, porque Deus mudou a sentença. Quando não há arrependimento sincero, não há mudança de cenário. Por quê? Porque quando o arrependimento ele é da boca para fora, as atitudes não condiz com o que você fala. Será que as tuas atitudes estão condizendo com o que você fala? Será que a Bíblia que você carrega debaixo do teu braço está condizendo com as tuas atitudes? Então, quando há arrependimento, Deus reverte a sentença. E nesta manhã, Deus está se movendo em nosso meio. Deus está se movendo no meio da sua igreja. E Ele está dizendo: eu quero que haja arrependimento, porque eu estou mudando sentenças nesta manhã. Aleluia. Rabashurianda labaias. Os filhos de Israel clamaram ao Senhor. Os filhos de Israel se lembraram da benevolência de Deus. Os filhos de Israel se lembraram que o Senhor é Deus zeloso pelo seu povo. E o Senhor nesta manhã está dizendo: lembra-te, pois, que eu sou zeloso. Arrependa-te, volta-te para mim e eu sararei a tua casa. Eu sararei a tua terra. Levantarei homens e mulheres para pelejar por você. Aleluia. O Senhor, ele, as consequências podem vir, mas Deus pode amenizar ela quando há arrependimento. Israel estava 8 anos cativo. Mas havia um homem que tinha uma vontade de vencer. Vontade de conquistar. E ele começou a consagrar Israel ao Senhor. No verso 8 diz que a ira do Senhor se acendeu contra os filhos de Israel e os entregou. Mas no verso 9 diz o quê? Que os filhos de Israel clamaram ao Senhor e o Senhor levantou um filho de Israel para ser libertador. Otiniel foi levantado pelo Senhor e cheio do Espírito do Senhor, ele desceu para a peleja. Ele foi o primeiro juiz a julgar em Israel. Ele foi o primeiro homem que Deus derramou sobre ele um espírito de sabedoria, um espírito de justiça. Deus derramou sobre Otiniel um espírito de mansidão, de princípios. E a decisão de um homem mudou a história de um povo. Talvez você esteja nesta manhã aqui a ouvir esta palavra e você tenha pedido: Senhor, mude a minha casa. Senhor, mude a minha família. E Deus está dizendo para nós: eu tenho negócio é com você. Eu quero derramar o meu espírito.

encherei de um espírito de justiça, te encherei de um espírito de verdade, te encherei de um espírito bom, e você será uma bênção para a sua casa. Harai, declama, rabachurianda, labaia. E você será como libertador da sua casa. Otiniel, cheio do Espírito Santo, cheio da força de Deus, cheio de bravura, ele olhou para aquela situação de servidão. Há pouco mais de meio século, Deus havia libertado Israel do Egito. 430 anos aproximadamente, Israel ficou no Egito, sobre um jugo pesado. Aí eles passaram aproximadamente 50 anos entre caminhada, processo de deserto e terra prometida. Agora os filhos dos filhos daqueles que saíram do Egito estão experimentando a escravidão. Mas alguém com coragem, alguém com força, alguém com determinação, não deixou que voltasse sobre Israel o mesmo jugo que estava sobre o Egito. Ele parou de lamentar. Olha para você mesmo aí agora, para dentro de si, como se você estivesse olhando para um espelho, e diga para você: chega de lamentar. É tempo de posicionamento, é tempo de arrependimento, é tempo de rever os meus passos, é tempo de rever as minhas decisões, é tempo de rever e deixar que o Espírito Santo de Deus me encha de coragem. A necessidade de ter coragem para enfrentar situações difíceis. Às vezes, irmãos, nós tomamos decisões que achamos melhor viver pacificamente no meio da guerra do que tomar a decisão de enfrentá-la. Não quero problema para mim, né? Não é problema meu. E Deus derrama sobre Otiniel um espírito de coragem. E ele começa o quê? A reunir novamente o povo. E qual é a qualidade? Otiniel tinha duas qualidades extraordinárias. A primeira qualidade era a vontade de vencer. Será que você tem vontade de vencer? Quem tem vontade de vencer e dar glória a Deus? Só que se há vontade de vencer, precisa rever os seus passos. Primeiro ponto. Quem tem vontade de vencer, não fica lamentando o momento que está. O momento não define quem eu sou. O momento apenas me motiva para me chegar onde eu quero. Quem tem vontade de vencer não arruma desculpas. Quem tem vontade de vencer não passa pano para quem não está de acordo com a vontade de Deus. Otiniel tinha vontade de vencer. A primeira qualidade inevitável na nossa vida é vontade de vencer. Talvez você esteja olhando para mim, você já tem algum tempo que está dizendo: ah, sei lá, Senhor, do jeito que dá, tá bom. Estou cansada de lutar, estou cansado disso, estou cansado daquilo. E Deus, nessa manhã, Ele está dizendo para você, Ele está dizendo para mim: é necessário ter vontade de vencer. É necessário acender a chama no teu coração e dizer: independente do que vier, independente do que eu passar, independente das circunstâncias que eu estou, eu sou mais do que vencedor pelo aquele que me amou. Eu sou mais do que vencedor por aquele que me ajuda. Nós precisamos ter coragem. Coragem para dizer: eu pequei.
Coragem para dizer, eu preciso voltar ao caminho. Coragem para pedir perdão. Coragem para recomeçar. Coragem para dar um passo atrás e não cair no abismo que está à tua frente. Precisa ter coragem, pastor. Não, eu tracei um caminho para mim, estão dizendo isso ou aquilo, eu não vou voltar para trás, porque se eu voltar, o que vão pensar de mim? Então você vai cair no abismo só para não ver quem vai pensar a respeito do que você fez. Tenha coragem de ter visão que à tua frente tem um abismo e que se você continuar nessa rota, você vai cair. Ah, mas o que vão pensar? Deixa pensar. A minha Bíblia diz que os pensamentos do Senhor são melhores que os nossos pensamentos. Tenha coragem de recomeçar, de voltar ao início. Eu vou dar um exemplo. Até foi meio que passado por cima esse exemplo no programa de ontem, que nós estávamos com o presbítero Valdeir, Altamiro. Ele falou sobre a semente, a boa qualidade. E quando se planta, não se escolheu bem a semente, para não perder a colheita. Às vezes o agricultor precisa tomar a decisão e ter coragem de passar com o trator por cima de tudo aquilo. Mas ele já semeou, ele já gastou, ele já jogou a semente. Só que os primeiros brotos que começou a sair dessa semente, ele já viu que não vai dar bom fruto. Então, o que ele faz? Para ele não perder a safra e para ele ter uma boa safra, ainda que um pouco tardia, um mês ou dois de tardio, ele tem uma boa safra, ele pega o trator, o mesmo que arou a terra e preparou ela para jogar a semente, ele pega esse mesmo trator e começa a passar por cima da semente ruim. E aí ele vai selecionar um grão melhor, para que ele tenha boa colheita. Quem não entende de plantação, de colheita, e vê um homem pegar um trator e passar por cima de um campo que já está grandinho, vai olhar para ele e dizer, fez loucura. Vai ou não vai? Onde já se viu passar com o trator por cima de um campo inteiro? Ele vai passar o tempo da colheita, depois ele vai vender para quem? A diferença é que quem conhece e percebe a tempo, ele tem coragem de fazer o que é necessário fazer. Ele tem coragem e decisão de mudar os planos. Mesmo que ele vai colher 2 meses após a colheita. Só que adivinha o que acontece? Acontece a colheita em julho ou junho. Vamos pôr o milho. É o auge, é ou não é da safra? Só que ele refez o plantio. Porque ele percebeu que a semente que ele tinha plantado não ia dar bom. 2 meses depois, acabou a safra. Quem tem milho? Quem está começando a colher o milho em agosto, setembro? Hã? É quem teve coragem de refazer o plantio. E Deus, nesta manhã, está dizendo, ainda que tardio para você. Está no meu tempo. Reveja as tuas atitudes. Reveja as tuas decisões. Tenha coragem de voltar o caminho. Refazer a rota. Tenha coragem de deixar o meu espírito.

era, você começa a ser dependente de um, dependente de outro. No final do livro de Josué, Josué faz uma reunião com a casa de Israel, porque Josué está percebendo que o povo está quebrando os princípios da palavra de Deus. E Josué faz uma declaração e diz para eles: olha, eu vou pôr hoje diante de vocês todo o benefício ao qual Deus já fez por nós. Se você voltar aqui no final do livro de Josué, você vai ver Josué dizendo para eles, listando ponto a ponto, desde quando eles saíram do Egito, toda a caminhada até Canaã. E no final Josué diz para eles: agora vocês observam bem e decidem vós a quem vai servir. Vocês observam bem tudo quanto Deus já fez. Vocês observam bem tudo quanto Deus já nos ajudou até aqui. Mas a decisão está na tua mão. Você acha que porque você está na igreja, carrega a Bíblia debaixo do braço, você pode quebrar princípios e Deus não vai fazer nada? A decisão é tua. Josué fala para o povo de Israel dizendo: olha, hoje, pois, eu declaro a vós, decidai a quem vos servis, se é os deuses destas terras, ou se é o Senhor que vos tirou da terra do Egito com mão forte, se é os deuses destas terras, ou se é o Senhor que do maná enviou do céu para te alimentar, da rocha fez brotar água, o Deus que abriu o mar, hoje você vai escolher. E no meio daquela multidão, depois de declarar essas mensagens, ele declara a seguinte frase que eu acho extraordinária: vocês escolhem o que é bom para você, o que lhe apraz o teu coração. Mas eu e a minha casa serviremos ao Senhor, aleluia. E Josué, até o dia que descansou no Senhor, teve paz e bonança, porque o Senhor o sustentou. Aquele que escolhe servir ao Senhor, aquele que escolhe fazer da vontade de Deus a sua vontade, ele é abençoado na terra. Ele é abençoado. Josué declara isso, e o que acontece? Se você ler o livro de Juízes, você vai ver. Israel ouviu Josué? Não. Israel começou a o quê? Quebrar princípios. Israel começou a se contaminar. Israel começou a fazer o que era contrário à vontade de Deus. E aí veio o quê? A ira do Senhor sobre eles. Mas alguém se levantou com coragem. E este homem foi o primeiro juiz de Israel, Otiniel. E essa qualidade dele, essa vontade de vencer, ele disse: não, não aceito. E ele arregaçou as mangas e ele partiu para cima deste rei que estava escravizando Israel. E ele venceu. A sua segunda qualidade era ser cheio do Espírito Santo. Talvez você esteja achando que a tua qualidade é o teu diploma, a tua eloquência. Mas você acha que a tua melhor qualidade é o teu carro, é a roupa que você calça, é o dinheiro que você tem no banco. Talvez você está achando que a tua melhor qualidade é, sei lá, as influências que você tem, o sobrenome que você carrega, o diploma de influência que você tem. E Deus está dizendo: ei, a tua melhor qualidade é ser cheio do meu Espírito Santo. Porque o meu Espírito Santo te conduz, o meu Espírito Santo te ensina, o meu Espírito te capacita, o meu Espírito te sustenta. É o meu Espírito que abre mar, é o meu Espírito que derruba muralha, é o meu Espírito que mata no fogo os cavalos e os cavaleiros, é o meu Espírito que corta arco e desfaz a lança, é o meu Espírito. A melhor, a segunda melhor qualidade que Otiniel tinha era o Espírito Santo. Ele era cheio do Espírito Santo. E os grandes homens de Deus, os grandes homens de sucessos que a Bíblia nos revela, eles eram cheios do Espírito Santo. Eles

faziam grandes coisas e bravuras e vencia porque eles eram fortes, porque eles eram bons, porque eles eram influentes. Não, é porque eles eram cheios do Espírito Santo. Quando você é cheia do Espírito Santo, você chega em um determinado lugar e alguém logo percebe que há uma diferença na tua vida. Os irmãos mais antigos sabem o que é isso, sabe ou não sabe? Você chega num lugar. Esses tempos eu fui com o pastor Robson, mais uns amigos, nós fomos num lanche, não foi aqui não, foi lá em Uberlândia, pro lado de lá. E nós estávamos todos sentados assim, conversando. E a moça veio fazer nosso pedido. E do nada, uma das garçonetes pôs a mão no meu ombro por trás. Eu olhei para ela, ela disse: você tem algo diferente, eu posso te entregar o nome da minha família, você pode orar por mim? É para me engrandecer? Não, é só um exemplo. Eu tenho certeza que os grandes homens e mulheres de Deus que aqui está já passou por isso diversas vezes. Você entra num hospital para acompanhar alguém, seu coração está quebrantado porque alguém da tua família está angustiado, está doente, você está ali clamando ao Senhor em silêncio. Chega alguém e diz assim: você é serva de Deus, você é crente, ora por mim. Acontece ou não acontece? Você está no mercado, na fila do mercado, alguém põe a mão em você e diz: você é diferente, você pode orar por mim? Não tem qualidade mais linda do que essa não, meu irmão. Porque o Espírito Santo de Deus abre porta onde não importa. O Espírito Santo de Deus faz coisas extraordinárias. Busque ser cheio do Espírito Santo de Deus. Arai, declama, naraba, shurianda, alabaia. Otiniel era cheio do Espírito Santo. E quando Otiniel, cheio do Espírito Santo, ele levanta o exército, ele vai e Deus entrega os inimigos nas suas mãos. E ele é libertador. Rapidinho aqui, que já são 10h34. José teve sucesso, sim ou não? Enfrentou dificuldade, sim ou não? Foi vendido, foi ou não? Foi escravizado, sim ou não? Quando ele chegou na casa de Potifar, com corrente nos pulsos, que ele começou a trabalhar, Potifar olhou e disse: este homem é diferente. Aleluia. Aí a Bíblia diz que o Espírito de Deus conduzia José. Quando José chega no palácio, depois de passar pela escravidão, de ser condenado, passar por prisão, ele chega diante do rei. Quando ele revela o sonho do rei, guiado pelo Espírito Santo, o rei olha para um lado, olha para o outro. A sua sala está cheia de príncipes, cheia de homens influentes e poderosos, cheia de diplomatas. O rei do Egito olha para José e ele fala assim: olha, aonde eu vou encontrar alguém? Um homem que tinha acabado de sair da prisão. Aleluia. Um homem que vinha de um cenário terrível. Um homem que estava no topo do mundo. Rei, liberando todo o mundo atual conhecido da época. Ele olha para um moço que ele tinha tirado da prisão e diz para ele: aonde eu encontrarei alguém que tem o Espírito do Deus sobre a sua vida para governar a minha casa? Quando você é cheio do Espírito Santo, você tem a autoridade de Deus. Ah, eu quero mudança no ambiente em que eu estou vivendo. Seja cheio do Espírito Santo, que quando você chegar, aleluia, Satanás vai se retirar automaticamente. Josué também foi cheio do Espírito Santo. Tudo quanto Josué fazia, ele fazia guiado pelo Espírito Santo. Davi foi um homem cheio do Espírito Santo. Todas as ações de Davi foi guiada pelo Espírito Santo. E quando Davi errou, quando Davi pecou, quando Davi caiu ou não? Pecou ou não?
Ninguém nem quase lembra, né? Porque os feitos dele foi tão extraordinário que isso aqui passa assim, quase desapercebido. Mas ele caiu. E ele era o rei. E um rei mostrar arrependimento era sinal de fraqueza, sim ou não? Mesmo que ele sabia que ele estava errado, ele jamais reconhecia que ele estava errado. E se alguém olhasse para ele e dissesse assim, olha, você errou, ele mandava até executar. Porque ele era o rei. Davi era cheio do Espírito Santo. E no momento que ele estava na lama, porque o pecado leva o homem para a lama. Ele às vezes não tira do trono, mas ele leva para a lama. Às vezes você acha que está, ai, estou na paz aqui, estou burlando os princípios de Deus e não tem nada acontecendo. Você já está na lama. Só não percebeu que está ainda. Davi percebe que ele perdeu tudo. Por quê? Quando se perde o Espírito Santo, se perde tudo. Davi faz uma das orações mais lindas que existe na Bíblia. Ele deitado com seu rosto em pó. Ele reconhece a sua fraqueza. Ele reconhece o seu pecado, a sua pequenez. E ele faz uma das declarações mais lindas que eu acho que tem na Bíblia. Ele diz, Senhor,

Arabashayas. Sem o Espírito Santo de Deus, o homem não é nada, não passa de pó. Não passa de barro moldado. Para nós terminarmos, Deus leva um profeta a um vale cheio de ossos sequíssimos. E Deus diz para o homem, profetiza. E o homem profetizou e juntou os ossos, osso com osso, e foi, juntou. E depois Deus disse, profetiza. E ele profetizou e juntou a carne e a pele e tudo. Mas a Bíblia declara que era um exército de homens mortos, porque não tinha o Espírito. Aí Deus olha para o profeta e diz de novo, agora profetiza. E dos quatro cantos da terra veio um vento e o espírito de um fôlego soprou sobre aqueles corpos sem vida. E eles se tornaram um grande exército sobre a terra. E Deus está dizendo, nesta manhã, se você se revoltar para mim, arrepender dos teus maus caminhos, entregar para ti a minha vida, a tua vida para mim, eu soprarei sobre a sua casa, eu soprarei. Soprarei sobre você do meu Espírito Santo e vós serás uma bênção. Seja cheio do Espírito Santo de Deus. Otiniel não tinha muitas qualidades, mas ele só tinha duas. Vontade de vencer e era cheio do Espírito Santo. Bastou para que ele vencesse um rei que estava escravizando toda uma nação. Bastou para ele trazer paz por 40 anos. Enquanto ele julgou Israel como juiz, Israel viveu em paz, porque ele era cheio do Espírito Santo. Porque os inimigos de Israel diziam, não podemos lutar nem se levantar contra Israel, porque o líder de Israel, ele é cheio do Espírito Santo, ele é conduzido pelo Deus que tirou esse povo do Egito, ele é conduzido pelo Deus que abriu o Mar Vermelho, ele é conduzido pelo Deus que derrubou as muralhas, ele é conduzido por um Deus que não mede esforço para libertar o seu povo. Então não toquemos nele, porque se esse líder orar, o Deus do céu desce na terra e arrebenta com quem tentar. E o Senhor desta manhã está dizendo, eu estou me movendo no meio de vós, e se vós der ouvido a minha palavra nesta manhã e buscar a minha presença, eu vos encherei do meu espírito de coragem, eu vos encherei do meu espírito de mansidão, e a paz de Deus, que excede todo entendimento, guardará teu coração em Cristo Jesus. Quem recebe essa palavra, adore a ele, glorifica a ele, exalte a ele, porque ele está neste lugar. Feche os teus olhos. Feche os teus olhos. Se você pudesse colocar de pé, a hora foi embora, meu Deus, eu vou ter que correr aqui. Feche os teus olhos.

Quem aprendeu? 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

0: Senhor, fala conosco, se assim for ainda da tua vontade, através dos divinos dons do teu Espírito Santo, em nome de Jesus. Se assenta adorando e glorificando a Deus. Aleluia. Irmãos, eu vou dar oportunidade apenas para um dos pastores que estão aqui. Glória a Deus. Aí vocês veem com vocês aí quem que vai aqui. Amém. Então já só para cá. Ó, foi direcionado. Aleluia. O Espírito Santo de Deus, olha, hoje a revelação vai ser pouquinha. E sexta-feira você vem, traz mais alguém. Eu prego menos, pode pregar menos? Pode pregar menos? Mas vocês não gostam de mais revelação? Palavra ou revelação? Os dois. Tem que ter equilíbrio, né, irmã? Mas sexta-feira que vem, eu prometo, eu vou pregar menos um pouquinho. Eu vou falar para Deus, Deus, ó, eu vou nem preparar minha mensagem. Daí eu prego menos, daí nós dá oportunidade pros irmãos, né? Senão eles não vão vir mais me apoiar aqui, não. O Espírito Santo de Deus, ele manda dizer para 21 pessoas aqui nesta manhã. Chegou o tempo de viver um tempo novo. 21 pessoas. Há um tempo novo de Deus. Você ouviu a palavra, ele te deu a diretriz. E se você obedecer essa palavra, a partir de hoje começa a contar um tempo novo. 21 pessoas. Olha, bastante isso. Você é uma. Eu falei, se ela não levantar a mão, eu vou aí. Recebe em nome de Jesus e as palmas são para ele. O Espírito Santo de Deus, que não mente nem se engana, ele manda dizer para uma pessoa aqui em nosso meio, a cirurgia, quem vai fazer é ele. Cadê você? Olha, quanta mão levantada lá no canto. Toma posse. Os que levantaram a mão, vai tomando posse do milagre também. Aleluia. Porque a Bíblia diz, ah, só porque o irmão levantou a mão, quem levantou aqui não vai ser curado, vai. A Bíblia diz que quando Jesus pregava, né? Todos quantos chegavam perto dele, através da sua palavra, eram curados. Enquanto Jesus ia pregando, os enfermos iam sendo curados. O Espírito Santo de Deus, ele manda dizer para 3, 4, 5 pessoas... Ele está te dando um espírito de coragem. Você está, sabe, meio assim, xoxo. Sem coragem, você está vendo a situação e você diz, eu preciso mudar isso. Mas como? Não é que você não sabe como. É que você está sem coragem de fazer o que é preciso fazer. E Deus está te dando esta coragem hoje. Lá atrás, uma... 2, 3, 4. Não. Tá aqui, ó. 5. O de jaqueta vermelha e azul. É simples. Esses dias Deus me pegou nisso. Salário veio, foi embora. Falei, nossa. Ai, Senhor, não sobra. Misericórdia. Aí Deus falou. Aí eu fiz aquele carrinzinho daqueles aplicativos de compra. Cheio. Eu sei o que preciso fazer. E aí eu tive coragem de ir lá esvaziar ele. Comprei, botei na sacola e paguei? Não, eu eliminei mesmo. Eu disse, não, Senhor. Eu preciso ter coragem, eu não preciso disso. Mudança financeira também precisa de coragem para você renunciar a coisas que você não precisa, que está sobrecarregando a tua vida financeira e você não quer abrir mão por egoísmo. E aqui em nosso meio tem uma pessoa que o Espírito Santo de Deus ele manda dizer que ele está te dando autocontrole na tua vida financeira. Toma posse pela fé, pela fé. Você precisa de autocontrole lá no cantinho, ó. Isso, na tua vida financeira. Deus vai te dar estratégia para você organizar a tua vida financeira. O Espírito Santo de Deus me revela uma pessoa aqui em nosso meio, que Deus manda dizer para você que Ele está trabalhando na causa que você pediu a Ele, para você confiar em Deus e esperar no Senhor, que na hora certa Ele vai te entregar a vitória. Toma posse pela fé. A irmã de óculos aqui na frente, toma posse em nome de Jesus. Vamos receber o presbítero com palmas bem alegres para Jesus.
1: Glória a Deus. Eu quero saudar a igreja mais uma vez, na paz do Senhor Jesus. Amém? Exalte o nosso Deus. Se coloque um minuto só, por favor, de pé. As horas já estão bastante avançadas, mas Deus toca no meu coração para nós fazer uma oração para Deus nos revestir do Espírito Santo, porque é o Espírito Santo que nos garante a vitória. Quem precisa de vitória, diga amém. Põe uma mão na cabeça, grita: Senhor Jesus, eu te amo. Renova agora o Espírito Santo em minha vida. Começa da glória, glória, glória. Jesus de Nazaré, a tua igreja ouviu a sua palavra. Agora vem derramar o Espírito Santo sobre nós, renovar o Espírito Santo sobre nossas vidas. Renova, renova, renova.

0: nome. Amém, Senhor, amém. Quem crê nisso, bate palma e glorifica. Bate palma e glorifica. Aqui tem 8 pessoas que me revelam o Espírito de Deus que não se engana. Deus falou contigo nesta manhã. E já falou muitas vezes para que você venha tomar uma atitude diante de Deus para ser fiel à sua palavra. E tome uma decisão de aceitar a Cristo e abandonar tudo que você sabe que não agrada a Deus. Cadê essas 8 pessoas? Eu creio na revelação de Deus. 1, 2. Cadê as demais pessoas? Deus vai fazer uma grande obra na sua vida, mas é preciso você ter coragem, como a palavra de Deus falou conosco aqui nesta manhã. Ainda falta 5 pessoas. Quando é benção, todo mundo levanta a mão, né? Diga misericórdia. Cadê as 5 que está faltando? O maior milagre é ser fiel a Deus para ir morar no céu. Falta ainda 4. Ainda está faltando. Ali tem 2 irmãos. Falta 2 pessoas para a glória de Deus. Cadê essas 2 pessoas? Não insisto devido ao horário. Devido ao horário não insisto. Bate palma para Jesus. Aqui tem 9 pessoas que o Senhor aumentou a sua fé através da sua palavra. E você sentiu um renovo de Deus no teu coração. Cadê essas 9 pessoas? Levante a mão e grita: Senhor Jesus, eu te amo. E eu recebo de bom grado no meu coração a sua palavra. Bate palma e glorifica. Cadê o glória a Deus para Jesus operar? Cadê o glória a Deus para Jesus te curar? Aqui tem um pai entre os irmãos, a última pessoa devido ao horário, que você está muito preocupado com um filho seu. Tristeza no teu coração, receba de Deus o teu amparo, viu, irmão? Fica de pé, vamos receber a serva de Deus novamente, e as palmas exaltam ao Senhor.
1: Glória a Deus, quem está abençoado dá glória a Deus. E esse glória a Deus aí está fraco. Quem está abençoado dá glória a Deus. Então vamos abençoar a obra do Senhor. Quem vai abençoar a obra de Deus com alegria? Amém. Nós vamos apresentar ao Senhor esse voto, vamos consagrar a Deus. Quero 2 presbíteros aqui para consagrar ao Senhor esses votos, impor as mãos. Glória a Deus. E nós vamos fazer um voto já com Deus, um propósito agora com o Senhor. E você vai fazer esse voto com Deus. E você vai se voltar para Deus. De todo o seu coração, estenda a tua mão para cá. Senhor, coloca a gota do teu sangue, ó Deus, nesse voto. Jesus será o voto, ó Pai da providência. Deus, hoje ainda é quarta-feira. Espírito Santo de Deus, é o primeiro horário, Senhor, da semana, meu Deus. Quantos, ó Pai, que vieram em busca de uma bênção, de uma resposta. Meu Deus, até o fim desta semana, o Senhor vai confirmar em nome de Jesus. Amém. Vamos aí, você vai passar. Me dá o meu aqui, glória a Deus. Isso, Deus abençoe. Eu também faço voto, né? Eu preciso que Deus me abençoe. Deus, eu já comecei, já dei o primeiro passo, né? Que eu contei que já dei o primeiro passo. Agora é pedir para Deus me dar coragem para eu ficar sem gastar. Para mim me organizar. É, tava meio desorganizada. Chegava, não tinha dinheiro. Pois é. Imagina, você sai na rua, você não tem dinheiro para comprar uma garrafa com água para você beber água. Né? E é porque eu não tenho? Não, é porque eu sou desorganizada mesmo. Deus vai dar o vitória. Vai ou não vai? Já deu, né, irmãos? Glória a Deus. Pega na sua mão o seu voto. Nosso irmão está passando aí, você pode ofertar através do seu cartão, da sua maquininha, através da maquininha com o seu cartão. Você também pode ofertar através do Pix com o QR Code. Glória a Deus. Também temos aqui nas colunas. E você envia. E você pode ofertar, irmãos. Faça voto com Deus. Faça propósito com Deus. O Senhor, Ele nos guarda do homem mau. Ele livra-nos do homem violento. Glória a Deus. Vamos ofertar ao Senhor. Aqui, irmão, por favor. Glória a Deus. Glória a Jesus. 10. Vamos ofertando em... Ah, QR Code, desculpa. Não vai, não vai. O meu não tem o sistema de aproximação. Vão ofertando em silêncio, dando glória? É, irmãos. A gente vai ofertando e dando glória. Vamos apegando, colocando nas mãos de Jesus e lhe dando graças, né? Jesus, ao pegar os 5 pães e os 2 peixes, o que ele fez? Ele levantou ao Pai, antes de multiplicar, ele deu graças. É, antes da multiplicação, precisa apresentar a Deus e dar a Ele graças. Então, você vai ofertar aí dando graças. Agradecendo ao Senhor. Ah, irmã, mas não é muito. E não precisa ser. É claro que se você pode ofertar com abastância, a obra do Senhor, ela é carente, ela precisa. Mas se você não pode ofertar com abastância, mas você está aí com um limite pouquinho e você quer ajudar, oferte. Oferte na casa do Senhor. Tem dia que eu posso ofertar 2 reais. Aí eu não vou ofertar. Eu oferto porque é o que eu posso. Tem dia que eu posso ofertar com 100. Eu oferto com 100. Não fique com o seu coração grudado no dinheiro, né? Tem gente que fica com o coração grudado no dinheiro. Ah, não, eu vou ofertar com 100 reais, não. Porque, nossa, 100 reais, 100 reais você faz o que hoje? Não é? Não faz nada, irmão. Esse dia eu fui no mercado, de verdade, eu comprei, deu 2 sacolas,

0: Aí ela ficou toda sem graça. Não, moço, eu não fiz isso. Eu falei, não tô dizendo que você fez porque você quis. Talvez você errou. E aí eu fiz a pobrezinha conferir. Tava errado, não. Não tava errado, não. Então, irmãos, mas quando nós ofertamos, nós podemos pegar o exemplo do menino que trouxe a Jesus os 5 pães. Ele poderia ter ficado caladinho, ele estaria errado? Não. Era dele. Tinha uma multidão de 5.000 e ninguém se preparou para ir ter com Jesus. Talvez eles não tinham. Mas aquele menino tinha. Ele falou, não, eu vou ouvir Jesus. Jesus prega muito. Então eu vou levar o meu pão. Vou levar o meu peixinho aqui. Quando eu sentir fome, eu como quietinho aqui. Tá tudo certo. Mas quando ele ouve Jesus perguntar, o que vocês têm? Ele logo anima o coração e diz, ah, eu tenho aqui 5 pães e 2 peixes. Ele não ficou apegado àquilo que dava só para ele. Mas ao colocar nas mãos de Jesus, Jesus apresentou ao Pai, deu graças. E sabe quantas vezes a pessoa que deu 5 pães para Jesus levou para casa?
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4: 11 horas e...
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5: Estamos de volta com você aqui no Voz da Libertação, 11 horas e 8 minutos. Para você que está chegando agora através da rede de rádios Deus e Amor, seja muito bem-vindo, bom dia e a paz do Senhor Jesus para você. Eu sou o Ítalo Siqueira aqui na comunicação e este formato do nosso programa acontece de segunda a sexta, das 10 ao meio-dia, ao vivo para você, aqui da sede mundial, palavra de Deus, oração, louvor, testemunhos e muito mais para você. E é claro que eu não tô sozinho aqui, né? Estou muito bem acompanhado com essa equipe maravilhosa. Paz do Senhor Jesus novamente para vocês, né? Levi Muniz e Gabriel Araújo.
6: Paz do Senhor, é uma alegria, é um prazer estar aqui. Hoje, dia 30, estamos aqui com Voz da Libertação, com muita alegria. E agora a audiência triplica, né? Porque estamos com a maior rede de rádios do Brasil, porque até as 11 horas a maioria das emissoras estavam com a programação local. E a partir das 11 entram em cadeia aqui com São Paulo para transmitir a nossa voz, e isso é uma honra, é um prazer, é um privilégio muito grande.
5: Quem não conhece a voz do Levi Muniz, né?
7: Exatamente.
5: Locutor da nossa igreja, mas nós temos também aqui um pregador em ascensão, Gabriel Araújo.
7: Amém, é um privilégio saber disso, né? É só um servo que nasceu para servir, é um privilégio agora estar com todos vocês na rádio. E você que nos ouve hoje, não esqueça, temos também hoje a enquete. Aproveita e já responde aí pelo WhatsApp. A pergunta é: quem era o governador romano que lavou as mãos antes de entregar Jesus para a crucificação? Eu sei que você já sabe a resposta, mas a letra A é Herodes Antipas, letra B, Pôncio Pilatos, letra C, Félix. O que você faz? Só mandar uma mensagem agora no WhatsApp respondendo a enquete.
5: Muito bem. Olha, para você que está chegando agora, quem sabe é a sua primeira vez, a enquete do dia é que, ou seja, obviamente, todos os dias nós temos uma pergunta bíblica. E a pergunta de hoje é essa. A gente quer saber. Eu vou fazer o seguinte, vou pedir para o Gabriel repetir. Eu quero que você preste muita atenção, porque eu quero que você vote. Você que está pelas redes sociais, vai votar no chat. No chat do YouTube, por exemplo, a enquete está aí suspensa. É só clicar em A, B ou C e deixar o seu argumento. E você que está pelo rádio, vai mandar a sua resposta pelo nosso WhatsApp. 11982923392. Qual é a enquete do dia, Gabriel?
7: Quem era o governador romano que lavou as mãos antes de entregar Jesus para a crucificação? A. Foi Herodes Antipas. B. Foi Pôncio Pilatos. Ou C. foi Félix.
5: Muito bem. Ah, para hoje, de acordo com o presbítero Levi, o número de votos é de 180 a 200. Nós temos quantos votos
6: nós
5: aí,
6: Levi?
5: Nós
6: temos agora 120 votos só no YouTube. 120 votos fora os que são pelo WhatsApp.
5: Sim, lembrando que nós já recebemos uns 10 votos aqui do rádio, né? Umas 10 pessoas já mandaram.
6: Inclusive, o presbítero Emerson da Vila Moraes, pastor Emerson, nosso amigo, acabou de mandar aqui e ele diz assim: a paz do Senhor, meu querido, estou no trânsito acompanhando a programação, manda um gigantesco abraço ao Gabriel e ao Ítalo, e a resposta da enquete é Pilatos. Tá bom? A nossa irmã Marisa, lá de Curitiba, diz assim: a paz do Senhor, a enquete está muito fácil hoje, é Pilatos.
5: Então, olha só, pelo rádio nós temos pelo menos 12 votos, fora os que estão chegando ainda.
7: Exato.
5: Mande a sua mensagem para 119-8292-3392 e participe do Voz da Libertação. Agora, 11 horas e 9 minutos, eu estou aqui com a Bíblia em mãos, porque nós chegamos ao momento do devocional. Eu quero que você abra a tua Bíblia no livro de Mateus, capítulo 27. Eu quero saber se você seria capaz de negar a Jesus. Se alguém te influenciasse, chegasse com você: olha, nega Jesus, desvie-se, saia da igreja, desista de confiar em Deus. Será que você obedeceria? Você seguiria esse conselho? Para falar sobre isso, Mateus capítulo 27, verso 20, diz o seguinte: mas os príncipes dos sacerdotes e os anciãos persuadiram a multidão que pedisse Barrabás e matasse Jesus. E respondendo o governador, disse-lhes: qual desses dois quereis vós que eu solte? E eles disseram: Barrabás. Alguma vez alguém já te influenciou a negar a Jesus Cristo? Eu quero começar com esta pergunta para você. No texto que nós lemos, os principais sacerdotes e anciãos convenceram, persuadiram a multidão a pedir a libertação de Barrabás, um criminoso, e a condenação, a morte, a crucificação de Jesus Cristo. Aquele povo foi influenciado por outras vozes e acabou rejeitando aquele que poderia trazer verdadeira salvação. Aquele mesmo povo que foi curado por Jesus, que ouviu Jesus pregar, agora estava dizendo: crucifica-o. Todos os dias você também ouve muitas vozes, opiniões, pressões, conselhos e até pensamentos que tentam te afastar da vontade de Deus. Por isso, tome muito cuidado para não permitir que a voz da maioria fale mais alto que a voz de Cristo. Nem sempre aquilo que todos defendem está de acordo com a vontade de Deus. É como Gabriel Araújo disse no início: nem sempre a voz do povo é a voz de Deus. A maioria das vezes o povo fala algo totalmente contrário à palavra do Senhor. Por isso, decida ouvir e obedecer a Jesus, mesmo que isso signifique caminhar na direção contrária da maioria. Permaneça firme na verdade, na palavra. Permaneça firme em Cristo. A voz de Cristo deve ter mais autoridade sobre a tua vida do que qualquer outra voz. Por isso, o texto, a mensagem, a palavra de Deus para você hoje é: ouça apenas a voz de Deus. Ouça apenas a voz de Cristo e assim você será vitorioso. Quando nós damos ouvidos apenas à voz de Cristo, nós somos abençoados. Isso é bem óbvio. É por isso que eu quero compartilhar com você mais um testemunho. A Marileia, ela recebeu uma bênção muito grande do nosso Deus aqui na nossa igreja. Preste muita atenção, na sequência a gente conversa sobre isso com você. Vamos lá.
2: Nós estávamos com uma dificuldade muito grande num salão antigo, a qual nós estávamos já congregando um período longo. E houve um problema na telha de infiltração e a telha entortou e aconteceram muitas coisas ruins ali, né? Algumas pessoas vistoriaram e não foi aprovada a nossa permanência nesse lugar. Círculo de oração, glória a Deus, e mulheres de fé se reunirem em oração. Nós conseguimos um salão novo, iluminado, com acessibilidade. Comportam muitas pessoas. Uma igreja, qual é uma igreja que tem acolhido as pessoas. Meus amados irmãos, conselho que eu dou a todos vocês. Projeto, a gente não desiste. Nós tínhamos muita dificuldade ali naquele momento. Nós não sabíamos o que fazer, achávamos que não íamos ter mais um lugar para congregar. Mas sabe aquele Deus do impossível? Aquele que resgata quando nós estamos caídos, foi isso que ele fez. Ele olhou com um olhar de misericórdia, preparou um salão chique, maravilhoso. Estão todos convidados. Qualquer igreja Deus e Amor que você for, orar, persista. Não conseguiu um culto? Volta no outro. Persistam. Nós temos o voto. Nós temos muitos projetos que acontecem na igreja Deus e Amor e tudo para a glória dele, porque nós sabemos que aquele que vive debaixo de oração, a vitória chega, meu irmão, porque nós não desistimos.
5: Muito bem. Olha, muito bem afirmado pela irmã Marileia, quem vive debaixo de oração é vitorioso. Isso define muito o que nós vivemos aqui, né, Levi? Porque a nossa igreja é uma igreja de oração, as pessoas que vêm congregar com a gente, vêm nos visitar, já vêm com esse objetivo de orar muito e acabam recebendo bênçãos de Deus.
6: É o caminho, não tem outro caminho, é o término da vitória, ou seja, você ora e lá na frente você já recebe a resposta, porque quem ora tem resposta de Deus. E a nossa irmã Marileia, ela contou aí que precisava de uma resposta, de uma bênção de Deus para a sua igreja, para a sua congregação, que estava num salãozinho ali, um tanto quanto difícil, mas através da oração. Colocou na mão do Senhor, o Senhor resolveu, e esse é o segredo, Ítalo, para todo mundo. Coloca na mão de Jesus, Jesus resolve e dá a vitória.
5: É verdade. Gabriel, tem uma coisa que muita gente fala que eu não concordo. A pessoa fala assim, ó, a oração é a chave da vitória. Eu particularmente não concordo com isso, né? Porque se a pessoa só orar e não seguir outros preceitos bíblicos, não tem vitória, né? Só que uma coisa que eu concordo é que uma pessoa que vive em oração, isso já representa muito que ela teme a Deus, que ela serve a Deus, que ela obedece a palavra. Por exemplo, a Marileia estava orando por uma bênção para a igreja dela. Nem era necessariamente para ela.
7: Exato.
5: Então, uma vida de oração demonstra uma vida de comunhão, de congregação. Então, isso sim mostra ali o alinhamento bíblico, né?
7: Eu não preciso de chave de vitória se eu sigo a Cristo, porque em Cristo somos mais que vencedores.
5: Verdade.
7: Então, começa por aí. Só que o texto bíblico fala assim, ó, Deuteronômio 28. Se vocês ouvirem a minha voz, guardarem as minhas palavras e as praticarem, vocês serão benditos quando entrarem, benditos ao saírem, benditos nas... Ou seja, tem uma condição para ser. Qual que é? Ouvir, guardar e obedecer, e praticar, certo? O próprio Jesus disse, o homem que edifica, por exemplo, aquele que ouve a minha voz e não pratica, é igual um homem que edificou a casa sobre a areia. Não adianta nada, você está na igreja, mas certo. Não tem a confiança nele, porque não cumpre com os mandamentos. Mas o homem que ouve e pratica é um homem que edifica a casa sobre a rocha, não cai pela tempestade. Nossa vitória está em ouvir aquilo que Cristo fala. Essa é a nossa maior vitória.
5: Muito bem. Então você que quer viver nessa vida de oração, quer ouvir, guardar e obedecer, conforme muito bem posicionado pelo Gabriel, vem para a nossa igreja, que aqui você vai aprender isso e muito mais. Avenida Prefeito Passos, número 10, centro de São Paulo, é o endereço da nossa sede mundial e tem uma IPDA bem pertinho de você também. Acesse nosso site ipda.com.br. Acessando esse site, você tem acesso aos nossos endereços ou pesquisando na internet, Google Maps, entre outros aplicativos. Esperamos por você aqui na nossa igreja, com certeza vai ser bênção. Agora, 11 horas e 17 minutos, a gente vai voltar com o Thiago Santos, o nosso repórter. Ele vai trazer mais informações sobre esse dia de palestra, sobre o Setembro Amarelo, que está acontecendo agora, lá na nossa sede mundial. Thiago Santos é com você na externa do Voz.
8: Passando por um momento difícil. estamos de volta aqui da sede mundial e ao meu lado nós estamos aqui com a psicóloga Edilene Lima, ela que irá palestrar dentro de instantes. E olha, nós conseguimos aqui conversar com ela antes de todo mundo, então a gente vai ouvir ela antes de todo mundo que está aqui participando da palestra. Olha, um momento muito incrível aqui na sede mundial, palestras, dinâmicas, oração e louvores estão sendo entoados aqui, mostrando que a nossa igreja está preocupada com este tema. Então, Edilene, por favor, você em alguns momentos irá palestrar. Então, dá um pouquinho de spoiler pra gente do que você irá tratar.
9: A paz do Senhor, irmão Tiago, a paz do Senhor, amados ouvintes do programa Voz da Libertação. Hoje nós iremos falar de um tema muito importante, que é a valorização da vida. A sua vida vale a pena. Nós estamos no mês do Setembro Amarelo e sabemos que esse é um mês de conscientização e prevenção do suicídio. É importante falar sobre isso, porque infelizmente ainda existem muitos tabus acerca da prevenção do suicídio. E muitas pessoas pensam, irmão Tiago, que falar sobre pode incentivar a pessoa a cometer o ato. E é importante nós sabermos que falar não incentiva, mas previne. Então, por isso, nós estamos aqui com essa missão de conscientizar. Não que necessariamente devemos falar sobre isso somente neste mês, mas neste mês nós abordamos sobre para que os 365 dias do ano todos estejam conscientizados que a vida vale a pena.
8: Olha só, algo interessante que nós estávamos conversando anteriormente, irmã Edilene, é que parece um tema óbvio. A sua vida vale a pena. Quando nós vemos assim, é óbvio que a vida vale a pena, mas infelizmente para algumas pessoas isso não é uma verdade. Por que para algumas pessoas a vida ela não valeria a pena?
9: Olha, qualquer pessoa, qualquer ser humano, ele está propício a adoecer. A pessoa pode ter um transtorno mental, tá? Que por conta desse transtorno, essa pessoa perde a consciência que a vida vale a pena, tá? A pessoa perde a expectativa de vida. A pessoa também pode passar por uma fatalidade na vida, por uma decepção muito grande. E a pessoa, de uma hora para outra, pode sim perder esse prazer pela vida. Então, qualquer ser humano pode passar por isso, porque a gente sabe que o índice de depressão é muito grande, é muito alto, e a depressão é uma doença que tem acometido o mundo todo, né? E a depressão também é um dos fatores, né, que faz com que a pessoa perca o prazer pela vida.
8: Muito bem, é complicado nós falarmos sobre esse assunto, mas é muito importante nós tratarmos esse assunto. A vida vale a pena, e como você vai palestrar dentro de alguns instantes, eu vou ter o prazer de participar um pouco dessa palestra. A vida vale a pena porque nós temos relacionamentos, temos pessoas que se importam com a gente, familiares, amigos, e isso faz com que nós tenhamos ali uma visão melhor do mundo. Então, quando nós temos relações, nós conseguimos ver que a vida ela vale mais a pena. É isso mesmo?
9: Sim, perfeito. O fortalecimento dos vínculos é essencial, tá? A rede de apoio é essencial para que essa pessoa, quando se sinta em um momento, em uma situação que ela não vê saída, não tem expectativa, né, de vida, essa rede de apoio, esse vínculo que está fortalecido, possa acolhê-lo da melhor forma possível.
8: Olha, irmã Edilene, muito obrigado, que Deus abençoe, boa palestra dentro de alguns instantes, e olha só, é muito importante lembrarmos que a vida vale a pena, a sua vida vale a pena, a vida dos seus familiares vale a pena, Pessoas amam você, pessoas se importam com você e é sempre maravilhoso nós lembrarmos que nós não estamos sozinhos. Mais uma vez, que Deus abençoe, muito obrigado. E nós retornamos com os nossos queridos amigos, dos quais eu me importo, lá do estúdio.
5: Muito obrigado, Thiago Santos. Obrigado, psicóloga Edilene, nossa grande amiga. Deus abençoe esse dia espetacular que vocês estão proporcionando aí. E olha, para você que está acompanhando em casa, através das redes sociais, do rádio, muito bem isso que a psicóloga e o Thiago falaram. Alguém se importa com você e Deus, Jesus, se importa com você, ama você. Então, não desista da vida. Entregue tua vida para Jesus. Tem uma frase de uma música que eu gosto muito, que diz o seguinte, Gabriel. Desista da sua vida e deixa Deus viver a tua vida.
7: Uau.
5: No sentido, tipo assim, você quer se suicidar? Então, morra para você mesmo e nasça para Cristo, no sentido de entregar a vida para Jesus e viver essa vida na presença do Senhor.
7: Uau, enquanto nós tomamos decisões que acabam... A expressão nós quebramos a cara, porque nós decepcionamos por causa das decisões que nós tomamos. Se deixarmos isso na mão de Deus, Ele sabe o que é melhor para nós. Sabe direcionar. Ele tem a melhor direção.
5: Nosso Deus é maravilhoso, né, Levi? Quando a gente desiste da nossa vida, deixa de querer viver a nossa vida e vive a vida de Deus, aí a gente já consegue vencer esses desafios, esses problemas que o mundo oferece.
6: Muito forte essa frase dessa música, depois eu quero ouvir, porque eu ainda não conheço, mas realmente é tremendo. Quando nós colocamos a vida na mão de Deus, Deus resolve tudo. Então, parabéns a toda a equipe, todos que fizeram parte do dia de hoje, estão fazendo parte, e daqui a pouco eu vou lá na sede, quero participar também da palestra, aprender um pouquinho mais.
5: Muito bem. Olha só, você que está em casa, se você estiver precisando de ajuda, precisando de intercessão, oração, conta com a gente. Deixa o teu nome aqui no comentário, entre em contato através do nosso WhatsApp, 119-8292-3392. Esses psicólogos que estão palestrando hoje são membros da nossa igreja, são pessoas de respeito, pessoas competentes que podem te ajudar. Nossos pastores também estão aqui para isso. Falando nos comentários, Gabriel, por favor, atualiza a gente aí como é que está a participação da nossa audiência.
7: Olha, muitas pessoas mandando mensagem, por exemplo, a Marinês Pimenta, ela diz assim, olha, a minha resposta é Pilatos, a Viviane Santos também, Viviana Santos, mandou mensagem falando que a resposta dela é Pilatos, a Val falou assim que a resposta dela também é Pilatos, a Cláudia Regina, a resposta dela também é Pilatos, a Ayrton Vidal, ele falou assim, olha, que Deus abençoe a todos nós, eu creio que a resposta correta é Pilatos, sou de Fortaleza, Ceará, um monte de gente mandando mensagem, temos uma mensagem... Isso é sobre enquete. Temos uma mensagem importante também do Adriano. Ele, bom dia, recebam todos a gloriosa paz de Cristo Jesus. Aqui é o irmão Adriano de Itaim Paulista. Lembrando que domingo agora, dia 4, estaremos em Itaim Paulista.

0: estão brigando e hoje de manhã o Davi tentou tirar a própria vida, pôs uma corda, mas não aconteceu nada porque a corda arrebentou, ela rompeu, graças a Deus por isso. Deus tem dado livramento, Deus pôs as mãos e graças a Deus não aconteceu nada, mas ele está muito mal, é o que ela está falando aqui, que ele vai tentar de novo, porque brigou com a irmã, mas enfim, qual que é o resumo aqui? O resumo aqui é que ele, por estar mal, estar brigando, ele acabou tentando tirar a própria vida. Estamos ainda no Setembro Amarelo e, com certeza, talvez a bagunça na mente dele por aquilo que está acontecendo tenha levado ele a tomar essa decisão. Mas lembra-se que uma igreja de joelhos é mais poderosa do que todos os exércitos do inferno de pé. Então, se a igreja orar em favor desse casal, que é a Juliana e Davi, o Senhor pode, o Senhor, ele tem o poder para desfazer todas as obras do diabo e dar livramento e dar também a ajuda. Então eu te convido, a partir das 11h30 nós estaremos em oração aqui, a oração que foi antecipada da meio-dia para 11h30, estaremos antecipando e eu peço a sua ajuda também em oração por esse casal, amém?
1: Amém, vamos nos unir em oração. Conto com você, você que nos acompanha diariamente através das redes sociais, do rádio. Pegue esses nomes, essas pautas, esses pedidos de oração e apresente também na tua oração que, olha, Deus vai te abençoar. Quando a gente ora por alguém, quando Jó orou pelos seus amigos, Deus restituiu em dobro tudo que ele havia perdido. 11 horas e 28 minutos, nós vamos agora ao encerramento da nossa enquete. Gabriel Araújo, por favor, qual o governador romano que lavou as mãos antes de entregar Jesus para a crucificação?
0: Bom, com mais de 180 votos, contabilizando tanto a rádio quanto o YouTube, mais de 180 votos, a maioria votou na letra B e capítulo 27 de Mateus, verso 24. Então, Pilatos, vendo que nada aproveitava, antes o tumulto crescia, tomando água, lavou as mãos diante da multidão, dizendo: estou inocente do sangue do justo, considerar isso. Então a resposta certa é a B, Pôncio Pilatos. Mais de 93% votaram na letra B.
1: Amém. Glória a Deus. Deus abençoe Gabriel Araújo, Deus abençoe Presbítero Levi Muniz. Muito obrigado pela participação de vocês. E você que votou, você que participou, que Deus te abençoe também. A gente fica por aqui, mas amanhã estaremos de volta com você às 10 horas da manhã. Fique na paz do Senhor Jesus.
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3: 11 horas e 29 minutos.

Araújo, sejam todos muito bem-vindos. Você que está através da rádio Deus e Amor, ouvintes, Deus abençoe a sua vida. Você que está também através das plataformas digitais, canais de comunicação da nossa igreja Deus e Amor, YouTube, Facebook, Instagram. E eu já quero convidar você a compartilhar. Compartilhe agora esta live, esta programação, esta oração para que todos também sejam alcançados pelo poder de Deus e pela sua graça e recebam certamente a bênção do Senhor em sua vida, em toda a sua casa. Amém? Bom, eu quero ler aqui, como de costume, a palavra de Deus escrita está Salmos de número 18, Salmos de número 18, verso de número 2, que diz assim: O Senhor é o meu rochedo e o meu lugar forte, e o meu libertador, o meu Deus, a minha fortaleza, em quem confio, o meu escudo, a força da minha salvação e o meu alto refúgio. Invocarei o nome do Senhor, que é digno de louvor, e ficarei livre dos meus inimigos. Glória a Deus, glória a Deus. Ele é o teu lugar forte. Ele é o nosso alto refúgio. Ele é a nossa fortaleza. Ele é o nosso libertador. Sim, quem nos resgatou.

0: toda a escravidão do pecado e da morte e nos trouxe vida eterna. E, portanto, nós invocaremos a Deus. Invocaremos porque Ele sim é digno de todo louvor. E nós ficaremos livres dos nossos inimigos. Igreja do Senhor, convido a todos, oremos ao nosso Deus. Maravilhoso Deus, glorioso, bendito e eterno Pai, Pai de nosso Senhor e Salvador Jesus Cristo, Senhor, aqui estou na Tua presença, na Tua casa, Pai, para Te glorificar, Te exaltar, ó Deus, na beleza da Tua santidade. Senhor Deus, fiel e justo e verdadeiro, aqui estou, ó Pai, como um vaso em Tuas mãos, pedindo ao Teu Espírito a Tua misericórdia, a Tua bondade, a Tua graça. Meu Deus, perdoa os meus pecados, perdoa os nossos pecados, as nossas falhas. Tenha misericórdia, meu Pai, da nossa vida, em nome de Jesus Cristo, Salvador. Meu Deus, poderoso, santo e bendito, Senhor, abençoa os nossos irmãos, ouvintes, internautas que estão em casa, já fazendo o seu pedido de oração, já fazendo agora, meu Pai, seu pedido, Deus poderoso, deste clamor, desta petição, ó Pai da glória. Meu Deus, talvez está agora desanimado, frustrado, desapercebido, mas eu creio pela oração, pela fé, que o Teu Espírito Santo já está movimentando agora, Senhor, as Tuas mãos para operar milagres e maravilhas. Senhor, meu Deus e Pai Celestial, confirma, meu Pai, sobre esta casa, confirma sobre esta vida, sobre esta pessoa, a cura, o milagre, a bênção completa, para que eles possam testificar e testemunhar da bênção, ó Deus, em sua vida. Senhor, meu Deus e poderoso Espírito Santo, realiza, meu Pai, o Teu milagre. Realiza a Tua bênção, ó Pai de amor. Esta jovem, este jovem, Senhor, que tem orado, quem tem clamado, pedido ao Teu Espírito Santo, que possa abençoar, que possa operar milagres e maravilhas para a Tua glória. Senhor Deus, Pai bondoso, Senhor, livra, meu Pai, agora, esta vida, esta pessoa que está agora em viagem, que está agora no hospital, que está na UTI, ó Pai, que se encontra agora neste momento, ó Deus, fiel e verdadeiro, em um estado de vulnerabilidade, de debilidade, Senhor da glória, meu Deus, e que não pode, não tem condições, ó Pai, de movimentar, mas eu creio, ó Pai, que o Senhor já está trabalhando na vida desta pessoa e repreendendo o mal, e repreendendo a enfermidade, repreendendo esta obra maligna que foi feito para destruir esta pessoa, que foi feito, meu Pai, para destruir esta casa. Mas eu Te repreendo agora, em nome de Jesus Cristo, espírito maligno, espírito opressor, satânico, Satanás, eu Te repreendo agora, em nome de Jesus Cristo. Esta pessoa, meu Pai, que tem orado, que tem clamado pela sua casa, que tem orado pela sua família, meu Deus, abençoa, abençoa mesmo, meu Pai Jeová, esta vida que tem orado, ó Pai, que tem clamado, meu Deus, que tem chorado, tem se pranteado, ó Deus, mas que agora veio o consolo, mas que agora vem, ó Deus, a Tua mão estendida para trabalhar, para operar na mente, no coração desta pessoa. Eu creio, Senhor, eu creio nas Tuas maravilhas, eu creio, Senhor, que o Senhor já está trabalhando na mente, no coração desta pessoa. Senhor, abençoa os nossos irmãos ouvintes da Rádio Deus e Amor, abençoa, meu Pai, esta pessoa que tem clamado, meu Deus da glória, que tem agora, Senhor, que tem buscado pela sua casa, pela sua família, que tem orado pelos seus familiares, que tem orado pela sua parentela. Ah, meu Deus da glória, eu oro para que o Senhor possa dar o grande livramento. Livra, Senhor, livra mesmo esta pessoa da morte, livra deste câncer, livra, meu Pai, desta leucemia, desta falta de ar, desta falta de oxigênio. Senhor, intervém agora nesta vida, nesta causa e nesta situação, neste momento difícil, neste momento de prova, neste momento de batalha, de guerra. Senhor, vai intervindo agora, meu Deus, na vida desta pessoa, meu Deus poderoso. Abençoa o pastor Lorival de Almeida, meu Deus, dá saúde para o teu servo, dá graça para que ele possa, meu Deus, contemplar a tua glória, a tua mão operando e agindo na vida dele. Senhor, da graça a tua serva, nossa irmã Débora Miranda, da graça, Senhor, da força, para que ela possa permanecer com a sua fé intacta, Pai, contemplando a tua glória, contemplando as tuas maravilhas. Pai, abençoa a nossa irmã, mãe na fé, a nossa presidente Irene Miranda, da graça a tua serva grandemente, ó Pai, abençoando, protegendo, livrando de todo o mal. Abençoa a nossa diretoria executiva e toda a diretoria deliberativa, Pai. Abençoa, confirma a tua bênção, ó Pai. Otorga, Senhor, o milagre, a bênção, a providência, a fartura e abundância. Meu Deus da glória, a cada um da tua igreja, dos teus servos que estão orando, estão no Brasil e no mundo. Ó Pai, em oração, em jejum, em clamor, em súplica. Alamasterianda Lamaia, a tua igreja clama agora, meu Pai, nós clamamos, eu quero interceder, eu quero orar, eu quero pedir por esta pessoa que está internada, está em coma, está, ó Pai, entubado, ó Deus, na sala do hospital, que está na UTI, que está em situação grave, de risco, correndo risco de vida, mas eu creio que o Senhor é Deus que dá vida e vida com abundância. O Senhor é Deus que cura, que salva, que liberta, que transforma. E eu oro para que o teu Espírito Santo possa realizar um milagre. Oriclama Labaia, remande coma lamassubi, clama lamai, Santo Deus. Santo Espírito de Deus, eu creio, ó Pai, na manifestação do teu poder e da tua glória. O Senhor está operando, o Senhor está transformando, o Senhor está curando, o Senhor está agora transformando a sua vida, a sua alma. Em nome de Jesus Cristo, bendito seja o meu rochedo, exaltado seja o Deus da minha salvação, exaltado, bendizemos o teu nome, Senhor, nas alturas. Alaba calamaste calamasterianda, rema calamassuri me clama. Oh glória a Deus, oh glória a Deus, bendito seja o teu nome, Senhor, bendito seja o nome do teu filho amado, Jesus Cristo de Nazaré. Abençoa, Senhor, o norte, o sul, leste, oeste, Senhor, nordeste, visita, meu Pai, o centro-oeste, Senhor, o sudeste, o sul, meu Deus, todas as regiões da nossa pátria amada, desta nação brasileira. Vai ao encontro de cada vida que ainda não conhece o Evangelho, não ouviu a tua palavra, talvez está resistindo ainda, meu Deus, mas dá oportunidade, dá uma nova vida, uma nova história, para que ele possa, meu Deus, certamente, vivenciar, ó Deus da glória, as tuas maravilhas, vivenciar, ó Pai de amor, ah, meu Pai, as promessas, a cura, o milagre, a porta aberta, a providência. Senhor, tenha misericórdia, esta mulher, este homem, que está sentindo este forte cansaço, estas pontadas no peito, meu Deus, estas dores nas articulações, este ressecamento, Pai, estas dormências, estas manchas na pele, estas enfermidades, estes tumores, estes caroços. Pai, tem misericórdia, tenha compaixão do teu filho, tenha misericórdia, meu Pai, desta vida agora, meu Deus. Orianda lamai, declama lama, subiclama lamaia. Santo Espírito, Santo Deus, tu és santo, ó Pai. Tu és santo, Senhor, e eu creio, ó Pai da glória. Eu oro, meu Deus, porque eu creio que o Senhor tem poder de tirar o teu servo desta situação, ó Pai, deste momento difícil de vulnerabilidade. Meu Deus, tem misericórdia, tenha compaixão, ó Pai. Oh, glória a Deus, oh, glória a Deus. Eu creio, Senhor, eu creio na libertação, eu creio na cura. É por isto que nós oramos com fé e pela fé, que o justo viverá pela sua fé, Senhor. Nós viveremos pela fé, continuaremos, ó Pai, a compartilhar as tuas bênçãos, milagres, as libertações, porque é tudo pela fé. O Senhor está operando, o Senhor está curando, e eu creio pela minha fé, meu Pai, que este tumor está desaparecendo, que esta enfermidade já está desaparecendo, que esta dor, que este caroço, que esta enfermidade, este câncer, esta mancha, oh meu Deus, esta fraqueza, esta tontura, está saindo agora, está caindo por terra, em nome de Jesus Cristo, em nome de Jesus Cristo. Dai autoridade à tua filha, dai autoridade ao teu filho agora, dai autoridade, ó Pai, para que ele possa permanecer, Senhor, com os olhos fitos na tua palavra, com os olhos, ó Deus da glória, voltados para a tua palavra, para o Evangelho, para o Santo Evangelho, porque o Evangelho é poder de Deus para aqueles que creem, para aqueles que acreditam, para aqueles que têm fé, para aqueles que estão encorajados e capacitados. Senhor, a tua palavra nos diz que toda ferramenta preparada contra ti não prosperará, e eu oro, ó Pai, porque eu creio, Senhor, que esta ferramenta, que esta obra diabólica, que este mal já está caindo por terra e não irá prevalecer em nossa vida, porque o Senhor nos deu esta autoridade, o Senhor nos deu esta autoridade para repreender o mal, em nome do Senhor Jesus Cristo. Você que está em casa agora, você que está orando conosco e fazendo o seu pedido de oração, receba agora o seu milagre. Alamassuri mianda labaia, receba agora esta cura, este livramento, esta libertação na sua vida, na sua casa, é no nome de Jesus Cristo. Eu não tenho poder para tal, mas Deus pode realizar e já está fazendo. Tome posse da tua bênção aí agora. Tome posse da sua vitória, receba no nome do Senhor e Salvador Jesus Cristo, que esta enfermidade, ela não é para a morte, mas é para a glória de Deus, e Deus está agora operando este milagre na sua vida. Senhor, quantos agora estão passando por necessidade? Quantos agora, meu Pai, estão passando fome e necessidade? Entra com providência nesta causa. Entra com providência, meu Pai, na vida deste irmão, desta irmã, que está agora vivendo pela fé, não está trabalhando, não está no serviço, mas que está aguardando a providência do Senhor para a sua casa, para a sua família. Olha-me, Senhor, tem misericórdia, meu Pai, tenha compaixão, age, meu Pai, nesta causa. Age, meu Deus poderoso, na vida desta pessoa, na vida deste irmão, desta irmã, que tem chorado e que está chorando, pedindo o milagre, pedindo a bênção do teu Espírito, ó Deus. Eu creio, ó Pai, eu creio que o Senhor já está trabalhando na mente e no coração desta pessoa agora, em nome de Jesus. Abençoa o projeto da Fundação Reviver, a Casa Aberta, 60 Mais, Ateliê. Senhor, todos os projetos, todos os departamentos, Pai, da Fundação Reviver e a Associação Reviver Help, Deus e Amor, dai a grande bênção, ó Pai da Glória. Abençoa a cantina também da Associação Reviver Help. Pai, entrega a vitória, Senhor. Entrega a tua bênção completa, Pai. Em nome de Jesus Cristo, eu quero te louvar, eu quero te glorificar, te agradecer, porque até aqui o Senhor tem nos ajudado, até aqui o Senhor tem nos sustentado diante da tua presença, meu Pai. Vem nos fortalecer, Senhor. Vem nos ajudar, meu Pai da glória. Vem nos confirmar a tua bênção, milagre para a minha família, para a minha esposa, para a minha casa, para o familiar deste irmão, desta irmã que ora conosco agora, que está orando e clamando e buscando pelo teu esposo, pela família. Eu oro, ó Deus. Eu oro para que o Senhor possa libertar e salvar. Salva estas famílias. Salva esta pessoa. Salva mesmo, meu Pai, esta vida, para que ele possa contemplar a tua mão agindo, o teu poder, meu Pai, sobre ele, sobre a cabeça, sobre a vida, sobre a mente, sobre a alma. Que o teu poder seja, ó Pai, a primazia do culto. Que a tua presença, o teu mover seja, meu Pai, o primordial em nossa vida. Como declarou o salmista Davi, não me lances fora da tua presença e nem tampouco retires de mim o teu Espírito Santo. Meu Deus, não retires, ó Pai, a tua presença de perto de nós. Ó Deus, que precisamos estar mais perto do Senhor, que precisamos e que possamos estar mais perto de ti, ó Pai da glória, te adorando, te louvando na beleza da tua santidade. Pai da glória, tira a iniquidade, tira, meu Pai, aquilo que nos faz divisão. Ó Deus, entre nós e o nosso Deus, nós não queremos, ó Pai, viver em uma vida de aparência, viver em uma vida de hipocrisia, mas que possamos viver uma vida de sinceridade, simplicidade, porque é o Senhor que nos capacita, é o Senhor que nos direciona. Dai direcionamento, dai graça, dai vigor, dai força, para que o teu filho, a tua filha, possa, Pai, permanecer firmado em ti, na tua casa, na tua presença. Pai da glória, eu quero entregar em tuas mãos o teu povo. Concede-nos a mansidão, concede-nos a paz, concede-nos o teu amor, a tua bondade, o livramento. Eu estendo as minhas mãos. Você que está em casa agora, estenda as tuas mãos e receba no nome de Jesus a tua bênção e a vitória, o livramento, a libertação, a cura, o milagre que você precisa. Em nome de Jesus, meu Deus, obrigado, Pai, por este momento de oração. Em nome de Jesus. Amém? Deus abençoe a sua vida, que Deus abençoe toda a sua família, sua casa. Você que orou com fé, você que orou conosco, que Deus possa abençoar a sua vida. Deus, ele é Deus que guarda. Deus é Deus que nos dá o livramento, nos dá a sua proteção divina. E contudo, eu creio na manifestação do poder de Deus em nosso meio. Ouvintes, internautas, você que ainda não aceitou a Jesus, não entregou a sua vida para o Senhor, entregue agora. Faça esse momento, essa oração de confissão de fé e ore comigo neste momento, em nome de Jesus. Senhor meu Deus, eu estou reconciliando na tua presença. Perdoa os meus pecados, as minhas falhas e iniquidades. Senhor Jesus, eu pequei, eu falhei, mas me arrependo dos meus atos, das minhas falas, das minhas práticas. Perdoa, Senhor, e escreve o meu nome lá no céu, no livro da vida, e sela com o teu sangue para o grande dia do arrebatamento. Amém? Glória a Deus. Envie agora a sua mensagem, prefixo 11 950 94 46 45. Repito, prefixo 11 950 94 46 45. Também tem um e-mail, queroaceitarjesus@ipda.com.br. Envie agora sua mensagem. Temos uma equipe já prontamente disponível para te abençoar, te aconselhar e te ajudar naquilo que você está precisando. Deus abençoe a sua vida. Lembrando que hoje é quarta-feira do Mover de Deus. Daqui a pouquinho, às 15 horas, Pastor Fabrício Beata, ministrando a palavra de Deus e orando por milagres, curas, libertações e orando, pregando a palavra de Deus, e as nossas vidas serão abençoadas certamente pela palavra de Deus. Aguardo você aqui às 15 horas, a Avenida do Estado, 4568 Liberdade, São Paulo, capital. Vem para cá, São Paulo, vem para cá, Brasil. Ainda dá tempo, hein? Dá tempo de você sair da sua casa e vir para cá. Sede Mundial, Templo da Glória de Deus. Que Deus abençoe a sua vida, você que orou com fé, você que continuará, canal oficial Direto com Deus, homem de Deus, a mulher de Deus estarão em oração por sua vida. Quem orou com você? Seu irmão em Cristo, Diácono Lindenberg Araújo. Fique com Deus e a paz do Senhor Jesus.
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2: 11:57.
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7: PP. 11 horas e 58 minutos.
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6: 12:24.
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8: Pai do Senhor Jesus Cristo, do seu irmão Wagner da Silva Alves, eu conheci a Igreja Deus Amor através da minha mãe. Hoje eu estou bem, eu estou na direção de Deus e graças a Deus, até aqui o Senhor tem me ajudado.
9: Meu nome é Eva, é de Viçosa, Minas Gerais. E eu estou aqui para testemunhar, sim, para os irmãos que tenho recebido muitas bênçãos do Senhor nas igrejas pentecostal Deus e Amor. 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Minha cunhada, congregando na Igreja Deus e Amor, me convidou para conhecer e eu era muito enferma, problemática. E passando muita dificuldade. E compreendi que precisava de Jesus, né? Minha cunhada me convidou, fui com ela, recebendo as orações dos homens de Deus, aqui na Igreja de Deus e Amor de Viçosa. E Jesus tem abençoado nossas vidas. Estou muito feliz com Jesus, servindo a Ele na Igreja Pentecostal Deus e Amor. 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
11: A paz do Senhor Jesus, meus irmãos. Quando falamos sobre

0: que cremos, ensinamos e vivemos deve estar fundamentado nas Escrituras. A Bíblia não é apenas um livro para ser consultado em momentos difíceis. Ela é a nossa referência diária. É nela que encontramos direção, correção, sabedoria, esperança para enfrentar os desafios da vida. Utilizar os fundamentos de fé no cotidiano é permitir que aquilo em que cremos transforme a maneira como trabalhamos, tratamos a nossa família, nos relacionamos com as pessoas e enfrentamos cada situação da vida. Porque a verdadeira fé não se limita ao templo, ela se revela nas atitudes, nas escolhas e no testemunho diário. Por isso, mais do que conhecer os fundamentos de fé, somos chamados a vivê-los. 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
2: E aqui estamos chegando com mais um programa Mensagens Cantadas para todo o Brasil, numa cadeia de emissoras e também pela internet pda.com.br e também, como não mencionar aqui, também pelo aplicativo Rádios Deus é Amor. E aqui estamos, vos saúda na paz do Senhor, Débora Miranda de Almeida, com alegria, estamos aqui para apresentar este programa no dia de hoje.
3: A paz do Senhor, São Paulo, Brasil, no ar mais um MC, sou o pastor Lorival de Almeida, seja muitíssimo bem-vindo à nossa programação. Hoje, como sempre, estaremos dando o melhor de nós para levar ao seu coração a palavra de Deus, a palavra de esperança, a palavra de consolo, tudo quanto Deus colocar em nossas mentes, né, nos inspirar, certamente será para o seu crescimento, para a sua alegria. Hoje a Débora chegou no horário certo, eu também, ninguém desconta salário
2: exato,
3: de ninguém, a gente
2: exato.
3: Já vai então tocando hino, fazer o quê, né?
2: Tudo certo, nós chegamos juntos, né? Tá tudo unido
3: junto
2: hoje.
3: E misturado.
2: E nós vamos abrindo o nosso programa com um hino bonito, Inocência Roubada, com Ângela Gonçalves, CD Promessa de Vitória. 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
1: O que a gente vai meditar hoje, Lourival?
2: Nós vamos meditar, Débora. Eu falei sobre esse tema muito tempo atrás, até que eu acabei experimentando eu mesmo, né?
1: Uhum.
2: Foi feita por, claro, creio que são cientistas que fazem isso, né? Na Flórida.
1: Uhum.
2: Parece que um plásticozinho ali,
1: uhum,
2: com cheiro de várias coisas, né? Cheiro de peixe, cheiro de camarão, cheiro... Eles colocam, eles chamam impregnar, né? Impregnam aquele produtozinho, parece um plásticozinho mesmo. E aí você joga dentro da água, no mar, por exemplo, você joga dentro da água e os peixes vêm e acabam se engastalhando no anzol que está ali, é como se fosse uma isca.
1: Sim.
2: Né? Então os peixes... E eu acabei experimentando. Nós fomos à Flórida e aconteceu que eu acabei achando esse negocinho. E o que eu comprei ainda eram vários anzoizinhos, né? Vários anzóis. E em cima do anzol tinha uma capinha, que era esse negocinho. Parece com um plásticozinho, né? E ele tem um cheiro lá que atrai um determinado tipo de peixe na determinada época. E os pescadores sabem, os vendedores dos produtos sabem. E nós fomos lá para dar uma respirada lá no... A gente chama de pier, né? E a gente... Ah, sabe uma coisa? Tá? Vou comprar um desse negocinho aqui. É uma linha com esse monte de anzol. A gente só jogava dentro da água, que puxava, vinha 5, 6, 7 peixinhos. Você se lembra, né?
1: Eu lembro.
2: 5, 6, 7 peixinhos.
1: Agora que me lembrei desse negocinho aí.
2: Não é? Só que é o seguinte, a isca, na verdade, é um pedacinho de plástico que foi impregnado naquele plástico com gosto que alguns determinados peixes gostam.
1: Minhoca, por exemplo.
2: É, se fosse em água doce...
1: Então, dependendo... plástico com cheiro de minhoca.
2: Cheiro de minhoca, cheiro de camarão, cheiro de, uhum, outros peixes que são mais... enfim, que os outros peixes gostam de comer, não é?
1: Sim.
2: Então, na verdade, é o engodo, é a mentira, né? Quando o peixe bate a boca, ele já não consegue soltar mais e por trás do negocinho tem lá o anzol. E é incrível, gente. Por incrível que pareça, eu abaixava aquilo lá dentro d'água.
1: Ele era atraído pelo cheiro, né?
2: Então, imediatamente quando eu puxava,
1: uhum,
2: já chegou a vir 9, 10 uma vez só.
1: Uhum.
2: Que tinha 20, 30 zoizinhos ali. Bom, armadilha, né? Então ele fala, ah, coitadinho,
1: era
2: os
1: engodo,
2: peixes,
1: né?
2: E tal. Nós pegamos os peixes, limpamos, colocamos na frigideira e tal. Bom, e na verdade, e nós? E nós?
1: Vamos trazer para a nossa vida, né?
2: É, porque na realidade, as armadilhas do nosso inimigo, né? Ou do tempo
1: são das
2: presente,
1: mais variadas, né?
2: Exatamente, não necessariamente, às vezes nós mandamos a boca em algo que parece que é aquilo lá mesmo. Às vezes nós temos aí também essa coisa de sermos enganados com um pedacinho de plástico lá que parece comida, mas não é comida. Parece bom, mas não é bom. É, a gente é enganado. A gente é tapeado, logrado. E aqueles que têm o plástico na mão, que parece o camarão, né? Esses acabam se enriquecendo, acabam parecendo ter a vitória dentro de algo que não deveria ter. Naturalmente que a tecnologia e a necessidade de mercado, claro que vão transformando o formato, a cor, o cheiro, o sabor de tanta coisa para usar como isca, não só para peixe, não é? Mas para tantas outras coisas. Nada mais do que o engodo que se põe no anzol. Para pescar, para atrair, para prender, a tecnologia muda e o homem permanece presa fácil. O homem continua mordendo a iscazinha de plástico. E, infelizmente, vencido pelo cheiro, é como o boi que vai ao matadouro, como o servo que corre para a rede até que a flecha lhe atravesse o coração, como a ave que se apressa para o laço sem saber que isso lhe custará a vida. Tudo isso que eu falei é poético, está lá em Provérbios 7, 22, 23. Cai na armadilha, porque... morde o que parece ser tão bom, mas não é. É o cheiro do plástico. É o cheiro do camarão. É a armadilha que parece que é uma coisa tão boa, tão cheirosa, mas no final das contas é a morte. Não é? Não dá o que promete. Não vale o que cobra. É aquilo que ludibria, que explora a fraqueza do homem. Ou é apresentado como um remédio, mas na verdade é veneno. É apresentado como alimento, mas é armadilha. É aquilo que parece inocente, mas é macabro. Que se mostra belo, mas na verdade é horroroso. E na Bíblia nós temos uma listagem enorme, né, de gente que infelizmente abocanhou minhoca de plástico, abocanhou camarão de plástico, ou seja, caíram em armadilhas horríveis, porque foram só pelo cheiro, não é? Poderia dizer que o primeiro foram Adão e Eva, né, no Jardim do Éden. Infelizmente, enganados pelo camarão de plástico, cederam à tentação satânica. Por que não falar também sobre Esaú, que vendeu seu direito de primogenitura por um cozido de lentilhas? É, por que não falar também da capa babilônica que desnorteou Acã e o levou a fazer loucura em Israel? Por que não falarmos um pouquinho sobre o vinho, quando se mostra vermelho e resplandecente no copo e se escoa suavemente, mas ao cabo morde como a cobra, pica como o basilisco? Provérbios 23, 29, 30, bom, vai. Por que não falarmos um pouquinho sobre a mulher adúltera, cujos lábios destilam favos de mel e cujas palavras são mais suaves do que o azeite, mas cujo fim é amargoso como absinto e agudo como a espada de dois gumes? Provérbios 5. É, armadilhas e mais armadilhas. A comodidade da porta larga e do caminho espaçoso, e a propaganda de que são muitos os que entram por eles, apesar da declaração de que levam à perdição, as ciladas do bem-sucedido técnico Balaão, cujos discípulos sabem montar as coisas de tal maneira que leva o povo a pecar contra Deus, as visões que alteram a doutrina original, tirando o i, o tio, ou colocando elementos novos não mencionados na fé, uma vez por todas, ou seja, entregue aos santos. Olha, o cheiro de plástico está aí. E muita gente está comendo plástico, achando que está comendo filete minguinão. Achando que está comendo, não é? Contra filó, como dizia o Adaltino, amigo de infância, né? Olha, é preciso abrir os olhos, porque as coisas estão cada vez mais difíceis. Esse mundo não é feito daquilo que é aparente, esse mundo não é aquilo que muitas pessoas veem. Muitas pessoas estão vendo o plástico, Débora, com o formato do bacalhau, com o formato da lagosta, com o formato do camarão, do filé mignon.
1: Vivendo pelas aparências, né?
2: Pois é, estão caindo nas armadilhas.
1: Exatamente.
2: Estão pensando que é comida, mas é veneno. Estão sentindo o cheiro de comida, mas é plástico. Então é preciso prestar atenção e perceber que não é comida, mas é pecado. Que não é cheirosa, é fedorenta. Que não é vida, é morte. Depois que o anzol atravessar na boca, aí fica difícil para escapar dele. Mesmo porque todo mundo sabe como é feito um anzol. O anzol transpassou, meu amigo, passou para sair, vai rasgando tudo. E nem todo mundo tem coragem de arrancar o anzol que lhe transpassou a beiçola. Então, muito cuidado. Não seja, de forma alguma, um peixe desavisado. Por favor, preste atenção no que você está se alimentando. Preste atenção naquilo que você está ouvindo. Preste atenção naquilo que você está vendo sobre a mesa. E só coma o que for bom para a sua edificação. Só coma, só se alimente daquilo que for bom para a sua vida espiritual. Para que você não seja, infelizmente já aconteceu com tantos, mas para que você pelo menos não seja aí mais uma vítima desse anzol que depois que passou é difícil de sair.
1: É, está aí a palavra de Deus e somente Ele realmente conhece profundamente nossos corações. Olha, nem tudo que reluz é ouro, dizia já minha mãe e meus avós, né?
2: É um ditado, né?
1: É, nem tudo que reluz é ouro. Cuidado, Satanás traz realmente muitas coisas aparentemente
2: ilusões,
1: bonitas, né?
2: Parece que são boas, mas não são. É aquilo que o próprio pregador fala, né? Tem caminhos ou tem coisas, né? Que ao homem parece tão direito, mas por fim são caminhos da morte.
1: É.
2: Abra os olhos.
1: Nós vamos ouvir o hino Somente Deus, vamos lá para 1983, Débora e Leia, do CD Somente Deus.

0: É, quanto tempo se passou já da gravação desse CD? Eu me lembro como se fosse hoje, né? Gravamos lá na Avenida Paulista, havia um estúdio chamado Gazeta, né? A gente popularmente dizia Gazetão, né? A gente, nesta época, estávamos já melhorando as nossas gravações, a qualidade dos estúdios, né? E para nossa época, aquilo ali era o top do top, né? O top dos tops, vamos dizer assim. Me lembro muito bem. E esse CD aí marcou realmente a minha carreira e também da Leia. Foi quando a gente tinha gravado até o Jesus Está Comigo. Depois viemos já para Somente Deus, quando nós começamos a nos alinhar com melhores estúdios, músicos, e realmente foi uma época bastante marcante em nossas vidas como cantoras, né? Lorival, dica de saúde, nós vamos falar daqui a pouquinho sobre a preservação da flora intestinal. Mais propriamente, nós vamos dizer quais são os venenos para o nosso intestino. São realmente os tóxicos, né? O que, que estraga o nosso intestino e o que ajuda daqui a pouquinho. Mas agora nós vamos falar de uma palavra aqui no dicionário bíblico. Eu estava lendo a palavra de Deus ontem à noite. Eu falei, vou colocar isso no programa amanhã. Provérbio 18, eu vou pegar aqui o versículo 3. Vindo o ímpio, vem também o desprezo, e com a ignomínia, a vergonha. Na hora eu falei, o que, que é ignomínia? E estou pegando aqui no dicionário. O significado de ignomínia significa grande desonra infligida por um julgamento público. Olha só, né? Uma degradação social, opróbrio, né? Ou o caráter daquilo que degrada, humilha. Ação, palavra que desonra, que envergonha. Então está vindo o ímpio, vem também o desprezo. E com a grande desonra infligida por um julgamento público, quer dizer, né? Vem a vergonha. Então está aí o significado de uma palavra bastante diferente, né? Ignomínia. Uhum. Está aqui em Provérbio 18, versículo 3.
1: É, não é uma palavra que a gente usa todo dia, né? Mas é bom saber, porque
0: é
1: às
0: bom
1: vezes
0: saber, a gente pode precisar,
1: uma
0: né?
1: simples leitura bíblica, você uhum. precisa de saber o que quer dizer a palavra para poder dar sentido à sentença, ao contexto, enfim, né?
0: E nós vamos agora fazendo... A gente podia fazer uma outra coisinha antes de nós ouvirmos o próximo hino? Porque nosso dicionário foi bem curtinho, né? Eu queria colocar aqui um textozinho bem pequenininho, mas muito interessante. Aprendendo com as borboletas. E muitas vezes passamos um longo tempo de nossas vidas correndo desesperadamente atrás de um amor, né? Atrás de um emprego, de uma casa própria, de uma amizade. E não conseguimos. Será que não conseguimos mesmo ou não percebemos os sinais que recebemos de que ainda não estamos prontos? Então preste atenção nessa mensagem sobre borboletas. Esta mensagem vai te ensinar muito. Não corra atrás das borboletas. Cuide de seu jardim e elas virão até você. Devemos compreender que a vida segue seu fluxo e que ele é perfeito. Tudo acontece no seu devido tempo. Nós é que nos tornamos ansiosos e estamos constantemente querendo empurrar o rio. Mas calma, o rio vai sozinho, obedecendo o ritmo da natureza. Se passarmos todo o tempo desejando as borboletas e reclamando porque elas não se aproximam da gente, nem das flores do nosso jardim, mas vivem no jardim do nosso vizinho, elas realmente não virão. Mas se nos dedicarmos a cuidar do nosso jardim, das nossas flores, a transformar o nosso espaço, a nossa vida num ambiente agradável, perfumado e bonito, ah, daí será inevitável. As borboletas virão até nós. Dê o que você tem de melhor e a vida lhe retribuirá.
1: Muito bem. Uma reflexão para todos nós aí. E aproveitando, Débora, que tem essa reflexão, é Conselho de Maria, o próximo hino, é isso?
0: Uhum.
1: Vai cantar Daniela.
0: Do álbum Novos Valores, volume 4.
1: Muito bem, vamos ouvir. Música.

0: É isso, é o MC nosso de cada dia e Deus falando fortemente ao seu coração. Eu tenho uma história hoje também, hoje é, temos sessão da criança, sempre tem sessão da criança, a gente sabe que a criançada fica ali, né? Uhum. Prontinha para receber a palavra de Deus também, né? Receber as historiazinhas. Então a gente, é claro, sempre tem uma coisinha boa para as crianças também.
1: A gente gosta de história também, não
0: é
1: somente
0: claro,
1: as crianças, né?
0: Nessa hora nós somos os mais crianças e todas as crianças, né?
1: É verdade.
0: Então daqui a pouquinho nós vamos falar dessa historiazinha. Mas nesse exato momento nós vamos fazer o seguinte, nós vamos tocar num assunto bastante interessante também, que é sem dúvida nenhuma, não sei se eu coloco isso aqui agora porque é meio grande, viu? Não sei se vai atrapalhar o horário do nosso prefixo aqui, mas vamos, acho que não sei se dá, não sei se... Se tem uma matéria pequenininha aí, se tem uma matéria pequenininha a gente troca.
1: Eu tenho a saúde aqui.
0: Isso, saúde, justamente saúde, que acho que encaixa direitinho aí.
1: Nós vamos falar um pouquinho sobre os prós e os contras de certos alimentos para a nossa flora intestinal, né? Que a gente sabe que a nossa flora intestinal, o nosso intestino é um universo de micro-organismos, né? Que vivem no interior, vamos dizer assim, da nossa barriga. E reconhecida como um órgão acessório do corpo humano, essa comunidade de micro-organismos é considerada fundamental para entender, prevenir e atacar infecções, doenças nervosas, enfim, até o excesso de peso. Vamos lá para os alimentos, o que preserva e o que pode desestabilizar a flora intestinal. Os prós, leite fermentado, o famoso Yakult, né? São as fontes mais populares de bactérias do bem, geralmente lactobacilos, devem ser ingeridas diariamente. Antibióticos, eles desestabilizam a flora intestinal. Deve-se evitar o uso indiscriminado dessa classe de antibióticos, essa classe de remédios, melhor dizendo, né? Então, só tome se o médico realmente pedir que você tome. Caso contrário, evite. Um alimento pró-flora intestinal, que é bom, iogurte probiótico. Nem todo iogurte leva esse nome. Para ser probiótico, a fórmula deve ser acrescentada de micróbios do bem, capazes de passar incólumes pelo estômago. Então fique atento ao rótulo da embalagem para ver se tem esse nome, iogurte probiótico. Um contra, um alimento contra a flora intestinal. Quem usa muito laxante e faz muitas lavagens intestinais. As lavagens recorrentes com o intuito de emagrecer ou uso abusivo de laxantes são capazes...
0: Esqueci de passagem que isso é uma agressão ao próprio corpo.
1: Nossa, eu conheci pessoas que tomavam laxante para emagrecer, quer dizer, ela perdia água, se pesava, ah, emagreci, não tem nada a ver. Então, as lavagens e as laxantes são capazes de desestabilizar a flora, permitindo que espécies vilãs dominem o intestino. Dieta desequilibrada também é contra uma estabilização da flora intestinal. Faz mal. Um menu cheio de gordura, muito sanduíche, muita fritura, muito açúcar. Tudo isso provoca mudanças no ambiente da microbiota e favorece os tipos microscópicos de má índole. Então, maneire no fast food, nos doces, vamos devagar. Uma vez por ano, tá bom você comer um fast food. Mais um que é a favor da flora intestinal. Fibras que estão nos alimentos de origem vegetal. Verduras, frutas, cereais, né? Aveia, arroz integral, macarrão integral. Como não são quebradas na digestão, as bactérias se aproveitam destas fibras que ficam no nosso intestino e garantem seu crescimento. Então, as bactérias do bem crescem com a presença das fibras em nosso intestino. E o último alimento que é a favor de uma boa flora intestinal. Frutos, oligossacarídeos. Vou explicar quem são, né? A atuação desse alimento é parecida com a das fibras, porque esses carboidratos, conhecidos como frutos oligossacarídeos, dão de comer à flora. E elas estão aonde? Em frutas como a banana e em cereais como o centeio e a aveia. O fruto oligossacarídeo é um carboidrato que estão presentes nas frutas, como a banana e os cereais, que alimentam os bichinhos do bem que estão no nosso intestino e nos ajudam a ter uma flora intestinal saudável.
0: Muito bem, foi grande a matéria também, daria para ter falado.
1: É verdade, não deu para ser mais curta não.
0: Não é? Fazer o seguinte então, olha, vamos, espaço para os prefixos antes do próximo hino, senão a gente fica meio atrasado aqui. Prefixos, já voltamos com você.
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4: Treze horas e dois minutos.
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5: pessoal. 13 horas e 3 minutos.
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1: O MC vai trazendo hinos bonitos que vocês podem adquirir nas plataformas digitais ou então em nossas livrarias em sua cidade. Nós vamos agora com Cristina Santana, Vencendo Vem Jesus, do CD Mais Que Vencedor.

0: Maravilha total, povo de Deus. Olha, dicas pra vocês, hein, Débora? Você sabe que eu e alho, eu gosto muito de alho, mas nem sempre eu me dou bem com alho. Uhum. Se tiver muito alho, eu prefiro nem, não é? Mas eu acabei descobrindo uma coisa, né? Porque o alho, ele pode dar indigestão, sim.
1: Ah, é?
0: Pode, pode.
1: Em excesso, talvez.
0: Eu vou te explicar. Pode ser, claro, o excesso. Ou muito, muito queimado, às vezes não faz bem, se torna até indigesto, né? Então, pra quem não... Pra quem não quer ficar com essa indigestão depois de comer alho e tal, antes de usar o alho, antes, você deve retirar-lhe o coração.
1: Coração, aquela coisinha. Ah,
0: é,
1: entendi.
0: Aquela parte verde que fica dentro do dente.
1: Ah,
0: porque o coração do alho é indigesto.
1: E eu uso aquele verdinho.
0: Não é? Então,
1: a partir
0: aí
1: de hoje
0: sim.
1: Vamos tirar o coração do alho.
0: Exato. E você quer ter aquela salada gostosa, aquele sabor bem
1: põe
0: diferente?
1: Alho.
0: Não, não necessariamente. Esfregue na saladeira um dente de alho.
1: Eu acabei fatiando um dentinho de alho na salada, ficou muito gostoso. Ah, então vamos esfregar na saladeira, então.
0: Tá certo.
1: Né?
0: E aquele gostinho de alho quando fica na boca ali,
1: aí,
0: né?
1: Já é o ponto 2, né? Que é ruim.
0: É,
1: o ponto
0: então,
1: bom é comer o alho, mas depois...
0: Mas você pode mascar um pedacinho de casca de limão ou laranja.
1: Casca da laranja.
0: É, ou limão ou laranja. Aí vai dar tudo certo. E cebola sem lágrimas, é possível?
1: Você sabe que ultimamente, acho que acabei me acostumando, eu não choro mais. Acho que é tudo da maneira que você corta a cebola, né?
0: É, mas se você deixar de molho na água, a cebola descascada, antes de cortar...
1: Tira a acidez.
0: Pode ser até por uma horinha e tal, assim, até mais se for o caso. Aí você pode cortar que você não vai chorar.
1: Ah, daí sim.
0: Certo?
1: Aí dá certo.
0: Então, só mais uma aqui, depois eu falo mais. Se assar, assim, aquele... Que você quer fazer aquele franguinho, aquela ave, né? Normalmente aves, né? Assado, mas o negócio vai ficando seco, fica aquele negócio, parece que passaram verniz no e vai ficando seco e tal. Como é que faz? Tem alguma ideia?
1: Deixar marinando.
0: Pra evitar ficar aquela coisa seca demais.
1: Eu deixaria marinando da noite pro dia, vários temperos. E não colocaria muito fino o filé de frango, senão fica muito seco.
0: O frango inteiro, né?
1: Ah, o frango inteiro? É. Ah, sim, te dou a dica. Na hora que vai assando o frango, vai jogando aquele caldo por cima, vai regando aquele frango.
0: Certo, ou pode pincelar manteiga ou margarina ali, ficar pincelando.
1: Ai, que uma delícia, hein?
0: Tá certo? E você que quer aquele frango delicioso, você que gosta daquele frango ali na mesa, para não falar milanesa, né? O frango milanesa vai ficar mais saboroso se você acrescentar um pouco de queijo parmesão ralado à farinha de rosca, antes de fritar.
1: Nunca fiz.
0: Aliás, queijo, eu tava ensinando a minha querida esposa, que a nossa irmã Maria foi pro interior de Minas Gerais e trouxe, né, para nós uns queijinhos.
1: É,
0: uns queijos de
1: que
0: Minas.
1: Que delícia aquele queijo.
0: Falou, esse queijo aqui é bom para colocar em cima do arroz.
1: Eu nunca tinha visto isso. O Igual falou assim, vamos cortar fatias do queijo fresco e colocar em cima do arroz.
0: O arroz está secando, já quase sequinho, põe em cima do arroz.
1: Fica gostoso.
0: Fica uma delícia, minha gente. Fica muito bom.
1: Eu gostei.
0: E dá para comer só arroz com queijo. Muito bom.
1: É uma proteína, fica no lugar da carne, por exemplo, do ovo frito, da linguiça, né?
0: Fica.
1: Fica uma delícia. E agora nós vamos a mais um louvor. Nós vamos ouvir do CD Oração no Santuário, É Preciso Esperar.

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1: Dorival, eu tenho aqui o tema de hoje. Já preparei o momento da família, está preparado aqui. E não dá para falar tudo hoje, não. Eu vou falar em dois capítulos, ou até três, das 10 áreas críticas do casamento. Você pode me ajudar?
2: Posso, posso.
1: Pode?
2: Então, tá da bom. Minha parte aí que eu vou...
1: Tá bom. Ele é bem comprido. Ele é bem comprido, mas a gente vai dividindo nos programas, porque isso é muito importante, né? Qual seria a primeira área crítica do casamento, na sua opinião, Lourival? O que, que você pensa, assim, na sua opinião? Qual que é a área...
2: área crítica do casamento?
1: É. Para as pessoas se fazerem entender, né?
2: Puxa.
1: Uma a outra. Por exemplo, eu preciso que meu marido entenda o que eu estou sentindo, o que, que eu vou fazer. Eu tenho que me comunicar com ele, eu tenho que falar. Então, qual seria a primeira área?
2: Eu acho que tem mais do que uma, né? Mas...
1: A primeira, comunicação.
2: Comunicação, concordo plenamente.
1: A comunicação envolve falar e ser entendido. É transmitir e receber, né? E esse transmitir está relacionado com cada coisa que falamos ou demonstramos de forma não verbal sobre nós mesmos. E aquela pessoa que está recebendo a comunicação, ela corresponde a tudo que ouvimos ou percebemos e vemos na pessoa dela. Na outra pessoa. Só que antes de qualquer comunicação, nós precisamos estar, entre aspas, ligados, em sintonia, né? Conectado. E isso é muito difícil. Desde bem cedo na vida, as pessoas são treinadas para bloquear seus sentimentos. Criança bonita não chora. Não é assim que a gente já ouviu? Ah, menino não chora. Ah, menina bonita come toda a comida. Ah, menina bonita não fica triste. Por que, que a gente ouve isso desde pequena? Porque nós recebemos a mensagem que não podemos ser vulneráveis, não podemos ser criticados ou receber desaprovação. Então, para haver comunicação, é necessário uma boa sintonia, mas entre duas pessoas. E uma perfeita sintonia só é possível quando há confiança, há compreensão e há empatia, apreço. A pessoa deve se sentir em boas mãos, vamos dizer assim. Caso contrário, ela não vai ouvir o que está sendo transmitido. Ela será uma pessoa muito seletiva quanto às suas, ao que ela está ouvindo, ao que está sendo comunicado a ela. Então, a primeira área crítica do casamento é a comunicação. Se não houver boa sintonia, a gente não consegue transmitir o que queremos transmitir. A segunda área que eu quero destacar é o carinho. Carinho tem que ver com a sua capacidade de dizer eu te amo. Pode ser palavras, afetos físicos e tudo o que um faz pelo outro. Isso vai depender da linguagem de amor dele, como a gente aprendeu no encontro de casais aqui e no encontro de mulheres. Uma das mais trágicas constatações sobre a maioria dos casais hoje em dia é que, depois de casados, não expressam o mesmo carinho dos tempos de namoro. E essa omissão é problemática porque o que expressamos afeta os nossos sentimentos. E se nada expressamos, nada falamos, nada mostramos de carinho um pelo outro, os nossos sentimentos também se apagam. É aquele negócio de tomar lá da cá. Se você não dá carinho, dificilmente você vai receber de volta. Vou falar da última área de crítica do casamento hoje, porque nós vamos falar nos próximos programas. É o companheirismo. É a terceira área que a gente recebe muita coisa, assim, muita reclamação, né? E o que é companheirismo? É a capacidade de fazer os outros se sentirem bem. É possível julgar a qualidade do companheirismo pelo que representam os encontros com aquela pessoa. E se não há encontros, você já pode completar aí. Compare seus encontros de agora com os do tempo do namoro. Vocês gostam de ficar juntos, você e seu marido e vice-versa, ou a sós? Vocês arranjam tempo para ficar juntos ou não? Ou é exatamente o que não acontece? A maneira como vocês usam o tempo em que estão juntos é o que determina se há ou não companheirismo.
2: Bem falado. E com esse negócio de nego ficar no celular até na hora da janta, não diz uma palavra um para o outro, e vai para dormir, tá com o celular e conversando com pessoas tão distantes, mas a pessoa que está próxima ali, coitada, se sentindo tão abandonada.
1: Prefere o companheirismo virtual, né?
2: E o que é uma bobagem, não é verdade?
1: É verdade.
2: Marido e mulher tem que ser companheiro sempre, né? Tudo mais um hino, Débora. Vamos lá. Nós vamos tocar agora?
1: Nos braços de Deus. Hino bonito na voz de Débora Miranda, do CD É Assim Que Adoro.

0: Vamos ver se você é bom contador de histórias.
1: O menino que riscou o carro.
0: Vamos lá.
2: Então, criançada.
0: Não, não é assim que começa a contar a história. Tá errado. Vou te ensinar lá em casa, tá bom?
1: Ai, meu Deus.
0: Você quer que eu faça a vozinha do menino? Eu faço, mas não hoje, porque eu não sei a história.
1: Deixa eu contar assim, olha.
0: Vai lá.
1: Aquele pai estava feliz da vida com o carro novo. Todos os dias perdia tempo lavando, dando aquela polidinha, aquele brilho, né? Aquele paninho, aquela flanelinha naquele carro bonitão que ele havia comprado e às vezes nem dava devida atenção para a família. Indiferente ao amor que o pai sentia pelo carro, o menino brincando ali na garagem, né? Pegou um preguinho. E o menino inocente sabe como é que é, né? Desavisado. Ele começou a brincar de riscar a lataria do carro do papai. Ao ver o carro riscado, o pai perguntou ao filho quem havia feito aquilo. E o filhinho, então, bom, sem, né, aquela inocência, jamais, nem pensava que seria castigado, coisa assim.
2: Foi eu, papai. Pode falar, então, fala. Fui eu, papai.
3: Fui eu, papai, que risquei o carro.
1: Muito bem. E o pai, completamente tomado pela ira, fora de si, aplicou várias palmadas.

0: pena. Olha...
1: Muito triste, né?
0: É, a gente tem que...
1: Essa história eu ouvi uma vez, eu chorei tanto, mas chorei tanto, que eu falei, meu Deus, eu nunca vi uma história tão... tão comovente como essa.
0: É, essa história aqui, é claro, deve ser uma história, né? Não deve ser uma história. Porque se isso aqui for verdade, é evidente, esse pai tem que apodrecer na cadeia.
1: Vai saber, né?
0: Mas a verdade é que só Deus é capaz de perdoar erros grandes e erros pequenos. E nos compreender, nos entender, entender a nossa inocência e também a nossa não inocência. Ele transforma corações verdadeiramente arrependidos. Mas a história da criancinha é pesada. Eu me senti
1: muito
0: bastante...
1: forte, né?
0: É, me senti comovido agora. A criancinha... É, papai, quando vai crescer minha mãozinha de novo, é... Dói, hein? E nós vamos a mais um hino na nossa programação, irmãzinha Débora.
1: Ricardo Heller canta O Verdadeiro Dom.
0: Não vai falar, irmãozinho Lorival?
1: Esqueci. Tá bom, irmãozinho Lorival. Vamos ouvir O Verdadeiro Dom.

0: nós vamos trazendo aqui algumas dicas para você economizar nas compras. Eu já falei já em economizar em casa, no trabalho e hoje nas compras, né? Lorival, antes de você adquirir um novo equipamento eletrônico, por exemplo, verifique a etiqueta e opte por aquele que consome menos energia. Você sabe que os eletrodomésticos hoje são sinalizados por letras, né? A, B, C, né?
1: Isso, verdinho, até ficar vermelho, né?
0: Exatamente. E quanto maior a redução de energia, mais sustentável ele é. Ou seja, não faz aquele gasto de energia sujo, né? De que você pegue bastante energia das produções naturais do nosso planeta, vamos dizer assim, né? Não abuse da comida congelada. Sabe por quê, Lorival? Quando se congela uma comida lá na indústria, lá na fábrica, ela precisa de muito mais energia para ser preparada. Os produtos frescos são a melhor alternativa. Por quê? Porque eles são muito mais saudáveis. Não precisa se utilizar energia, luz, tanta coisa, tanta água para

0: poder congelar aquele produto e trazer até a nossa mesa. Você pode até fazer a sua hortinha aí na sua casa, mesmo morando no apartamento, sabia? Você pode plantar ali uma cebolinha, uma alface. É claro que você não vai plantar um pé de laranja aí no seu apartamento, né? Mas fazer ali na varandinha, né?
1: A laranja anã da Guiné, né?
0: Ah, mas mesmo assim, né? Cria raízes e fica inviável ter ali no apartamento. Mas, por exemplo, ali uma coisinha ali, um containerzinho com uma terra preta, umas pedras de argila, vão ajudar bastante.
1: Para não apodrecer quando molhar, né?
0: Exatamente. E nós temos em casa,
1: nós estamos falando,
0: né?
1: Que nós temos.
0: É, coloca ali um pezinho de coentro, de cebolinha, salsinha, um hortelã para você fazer um chazinho à noite orgânico. Olha, que coisa melhor do que isso, não é verdade? Vamos optar, então, por comida fresca. Nada de congelados. Você vai economizar energia. Você vai economizar também nas suas compras, já que o produto fresco é muito mais barato do que o industrializado.
1: Dicas boas para você no MC. E agora mais um hino antes do nosso quadro. Hoje nós temos aqui a sessão da criança, né? Quem vem cantando, Débora?
0: Nós vamos ouvir Débora Ireni, do CD Prova de Amor, este mesmo hino.

0: a partir desse momento, nós vamos para o nosso quadro Sessão da Criança.
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2: E já está chegando no seu rádio, no seu computador, o nosso programa Sessão da Criança. E aqui estou chegando com meu coração cheio de alegria, sabendo que vocês vão aprender muito hoje no nosso programa. Em primeiro lugar, como que vocês estão, hein? Tudo bem com vocês? Que ótimo, comigo também tá tudo bem. E é que eu sempre digo, estou melhor agora porque estou pertinho de vocês através do nosso programa. E olha que é muito importante a gente saber como sermos crianças úteis para as pessoas. Vocês sabiam que Jesus falou algo muito importante quando um dos seus amigos perguntou para ele: "Ah, Jesus, quem de nós aqui é o maior? Quem é o maior?" E esta pessoa não estava perguntando para Jesus o maior em altura, na sua estatura. Mais alto, não era isso. Ele queria dizer assim: quem é o melhor dentre nós aqui? Sabem o que Jesus respondeu? O maior é aquele que serve as pessoas. Por exemplo, se eu sou servida e as pessoas me servem, eu não vou ser maior que ela. Maior vai ser aquela pessoa que está sempre servindo o outro, ajudando o outro, estendendo a mão para o outro, para o próximo. Isso é magnífico, não é? E hoje em dia, as pessoas não querem servir, elas querem ser servidas. Então, quando você for ajudar o seu amigo, dividir com ele um lanche, servir para ele um prato de comida, alguma coisa que você vá fazer por ele, saiba que você está cumprindo o mandamento de Deus. Amar o próximo como a nós mesmos, e você será maior do que aquele que é servido.

0: Muito bem, depois de dado o recadinho, nós vamos para a nossa história de hoje, que tem o título No Lago. No Lago é a nossa história, que vou contar no dia de hoje.
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0: Na margem do lago, havia um barco. E ao longo da praia, caminhavam 7 homens. Quem eram eles, tia Débora? Eram 7 discípulos do Senhor Jesus. Eram 7 amigos de Jesus, que sempre estavam caminhando com Jesus. Ah, e Pedro era um deles. E um dia, o Senhor Jesus havia dito que eles viessem se encontrar com Jesus naquele lugar e naquela hora. Então eles chegaram e estavam esperando por Jesus. Ah, e na margem também estava o barco de Pedro. Com o qual ele havia navegado tantas e tantas vezes. E estava ali, como que esperando por Pedro. Então Pedro disse:
2: vou pescar! E nós vamos junto com você.
0: E então, todos os 7 amigos embarcaram e começaram a navegar para o meio do grande lago. E as horas começaram a passar. E chegou a tardinha. E os 7 amigos de Jesus lançaram as suas redes na água e começaram a pescar. E as horas passavam. E eles pescaram a noite toda. Pescaram a noite toda? Modo de dizer, né? Porque não pegaram um sequer peixe.
3: Oh!
0: Verdade. Infelizmente, não pegaram sequer um peixinho. E agora já amanhecia o dia. E quando amanheceu, eles chegaram de novo com seu barco perto da praia. E então, de repente, ouviram uma voz que os chamava.
4: Ei! Ei, meus amigos! Sou eu! Sou eu que estou aqui!
0: Peraí! Era um homem vestido de branco. Mas os discípulos começaram a esfregar os olhos, imagino eu, porque eles não enxergavam, porque ainda estava um pouco escuro, era meio que a madrugada e amanhecia, mas eles ouviram bem o que aquela voz estava dizendo.
4: Vocês têm o que comer aí?
5: Não!
4: Lancem a rede agora! Lá do outro lado do barco de vocês. E só assim vocês vão conseguir pegar peixes.
0: E aqueles amigos de Jesus, mesmo não sabendo quem era exatamente, quem estava falando aquelas coisas, aquelas palavras, eles obedeceram. E foram experimentar. Tiraram a rede da água e a jogaram do outro lado do barco. E então remaram um pedaço adiante e então puxaram a rede para cima. Quer dizer, eles queriam puxar a rede para cima, mas não puderam. Mas por que, tia Débora? Por quê? De tanto peixe que havia na rede. Os discípulos estavam muito felizes, alegres. E eles disseram todos juntos: aquele homem tinha razão. Mas afinal, quem era aquele homem que nos disse que jogássemos a rede do outro lado do barco? crianças, um dos amigos de Jesus, João, foi o primeiro que soube e ele disse a Pedro:
2: Ah, Pedro, eu sei quem disse isso para nós. Foi Jesus, o nosso Senhor.
0: Sim, crianças, naturalmente. Era o Senhor Jesus, o Filho de Deus sem pecado. E então Pedro não aguentava mais ficar no barco, se jogou na água e nadou até a margem, porque Pedro queria estar perto do Senhor Jesus. Os discípulos amavam a Jesus. Pedro saiu nadando em direção a Jesus até a margem do lago e os outros discípulos continuaram no barco e foram remando, remando até a margem também para se encontrarem com Jesus. E então, quando chegaram com seu barco, ali na beira do lago, viram o Senhor Jesus sentado. E do lado dele havia uma fogueira. E quando eles olharam, eles viram que o fogo já estava aceso. E havia alguns peixes ali fritando. Ah, e também não somente havia peixes, mas também havia pão. Que delícia, peixe com pão. O Senhor Jesus estava esperando os seus amigos, os seus discípulos e ele mesmo. Jesus havia preparado tudo para eles. Vejam, crianças, como Jesus se preocupa com a gente. É, bem, Jesus podia estar ali sentado, esperando ser servido, mas Jesus sabia que aquele que serve é o maior. E Jesus havia preparado tudinho para eles. O pão, os peixes já estavam na brasa. Imagine que banquete, não é? Que delícia! E ainda mais um banquete desse preparado pelo próprio Senhor Jesus. Mas Jesus gostava de servir. E Deus quer que a gente sirva os nossos amigos, até os nossos inimigos. Quando você estiver em casa, que tal você servir o seu pai e a sua mãe? Aquele sorvete que a mamãe comprou e deixou no congelador ou no freezer. Que tal na escola você ajudar a professora, ajudando ela, distribuindo os materiais para os seus amigos em classe? Quem sabe você não tenha se dado conta de quão importante é servir. Na verdade, a gente quer ser servido, não é mesmo? Mas Deus fica tão feliz quando a gente serve o próximo. Mas servir de verdade. Como você pode servir? Com alegria. Não como sendo algo que você se sinta obrigado a fazê-lo. Entendeu? Então Deus quer que você sirva como Ele estava servindo aos seus amigos, aos seus discípulos, após aquela grande pescaria. E Jesus, quando os avistou chegando com seus barcos, foi logo dizendo:
4: Ei, amigos, me tragam alguns peixes, aqueles peixes que vocês acabaram de pescar.
0: E Pedro, como sempre, né, todo baforido, foi buscar alguns, puxou a rede para a praia e começou a contar os peixes.
2: Um, dois, três.
0: E Pedro continuou contando.
2: 100, 150, 151, 152, 153 peixes.
0: E mesmo assim, crianças, a rede não se havia rasgado. Era um milagre. Deus cuida de nós. E Deus sabia que aqueles homens precisavam se alimentar. Deus cuidou deles, amava a eles, não somente porque eles eram amigos de Jesus. Deus amava os discípulos. outros assim como ele ama a mim. Como ele ama seu pai e sua mãe, a todas as pessoas da terra. Elas sendo boas ou más, é a Bíblia quem diz que Deus amou o mundo de tal maneira. Deus amou as pessoas de uma maneira tão grande que não tem como medir este amor. Como foi linda aquela manhã à beira do lago. Lá estavam o Senhor Jesus, os seus amigos, sentados ao redor do fogo. E a fogueira queimava e fritava os peixinhos. E naquele momento, Jesus pegou o pão e repartiu aquele pão. E deu-lhes também do peixe para que os discípulos o comessem. E os discípulos olhavam quietos e cheios de admiração para seu mestre Jesus. Eles achavam maravilhoso que o Senhor Jesus estava com eles outra vez. Ah, quem não gosta da companhia de Jesus, não é? Eu gosto. E você? Você que é uma criança crente, sabe que Jesus está com você. E eles achavam maravilhoso que o Senhor estava de novo com eles, porque Jesus havia morrido. Havia ressuscitado e estava ali com eles. Mas Pedro, sempre Pedro, né? Ele se sentia um pouco envergonhado e pensava:
2: é, eu fui tão mal. Será que ainda poderei fazer este lindo trabalho que o Senhor Jesus me ensinou? E será que mais tarde eu poderei ir pelo mundo para fazer os homens felizes? Será que poderei ser ainda um servo do Senhor Jesus?
0: Ah, crianças! Os outros discípulos também pensavam: será que Pedro ainda pertence aos discípulos? Pois ele tinha feito algo muito feio. Vocês se lembram que Pedro havia feito contra Jesus? Pedro havia dito que não conhecia Jesus, com medo de ser preso e morto juntamente com Jesus. Ele havia negado o Senhor 3 vezes. É, 3 vezes Pedro tinha dito que não pertencia ao grupo dos discípulos de Jesus. E agora Pedro estava se sentindo muito mal porque ele havia pecado contra Deus. Havia negado que conhecia Jesus, havia mentido. E a mentira é um pecado. E o pecado está sempre perto da gente. A mentira sempre está na nossa boca, não é verdade? A gente mente de manhã, a gente mente à tarde, a gente mente à noite. E muitas vezes a gente nem quer mentir e acaba mentindo. Ah, que coisa ruim isso, não é? E quando a gente mente, a gente mancha o nosso coração. Quando a gente mente, a gente peca contra Deus. E a Bíblia fala que o pecado nos afasta de Deus. E assim, quando terminaram de comer, os discípulos, Pedro, João e os outros, também Jesus, naquele momento, Jesus perguntou assim, de repente:
4: Pedro, eu queria lhe fazer uma pergunta. Você me ama mais que os outros discípulos?
0: Pedro se assustou. A pergunta foi reta e direta. Sim, Pedro havia dito que amava mais ao Senhor que os outros discípulos o amavam. E naquela ocasião, ele tinha dito isso e tinha traído a Jesus. E agora, qual seria a resposta de Pedro diante dessa pergunta de Jesus? Vamos ver o que ele respondeu?
2: Ah, Jesus, mesmo que todos esses discípulos aqui, esses amigos do Senhor, fugissem, eu nunca o deixaria só. Eu jamais te deixaria, Senhor. Eu quero lutar pelo Senhor. Eu quero morrer pelo Senhor.
0: É, crianças. Isso é o que Pedro havia dito. Mas agora ele não tinha coragem de repetir essas palavras. Isso que ele acabou de falar ele tinha dito antes da morte de Jesus. Agora ele não conseguia falar isso de novo porque ele tinha vergonha do que ele havia feito. Ele havia negado Jesus 3 vezes. Mas sabem, crianças, apesar de tudo, Pedro amava muito a Jesus. Amava muito. E Jesus bem sabia disso. E Pedro, então, diante da pergunta de Jesus, ele respondeu:
4: Pedro, você me ama mais que os outros discípulos?
3: Sim, Senhor. Tu sabes que eu te amo.
0: Pedro respondeu bem baixinho. Então o Senhor Jesus disse a ele:
4: Então, Pedro, você pode ser o meu servo.
0: Diante dessa resposta, tudo ficou quieto. Então o Senhor Jesus perguntou outra vez, de novo:
4: Pedro, novamente eu vou te perguntar, você me ama de verdade?
0: Crianças, Pedro ficou triste, muito triste.
3: Será que o Senhor Jesus não acredita mais em mim?
0: Crianças, Pedro estava triste. Na verdade, ele havia mentido horrivelmente, né? E Pedro respondeu novamente, triste:
3: Senhor, tu sabes que eu te amo.
0: Crianças, nessa hora Jesus disse:
4: Então você pode também ser o meu servo.
0: E novamente, crianças, tudo ficou quieto por alguns segundos. Então o Senhor Jesus perguntou pela terceira vez:
4: Pedro, você realmente me ama?
0: Crianças, Pedro havia mentido 3 vezes que não conhecia Jesus. Veja que interessante. Agora Pedro também tinha de dizer 3 vezes que amava muito ao Senhor Jesus. Vocês viram esta comparação? Pedro negou Jesus 3 vezes. E agora ele tinha de dizer 3 vezes que amava ao Senhor Jesus. E então, nesta hora, Pedro já estava tão abatido, tão triste, porque Jesus estava perguntando pela terceira vez se ele realmente amava ele, que ele soluçou e disse:
3: Senhor, tu sabes tudo. Então também sabes que eu te amo.
0: Crianças, naquela hora, o Senhor então respondeu:
4: Tá bom, Pedro. Agora então eu sei que você pode ser de verdade o meu servo e ir pelo mundo para trabalhar por minha causa, anunciando o meu nome.
0: Não somente isso disse Jesus, crianças. Jesus acrescentou mais algumas palavras dizendo assim:
4: Pedro, antigamente você fazia o que você queria, mas agora você vai fazer exatamente o que eu quero que você faça.
0: Que alívio! Depois disso, tudo estava bem de novo. Aí também os outros discípulos sabiam que Pedro pertencia ao grupo dos discípulos, ao grupo dos amigos de Jesus. E os amigos de Jesus fazem a vontade de Jesus. E ele então, Pedro, recebeu esse grande presente. Jesus tinha lhe perdoado por tudo. E este também é o presente que Jesus nos oferece a todos aqueles que querem ter os seus pecados perdoados para morarem nos céus. Você tem certeza que todos os seus pecados já foram perdoados por Jesus? Querem receber esse presente para um dia morar com Cristo e ter a salvação eterna? Se vocês ainda não têm Jesus Cristo em vossos corações e querem receber o perdão para morar nos céus um dia com Jesus, orem comigo esta oração agora. Senhor meu Deus, obrigado porque o Senhor perdoa os nossos pecados. Faça isso agora, Senhor. lava o meu coração de todos os pecados, que eu me arrependo agora. Escreve o meu nome no livro da vida, para um dia eu ter a salvação e morar nos céus contigo, em nome de Jesus. Amém. Que maravilha esta história! Você gostou dela? Não pôde pegá-la ela por inteiro? Vocês podem acessar o site da igreja, ipda.com.br, e ouvir a reprise desta história no lago, tá certo? Fiquem à vontade. Vocês, pais, responsáveis dos seus filhos, avós, tios, professoras, vocês podem ouvir novamente essa história ou passar esta história para os seus filhos, netos ou as crianças que vocês cuidam na hora que chegarem da escola, tá certo? Ou até você que é professora, aprender através desta história e repassá-la contando na sua própria voz na escola bíblica onde você é professora. Que tal, hein? Então acesse o nosso site ipda.com.br e depois O Pequeno Galileu.
5: Oi, tia Débora, tudo bem? Aqui é a Larissa de São Paulo, eu tenho 6 anos. Eu gosto muito da historinha das crianças, que Deus te abençoe. Amém, tchau.
6: Senhor, tia Débora, eu sou Nathan Reuel, de Salvador, Bahia. Eu tenho 8 anos, eu não perco nenhuma historinha da sessão da criança.
7: Oi, tia Débora, eu gosto muito da sessão das crianças. Meu nome é Agatha Amanda, tenho 9 anos, estou aqui de Cuiabá, Mato Grosso. Eu gosto muito da sessão da criança. Tchau, beijo.
0: Que lindas mensagens! E você ainda não mandou o seu recadinho? Ah, por favor, estou aguardando a sua mensagem. Ei, me conta qual história que você mais gostou. E se você gostou da história de hoje, comente alguma coisa, a parte que você mais gostou da história. Estou aguardando aqui a sua mensagem de voz para o nosso WhatsApp. 11 98292-3392.
1: Ah, que peninha! Acabou a sessão da criança.
0: E o nosso relógio não para. Para aí, relógio, para aí. Eu quero continuar com as crianças. Não tem jeito, não tem jeito. Ele não para. Então nós temos que ir embora. Beijo, beijo da tia Débora e até lá na paz do Senhor.
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34: 14 horas e 5 minutos.
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37: 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Em nome de Jesus, a paz do Senhor a todos os irmãos.
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0: Mais um programa, mais uma aula do projeto Eu Mais Um, projeto de discipulado da nossa igreja Deus e Amor. Estou aqui mais um dia com vocês. Sou irmã Cristo Débora Miranda, na paz do Senhor. Estamos aqui juntos para aprendermos como levar o Evangelho de Cristo, como abordar e também como ensinar aqueles que já aceitaram a Cristo como Salvador. Eu tenho uma pergunta aqui de uma irmã de Campinas, achei bastante interessante. Ela diz assim, ou seja, ela pergunta: como posso evangelizar meus pais que são praticantes de outra fé e não aceitam a minha conversão ao cristianismo? Eu me lembrei de Saulo, quando ele teve um encontro com Jesus, caiu do cavalo, literalmente, ficou cego e foi até Ananias, onde ali ele recebeu a visão, eu creio, não somente física, mas também espiritual. Sabe, querida, eu vejo que você, como filha, você tem que realmente respeitar seus pais, obedecê-los através da palavra de Deus, no Senhor, podemos dizer assim. E é claro que você pode ganhá-los sendo uma filha excelente, mostrando que agora você é uma filha transformada. Aquilo que você praticava antes, que eles não gostavam, por exemplo, de algo que você fazia, você não faça mais. Mas é claro que você não vai abandonar o Evangelho porque eles não gostam. Você precisa continuar orando ao Senhor. Não fale mais nada do Evangelho, porque isso pode causar até mais irritação neles, não é? Então, continue orando, não desista. A sua arma para que eles entendam e o Evangelho seja revelado a eles é a oração. Quando você for orar, quando você for jejuar, consagrar a sua vida, mencione os seus pais. Senhor, eu sou uma filha, amo meus pais, gostaria que eles entendessem o Evangelho como o Senhor me revelou este Evangelho. Então, é como a história de Paulo, que eu comecei este programa falando sobre ele, em que ele perseguia os cristãos. Ele odiava aqueles que serviam a Deus. E o que aconteceu? O próprio Deus, na hora certa, ele fez Saulo ter o encontro verdadeiro com o Senhor. Então você vai orar por isso. Não fale mais do Evangelho. Você já semeou. Aquela semente que você lançou no coração dos seus pais está lá ainda. Quem vai dar o crescimento é o Senhor. Então, se eles disserem: ah, filha, você está assim, você está nesse evangelho aí, você está nessa igreja aí, você está louca, você sofreu uma lavagem, fique quieta. Em espírito, continue orando: Senhor, dá entendimento a eles. Senhor, me dê amor, me dê fé, me dê confiança, me dê, Senhor, paciência. Deus nos prova, talvez seja esta a prova que Deus está fazendo da sua fé. Mas não desista dos seus pais. Quantas pessoas contaram os testemunhos de que seus pais não eram servos de Deus e somente aquela pessoa era crente em toda a sua casa. Ela era discriminada, ela era zombada, mas ela não desistiu do poder, da palavra, não desistiu do Evangelho. E você vai continuar. Continue orando pelos seus pais. Uma coisa eu lhe peço: não os irrite trazendo versículos bíblicos, colocando um programa de rádio para eles ouvirem, não, porque isso vai irritá-los mais ainda. Faça o contrário. Em oculto, feche a porta do seu quarto, fale com Deus e o Senhor no seu momento certo. Ele tem o maior interesse de salvar seus pais, como salvou você, não é mesmo? Então não desista deles, tá certo? Continue apenas orando, porque a semente, a seu tempo, o próprio Senhor fará crescer. Eu quero que você, ouvinte amado, que está nos ouvindo, que tem alguma dúvida, nós estamos esta semana respondendo as dúvidas, as questões dos irmãos. Mande o seu contato, mande a sua pergunta para 11 982 92 3392. Estamos aguardando. E também você que é discipulador, conte aí os êxitos que vocês têm conseguido no discipulado. Você tem encontrado mudança no seu discípulo? Em que sentido? Em que área? Mande-nos a sua história. Estamos aguardando. Por hoje é só. E até a próxima aula. Se despede Débora Miranda, na paz do Senhor Jesus. Até lá.
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2: 14 horas e 15 minutos.

0: Muito bem, amados e queridos irmãos e ouvintes, estamos de volta com todos vocês, meu muito boa tarde, e que a paz de nosso Senhor e Salvador Jesus Cristo possa reinar em cada vida, em cada coração. Esse é o meu, seu, nosso programa, A Voz da Libertação. É um órgão oficial da Igreja Deus é Amor, tem a sede mundial na Avenida do Estado, 4568, São Paulo, capital, e está na direção mundial da Serva de Deus, irmã Ereni de Oliveira Miranda. A nossa sede estadual em Ribeirão Preto está localizada na Rua Saldanha Marinho, 740, esquina com a Florencio de Abreu, 124, e está na responsabilidade estadual do pastor Robson Santos. E quem tem o imenso prazer nessa tarde já de cumprimentar toda a amada audiência é o seu irmão em Cristo, presbítero Josimar de Lima. Deus abençoe. Deus abençoe nossos irmãos também dos transmissores, dos estúdios, principal também aqui da nossa região, que nos acompanha, que nos auxilia nesse trabalho maravilhoso. Que Deus abençoe. Vamos orar. Eu quero orar em seu favor e em favor de toda a sua família.
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0: Glorioso Deus, maravilhoso e eterno Pai, Senhor, eu apresento esta programação, mais uma hora aproximadamente de programação local, eu apresento a minha vida, eu apresento o amado ouvinte, eu apresento os enfermos, ó Pai Celestial, eu apresento o trabalho que vai ser feito agora à tarde, daqui a pouquinho, Pai, nós vamos estar também ali no púlpito para trazer a mensagem, para orar pelo o amado ouvinte, para orar em favor do público, para orar em favor da família, para orar em favor de todos. Que o Senhor venha abençoar poderosamente esse trabalho que já iniciou na tarde de hoje e também, Pai, na noite de hoje. São quatro horários, são quatro cultos no dia de hoje, Pai, como também na quinta, na sexta, enfim, Senhor, de segunda a sexta, Pai, quatro horários, 9:30, às 14 às 19 horas. Confirma, meu Deus, a grande vitória. É o nome de Jesus, usa nas tuas mãos como um vaso, instrumento. É o nome do Pai, do Filho e do Espírito Santo. Confirma, Senhor Deus, a bênção e a vitória. É o nome de Jesus Cristo, o nosso Salvador. E vamos prosseguindo com o programa Voz da Libertação nessa tarde. Daqui a pouquinho nós vamos estar no altar, no púlpito, na grande campanha, quarta-feira, do grande mover de Deus. E eu quero agora já entrar no aviso, né, da reunião ministerial que vai acontecer agora, dia 4 de outubro.

Deus abençoe, povo de Deus. Deus abençoe a todos. Quem vos fala é seu irmão em Cristo, pastor Robson Santos, passando por aqui para chamar a preciosa atenção de todos os obreiros da casa do Senhor. Atenção, atenção, obreiros, obreiras, você, pastor, você dirigente, atenção, os presbíteros, diáconos da casa de Deus, os nossos irmãos líderes de ministério, ministério jovem, ministério infantil, círculo de oração, mulheres de fé, homens de fé, todos os nossos irmãos estão convidados para a reunião ministerial que estará acontecendo na nossa sede estadual neste domingo, dia 4. Domingo, dia 4 de outubro, é dia de reunião ministerial. Conforme a circular vigente, ficou assim determinado pela nossa diretoria mundial que a reunião ministerial estará acontecendo nesse dia 4 de outubro. 4 de outubro, nós estaremos realizando a reunião ministerial às 15 horas da tarde. Será uma reunião objetiva, uma reunião que não vai se estender, mas é importantíssima a presença de todos os nossos queridos irmãos. Você que é membro de ceia, não pode ficar de fora. É neste domingo. Domingo é dia de reunião ministerial. Às 15 horas da tarde, nós estaremos tratando os assuntos pertinentes, assuntos importantíssimos a respeito da obra de Deus, assuntos que foram passados através de pauta pela nossa diretoria mundial, e então estaremos expondo e tratando com todo o campo. Então, irmãos, atenção, atenção, você que congrega na sede central mais próxima, você que congrega nesta sede regional, igrejas locais, todos estarão presentes aqui na nossa sede estadual neste dia 4 de outubro, às 15 horas da tarde. Por que às 15 horas? Porque dia 4 também é dia de eleição. Então os irmãos terão aí, né, o período da manhã, até mesmo aí metade do período da tarde, para cumprir aí com a sua decisão de votação, né, estar se direcionando até o seu local de votação. E então, a partir das 15 horas, das 15 às 17 horas, nós estaremos realizando a reunião ministerial aqui na nossa sede estadual. Nós aguardamos a todos os nossos irmãos. Ninguém pode ficar de fora, pois a reunião ministerial é de suma importância para todos os nossos irmãos. Desde você que é um membro, você que exerce uma função de liderança, os pastores, presbíteros, diáconos da casa de Deus, os jovens, todos devem estar presentes. Que Deus os abençoe. O endereço é fácil, Rua Saldanha Marinho, 740. Esperamos a todos os irmãos.

14h28 em Ribeirão Preto. Esse é o meu, seu, nosso programa, Voz da Libertação, no seu rádio, né? Você que está aqui perto, você longe, você caminhoneiro, taxista, você que trabalha no Uber, Deus te abençoe grandemente. Não esqueça de comparecer em uma das nossas igrejas pentecostal Deus é Amor, mais perto de sua casa. E anunciamos aqui a nossa sede estadual, Ribeirão Preto, Rua Saldanha Marinho, 740, esquina com a Florencio de Abreu, 124, aonde tem culto diariamente, de segunda a sexta, 4 horários, 9 da manhã, meio-dia, às 14 horas e às 19 horas. Hoje, já aconteceu pela manhã, meio-dia, agora o culto das 14 horas já deu início, já. Daqui a pouquinho, às 15 horas, estarei no altar das orações para pregar a palavra de Deus e orar em favor de todo o povo querido. E no horário das 19 horas, o presbítero Rafael Oliveira pregando a palavra do Senhor e orando em favor de todos. Você é o nosso convidado todo especial. Vem para cá. Nós temos ponto de referência. E nós estamos de frente ao antigo... o prédio, né? Tá o prédio que era o Restaurante Popular Bom Prato. Isso mesmo. Nós estamos também descendo aqui na Florencio de Abreu. Nós temos o terminal de ônibus. Alinhado com o terminal, nós temos o Mercadão. E à esquerda do Mercadão, nós temos a Rodoviária Municipal. É de apontar com o dedo. É de apontar com estender o braço, a mão e dizer, olha, o salão, prédio da sede estadual de Ribeirão Preto, das igrejas Deus e Amor, é ali, ó. É de apontar com a mão, com o dedo. Isso mesmo, amado ouvinte, de tão perto que é aqui o terminal de ônibus, o Mercadão e a Rodoviária. É preciso você vir comparecer e receber as bênçãos de Deus. Não sofras mais. Quero aproveitar também essa oportunidade para falar da Santa Ceia de nosso Senhor e Salvador Jesus Cristo. Você que é membro, você que é presbítero, diácono, enfim, você faz parte da ceia. Ó, não só o pastor Robson faz esse convite, mas o Senhor Jesus também faz esse convite todo especial para você que está realmente um participante, né, da comunhão com Jesus. Então, escute com atenção e tome posse da vitória.

Deus abençoe, queridos irmãos. Está chegando aí a Santa Ceia do mês de outubro. Atenção, atenção, membresia, todos os membros da nossa sede estadual das igrejas Deus e Amor. Ninguém pode ficar de fora da Santa Ceia do nosso Senhor e Salvador Jesus Cristo. Santa Ceia esta que estará acontecendo no mês de outubro, nos próximos dias 10, 11 e 12, isso mesmo, dia 10 de outubro, 11 de outubro e 12 de outubro. Sábado, dia 10 de outubro, a Santa Ceia do Senhor Jesus estará acontecendo às 19 horas. Sábado, 19 horas. E no domingo, dia 11, em dois horários, às 9 horas e às 14 horas. Domingo, dia 11, às 9 horas. E também às 14 horas. E na segunda-feira, último dia de culto de Santa Ceia, dia 12, segunda-feira, às 19 horas, estaremos realizando a Santa Ceia do Senhor Jesus, aqui na nossa sede estadual das Igrejas Deus e Amor. Nesses 3 dias, a ministração da Santa Ceia estará acontecendo. E você, meu irmão, que é membro de ceia, você não pode ficar de fora, hein? É mais uma grande oportunidade que Jesus preparou para fazermos menção à sua vitória na cruz do Calvário, à sua morte e ressurreição. Ressurreição essa.

Pentecostal, Deus é amor, aqui dentro da Grande Ribeirão ou nas cidades vizinhas, e queira estar conosco para participar da Santa Ceia, você pode vir, converse com o seu pastor, pegue aí a sua autorização e venha participar da Santa Ceia do Senhor Jesus. Rua Saldanha Marinho, número 740, é o endereço da nossa sede estadual. Lembrando que temos estacionamento próprio, entrada pela Florêncio de Abreu, número 124.

0: mesmo se arrastando.
1: 14 horas e 35 minutos.
0: É bem maior que essa luta.
2: E vamos prosseguindo, né, com o programa Voz da Libertação. É 14h35 em Ribeirão Preto. Você está ligadinho conosco na programação A Voz da Libertação nesta tarde maravilhosa. E quero falar para você que hoje à noite tem mais, hein? Isso mesmo, o presbítero Rafael Oliveira pregando e orando e Deus confirmando a vitória. Agora nós falamos da quarta. E a quinta, pastor? Quinta-feira, nós não fala da quinta-feira, falamos sim, não é? Inclusive não tem ainda uma chamada da quinta-feira, mas a quinta-feira é fundamental, porque a quinta-feira é Deus da Providência, não é? E a campanha que prossegue, né, ali da Sede Mundial, e na quinta-feira, no horário da manhã e no horário da tarde. Escute bem, amado ouvinte, quinta-feira, hein? 9 da manhã, o pastor Paulo Leandro, ali de Serrana, pregando a palavra de Deus, na quinta-feira pela manhã. Quinta-feira, meio-dia, cooperador Josias. Às 14 horas, a cooperadora Edna Martins, na Fundação Reviver, hein, no horário da tarde, na quinta-feira. Quinta-feira à noite, no horário das 19 horas, a cooperadora Raquel Camargo, também nesse culto maravilhoso da Fundação Reviver, uma obra assistencial e social. Isso mesmo, você não pode também ficar de fora, tá certo? É um culto muito abençoado também, que é um culto de adoração a Deus. Nós coloca os temas, nós coloca os nomes, não é? Mas todos eles, Deus está presente para te abençoar, para te dar a grande vitória em nome de Jesus Cristo.

0: E quero convidar você também, minhas irmãs, meus irmãos, os casais, não é? Olha o convite agora para os casais. É, vai ter um encontro de casais aqui na nossa sede estadual Ribeirão Preto, com o pastor Robson Santa, nossa irmã cooperadora Noemi, não é? E a coordenadora, não é? A nossas irmãs que estão na liderança aqui. Deus abençoe grandemente a esposa do presbítero Edmilson, não é? E com certeza o nome do Senhor está sendo glorificado. Vamos então ouvir esse convite todo especial.
1: A paz do Senhor, Marlete, você tem um convite especial para os ouvintes?
2: Paz do Senhor, todos os nossos ouvintes. Eu quero aqui aproveitar essa oportunidade e convidar vocês para o dia 31 de outubro, onde nós teremos aqui em nossa sede o nosso encontro de casais, que será uma bênção para a nossa edificação conjugal, para o nosso relacionamento, onde estará aqui conosco o nosso pastor Gessé Ávila, que estará vindo ali de São Paulo para ministrar a palavra do Senhor a todos os casais. Será no dia 31, será no sábado, pela noite. E também, na sequência, nós estaremos fazendo também um jantar comunitário a todos os casais que quiserem participar e que fizerem as suas inscrições. Então, nos procure, fale conosco aqui que a gente vai estar dando as orientações.

0: Apresentações para você que deseja participar do encontro de casais e do jantar, né? Aqui em nossa sede. E o tema, as cinco linguagens do amor. Então, será que você sabe a linguagem da sua companheira, do seu companheiro? Então, vem aí para participar, para você poder estar aí tratando o seu relacionamento, trabalhando, para que nós sejamos edificados, né? E é sempre bom nós dedicarmos esse espaço, esse momento da nossa vida, para que o nosso relacionamento seja fortificado, né? Fortalecido pelo Senhor. Então, que Deus abençoe a todos vocês e participe conosco.
1: É isso aí, ouvintes, está aí o convite da nossa irmã Arlete, no dia 31 de outubro, hein? Você marca na sua agenda, com tempo hábil para você comparecer, para você vir aprender de Deus, aprender como você pode ter um casamento abençoado, como você pode ter uma família alicerçada na rocha, que é Jesus Cristo. Deus abençoe, amados ouvintes. Deus abençoe, estúdio. É com vocês. Fiquem na paz do Senhor Jesus.

E vamos prosseguindo, né, com o programa Voz da Libertação no seu rádio. Você que está ligadinho conosco, Deus te abençoe grandemente, povo querido.

Quero lembrar a todo o povo querido, nós falamos da quarta-feira, falamos da quinta e agora vamos falar da sexta-feira. Sexta-feira, na nossa Igreja Pentecostal Deus do Amor, a nossa sede estadual, 4 horários, hein? 9 da manhã, meio-dia, às 14 horas e às 19 horas. É imperdível. Você não pode ficar de fora de maneira nenhuma. Deus tem bênção para você e para toda a sua digníssima família. Vem para cá, povo de Deus, receber a bênção, a vitória na sexta-feira.

Deus abençoe, povo de Deus. Quem vos fala é seu irmão em Cristo, pastor Robson Santos. Recebam a paz do nosso Senhor e Salvador Jesus Cristo. Estou passando aqui para lembrar a todos que hoje é sexta-feira, a sexta-feira da guerra contra o mal, a sexta-feira do sangue de Jesus. O sangue de Jesus tem poder, poder para repreender todo o mal na nossa vida. E você é o nosso convidado para estar conosco. Toda sexta-feira, em 4 horários, nós estamos aqui. 9 horas, às 12 horas, às 14 horas e às 19 horas. Presença marcante da cooperadora Noemi Santos, às 9 horas da manhã. Às 12 horas, pastor Josias no Santo Altar de Deus. Às 14 horas, pastor Rafael Oliveira. E às 19 horas, pastor Edmilson Fernando. Vem pra cá receber a sua bênção. Que sexta-feira é a sexta-feira da guerra contra o mal. É a sexta-feira onde todo mal é repreendido e você canta o hino da vitória aqui na Igreja Pentecostal Deus é Amor. O endereço é fácil, Rua Saldanha Marinho, número 740, bem no coração de Ribeirão Preto.

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1: Aleluia. Quando foi na sexta-feira aqui passada, e eu lhe falava com o nosso pastor, pastor Robson, porque tinha certeza e absoluta que eu estava com câncer no intestino, porque a dor era grande, estava sentindo tudo paralisar. Eu sentava aqui, Senhor, não vou abrir minha boca, né? E ali, igreja, e eu falei assim, nossa, pastor Robson. Ele falou assim, irmã, toma posse da benção. E pôs na minha testa, falou assim, toma posse da benção, igreja. Eu não estava sentindo mais ir no banheiro. Senhor, será que eu vou ter que pôr a bolsa? Porque já estava para me pôr a bolsa já, né? Mas ali, igreja, os médicos dos médicos, através daquela oração da fé, Deus me deu um milagre. Deus me deu a cura pela honra e glória do Senhor Jesus, igreja. Basta você crer e confiar. Quando você sai da sua casa, já sai no propósito, no meio do seu caminho, e fala, Jesus, vai na minha frente e faça a obra na minha vida, e Deus, ele faz.

Isso mesmo, o sangue de Jesus tem poder. Faça como a nossa irmã Maria Antunes, que recebeu a sua cura aqui na Igreja Deus e Amor na sexta-feira. A sexta-feira da guerra contra o mal é vencido e o povo de Deus canta o hino da vitória. Sexta-feira é a sexta-feira da guerra contra o mal. Rua Saldanha Marinho, número 740, Igreja Deus e Amor, está de portas abertas aqui te esperando. Você da Zona Sul, Zona Norte, Zona Leste, Zona Oeste, vem pra cá que o milagre é seu. Jesus Cristo está aqui na Igreja Pentecostal Deus e Amor para proporcionar a você a sua maior vitória, que é a sua salvação. Quem tem Jesus, tem tudo. Quem não tem, não tem nada. Então, tenha tudo. Tenha Jesus Cristo na sua vida. Esse Jesus maravilhoso que habita e age tremendamente aqui na nossa sede estadual. Mais uma vez, deixo o convite a você. Vem para cá que o milagre já é seu.

Verdadeiramente, Deus está aqui na Igreja Pentecostal Deus e Amor. Receba aí esse convite do Sermão em Cristo, Pastor Robson Santos. Vai ser um prazer, uma alegria poder estar orando em seu favor aqui na nossa sede estadual das Igrejas Deus e Amor. 9 horas, eu estou ali pregando a palavra de Deus e orando em favor de todo o povo de Deus. Uma sexta-feira eu estou ministrando, eu estou pregando, e a outra sexta-feira minha esposa pregando e orando em favor de todo o povo de Deus. Às 12 horas, Pastor Josias dos Santos, no Santo Altar de Deus. 14 horas, nós teremos a presença marcante do Pastor Rafael de Oliveira. E às 19 horas, presença marcante do Pastor Edmilson Fernandes. 4 horários toda sexta-feira. Vem pra cá!

0: E vamos prosseguindo com o programa Voz da Libertação, 14 horas 49 minutos. Daí, amado ouvinte, sexta-feira das libertações, sexta-feira de cura divina pelo poder de Deus, hein? É, a oração, a pregação, louvor, oração por revelação, a unção com óleo. Você vai sair daqui completo, a bênção completa na sua vida, em nome de Jesus. E quero, mais uma vez, deixar você aí, ó, fique atentos aí, porque nós vamos ouvir agora, chegou a hora do testemunho, isso mesmo, para você ouvir, quem sabe você está sofrendo, passando por esse mesmo problema, Jesus garante a libertação.
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2: Diga para nós o seu nome, minha irmã.
3: Meu nome é Eleni.
2: Conte a bênção recebida.
3: No mês de outubro eu estava aqui na igreja, tinha muito tempo que eu não vinha. E eu vim aqui, entrei aqui com síndrome do pânico, desesperada porque eu não poderia sair da empresa. Se eu saísse da empresa, eu não iria conseguir o meu apartamento. Então eu falei para Deus, na hora do voto do livramento, Deus, me ajuda, porque se eu sair dessa empresa, eu não vou conseguir comprar o apartamento. Então, Deus ajuda de uma maneira que, através do voto, eu peguei e fui afastada da empresa, mas só que Deus agiu até nos médicos, que eles me deu um afastamento do tempo que eu conseguia comprar o apartamento. E Deus, assim, ele fez uma forma tão extraordinária, mas o Senhor, ele esteve na frente. Eu falei que, dando certo, eu viria aqui contar o testemunho da bênção que o Senhor fez na minha vida.
2: A irmã veio, fez o propósito com Deus, tinha esse sonho de adquirir o seu apartamento e estava ali em risco da irmã perder o seu trabalho, a porta se fechar, foi isso?
3: Isso, ia se fechar porque o inimigo, ele colocou síndrome do pânico em mim, para mim não conseguir nem entrar no ônibus para mim trabalhar.
2: Meu Deus, o inimigo atacando a irmã, lançou essa seta de enfermidade, essa síndrome do pânico, para congelar a minha irmã, para a irmã estar estagnada. Mas a irmã veio à igreja, Deus e amor, buscou a Deus, fez propósito com o Senhor, e Deus fez o quê, minha irmã?
3: Ele me deu a vitória e foi tão assim que eu peguei um afastamento de 3 meses e aí não teve o tempo, porque o inimigo, ele lutou de todas as formas, até o empréstimo que eu ia pegar, eu não consegui porque eu estava afastada, mas no último momento, antes de 24 horas, Deus providenciou a pessoa para me emprestar o valor que eu precisava para a entrada. E outra questão também, eu cheguei no médico e falei a realidade para ele, eu falei, doutor, eu estou em processo de pegar o meu apartamento, e se eu voltar ao trabalho, eles vão me mandar embora, eu não vou conseguir. Deus usou até o médico, que ele falou assim, eu vou te dar, eu falei assim, me dá mais ou menos um mês, ele me deu 90 dias.
2: O inimigo se levantou, mas a irmã colocou em propósito a tua causa, e ele caiu por terra. Deus usou até o médico, e hoje a irmã está aqui para contar a bênção. Conseguiu alcançar ali esse sonho do seu apartamento, já não tem mais síndrome do pânico, tá alegre, tá glorificando a Deus.
3: Isso, eu agradeço a Deus. E no dia que eu vim aqui, eu tava tão mal, e foi em outubro do ano passado, e eu agora 6 meses estou vindo aqui contar a vitória. Eu tava tão assim mal, e Deus me ajudou, porque eu não tava sem saber o que fazer.
2: O propósito feito com fé gerou esse grande milagre. Vale a pena fazer propósito com Deus, não vale, minha irmã?
3: Vale sim. A fé e também você pegar o voto e fazer propósito, porque Deus cuida quando a gente tem fé e quando a gente coloca nas mãos dele. Pode vir qualquer empecilho, mas acontece.
2: Nesse momento, eu tenho certeza que existem muitas pessoas que estão em casa, que podem estar passando por um momento até mesmo parecido com o da irmã. Deixa um convite para eles colocarem a fé também em prática.
3: Porque Deus, ele quebra todas aquelas coisas, aquelas correntes, aquelas coisas ruins que quer nos travar. Então, se você tem um propósito, e para você ter força, você precisa buscar a Deus. Eu conheço a igreja Deus e Amor há muito tempo, desde criança, e sempre quando eu sei que eu sou falha, mas quando eu sei que eu preciso de um refúgio, eu venho buscar na casa do Senhor, porque aqui eu saio alimentada com a palavra de Deus. E eu fui na quarta-feira, na tarde da benção. E eu cheguei numa situação de eu não estar conseguindo nem pegar um ônibus. Tinha medo de ficar em casa e Deus me livrou disso tudo. Então, venha, não perca essa oportunidade, porque hoje temos essa oportunidade e amanhã, não sabemos do amanhã.
2: Glórias a Deus por isso, minha irmã. Confirma para nós o seu nome.
3: Meu nome é Eleni Oliveira.
2: Deus abençoe, minha irmã, por esse lindo testemunho de bênção contado. Está aí, ouvintes, a nossa irmã Eleni contando a bênção, contando aquilo que o Senhor Jesus realizou na sua vida.
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0: Quatorze horas com mais 55 minutos e agora vamos para a oração, né? Vamos chegando aqui nos minutos finais da nossa programação local.
5: 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O meu socorro vem do Senhor, que fez os céus e a terra. Ore com um homem de Deus e a bênção chegará até você.
0: Senhor, meu Deus e meu Pai, que está no céu, muito obrigado, Senhor, por mais um momento, mais uma hora de programação. Ó Deus Todo-Poderoso, concede a bênção na vida de toda amada audiência. Abençoa os nossos irmãos também dos estúdios, dos transmissores. Abençoa toda a equipe de comunicação. Confirma a bênção. Abençoa, Pai, o pastor Robson, a sua esposa, a irmã cooperadora Noemi, que pregou na manhã de hoje. Abençoa o presbítero Rafael de Oliveira, que vai pregar hoje à noite. Abençoa nosso irmão Josias Santos, que pregou no meio-dia no culto do trabalhador. Abençoa, Pai, ó Deus, o dia de hoje, que é o que nos contempla, ó Pai, no dia de hoje. Ó Deus, abençoa, Pai, confirma a bênção na vida de todos. Esse é o meu pedido aqui agora, em nome do Pai, do Filho e do Espírito Santo. Amém e amém, Senhor Jesus. Graças a Deus, queridos e amados irmãos, Deus abençoe. O programa é A Voz da Libertação, um órgão oficial da Igreja Deus é Amor, com a sede mundial da Avenida do Estado, 4568, São Paulo, capital. Na liderança mundial da serva de Deus, irmã Eleni de Oliveira Miranda. A nossa sede estadual está localizada na rua Saldanha Marinho, 740, esquina com a Florença de Abreu, 124. Está na responsabilidade estadual do pastor Robson Santos. E aqui nesse momento, quem vos despede com a paz, o seu irmão em Cristo, o presbítero Josimar, prometendo voltar na segunda-feira, se Deus quiser, das 16 às 18 horas, e voltando aqui na quarta-feira pela manhã e à tarde com todos vocês. Fiquem todos na paz do Senhor. Agora vocês com os nossos queridos irmãos dos estúdios principal da sede mundial, os nossos colegas de trabalho, comunicadores, que Deus abençoe. Deus abençoe o nosso irmão presbítero Fábio, toda a sua família. Deus abençoe, povo querido. Fica com Deus, porque eu estou com ele. Deus abençoe. Agora vamos descer ali para o púlpito para a mensagem na tarde de hoje. Que Deus abençoe a todos.

0: católica e graças a Deus, Deus me salvou. Aí eu entrei no evangelismo, nas comissões de visita, visita nos hospitais. E agora pararam com as visitas nos hospitais. A gente tinha uma equipe que ia nos hospitais. Aí nós visita na rua, com entregando folheto. E graças a Deus estou feliz com Jesus.
1: A senhora teve um encontro com Jesus, era católica e conheceu o verdadeiro evangelho.
0: Isso, estou feliz com Jesus.
1: A senhora foi liberta de algum vício?
0: Ah, foi sim. Fumava, bebia, mas Deus me libertou.
1: Quanto tempo a senhora bebia e fumava?
0: Ah, muitos anos, 23 anos.
1: 23 anos fumando e bebendo.
0: Uhum.
1: Achou que nunca ia largar o cigarro nem a bebida?
0: Não, eu não tinha força, nem tinha vontade de largar. Pensava, era tudo normal. Não. Agora, depois...
1: E não tinha paz no coração?
0: Não, não tinha.
1: Agora... Angustiada?
0: Isso. Só chorava. E não sabia nem por quê.
1: Nem sabia o motivo daquela tristeza, daquela infelicidade.
0: Era. Mas depois que eu aceitei a Jesus, aí eu sei porque que eu chorava e parei de chorar. Glória a Deus. Aleluia.
1: Aí a paz do Senhor adentrou no seu coração e a senhora teve felicidade na vida, alegria, paz.
0: Aham. Com Deus tudo é maravilha, Jesus. Tem a luta, mas a gente vence.
1: Quem estiver nos acompanhando agora, olha para aquela câmera ali, que está com esse vazio na sua alma, igual a senhora tinha antigamente, que está no vício das drogas, da bebida alcoólica. Quais as palavras da irmã?
0: Ah, eu aconselho todos que venham aceitar Jesus, servir a Cristo, porque Ele é o caminho, a verdade e a vida. Ninguém vem ao Pai a não ser por Cristo.
1: Só Jesus pode preencher o vazio da alma do ser humano.
0: Só Jesus salva. Tem que buscar a Deus.
1: E sozinho ninguém consegue parar de beber, de fumar, de usar drogas, sozinho não consegue.
0: Não, não consegue, só com Deus, com Jesus.
1: Ele liberta.
0: Liberta.
1: 23 anos a senhora escravizada, a senhora foi liberta por Jesus.
0: Foi liberta por Jesus. A gente sozinho não tem força de libertar, só Jesus liberta. Agora eu estou feliz com Jesus.
1: Abençoada.
0: É, abençoada.
1: Toda a família abençoada.
0: Abençoada, graças a Deus.
1: Amém. Deus te abençoe, minha irmã. Seja muito bem-vindo ao culto desta tarde. Que benção. Está aí, querida audiência, liberta por Jesus, transformada, feliz aqui na igreja Pentecostal do Amor. Vamos ouvir mais pessoas. Vem cá, minha irmã, relatar. Como que é seu nome?
2: Modete.
1: Modete, está vindo de qual localidade?
2: Estou vindo do interior, tá bom, da Serra.
1: Interior.
2: Interior tá bom.
1: Qual é a sua expectativa para hoje à tarde?
2: Minha expectativa é que hoje vai ser bom, né? Vai, a gente vai pedir a Deus muitas bênçãos, né? Então, eu vou contar um testemunho, porque meu filho foi embora do Brasil, foi morar no Japão.
1: Sim.
2: E lá ele se separou da família, se separou com duas crianças. Então, eu fiquei muito preocupada. Aí ele... Eu fiquei muito preocupada, né? E aí eu fiz uma campanha aqui nas campanhas, né? De sexta de hoje. Eu perseverei na presença de Deus e meu filho voltou com a família, entendeu? Ele chegou a se separar, alugou a casa para ele.
1: E lá ele passou uma prova muito grande.
2: Passou. Então eu estou muito contente e agradecendo a Deus pela volta dele com a família, né? Porque foi morar lá para trabalhar. E aconteceu isso, né, irmão? Então, eu creio que agora está tudo bem com eles, tá? Então, é meu testemunho.
1: As mães que estão nos ouvindo agora, que estão passando uma prova com os filhos, tem que continuar orando, crendo que Deus vai fazer uma grande obra.
2: É verdade. Nós precisamos perseverar e orar de noite para poder a gente conseguir a bênção, né? Tá, irmão? Então é isso.
1: Feliz.
2: Feliz, graças a Deus.
1: Diga seu obrigado, Jesus.
2: Obrigada, Jesus.
1: Deus abençoe, minha irmã. Tenha um bom culto. Seja muito bem-vinda. 14 horas e 59 minutos, Diácono Douglas, querida audiência. Vamos agora retornar o som mais diretamente para o púlpito, porque o presbítero de La Lande já está iniciando a oração. Então você está acompanhando, você vai continuar esse culto com o presbítero de La Lande, que vai orar para você, pela sua família. Eu vou ficando por aqui, presbítero Alan Feitosa, esteve comigo o diácono Douglas. Deus abençoe São Paulo, Deus abençoe Brasil, e vamos agora direto do púlpito da sede mundial, Templo da Glória de Deus.

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14: Glória a Deus. Deus lhe responde, irmão. Você só precisa usar a sua fé. Amém? Amém? Pegou o seu voto já? Pegou o seu voto? Se não pegou, os irmãos vão passar aí. Escreva atrás do voto o seu propósito. O que é que você vai colocar no seu coração? E o que é que você quer apresentar a Deus? E Deus te vai responder. Quem crê que Deus responde, diga amém. Quem crê que Deus responde, diga glória a Deus.

0: e pastor Bruno, com muita alegria, vamos receber a igreja batendo palma e dando glória a Deus e aleluia!
1: Glória a Deus, cumprimento o povo de Deus com a paz do Senhor Jesus. Amém! Quem veio buscar sua vitória nessa tarde? Quem veio? Você vai sair daqui hoje com posse de vitória em nome de Jesus. Vamos louvar ao Senhor. 432 da Harpa Cristã. Eu quero louvar a Deus com você. Aleluia. Um lá maior. Glória a Deus. Vamos louvar ao Senhor.

0: livre para o Senhor.
1: Aleluia, aleluia, aleluia, aleluia. Que maravilha. 34 graus aqui na capital, ventando que parece que você está no Ceará, calor que parece que você está no Pernambuco, e bênçãos aqui dentro que parece que você está no céu. Meu Deus do céu, como não agradecer? Levante as tuas mãos, diga obrigado, meu Deus. Mais forte, diga obrigado, meu Deus, por todas as vitórias que o Senhor já preparou para minha vida, para minha casa, para minha família. E eu creio nos sinais que haverão de acontecer. Traga o seu pedido de oração, irmãos, traga a urna aqui agora, vamos orar por todos os pedidos de oração. Me ajude aqui, obreiros, por gentileza, isso, minha irmã, traga para cá, levante as mãos em direção do altar, venha, venha, porque agora, pastor, eu trouxe o meu pedido de oração, trouxe a causa do meu filho, eu trouxe aquele processo jurídico, eu trouxe a cópia, aquele processo que levou o meu familiar para trás das grades. Agora Jesus vai trabalhar. Quem crê que ele trabalha com poder e graça, diga glória a Deus. Olha que lindo, olha, as almas entenderam o chamado, ó. As almas entenderam que sai do Deus Todo-Poderoso as respostas. E agora nós vamos orar com um objetivo pela casa e pelo lar. Não permitir Deus a nossa família naufragar na dívida. Levante as tuas mãos, diga toda dívida. Com mais autoridade, diga todas as dívidas, todas as aflições que são causadas por elas. Levante as mãos em direção do altar. Comece dando glória, glória, glória. Com mais autoridade, irmão, com mais autoridade. Liga agora o teu pensamento aos céus. Liga o teu pensamento com os céus. Fecha os teus olhos. Abre o teu coração e clame ao Todo-Poderoso. Deus maravilhoso, está escrito na tua palavra, no livro de Efésios, que o Senhor nos mandou orar. Porque quando clamamos, ele é marassurini. Me canta, Lamaia. O Senhor começa a nos

demônio, expulso. Sai impedimento, sai espírito que está trancando tudo, sai espírito que está fechando tudo, em nome de Jesus. Agora nós pedimos, prospera, Pai, prospera o trabalho dele, prospera a casa dela, prospera, Senhor, nesta quarta-feira do teu grande mover. Nós queremos

vitória. Levante as mãos, diga em nome de Jesus. Eu não serei, mais alto, diga, eu não serei, nem a minha casa, envergonhado, envergonhada, nesta guerra contra a miséria. Quem crê que Deus te dá vitória? Tome os teus assentos, pode tomar, pode bater palma bem forte para Jesus. Queridos, preste atenção. O que te faz prosperar não é o dinheiro. O que te faz prosperar é a capacidade de usar o que a vida te coloca, o que Deus te dá para ajudar o seu semelhante, para ajudar o seu próximo. Dar uma cesta básica ajuda muito. Estender as mãos em direção daquele que está desabrigado é obra de Deus. Poder colocar o pão diante do faminto é maravilhoso. Mas quando você aceita fazer a obra de Deus, deixar o que você está projetando, a sua casa, a sua família, o seu lar, para ir às missões, isso agrada extremamente a Deus. Quem sabia disso, diga glória a Deus. Isso agrada a Deus. E todos os dias nós apresentamos, nós consagramos a Deus a nossa oferta da evangelização. É a oferta que mantém a missão borbulhando. É a oferta que mantém os missionários viajando. É a oferta que mantém as portas abertas na África, na Europa, aqui nas Américas e em boa parte de onde está a Igreja Deus e Amor. Quem entendeu, diga glória a Deus. Agora tem uma coisa. Se for para dar esta oferta da evangelização pensando que vai faltar, não dê. Se for para você levantar esta oferta esperando só receber alguma coisa em troca, não precisa dar. Mas se você sentir de Deus o toque no teu coração, eu vou ofertar, porque a minha missão é ter nas minhas mãos para ajudar aquele que está de mãos estendidas. Fica de pé. Agora nós vamos levantar a nossa oferta. Pode levantar. Obreiras, obreiros, chegou a hora. Porque até agora nós não falamos nisso. Foi passado o voto. E esta não é oferta oficial. É a oferta da evangelização. E você vai ver o sinal que Deus vai dar na sua vida espiritual. Você vai ver como Deus, depois desta oração, já vai começar a abençoar a sua vida financeira. Ah, meu Deus, dá um grito aí, diga, eu creio. Que isso? A palavra está sendo dada e você não está pegando, diga comigo, eu creio. Minha irmã, já traz esta máquina aí. QR na tela, GC? GC, QR na tela. Vamos lá. GC está distraído lá, mas agora vai. Foi! Olha, olha que praticidade. Olha que povo proativo. E já ficou nervoso o Camuri também, olha lá. Já ficou nervosão. Diga glória a Deus. Tá nada, tá sorrindo. Agora é hora da vitória. Agora não tem como ficar nervoso. Quem entendeu, diga glória a Deus. Só tem um que está nervoso. Diga, sai, Satanás. Só tem um que está brabo, porque ele sabe que agora você vai ser abençoado. Ouvinte que está em casa, pegue aí também o seu telefone, aponte neste QR, como eu vou fazer aqui agora, e já vamos entregar a nossa contribuição, e você vai pedir confirmação. Prospera a tua obra lá fora, prospera a tua obra aqui dentro, e prospera a tua obra na minha vida. Diga comigo, prospera a tua obra. Ai, que fraqueza. Diga comigo, prospera a tua obra lá fora. Prospera a tua obra aqui dentro. E diga, prospera a tua obra na minha vida.
e ele vai prosperar agora. Levante o que Deus tocou. Ouvinte que estão em casa, se Deus ministrou, se ele falou contigo, levanta este 50, levanta este 20, levanta este 100, nada disso vai fazer falta. A vitória, ela já está confirmada. Levante para orar. Oremos agora, oremos agora. Levante a sua oferta da evangelização. Soberano Santo, maravilhoso Pai, nós queremos orar pela segunda vez, Pai, mas agora para entregar as missões

0: Deus e amor, ali na África, na Europa, aqui nas Américas, abençoa, meu Pai, em nome de Jesus. Ó, agora coloque na salva, dando glória a Deus. E diga, obreira, fala para ele: Deus te abençoe, minha irmã. Deus te abençoe, meu irmão. Deus te abençoe. Vamos louvando. E quem crê que Deus já está te abençoando, diga glória a Deus. E nós vamos receber o cantor Ivan Luiz, mas com aquele glória a Deus mais alto ainda.
1: Glória a Deus. Quem é de Jesus da glória? Vá devagar, irmãos. Quem é de Jesus da glória? Aleluia! É um prazer mais uma vez estar aqui com os irmãos para adorar a Deus. Amém? Vamos adorar a Deus com o hino O Último Mergulho do novo CD.

Você de pé? Vamos cantar mais um louvor? Tá chegando, né, pastor Cleber? Falta o último mergulho. Tem pessoas que ora, a bênção tá chegando e esquece. Deixa tudo pra lá. Irmão, vamos perseverar na presença de Deus, porque a bênção é muito grande. Diga comigo, a bênção é muito grande. Deus, quando abençoa ricamente, em abundância, é bênção demais. Quem crê que o milagre não cessou? Nesse louvor você vai cantar e se lembrar do pastor Lourival de Almeida. Quem vai orar pelo pastor? Vai se lembrar do pastor e pedir para Deus visitar ele agora e dar mais saúde para ele, em nome de Jesus. Quem crê, diga amém. O milagre.

0: Só mais uma vez. O milagre não cessou. A igreja.
1: O milagre não cessou.
0: Jesus Cristo é o mesmo. O milagre não cessou. A igreja. O milagre
1: não cessou.
0: Vamos lá, pastor Kleber. O milagre
1: não cessou.
0: Jesus Cristo
1: é o mesmo.
0: Só vocês agora. Vamos lá. O milagre. Por que, igreja? Jesus Cristo não mudou, não, né, pastor? Quem falou que ele mudou? Será que ainda acontece milagre, pastor?
2: E vamos viver hoje aqui. Quem está preparado para o seu milagre? Levante as mãos para o altar. Pastor Fabrício já está aqui e o milagre não cessou. Seja no Brasil ou outras terras mil, aonde está o poderoso nome de Jesus sendo anunciado, os milagres acontecem. Levante as mãos em direção do altar. Vamos apresentar o pastor Fabrício. Meu Deus e meu Pai, em nome de Jesus, toma o teu filho, Pai, na tua palavra, aquela palavra de poder, aquela palavra de esclarecimento, de norte, para nos fazer vencer, Pai. Ó Deus, para nos levar os teus milagres, Senhor, que seja o teu Espírito de amor glorificado em nome de Jesus. Vamos receber o pastor Fabrício, mas com aquelas palmas bem forte para Jesus.
3: Glória a Deus. Eu saúdo a todos na paz do Senhor Jesus. Quem está feliz por estar na presença de Deus, diga amém. Diga comigo, meu Deus, eu te agradeço pela oportunidade de estar em sua presença. Amém. Podeis assentar e glorificar ao Senhor.

0: da vitória. Glorifique ao Senhor, glorifique ao Senhor. Bem forte que Ele merece. A presença de Deus já está aqui conosco. Eu sinto que Deus já está operando sinais de prodígios e maravilhas aqui. Antes de trazer a palavra de Deus, vamos, Bruno vai cantar mais um louvor para glorificar o nome do Senhor, bendizer ao nosso Deus. E daqui a pouquinho nós já vamos trazer a palavra do Senhor. Eu quero cumprimentar também aqueles que estão nos assistindo pela transmissão, pela live. Que Deus abençoe a vida de todos vocês. Daqui a pouquinho eu quero que vocês ouçam a palavra, receba a palavra, caminhe conforme a palavra e seja abençoado pela palavra. Quem crê que a palavra do Senhor nos dá vida abundante? Diga glória a Deus. Mais aplausos para Jesus. Louve, Bruno.
1: Ô glória, vamos louvar ao Senhor. Cadê os adoradores de Deus aqui nessa tarde?

ao Senhor. Adoradores, glorifiquem a Ele. Oh, aleluia. Esse adorador já tem milagre esperando. Cadê os adoradores que creem que o milagre de Deus está chegando? Eu quero ler a palavra de Deus com vocês. No livro de Números, capítulo 13, versículo 33. Eu descobri a semana passada, eu recebi o contato de alguns irmãos que estão lá na Ásia, lá na China. E os irmãos disseram para mim assim, me escrevendo pelas redes sociais, disseram: pastor, quando vocês estiverem lá na sede, os pregadores, os pastores, mande um alô para nós, porque vocês estão fazendo culto lá na sede mundial durante o dia e nós estamos assistindo aqui na China de madrugada. Que coisa linda isso, não é? Agora lá, aqui, quase 4 horas da tarde, lá o que, 5 da manhã, 4 da manhã... E o pessoal disseram para mim: pastor, nós estamos acompanhando aqui também e sendo abençoado lá do outro lado. Então quero mandar a paz do Senhor para vocês aí que estão nos assistindo, vocês que estão aí em Hong Kong, vocês que estão aí em Macau, em Guangzhou. Que Deus abençoe todos vocês, recebam a palavra de Deus junto com a gente aqui também. Digam glória a Deus. No livro de Números, no capítulo 13... Livro de Números, capítulo 13, eu vou ler a partir do versículo 30, os irmãos encontraram, digam amém. Diz assim a palavra de Deus: então Caleb fez calar o povo perante Moisés e disse: subamos e possuamos a terra, porque certamente prevaleceremos contra ela. Porém os homens que com ele tinham subido disseram: não podemos subir contra aquele povo, porque é mais forte do que nós. E diante dos filhos de Israel falaram mal da terra que havia espiado, dizendo: a terra pelo meio da qual passamos a espiar é terra que devora os seus moradores, e todo o povo que vimos nela são homens de grande estatura, são gigantes. Também vimos ali gigantes, os filhos de Anak são descendentes de gigantes, e éramos aos nossos próprios olhos, como gafanhotos, e assim também o éramos aos seus olhos. Diga comigo: meu Deus, eu creio no poder da sua palavra. Podeis assentar e dar uma salva de palmas, bem alegre, bem feliz. Bem feliz para o Senhor Jesus. Querida igreja, queridos irmãos e irmãs, um dos maiores problemas, escute isso porque isso aqui é interessante, e é bom você ouvir isso, porque vai direcionar a sua vida. A palavra de Deus é isso, ela nos dá direção. Quando alguém abre a Bíblia e ele não medita na palavra de Deus com o coração, ele medita na palavra de Deus somente com os olhos, ele perde muita coisa. Quando nós abrimos a Bíblia, as Sagradas Escrituras, nós precisamos colocar os olhos e meditar com o coração. A forma, escute isso, a forma com que nós vemos as coisas muda tudo em nossa vida e tem um grande significado na vida de cada um de nós. A forma que você vê as situações, a forma que você vê as coisas na sua vida vai determinar a forma com que você vai enfrentar as situações da vida. Eu gosto muito de olhar, por exemplo, para a situação de Jó. Quando Jó estava enfrentando aquela
provação terrível na sua vida. A esposa, a mulher dele, olha e dá uma sugestão. Ela disse: abandona o seu Deus e suicida e morre. Porque na visão dela, escute isso, aos olhos dela, na visão dela, aquela situação que Jó estava passando estava perdida. Para ela era uma maldição. Não somente para ela, mas para alguns amigos de Jó que vieram também para analisar a sua situação, para eles aquela situação era uma maldição. Então, a sugestão que ela deu para ele, ela não chegou a Jó e disse para ele: meu esposo, você vai vencer esta situação, você vai vencer esta guerra, vamos perseverar, vamos ter fé, vamos... Não, ela não disse isso. Ela chegou para ele, dando uma palavra totalmente negativa. Ela disse: mediante isso, tudo que você está passando, perdendo tudo como nós perdemos, o jeito é o seguinte, é o suicídio. Vamos resumir assim. O fim para o sofrimento, infelizmente, esse pensamento ainda permeia na cabeça de muitas pessoas, na mente de muitas pessoas. A morte é a solução, o suicídio é a solução. Esta foi a visão que a esposa deu para ele: abandona Deus e morre. E aí, nós conhecemos a resposta. Ele disse: você está dizendo como uma louca. Isso não é, não são palavras de uma pessoa sóbria, de uma pessoa que está firmada sobre a rocha, de uma pessoa que tem certeza em quem tem crido. Ele disse: como fala uma louca, mulher? Assim você está falando. Eu digo isso porque, apesar do sofrimento que Jó estava passando, apesar do sofrimento que ele estava enfrentando, ele conhecia o seu Deus. Oh, glória a Deus. Tem alguém que conhece o seu Deus aí? É importante conhecer a Deus. Porque quando você conhece, escuta, quando você conhece o seu Deus, não importa o que as vozes ao seu redor estão dizendo. Não é? Não importa as opiniões ao seu redor, porque não serão elas que determinarão a sua vida. Quando você conhece o seu Deus, mesmo em meio a tanta tribulação, você pode estar no pó, você pode estar nas cinzas, você pode estar acabado aos olhos de quem te rodeia, aos olhos de quem te conhece. Mas se você conhece o seu Deus, você sabe que o seu Deus pode levantar das cinzas. Aleluia. É assim que a Bíblia diz. Que Ele levanta do monturo, Ele levanta do lixo, Ele levanta das cinzas. O necessitado e faz assentar com os príncipes. Por isso que a Bíblia diz: conheçamos e prossigamos em conhecer ao Senhor. Se você conhece a Deus, a sua luta não vai te abater, o seu problema não vai te derrotar, porque você tem conhecimento do seu Deus. Tem alguém que pode bater palmas e glorificar o nome dele? Escute. Então é muito importante você ter o olhar certo, você ter o olhar correto. Escute aqui, você não pode olhar, você não pode seguir as coisas pelo seu olhar, você tem que seguir pela visão de Deus e não pela sua visão. Sabe qual que é o problema de muita gente, irmão Ivan? É que muitas pessoas estão com os olhos fixos. Muitas pessoas estão olhando para os planos e não estão olhando para o planejador. Eu não sei se você entende o que eu estou querendo dizer.
Muitas pessoas estão focadas, muitas pessoas estão olhando para o plano e não para o planejador. Você precisa mudar o seu olhar. Para onde você está olhando? Tem gente que está tão focada naquilo que ele quer. É porque eu quero isso, é porque eu quero aquilo. Aí escute isso. Ele está tão focado nos planos dele, que ele está disposto a fazer qualquer coisa, a passar por cima de qualquer um. Ele está disposto a transgredir qualquer princípio por causa daquilo que ele quer. O problema é que ele está de olho no plano e não no planejador. Qual que é o problema de você estar olhando para o plano e não para o planejador? É porque o problema é o seguinte, é que quando o seu plano dá errado, quando o seu plano é frustrado, aí você perde a fé. Porque você está olhando para o plano e não para o planejador. Por que que é bom, ao invés de você olhar para os planos, você olhar para o planejador? Porque o planejador, ele pode mudar a estratégia, mas o plano dele prevalece e não se frustra. Oh, aleluia. Aleluia. Tem muita gente que não gosta disso, mas eu vou fazer. Diga para quem está do seu lado, olhe para o planejador. Olhe para ele. Sabe o que o Senhor Jesus disse? O Senhor Jesus disse assim, olhai para mim. É isso que a palavra de Deus está dizendo. Olha, olhai para mim, olhai para mim. Pastor, eu estou olhando para a cura. Jesus está dizendo para você olhar para Ele, porque Ele é a cura. Pastor, eu estou olhando para a porta aberta. Jesus está dizendo, olhai para mim, porque eu abro a porta. Pastor, eu estou olhando para o pagamento da dívida. Jesus está dizendo, olha para mim, porque eu mando a prosperidade. Eu mando. Aonde está a igreja? Levante a sua mão e dá um grito de glória a Deus. Olha para o planejador. Oh, aleluia. Eu sinto a presença de Deus aqui. Você sabe por que é que muita gente, mesmo sofrendo, estão na presença de Deus? Eu vejo muitas irmãs, você não sabe o que elas passam dentro de casa, é luta, é provação, é muita coisa difícil. Quantos irmãos que às vezes estão sofrendo, que às vezes estão chorando, aí você olha para eles e diz, eu não entendo por que é que esta pessoa está sofrendo, é enfermidade, é tanto problema, é tanta luta, é tanta

0: ele tem força para vencer os problemas. Agora, gente, agora eu entendi porque é que o salmista dizia assim: Senhor, os meus olhos estão postos em ti. Olha só. O salmista dizia isso. Ele dizia: Senhor, os meus olhos não estão na esquerda, os meus olhos não estão na direita, os meus olhos não estão nos problemas, os meus olhos não estão nas dificuldades. O salmista dizia: os meus olhos, Senhor. Por que é importante os seus olhos estar de olho no planejador? Eu já observei quando a gente está dirigindo, você está no caminho assim, se você olhar para o lado, não olhar para frente, parece que o carro tem a tendência a virar a direção para o lado que você está olhando. Quem já notou isso? Já notaram isso? Não é? Parece que quando você está dirigindo, você começa a olhar para o lado. Eu já tive a impressão que o carro vem para... Porque os seus olhos estão sendo colocados naquela direção. Você precisa olhar para ele. Porque quando você conhece a Deus, quando você conhece a grandeza de Deus, você sabe que ele pode fazer por você aquilo que é impossível aos seus olhos. Essa história que nós acabamos de ler no livro de Números, que é uma história muito conhecida, quando os espias, eles foram enviados, 12, cada um representando uma tribo de Israel, eles foram enviados para espiar a terra de Canaã e ficaram fazendo esse trabalho por 40 dias. Eles receberam então a incumbência, a responsabilidade de espiar a terra, escute isso, que o Senhor daria ao povo de Israel, escute, isso era uma promessa de Deus, repita comigo, promessa de Deus. Mas você sabe o que eles fizeram? Quando eles voltaram para dar o relatório a Moisés da terra prometida, o reconhecimento da terra, o que é que eles haviam visto na terra, uma coisa muito engraçada, uma coisa muito interessante aconteceu. Eles começaram a dar um relatório para Moisés dizendo: olha, a terra é até boa. Bom, isso não era novidade, porque o Senhor já havia dito que a terra era boa e que o Senhor daria a terra para eles. Mas tem um problema. Tem gigantes lá. E o problema desses gigantes é porque assim, como é que nós vamos vencer esses gigantes? Como é que nós vamos possuir essa terra? Aí eles disseram assim: porque aos nossos olhos, escute isso. O problema, às vezes, irmão, escute, irmã, o problema é o seu, são seus olhos. É a forma que você está vendo.
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6: Pela visão deles. Eu lembro, sabe de quê? Não está aqui, não, mano. No esboço, mas eu lembro disso, que quando o povo chegou em frente ao Mar Vermelho, que é uma das histórias que eu mais gosto e falo muito sobre isso, o Senhor perguntou para Moisés assim, o Senhor perguntou assim, por que clamas a mim? Você já viu isso lá em Êxodo 14? Oh, mas o mar na frente, Faraó atrás, o povo desesperado, murmurando contra Moisés, dizendo não tinha túmulo para todo mundo e nós não poderíamos ter morrido lá. Aí o Senhor faz essa simples pergunta. Já pensou, deixa eu colocar assim, já pensou você no meio de um problemão, já pensou você no meio de uma dificuldade muito grande, aí você vai orar ao Senhor, aí o Senhor fala assim, por que clamas a mim? Quando você vê isso pela primeira vez, alguém tem a impressão de que Deus está ignorando a necessidade da gente. Ah, mas parece que Deus não sabe o que eu estou passando? Obviamente, of course, é claro que Ele sabe. E Deus sabia o que Moisés estava enfrentando na frente do Mar Vermelho com aquele povo, mas o Senhor perguntou, por que clamas a mim? Por quê? Porque aos olhos do povo estava o mar na frente, mas aos olhos de Deus o mar já estava aberto, gente. Eu acho que vocês não entenderam muito bem, não. Não é? Só disse, por que vocês me clamam? Toca nas águas! Toca nas águas. Aos olhos de vocês, vocês estão vendo o faraó atrás. E o problema é o seguinte, que às vezes as pessoas ficam desesperadas, pensando, meu Deus do céu, como é que vai fazer? Deus deve ter um plano B para mim. Não, não, não, Deus não trabalha. Deus não tem plano B. O plano de Deus para você é o A. O plano de Deus para você, sabe quando você entra numa provação, sabe quando você entra na fornalha, quando está tudo certo na sua vida, de repente estoura um problema que para você é muito difícil, aí você pensa assim, entrei nesse problema agora, Senhor, e agora? Agora Deus está entrando comigo nesse problema. Não, Deus sabia que você, a Bíblia diz que no começo, a palavra de Deus que diz isso no livro de Isaías, que desde o início Deus anuncia o fim. Eu estou querendo dizer para você que dentro desse problema que você está, dentro dessa dificuldade que você se encontra, você foi pego de surpresa, não seu Deus.
7: Glória a Deus!
6: Você não sabe o que fazer amanhã. Você não. Mas e se esse exame que eu vou fazer amanhã? E se essa biópsia? E se essa consulta? E se der... Não, irmão, você não sabe o que vai fazer. Mas enquanto você está desesperado, enquanto você está quebrando a cabeça, Deus está olhando para você e dizendo: ele não sabe, mas eu já tenho uma saída vitoriosa para ele. Oh, glória a Deus! Eu já tenho.

Deus vê o que ainda nós não conseguimos enxergar. Eles encontraram gigantes. Mas escute uma coisa: a existência de gigantes não significa ausência de uma promessa. Olha, não é porque existem gigantes, não é porque existem os desafios, que você não vai alcançar a promessa de Deus, a promessa que Deus fez para você. Aí tem pessoas que pensam assim: mas pastor, se fosse realmente Deus, não haveria dificuldade. Não, se fosse realmente Deus nesse negócio, se fosse realmente Deus me abençoando, se fosse realmente Deus comigo, não teria dificuldade. Não, irmão, é muito pelo contrário. Eu disse isso aqui em um dos cultos que eu estava pregando, mas eu vou dizer de novo, porque tem alguém que precisa ouvir. Quanto mais bênçãos Deus tem para você, quanto mais abençoado você vai ser, mais provação você vai passar.

Agora deixa eu ainda te dar um recadinho. Não é para desanimar você, nem para desmotivar você. Mas escute aqui, filho de Deus e filha de Deus. Deus não vai facilitar as coisas para você. Pastor. Deus vai facilitar. Você acha que Deus vai dar uma folgadinha para você, uma facilitadinha? Não, não vai. Até porque, olha o que a Bíblia diz. A Bíblia diz que Deus tem o seu caminho no meio da tormenta. Um dia eu falei com Deus: ô Senhor, o Senhor não podia ter o seu caminho no lugar mais fácil? Tem que ser no meio da tormenta mesmo? No meio da tormenta. Oh, Deus está falando com alguém hoje. Deus está me dizendo que Ele está falando com alguém. Deus está me dizendo que Ele trouxe alguém para ouvir essa palavra nessa tarde. Escute, pastor, Deus não vai facilitar as coisas para mim. Deus não vai fazer as coisas ficarem folgadas para mim. Não, Deus não vai facilitar nada para você. Deus não vai fazer as coisas ficar fáceis para você. Mas Deus fará todas as coisas se tornar possíveis. Deus fará todas as coisas se tornar possíveis. A luta não vai impedir. As barreiras não vão impedir. A glória de Deus vai se manifestar no meio da luta. Tem alguém que pode glorificar o nome do Senhor? Você lembra de Lázaro? O que estava morto há 4 dias. O recado que chegou para Jesus foi esse: o amigo a quem tu amas. O amigo a quem tu amas está enfermo. Não era porque Jesus o amava que as coisas para ele ia ficar facinho. Ele enfrentou a morte. Mas o Senhor Jesus chegou e deu voz de comando e disse: tirai a pedra. Senhor, mas já faz 4 dias, mas é o amigo que eu amo que está aí. Tirai a pedra, Lázaro, saia para fora. O Senhor Jesus trabalha, Ele faz o impossível.

Maria Laba sobre a Candalabaia. Oi, Alaba, Suri, clama, Alabaia. A presença de Deus está descendo, levante a sua mão. Você aí na sua casa, que está ouvindo esta palavra, levante a sua mão. Na sua casa, no seu trabalho, onde você estiver. E diga.

Ori alabar suri clama na. Se fosse realmente Deus, tem pessoas quem diz que se fosse realmente Deus não haveria tanta dificuldade, mas a presença de dificuldade não significa que Deus mudou de ideia. A presença da dificuldade não significa que Deus mudou de ideia. Deus nunca disse que Canaã não teria gigantes. Ele disse que Canaã seria deles. Ele não deu, Canaã não vai ter gigante, Canaã não vai ter dificuldade. Não, ele disse, Canaã vai ser de vocês. Tenha o que tiver, eu falei, está falado. Se Deus falou, está falado e pronto. A Bíblia diz, irmão Ivan Luiz, que Deus sustenta todas as coisas com o poder da sua palavra. Quem crê que a palavra de Deus é forte, levante a sua mão e dá uma glória. Você se lembra quando alguém chegou para Jesus e disse, Senhor, eu não sou digno de que tu entres debaixo do meu telhado. Eu reconheço os meus pecados, eu reconheço as minhas falhas, eu não sou digno de que tu entres debaixo do meu telhado. Diga apenas, diga comigo uma palavra, mais forte, uma palavra. Diga apenas uma palavra e o câncer desaparece. Diga apenas uma palavra e as correntes do diabo caem por terra. Diga apenas uma palavra e todas as portas se abrem. Diga apenas uma palavra e o meu milagre acontece. Receba a palavra de Deus. Recebe a palavra de Deus no seu coração. Orianda labaia. Oh glória. Oh aleluia. Glória a Deus. Talvez você esteja olhando para a situação e dizendo, eu não consigo. Mas Deus está dizendo, eu faço por você, você consegue através de mim. Prepare aí o sonho realizado. O maior problema não estava no gigante. Escute isso, eu vou terminar agora já. O maior problema não estava no gigante, o problema estava na visão deles. Oh, aleluia. Oh, glória. Como é que você está olhando para as coisas? O maior problema não está na dificuldade que está na sua frente, o maior problema está na sua maneira de olhar para as coisas. Você precisa olhar com fé para todas as coisas agora. Nós não caminhamos por vista, nós caminhamos por fé. Se você caminhar por

0: caminhe por aquilo que Deus tem para você. Alabassore calamanai. Mas Josué, mas Caleb, sabe o que, que eles fizeram? Irmão, sempre, escute aqui, ó, sempre tem alguém de fé. Já viu? Dentro de uma casa, sempre tem alguém de fé, sempre tem uma mãe, sempre tem uma mãe. Às vezes o filho está desanimado, ele está, ô mãe, as coisas dão certo para todo mundo, caminha na vida de todo mundo, e na minha mão. Mas tem um Caleb lá dentro de casa, que é a mãe, dizendo, filho, a mãe vai orar e Deus vai fazer, e Deus faz mesmo. Sempre tem um Caleb lá dentro de casa. Às vezes a família está desanimada, mas tem aquele pai que diz, não, nós vamos orar e Deus vai fazer, e Deus faz mesmo. Você que está no hospital me ouvindo agora, não importa se você está com vários aparelhos respiratórios, aparelhos do coração, não importa. Você que está me assistindo agora, eu vou falar aqui nessa câmera. Passe a ver as coisas pela visão de Deus. As promessas de Deus na sua vida não morreu. As promessas de Deus na sua vida não acabou. Independente do problema, você que está me assistindo, talvez no presídio, está me ouvindo. Você que está me assistindo agora num leito de enfermidade, passando por uma situação muito difícil, chorando. Deus está dizendo para você, não importa o gigante que você está enfrentando, eu lhe darei a vitória. Eu sou o Deus Todo-Poderoso. Confia em mim. Entendeu, Ivan? Já está preparado? Não olhe para os planos, mas é para olhar para quem? Vocês aprenderam, para o planejador. Eu vou perguntar, você vai repetir. Não olhe para os planos, olhe para o... Diga para o irmãozinho aí, tudo que o pastor falou foi para você. Diga para ele. Deus realiza sonhos. E esse planejador vai fazer o sonho ser realizado, cantor Ivan. Quem crê que o seu sonho será realizado, glorifica ele.
1: Pastor Fabrício, gostaria, o que você souber, cantar comigo.
0: Claro, tá, com muito prazer.
1: Esse hino aqui, irmãos, Deus fala aos nossos corações. Se você prestar atenção, Deus vai continuar falando através do
0: glória,
1: sonho realizado. Vamos lá.
0: Aleluia.
1: O meu filho, o Daniel, para o neto era impossível ele nascer. Não podia de maneira nenhuma. E hoje já está com 13 anos. Bonito.
0: Glória a Deus.
1: Tem saúde. Né? Oh, glória, que é de Jesus aí.
0: Aleluia!
1: Toda igreja de fé, vamos adorar a Deus com alegria, vamos! Oh, aleluia! É o amigo Rodrigo, já preencher aí, meu amigo. Aleluia! Vamos lá, pastor! Ó! Oh.

0: você, viu, pastor? Deixa Deus te usar, obrigado.
1: Coisa linda. Podem glorificar ao Senhor nosso Deus. Quem crê nesse Deus dos impossíveis, levante a sua mão. A presença do Senhor está em todos esses lugares aqui. Venham aqui no altar perto de mim, por favor. Venham aqui no altar perto de mim, porque eu quero orar com vocês. Nós vamos fazer a oração das causas impossíveis. Eu quero que você coloque o seu pensamento em Deus. Ore calabassuri clama lamassuri anda lamai. Deus está falando com você. Que Ele está agindo em seu favor. O Senhor disse que te trouxe aqui nesta tarde para mudar as coisas na sua vida. E o Senhor mandou dizer que você não está esquecida. Que você não foi deixada. O Senhor disse que todas as provações, que todas as dificuldades com as quais você está lutando, está no domínio dEle. E o Senhor está dizendo, meu servo, diga a ela que ela vai ver a minha mão. Ela vai ver a minha glória. Ela vai ver o meu agir. E é por isso que eu trouxe ela aqui nesta tarde. Porque hoje eu começo algo novo na vida dela. Quem pode levantar as suas mãos e pode dar glória a Deus? Podem bater palmas para o Senhor Jesus. Tem duas pessoas que estão aqui no nosso meio. Vocês vieram diante de Deus hoje para buscar a cura e vocês trouxeram um exame médico. Vocês disseram, quero levar o meu exame médico porque eu quero clamar diante de Deus com ele na mão. E eu queria que você pegasse na sua mão agora esse exame e viesse aqui perto de mim no altar. Porque eu vou colocar a mão sobre a sua cabeça agora. E a cura vai acontecer. Você disse, eu vou levar diante de Deus. E Deus te viu. Eu quero que você pegue esse exame na mão e traga aqui na frente do altar agora. Aonde estão essas duas pessoas? Porque eu vou colocar a mão sobre a sua... Passe aqui, minha querida, aqui. Eu quero colocar a mão sobre a sua cabeça. Eu queria que a outra pessoa viesse. Levante, venha aqui, aqui, porque eu quero, isso, venha, venha, venha com o exame na mão, venha, porque o Senhor é quem vai tocar na sua vida aqui agora. Aqui tem uma pessoa que me revela o Espírito Santo de Deus, aqui ó, que o diabo está com muito ódio de você, porque ele tentou matar uma pessoa da sua família com vários tiros, vários disparos, mas esta pessoa escapou. E Satanás disse que desta vez não falha, que vem para matar, mas ele pode vir para matar, porque o anjo do Senhor já está na frente desta pessoa. Queria que você viesse aqui na frente, porque você sabe o grande livramento que Deus deu. Ainda não é essa, eu quero orar por ela. Você sabe o grande livramento que Deus deu para aquela pessoa. Vem aqui, irmão. Vem aqui. Quem pode dar glória a Deus? Pode bater palmas e dar glória a Deus. Pode dar glória a Deus.

Deus está trabalhando. Oh, glória a Deus. Me revela o Espírito Santo de Deus. Duas pessoas que vieram aqui esta tarde, e essas duas pessoas têm muita dor no estômago. É dor, dói muito. Eu queria que essas duas pessoas levantassem as mãos, porque você, uma está ali. Se conseguir romper o povo e vir aqui na frente, venha. Venha aqui, minha querida irmã. Digam glória a Deus. Digam glória a Jesus. Escute a revelação do Espírito Santo. Deus está me dizendo que veio uma pessoa aqui hoje.

E as palmas e o glória a Deus. Podem dar glória a Deus. Quem crê no poder da oração, diga glória a Deus. Nós vamos orar aqui agora. Você vai colocar na mão de Deus a sua angústia, os teus problemas, as suas dificuldades, e o Senhor vai visitar você aqui agora. Quantos que já estão, escute, quantos de vocês que já têm preparado a sua oferta para apresentar a Deus aqui agora, levante a sua mão e diga amém. Cadê os irmãos com os votos? Eu quero que vocês distribuam os votos, porque antes de fazer esta oração aqui agora, você vai entregar diante de Deus as suas primícias. Podem passar para aqueles que não têm. Você vai entregar diante de Deus a sua oferta, o seu voto. Escute, não é comprar bênção. A bênção de Deus não tem preço. Não, mas você pode fazer um propósito com Deus. Aqui na frente, digam glória a Deus. Digam glória a Jesus. Quantos aqui já fizeram voto com Deus? Já fizeram propósito com Deus e Deus te abençoou? Levante a sua mão. Inclusive, eu quero pedir aos nossos irmãos colaboradores para colocar um QR Code aqui. Olha, você que, pastor, eu estou assistindo a transmissão e eu quero fazer uma oferta. Eu quero ajudar a obra de Deus também. Nós temos o QR Code para você fazer a sua oferta. Você que talvez não tenha espécie, você que está em casa também, nós temos o Pix, que você pode fazer a sua oferta. Quantos de vocês estão aqui? Eu só vou perguntar isso e quero que vocês respondam com responsabilidade e sinceridade. Quantos reconhecem que tudo que você tem é Deus que te dá? A mãozinha mais alta assim. Então acho que está resolvido, né? Aí não precisa falar muita coisa. Quando a pessoa reconhece que tudo que ela tem é Deus. Vocês já viram que nós passamos por lutas, passamos por provações, mas não nos falta nada? Tem alguém que pode testemunhar disso? Levante a sua mão. Ah, pastor, eu tô mal. Não diga isso não, você não sabe o que está. Fale isso não. Deus tem nos dado o suficiente. A irmã disse, graças a Deus. Tem ou não tem, irmãos? Quem reconhece isso, levante a sua mão e dá um glória a Deus. Então levante a sua oferta aí, antes de orar pelos milagres. Levante a sua oferta, você que vai fazer pelo QR Code, está aqui na tela. Você que vai fazer o Pix, faça o Pix também. Para ajudar a igreja, nós temos as contas bancárias. Você pode fazer transferência, mas tem que ser de todo o seu coração. Diga assim comigo, meu Deus, mais forte, meu Deus, receba o meu voto, a minha oferta, de todo o coração, em nome de Jesus. Diga, sai.

miséria. Sai, miséria. Sai, devorador. Diga, saia. Sai da minha frente. Sai do meu caminho. Sai. Diga comigo, a bênção de Deus está na minha vida, na minha casa e na minha família. Pode colocar aí na salva, porque eu vou orar agora. Digam glória a Deus. Digam glória a Deus. Isso, pode colocar no alfolim, na salva. E Deus vai te abençoar. Ou seja, Deus já está te abençoando. Isso, ajude a casa de Deus. Pastor, mas eu queria fazer um pix, eu tenho cartão, olha a maquininha aí, ó. Tem desse lado aqui também, é só você dar um sinal com a mão. E as irmãs vão aí aonde você estiver. E você que está em casa também, você pode ajudar com a sua oferta. Você pode ajudar fazendo a transferência. E a bênção de Deus estará sobre a sua vida. Com os teus olhos fechados, porque vai descer uma unção de Deus.

Glória, glória, glória, glória, glória a Deus. Isso começa glorificando ao nome do Senhor. Comece dando glória, glória, glória, glória, glória, glória, glória, glória a Deus. Senhor meu Deus e Senhor meu Pai, nós estamos aqui diante a sua presença agora.

promessa, e o Senhor garantiu. Oi, calabassuri, clama na massa. Vai repreendendo agora. Vai repreendendo agora o impedimento. Vai repreendendo agora as barreiras. Isso, pastores. Orem, orem com força. Saia, saia, saia toda opressão maligna agora. Saia, demônio, saia. Saia do caminho desta pessoa. Sai, isso, sai, sai, sai, sai, sai, sai. Queima ele, Jesus. Queima ele, Jesus. Queima ele, Jesus. Queima ele, Jesus. Vai saindo agora. Vai saindo toda opressão maligna. Fecha os olhos. Obra de feitiçaria. Fecha os olhos. Obra de macumbaria. Obra de bruxaria. Sai agora. Sai agora pelo poder do sangue de Jesus. Saia. Este problema maligno, esta obra maligna, esta insônia, esta depressão, saia depressão, saia depressão, saia angústia, saia do coração desta pessoa angústia, esta tristeza, este pensamento de morte, sai, queima ele, Jesus, saia tumor maligno. Saia tumor maligno que está no corpo deste homem, que está no corpo desta mulher. Saia, saia infecção, saia inflamação. Saia agora, saia, queima ele, Jesus. Queima ele, Jesus. Abre, Senhor, abre os caminhos que estão fechados. Abre as portas que estão fechadas. Abre.

receberá isso. Isso, clama, clama com fé, clame com fé. Está descendo a unção de Deus. Emanda labas sobre a calabanas. Emanda clama labas surianda labas. Deus está trabalhando no impossível. Trabalha, Senhor, no impossível agora. Trabalha, Senhor, no impossível agora. Coloca, irmã. Coloque as causas impossíveis. Isso. Levante esse exame médico agora. Levante esta consulta. Este exame médico. Esta biópsia. Sai a doença. Sai a enfermidade. Sai, sai, sai, sai. Sai agora em nome de Jesus. Saia dos olhos desta pessoa. Esta cegueira.

liberta, Senhor. Liberta, Senhor. Liberta. Vai saindo. Vai saindo agora. Vai saindo. Expulsa, igreja. Sai. Sai. Sai. Sai. Sai, obra maligna. Sai, opressão maligna. Sai. Queima ele, Jesus. Queima ele, Jesus. Queima ele. Queima ele. Queima ele. Queima ele. Sai, opressão maligna. Sai, opressão das trevas, pelo poder que há no sangue de Jesus. Em nome de Jesus, vai colocando as tuas mãos agora, Senhor. Vai quebrando.

0: maligna, sai em nome de Jesus, vai tocando no coração dela. Olha Deus trabalhando. Olha Deus agindo. Olha Deus manifestando a glória dele. Recebe o milagre. Recebe o milagre. Recebe o milagre. Recebe a bênção. Receba a vitória para a sua casa, para a sua família. Recebe. Em nome de Jesus, levante a mão. Tem 32 pessoas que Deus diz que está mandando a providência lá na sua casa. Levante a sua mão e diga: é na minha casa, em nome de Jesus. Deus diz que está mandando a providência na sua casa. 32 pessoas. Você que está nos ouvindo, está nos assistindo, levante a sua mão, você também aí na sua casa, aí no seu trabalho. Isso aqui é um culto. É pela fé que você recebe. Diga: em nome de Jesus, eu recebo a bênção, eu recebo a vitória. Diga: em nome de Jesus, saia Satanás, sai do meu caminho, sai da minha família. Diga: saia doença, saia enfermidade. Diga: sai espírito da morte, repreende o espírito da morte. Sai, sai, sai. Em nome de Jesus. Quem pode bater palmas e dar glória a Deus?
1: Do grande mover de Deus. Essa senhora que foi revelada relata que estava com dor e agora está curada. Minha irmã, seu nome?
2: Vandete.
1: Vandete, que é a senhora tia?
2: Então, cheguei aqui com uma barriga bem alta, com muita dor na barriga. E eu disse: meu Deus, que dor horrível. Sempre que as coisas que eu comia me fazendo mal. Aí eu disse: hoje eu vou sair de lá curado, em nome de Jesus. Aí quando ele começou a orar, eu comecei a repreender, como que algo me soltou assim, dentro do meu estômago.
0: A senhora chegou aqui com a barriga inchada.
2: Foi isso.
0: E sentindo dores.
2: Muita dor.
0: Muita dor.
2: Muita dor.
0: O que que aconteceu depois da oração?
2: Como que algo me soltou, estava me prendendo, soltou dentro do meu estômago.
0: Como se alguma coisa soltasse assim, isso, a senhora isso. Sentiu alívio na hora?
2: Isso.
0: Foi aqui na hora da oração?
2: Agora, em nome de Jesus.
0: Foi a unção da cura, a unção de Deus que desceu sobre a sua vida. E já foi embora a dor?
2: Embora.
0: Aperta onde estava doendo, aperta.
2: Dói.
0: Olha,
2: não.
0: Já foi embora?
2: Foi embora.
0: Então levante as duas mãos para o alto. Diga: obrigado, Jesus.
2: Obrigado, Jesus.
0: Por esse milagre.
2: Por esse milagre.
0: Quem pode dar glória a Deus, glorificar o nome do Senhor?
3: Mais uma pessoa curada aqui na quarta do grande mover de Deus. Seu nome, irmã?
4: Natália.
3: Irmã Natália, o que foi que aconteceu?
4: Eu cheguei com uma dor muito forte no pescoço, graças a Deus.
0: Uma dor muito forte no pescoço, dona Natália?
4: É.
0: Quando que a senhora começou a sentir essa dor?
4: Faz uns 3 meses já.
0: Uns 3 meses sentindo dor?
4: É.
0: Mas a senhora não havia ido ao médico ainda?
4: Fui, tomo remédio, mas os remédios não estavam fazendo nada.
0: Não estava adiantando os remédios, a medicação?
4: Não.
0: E como é que era para dormir com dor, com essa dor?
4: É uma dificuldade, né?
0: É.
4: É, mas graças a Deus...
0: E doía de dia e de noite isso?
4: Sim, dói direto.
0: E a medicação não funcionava?
4: Não resolve.
0: Mas agora a medicação que desceu do céu funcionou.
4: Amém.
0: Faça os movimentos com o pescoço, dona Natália. A dor foi embora. Agora escuta.
4: Graças a Deus.
0: Foi embora.
4: Foi embora.
0: E eu vou dizer para a senhora que foi embora para nunca mais voltar.
4: Em nome de Jesus.
0: Quem pode bater palmas pelo milagre de Deus na vida da irmã Natália? Pode glorificar. Mais uma benção aí, pastor Alan.
1: Deus acaba de operar um grande milagre dessa senhora. Minha irmã, seu nome?
5: Maria Tucano.
1: O que a senhora tinha, minha irmã?
5: Eu estava sentindo muita dor do ouvido, e sentia muito dor do ouvido, e aquele calmou, aquele fedor cheiro corta, aí sumiu.
1: Estava sentindo dores, e ainda saiu uma secreção, fedia isso?
5: É isso, é.
1: Rodou muito forte?
5: Muito forte.
1: E agora, através da oração?
5: Mais, não estou sentindo mais, Deus fez milagre.
1: Quanto tempo a senhora estava com essa dor no ouvido?
5: 6 meses.
1: 6 meses? A senhora foi no médico?
5: Já fui no médico.
1: O médico falou para a senhora?
5: O médico falou que eu estou escutando um pouco. E agora eu estou escutando...
1: E agora? A senhora está ouvindo?
5: Estou ouvindo melhor.
0: Então o milagre foi completo na vida dela? A senhora sentia dor nos ouvidos, nos dois?
5: Dois, eu sentia muito forte.
0: E saía uma secreção.
5: Aqui que céu, cheiro forte.
0: Com cheiro forte.
5: É.
0: E também não ouvia bem.
5: Não estava ouvindo direito.
0: E agora, depois da oração?
5: Agora estou ouvindo melhor.
0: Está ouvindo bem?
5: É.
0: E a dor no ouvido?
5: Eu não estou sentindo mais, não.
0: Desapareceu?
5: Sumiu a dor.
0: Quem pode dar glória a Deus por isso? Glorifica, porque é Deus que está curando aqui.
3: Mais uma pessoa curada, pastor Fabrício. Deus verdadeiramente está manifestando o seu poder na quarta do grande mover de Deus. Seu nome, irmã?
6: Maria do Carmo.
3: O que foi que aconteceu, irmã Maria?
6: Eu estava com o bico papagaio no joelho e doendo até meu carcará do pé.
3: Muitas dores. Chegou a procurar medicina?
6: Sim, passei no médico, fiz exame, deu bico de papagaio.
3: Deu bico de papagaio. E o que os médicos falavam?
6: Falou que não tem cura. Né?
3: Não tem cura, mas para Jesus tem cura. Chegou aqui na igreja Deus e Amor com dor?
6: Fiquei com dor mancando do pé.
3: Chegou mancando, a senhora não conseguia se movimentar com liberdade, sem sentir dor?
6: Não.
3: Então anda agora para nós vermos aqui, anda para nós vermos aqui. Quem está vendo a nossa irmã andar?
0: Mas ela não está mancando, olha, volta para lá, olha. Quem, e vocês nem aplaudem ao Senhor, meus irmãos. Olha, quanto tempo a senhora estava com esse problema, com essa dor?
6: Uns 3 meses.
0: Uns 3 meses, doía o joelho e doía o pé também?
6: Isso, doía o calcanhar.
0: O calcanhar doía também?
6: Doía.
0: Isso era dia e noite?
6: Dia e noite eu ficava na cama, eu fiquei umas 2 semanas na cama sem poder andar.
0: Sem poder andar?
6: É, nem aguentava pôr o pé no chão.
0: Meu Deus do céu, isso é Deus ou não é, meus irmãos? E agora a dor foi embora.
6: Foi embora. Não tá.
0: Desapareceu.
6: Desapareceu.
0: E olha, nunca mais vai... Anda mais um pouquinho aqui, vamos derrotar o Satanás. Anda, olha aí, ficou na cama sem poder andar, mas agora a dor desapareceu, a enfermidade foi embora. Quem pode dar glória a Deus por isso, meus irmãos? Queridos, quantos crê que Deus ainda está operando aqui? Levante a sua mão. Levantem-se mais um pouco. Levantem-se mais um pouquinho. Isso, todos vocês. Vocês que ainda estão aqui na frente, cheguem mais para cá. Isso, digam glória a Deus. Deixa eu dizer uma coisa para vocês. E eu quero que vocês recebam isso. Você está abençoado por Deus 100%. Você acredita nisso? Quando você sair lá fora, quando você sair da igreja, o diabo vai querer voltar com os maus pensamentos, com os pensamentos negativos. Mas você recebeu uma palavra aqui hoje. E a palavra que você recebeu é: coloque os teus olhos no planejador. Quem vai sair daqui hoje com esta palavra? Sim ou não? Agora, tem uma coisa antes de fazer a oração final. Você não pode ficar sem declarar Jesus como Salvador da sua alma. Porque a primeira prova que você colocou os seus olhos no planejador é quando você fala assim: Jesus, eu entrego a minha vida para o Senhor. E você pode fazer isso agora. Levantar a sua mão e dizer: Senhor, eu quero entregar a minha vida na sua mão, quero que o Senhor escreva o meu nome aí no céu, no livro da vida, e quero que o Senhor guie os meus passos. Levante a sua mão para fazer isso agora, levante a sua mão para fazer isso agora. Você que ainda não tinha feito isso, levanta a sua mão, levanta a sua mão. Isso, talvez alguém que estava afastado da presença de Deus, não importa o motivo, não importa porquê, mas faça isso agora, levante a sua mão. Você que está em casa também, levante a sua mão agora. E você vai dizer: Senhor, eu estou entregando a minha vida nas suas mãos, para que o Senhor possa cuidar de mim como prova de que eu estou colocando os meus olhos em ti. Pastor Humberto, pode subir para cá, porque já vou pedir para fazer a unção. Levante as suas mãos, diga comigo: Senhor Jesus, cuida da minha vida. Escreve o meu nome aí no céu, no livro da vida, e sela com teu sangue. Diga: Senhor Jesus, eu quero te servir com todo o meu coração. Amém. Deus vai cuidar de você todos os dias. Pega a chave da sua casa na sua mão agora. Pega a chave da sua casa na sua mão. Você que tem a chave da casa, pega. Pega a chave do carro também, pega. A chave da moto, pega aí. A chave da sua empresa, pega aí na sua mão agora. Em nome de Jesus, e levante para o alto. Ore comigo, Senhor nosso Deus e nosso Pai. Nós oramos aqui agora, pedindo que a sua bênção continue com o seu povo. Pedindo que o Senhor possa levar os seus filhos em paz. Pedindo que o Senhor possa cobri-los com teu sangue. Quando nós levantamos a chave de casa, a chave do carro, a chave da empresa, nós estamos dizendo que tudo pertence a ti. E de que o Senhor é uma representação. Que o Senhor tem entrada livre na nossa casa. E que o Senhor é aquele que comanda a nossa vida. Cobre a todos com teu sangue, Jesus. Livra do roubo. Livra, Senhor, livra do assalto. Livra do homem mau. Dai livramento do acidente. Dai livramento de todo mal agora. Diga, dai livramento, Jesus. Diga, repreenda o laço do diabo. Diga, todo mal já foi repreendido. Em nome de Jesus. Que o Senhor te abençoe e te guarde. Faça resplandecer o seu rosto sobre ti. Que o Deus Israel te dê paz. Muito obrigado pela presença de vocês. Que Deus continue abençoando a vida de vocês. A paz do Senhor Jesus. A paz do Senhor. A paz do Senhor. Deus abençoe vocês que estão nos assistindo. Fiquem todos na paz do Senhor Jesus.
7: Foi a quarta do grande mover de Deus aqui na Igreja Pentecostal Deus de Amor. Deus se moveu de uma maneira tremenda. O Espírito de Deus operou de uma maneira gloriosa. A palavra de Deus foi pregada na instrumentalidade do nosso irmão pastor Fabrício Beata. Os dons de Deus foram manifestos. Pessoas estão saindo agora curadas por Jesus, abençoadas pelo poder da palavra. Tudo isso Jesus fez aqui na Igreja Pentecostal Deus de Amor nessa tarde. E você que não pôde estar conosco, você tem mais uma oportunidade. Daqui a pouquinho, às 19 horas, esse culto, essa campanha, quarta do grande mover de Deus, ela tem continuidade. E às 19 horas, estará sendo instrumento de Deus o nosso irmão presbítero Alan Feitosa. Ele será instrumento de Deus e você é o nosso convidado. O endereço é fácil, Avenida do Estado, 4568, no bairro da Liberdade. Entrada principal, Avenida Prefeito Passos, número 10, aqui mesmo no centro da capital paulista. Então, se você tem condições, venha para cá. Venha para cá, porque eu tenho a certeza, Deus vai honrar a sua fé. Deus vai honrar o seu propósito e a sua vida certamente não será mais a mesma. A bênção de Deus, ela vai te alcançar e o nome do Senhor Jesus, ele será glorificado na sua vida, na sua casa, na sua família, em nome de Jesus. Seja bem-vindo, meu irmão. Deixe o seu nome aqui para os nossos irmãos internautas.
8: Jemerson Agostinho Nascimento.
7: Irmão Jemerson, como que foi para você a experiência de estar aqui na quarta do grande mover de Deus? Estamos no término desse culto, o culto já acabou, estamos já agora nos preparando para daqui a pouco, às 19 horas, mais um culto como esse. E eu quero saber, como que foi a sua experiência, como que foi estar presente nessa quarta-feira?
8: Glória a Deus. Cada vez que eu estou aqui nessa igreja, eu sinto como se ela se movesse. Que eu tivesse, ela balançasse assim, essa igreja ela estivesse se movendo. Eu sinto isso, eu sinto que é o Espírito de Deus.
7: Deus se moveu de uma maneira poderosa, Deus se moveu de uma maneira graciosa. Tá voltando para casa abençoado por Jesus, meu irmão?
8: Abençoado.
7: Valeu a pena ter saído de casa, ter deixado os afazeres para estar aqui nessa quarta-feira?
8: Sim, pelo meu pai.
7: Vale a pena. E na próxima quarta-feira tem mais. Faça um convite para os nossos irmãos.
8: Que permaneça firme na rocha, que só Jesus salva.
7: Só Jesus salva. Ele é o caminho, ele é a verdade, ele é a vida. E ninguém vai ao Pai a não ser por ele. Irmão Jefferson, obrigado pela sua participação. Você teria alguma bênção que o senhor recebeu agora e gostaria de compartilhar?
8: Deus proverá.
7: Amém. Deus abençoe. Obrigado pela sua participação. Uma boa volta para sua casa. É isso aí, querido irmão internauta. Você está ouvindo o nosso irmão testificando das bênçãos, dos milagres, da parte do Senhor Jesus. Mais um irmão que nós vamos ouvir aqui agora. A paz do Senhor Jesus, meu irmão, seu nome.
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está no ar mais uma super edição do Deus é Amor com você. É sempre muito, mas muito bom te ter com a gente aqui na nossa programação. Agradeço pelo carinho, pela sintonia, que Deus continue abençoando. Estamos caminhando aí para o final do mês. Meu Deus do céu, como voou esse mês, hein? Hoje estamos aí em uma quarta-feira, dia 30 de setembro. A gente vai falar hoje do culto especial, a medicina de Deus. Tem episódio novo no programa Regeneradas. Olha, feito com muito carinho, com muita atenção. Eu tenho certeza que você não vai perder. Culto beneficente em prol das instituições Reviver. Isso, vamos falar também do programa Tá Na Mesa. Novidade na programação e tá chegando, hein? Contagem regressiva. É dia 5 de outubro, segunda-feira. Mais um programa na nossa programação. É o Tá Na Mesa, que vai ser nesse horário aqui, hein? Eu tenho certeza que, além de muito informado, você vai se divertir, vai ouvir uma programação maravilhosa. Campanha especial, 3 domingos, que começa no dia 4 de outubro. Também estamos em contagem regressiva. Aliás, o mês está indo embora e glória a Deus, né? Especial Dia das Crianças. Tá chegando, quanta coisa. Mas o mês de outubro promete aqui na nossa programação, hein? Você que está chegando agora na sintonia, seja muito bem-vindo, muito bem-vinda. A gente coloca aqui a melhor programação. Aliás, falando em programação, abrimos com Daniela Balabei, o Deus é Amor com você de hoje. Agora 5:06. Força e poder, onde quer que você esteja, onde quer que você vá, que Deus continue te abençoando, te guiando, te dando livramento. Muito obrigado pelo carinho, por você dividir essa tarde conosco.

0: Seu amor com você, Daniela Balabem, agora 5h10, vamos falar da nossa programação, olha, regeneradas, sim, hoje, Lari, tem regenerada hoje? Não, fala, deixa eu abrir o microfone para você, Lari, porque senão o povo pensa que eu tô falando sozinho aqui, aí fala, ó, a Lari nem foi hoje, brincadeiras à parte, então Lari, hoje tem regeneradas, então.
1: Sim! E a partir não, né? Desde semana retrasada, começou a ser quinzenal.
0: Quinzenal.
1: Tem hoje, sempre às quartas-feiras. É. Tem hoje, aí daqui 15 dias, ou seja, dia 14, aí tem de novo. E assim vai.
0: A cada 15 dias tem uma programação do Regeneradas.
1: Um novo episódio.
0: Apresentadas por Karina Mendes Miranda, Priscila Mendes e Luciene Almeida. Traz quinzenalmente temas de bate-papo super interessante, né, Lari?
1: Sim! O episódio de hoje traz uma conversa muito importante e necessária, hein?
0: É.
1: A síndrome da impostora. Nós mulheres, não que, né, homens também não tenham, mas, olha, acho que pra mulher é mais, um pouco mais complicado, sabe?
0: É, mais complexo.
1: Que não é capaz. Ai, às vezes a gente fala, ai, tô com medo, não vou fazer.
0: Mas aí é como um senso de inferioridade elevado, Lari?
1: Mais ou menos.
0: É.
1: Aquela impostora, tipo, você sabe que você consegue, porque alguém te colocou ali.
0: É.
1: Né? Seja coordenador, coordenadora, chefe, enfim. Se você tá ali, é porque você merece estar ali. Então
0: você é capaz. Que...
1: Você é capaz. Então, é. Tomar posse disso. Você usa muito essa palavra.
0: Sim,
1: também, né?
0: Tomar posse disso. É.
1: Tomar posse disso. Mas a gente sabe que o medo tá sempre ali, né? A insegurança aparece e fica um pouco complicado. Mas no programa de hoje as meninas vão falar um pouquinho sobre.
0: Abordar esse tema muito com um pouco mais de clareza, né?
1: Uhum.
0: E acontece, você tocou no assunto aí, até aproveitando o ensejo, as pessoas muitas vezes se sabotam.
1: Sim.
0: Esse é o maior problema. Você se vê incapaz, todo mundo é capaz, mas você não, você
1: é
0: incapaz.
1: Só eu que não, por
0: não,
1: que só eu?
0: Por que só eu? Porque eu não consigo, né? E você vai se sabotando. Agora, a gente só sabe de uma coisa, você que tá ouvindo agora, tá chegando na nossa programação, a gente só sabe de uma coisa quando a gente tenta. O não, a gente já nasce com ele. Às vezes você tem uma oportunidade toda, Deus está abrindo portas para você. Mas você fala, não, eu não sou capaz. Se Deus abriu uma porta para você, é porque você é capaz. E quando você ainda não está capaz, ele te capacita. Sabe, eu sou testemunho dessas situações. Quantas situações eu encarei na área de comunicação, no jornalismo. Chegava, será que eu sou capaz? Mas eu falei, eu creio que o senhor que abriu a porta. E aí o que eu fiz? Fui. Foi difícil? Foi caindo daqui, levantando dali? Foi capengando?
1: Ouvindo umas broncas,
0: mas,
1: né?
0: Ouvindo umas broncas,
1: feedbacks.
0: Direcionamento, porque às vezes a gente vai encontrar no caminho pessoas mal-humoradas, pessoas invejosas, pessoas sem paciência. Há também, paralelo a isso, pessoas que querem te ajudar também, que muitas vezes, em determinadas situações, eu encontrei ótimos profissionais que me fizeram evoluir profissionalmente.
1: Eu também.
0: Então.
1: E passaram, que sabe que todo mundo começou.
0: Exatamente.
1: E passaram
0: agora,
1: pela mesma coisa.
0: É, e agora, outros casos já eram pessoas que eram mesquinhas, estúpidas, grosseiras, como a Lari também passou por isso.
1: Sim.
0: Então, são os altos e baixos da vida. E mesmo em qualquer situação, você gera, você cria um aprendizado. Qualquer situação vai te trazer um aprendizado. Então pare de se menosprezar, pare de se sabotar, pare de pensar que você não é capaz. É evidente, né? Você está numa área, formada numa área, por exemplo, a Lari, ela é formada em comunicação. Então o que está ligado a essa área é pertinente. É evidente que ela fala assim, ah, Cido, eu quero trabalhar na área de culinária sem estudar, sem nada. Não está capacitada para trabalhar na área, né, de boleira, não sei até como entrar nesse quesito. Mas seja qualquer área, ela, eu quero ser piloto de avião, você tem que se capacitar. Se capacitou, já é um profissional? Sim. Tem que começar a pilotar o helicóptero, o avião. É a área de comunicação, vai trabalhar no rádio, na TV. Então pare de se sabotar, porque se Deus te capacitou, se Deus te deu a oportunidade, aproveita. É claro que o Regeneradas de hoje ajuda muito nesse quesito, né, Lari?
1: Exatamente. E no post, né, que é arroba Regeneradas e também no arroba Ministério Regenere, eles colocaram aqui, né? É importante, o medo ele faz parte, mas ele não pode te paralisar. Então a gente tem que colocar a fé na frente e dizer, eu vou fazer com medo mesmo.
0: Eu vou fazer com medo mesmo.
1: Que é melhor do que nem tentar, sabe?
0: Exatamente. A gente tem que se arrepender de não ter tentado. Mas não se arrepender de falar, Deus abriu a porta e eu não quis. Não quis, porque eu sou incapaz, sou isso, sou aquilo. É evidente que há casos e casos, mas ore, busque a Deus, Ele te dá direcionamento e você vai ver que você é muito mais, Ele te capacita de uma forma que você se surpreende. Né, Lari?
1: É isso mesmo.
0: Que horas o Regeneradas?
1: Hoje, às 9h30 da noite, no YouTube do Ministério Regenere, @ Ministério Regenere, e também no IPDA Play, no site ipdaplay.com.br.
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0: Deus é amor com você, Miriam de Souza, Olhar de Jesus, e a gente segue aqui com a nossa programação, e está chegando um culto muito, mas muito especial aqui na nossa programação, e eu vou te contar, sabe onde vai ser? No Rio de Janeiro. Atenção, você que é do Rio de Janeiro, está ouvindo a programação, muito obrigado pelo carinho, pela sintonia, culto especial à medicina de Deus. Grande encontro de fé e milagres da Igreja Pentecostal Deus é Amor, preparado com muito carinho para reunir os servos de Deus em uma manhã de poder, de curas e também de libertações. Você que está procurando aí libertação, você que está procurando cura, você que de repente está precisando de um encontro com Deus, lá estou passando por momentos difíceis e me enfraqueço todo dia, estou com um relacionamento comprometido, relacionamento, as coisas estão todas difíceis na família, até um filho, um tio, uma tia, um parente que você quer orar por essa pessoa, quer mudança, quer um milagre, só um milagre pode mudar a vida dessa pessoa? Sim, é o momento. Será um momento marcado pela presença do Senhor, onde cremos que Ele continua sendo a nossa cura e o nosso socorro. A programação acontece no dia 12 de outubro. Às 9 horas da manhã, na sede estadual do Rio de Janeiro, que fica localizado na rua Senador Pompeu, número 27, no centro. Pregando a palavra de Deus, o pastor Davi Miranda Filho e a evangelista Maria Lorena. Vai ser bem forte, bem especial. Não perca essa manhã de vitória e poder de Deus na sua vida. Você crê? Pode haver mudanças? Claro que pode. Dê espaço para o Espírito Santo agir na sua vida. Traga sua família, convide alguém que de repente se sente no coração que precisa de um milagre. Dobre o seu joelho com o povo de Deus e venha viver esse momento na presença do Senhor. Ó, vou repetir aqui o endereço. Bom, data é endereço, né? Dia 12 de outubro, 9 horas da manhã, na sede estadual do Rio de Janeiro, que fica na rua Senador Pompeu, número 27, no centro. Combinado?
1: Seja fortalecido pelo Senhor aqui neste lugar.

0: Coutinho. Braço forte.
1: Glória a Deus.
0: Glória a Deus. Culto beneficente em prol das instituições Reviver. Amanhã, dia 1º de outubro. Olha o mês indo embora, hein? Já começando mais um mês, graças a Deus. A quinta-feira da multiplicação é um momento tão especial na nossa caminhada, onde a gente se reúne em comunhão para buscar o poder, a prosperidade do Senhor sobre todas as áreas da nossa vida. Amanhã, quinta-feira, teremos um culto muito abençoado em prol das instituições Reviver, a Fundação Reviver e da Associação Reviver Help, Deus é Amor. A quinta da multiplicação, com a busca continuada pela multiplicação de Deus sobre a sua saúde, sobre a sua família. E pregando a palavra de Deus, o presbítero Wellington Alves. Muito especial esse culto. Se você ou alguém da sua casa precisa de um renovo, de uma cura, de sentir o avivamento do Espírito Santo, venha participar desse momento tão especial na nossa sede mundial. Olha, é um momento especial, você traz aí o seu amigo, de repente conhece alguém que está precisando de oração, já traz o nome, vem falar, vou levar o nome dessa pessoa. Tem gente que está precisando de uma mudança significativa na vida dele ou dela, traga o nome dessa pessoa. Agora, se você tem a oportunidade de convidar a pessoa, aí é melhor, né? Porque outro dia até falando com uma pessoa, olha que interessante isso, né? A pessoa sempre fala assim, ô Cido, ora lá por mim, ora lá pela minha família, né? Claro, a gente ora, a gente pede. Mas você faz um dia, faz outro. Aí eu falei, irmão, eu posso te perguntar uma coisa, você não me leve a mal, não vou deixar de orar por você, eu acho importante, mas quando você tiver com sede, se eu beber água, eu mato a sua sede? Não, se eu me alimentar muito bem em casa e até abusar da comida, você engorda? Não. Então, irmão, a gente pode orar por você hoje, pode orar amanhã, mas seria interessante você vir comigo e orar junto por nós, por você, pelas pessoas que você ama. E ó, eu vou estar lá orando por você, com você, do seu lado, na casa do Pai. Aí ele ficou me olhando assim, né? Eu entendi o que você quis dizer. Então, entendeu. Então, a gente fica falando, olha lá, essa pessoa está acamada, a pessoa está muito doente, ela está debilitada. Sim, a gente tem que orar, até por outras pessoas que não estão em raciocínio legal, nem condições emocionais ou físicas para ir até a igreja, né, e orar. Mas se você tem a oportunidade de ter saúde, sabe, faculdades mentais normais, por que pedir para outro orar para você se você pode ir com essa pessoa? Sabe? Então convide a pessoa, claro, não deixe de orar. A pessoa não vem, não vai deixar de orar. Mas assim, às vezes a gente tem que falar, ser um pouquinho, eu nem digo tão enérgico, né? Porque às vezes pode ser interpretado assim. Mas às vezes a gente tem que tomar posse de uma palavra diferente e enviar a pessoa para que ela enxergue também. Porque é como eu disse, você quer uma oração? Vamos orar por você. Você precisa de oração? Vamos orar por você. Mas até que ponto você vai ficar pedindo para orarem por você e você não quer tomar a atitude de ir até a casa do Pai e falar diretamente com Ele? Aí tem aquela desculpa. Eu falo daqui de casa mesmo, né? Como já ouvi também. Porque você fala para a pessoa tem um bom argumento. E argumento com argumento se casam, né? Aí eu perguntei, tudo bem, mas se eu te chamo para uma festa, você fala, não, eu não preciso ir na festa, eu danço sozinho na minha casa. Eu te chamo para um churrasco, eu não preciso ir no churrasco. Eu como a carne aqui no meu quarto mesmo, na minha casa mesmo, é assim? Agora, você não precisa ir na igreja, ora, da sua casa? Não, faça o seguinte, continue orando, buscando o Espírito Santo na sua vida. Não deixe disso, não dê desculpa para fugir da sua realidade. Deus tem sempre o melhor para você, sempre, sempre o melhor para você. Não dê aquela desculpa de falar, ora por mim, vai lá por mim. Se você tem condições, aproveita que você tem condições e vá até a casa do Senhor. Fale com Deus, haja mudança na sua vida. E se você conhece alguém especial, chame para vir com você e fortaleça as suas orações. Ó, traga o seu motivo de oração e venha receber a sua vitória. Às 15h, ok? Quinta-feira da multiplicação. Vou te passar o endereço. Avenida do Estado, 4568. Ou Avenida Prefeito Passos, número 10, com estacionamento amplo, gratuito. E eu tenho certeza que você não sai a mesma pessoa que chegou. Por quê? Porque o Espírito Santo vai habitando em você, vai te restaurando, vai apontando caminhos, direções, e você começa a tomar atitudes diferentes que vão melhorar significativamente a sua vida. Venha nesse momento especial aqui na nossa sede mundial.

Deus é amor com você. E a gente ouviu aí Cledson e Evanilson aqui na nossa programação. E você que está chegando agora, seja muito bem-vindo, seja muito bem-vindo. Eu vou falar aqui da campanha especial Três Domingos. A gente tem falado dessa campanha nesse mês de outubro, que começa já amanhã. E esse mês nós vamos viver uma campanha especial na nossa sede mundial. Serão três domingos de muita fé, de muita oração, com o tema Portas Abertas. Anota aí com carinho essas datas, ó, 4, 11 e 18 de outubro, sempre que horas? Às 15 horas, às 3 horas da tarde, ok? Aquele problema que parece fechado, sem saída, você vai encontrar no poder de Deus essa mudança. Traga sua família, venha buscar essa bênção. Espero você aqui na nossa sede mundial às 15 horas. Vai ser forte demais. Deus é aquele que abre portas aonde nem existe paredes. Você crê? Você crê nessa mudança? Ô irmão, ô irmã, vai acontecer. Acredite.

Deus é amor com você, Ângela Gonçalves, Depois da Chuva. Que programação maravilhosa, hein? Essa é a maior rede de rádio do país. E o programa Deus é Amor com você. Falando em programa Deus é Amor com você, a gente vai entrar com uma nova programação neste horário. É, sabe o que é? Tá na mesa. Novidade aqui na nossa programação. Estamos preparando, é uma produção trabalhando duro todo dia para oferecer o melhor para você. Claro que você merece, né? Novidade aqui na nossa programação, na Rádio Deus é Amor, é o programa Tá na Mesa. Esse é um bate-papo bem descontraído sobre temas relevantes do nosso cotidiano, sempre com muito bom humor. A sua participação pelo nosso WhatsApp, aliás, já anota aí se você quer participar, ó, 11 98292 3392, ok? Você fica sabendo de tudo o que acontece aqui na sede mundial e também na Igreja Pentecostal Deus é Amor mais próxima de você. Falando nisso, você sabe onde tem uma Igreja Pentecostal Deus é Amor mais próxima de você? Já passou pela cabeça? Fala, mas eu não lembro aqui, ó, ipda.com.br. Tem todos os endereços, ok? Mas você fica sabendo também pelo rádio o que acontece, a programação, a apresentação, além de eu estar aqui presente, né? Vai ser eu, o presbítero Kleber de Oliveira, eu sou o Cido Gameiro, o presbítero Kleber de Oliveira e o cooperador Gustavo Pereira. São tardes maravilhosas, é o Tá na Mesa, é novidade aqui na nossa programação e você vai participar de montão pelo nosso WhatsApp. Tem uma sugestão de tema, tem uma situação falando, olha, eu gostaria de ouvir, eu penso assim, eu gostaria de ouvir uma segunda opinião. Como ficaria essa situação, o tema na programação? Fique à vontade, 011 98292 3392. A sua participação vai ser sempre muito, mas muito bem-vinda. Se prepare, o Tá na Mesa estreia dia 5 de outubro às 17 horas aqui na maior rede de rádio do país. E eu tô falando do WhatsApp, tem um pessoal participando aqui, ó, indicando louvores, como é o caso do Adalberto. Ele gostaria de ouvir uma música do Nery Santos. Ok, tá anotado aqui. Deixa eu ver mais mensagens aqui. A Lari tá passando para mim com muito carinho, pessoal aqui. Ô Lari, a Fernanda, ela tá mandando um abraço aí para todo o pessoal da sintonia, e a Miriam Rabelo, desejo uma tarde abençoada, paz a todos da equipe, todo mundo da rádio Deus é Amor, estou aqui ligada e ouvindo um louvor mais lindo que o outro. Ô Miriam Rabelo, muito obrigado, que Deus continue abençoando, viu? Margarida Maria, boa tarde, a paz do Senhor Jesus Cristo, peço oração para que Deus cure da diabetes, do colesterol alto, triglicérides alto, pressão alta. Mesmo tomando remédio, ela continua assim com essas altas. Ô, Margarida, tá aqui o seu nome, Margarida Maria. Seu nome já está aqui anotado, a gente vai passar, viu? Que Deus abençoe, tenha misericórdia. A Mera, ela diz aqui, paz a todos, peço oração para mim, pois estou com dor de cabeça. Ô, Mera, Deus abençoe aí que alivie essa dor aí, viu? E eu quero chamar a atenção também que logo mais, às 18 horas, tem mais um momento especial aqui na nossa programação de oração, de entrega, de busca, de adoração, a oração do entardecer. O Levi Muniz, que vai ministrar hoje. Quero mandar um abraço aí para o presbítero Levi Muniz, que vira e mexe, está aqui batendo um papo com a gente, conversando. A gente fala, é uma pessoa que tem muito conteúdo, e conteúdos interessantes, edificantes. Quando ele vem, faz a participação aqui no Deus é Amor com você, é uma alegria. Levi Muniz, um abraço, Deus continue te abençoando logo mais. Daqui a 15 minutos, logo após a propaganda eleitoral gratuita, tem um momento de oração, a oração do entardecer aqui na nossa programação. Continue participando, a sua participação é muito bem-vinda, sim, viu? Já vai criando hábito aí, porque não tá na mesa, tenho certeza, fala, eu quero dar a minha opinião. A sua participação vai ser sempre muito bem-vinda e a gente vai se divertir, descontrair e aprender com tudo isso. 011 98292 3392.

0: Jesus.
1: Vida em Jesus. Agora 5h48. Jesus. Vida. Coisa boa, viu? E a gente segue por aqui. Sabe o que eu vou falar agora? Eu já toquei no assunto hoje, mas eu gostaria de chamar a sua atenção novamente. É um culto especial chamado Medicina de Jesus. Atenção, você que é do Rio de Janeiro aí, ó. Esse culto especial é um grande encontro de fé e milagres da Igreja Pentecostal Deus é Amor, preparado para reunir servos de Deus em uma manhã de poder, de curas e de libertações. É o que você está procurando? Então você vai encontrar. Já se organiza aí, porque eu vou passar a data, horário, tudo certinho. Será um momento marcado assim pela presença do Senhor, onde cremos que Ele continua sendo a nossa cura e o nosso socorro, o nosso porto seguro. A programação acontece no dia 12 de outubro, então a gente já está te avisando com antecedência para você ir se programando, fala, olha, tem aí 12 dias pela frente aí para me organizar, para participar desse culto especial, dia 12 de outubro, às 9 horas da manhã, na sede estadual do Rio de Janeiro, que fica na rua Senador Pompeu, número 27, no centro. E quem vai estar pregando a palavra? Quem? O pastor Davi Miranda Filho e a evangelista Maria Lorena, ok? Não perca essa manhã especial, convide alguém que precisa de um milagre, que está precisando de oração, dobre o seu joelho, traga o nome das pessoas que são importantes, não tem condições de ir até a igreja, traz o nominho da pessoa, fala, eu vou orar por essa pessoa, que eu tenho fé que vai haver mudança, que vai haver cura, que vai haver libertação. Então, tantos motivos pela oração, tantos milagres que as pessoas esperam, e de repente isso pode acontecer no dia 12 de outubro, às 9 horas da manhã, na rua Senador Pompeu, número 27, no centro, na Igreja Pentecostal Deus é Amor, no Rio de Janeiro, é a nossa sede estadual. Então, se programa aí, ó, Davi Miranda Filho e evangelista Maria Lorena. Traga sua família, participe desse momento tão singular, tão especial e de uma mudança talvez significativa, como você nunca viveu ou talvez nem esperava viver, mas Deus agiu e aí o milagre, e isso vai virar um testemunho na sua vida.

E sempre está comigo. Campanha especial Três Domingos. No mês de outubro, começa amanhã. Vamos viver uma campanha muito especial na nossa sede mundial. Serão três domingos de muita fé com o tema Portas Abertas. Anota aí com carinho as datas, 4, 11 e 18 de outubro. Ó, 4, 11 e 18 de outubro aqui na nossa sede mundial. Sempre às 3 horas da tarde, ok? Então, dia 4 às 3 horas, dia 11 às 3 horas, dia 18 às 3 horas. Aquele problema que parece que não tem solução, não tem como, é um paredão ali gigantesco e fala, eu não tenho como passar por isso. As portas estão fechadas, não tem saída. Sim, no poder de Deus tem. Você pensa que chegou no limite, mas não existe limite para Deus. Traga sua família, venha buscar essa bênção. Espero você aqui na nossa sede mundial às 15 horas. Vai ser forte demais. A mudança vai ser significativa. Deus é aquele que abre portas, que não existe parede, certo? Então se prepare para esses momentos especiais na presença do Senhor Jesus Cristo. 4, 11 e 18 de outubro, aqui na sede mundial, o endereço, Avenida do Estado 4568, ou para quem vem de carro, motorista por aplicativo, Avenida Prefeito Passos, número 10. Tenho certeza que uma mudança significativa na sua vida vai acontecer e você não pode ficar por fora. Tenha certeza que as mudanças vão acontecer. E logo mais, está chegando, daqui a pouco, às 18 horas, precisamente 18h05, porque a gente tem ali 5 minutos de propaganda eleitoral gratuita. A oração do entardecer, hoje com Levi Muniz, ministrando a palavra, o presbítero Levi Muniz, aqui na nossa programação, ok? Momento especial para você refletir, de repente como é que foi seu dia. Lá foi muito bom, vou glorificar e agradecer ao Senhor. Vou louvar o Senhor nessa tarde, vou pedir uma bênção especial, porque eu estou passando por um momento muito complicado na minha vida. Bom, é um momento de oração, é um momento de você falar com Deus. Você conhece as suas necessidades, a sua situação, você sabe o que você precisa. Você vai falar, eu estou precisando de Deus hoje. Não, eu só estou precisando agradecer, porque Deus é bom o tempo todo comigo. E agradecer uma bênção que eu esperei há tanto tempo e de repente Deus já fez hoje. Está para acontecer, você já tem uma resposta positiva. Vou glorificar, vou adorar, vou agradecer. Então a gente tem que aproveitar esses momentos. É um momento para falar em Deus, com Deus, com um montão de gente junto, né? Um montão de irmãos aí que estão orando e aí agradecendo e glorificando. Então vai se preparando aí. Logo mais, a oração do entardecer aqui na nossa programação hoje com o presbítero Levi Muniz. Vai ficando por aqui mais um Deus é Amor com você. Que Deus continue abençoando, a paz de Deus a todos que estão na sintonia. E muito obrigado pelo carinho e pela companhia. Agora 5h58.

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2: Oito horas e 1 minuto.
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2: 18 horas e 2 minutos.
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5: Problema sentimental, problema, meu Deus, na área da saúde, problema, Senhor,
9: na vida espiritual. Quantas pessoas estão fracas e não conseguem mais orar. Quantas pessoas estão tristes, Senhor, por causa de dificuldades tão grandes que elas estão enfrentando. Meu Deus e meu Pai, vá de encontro, Senhor. Vá ao encontro agora desta pessoa que está aflita, que está desesperada. Vá ao encontro desta mulher que está atribulada por causa do problema que ela está enfrentando. Vá ao encontro, meu Pai, deste homem que já perdeu até mesmo a vontade de viver e está sofrendo por causa da dor. Senhor, a Tua palavra é verdadeira, a Tua palavra é fiel, a Tua palavra é pura, a Tua palavra é eficaz, a Tua palavra penetra na alma, no espírito, no coração, nas juntas e nas medulas. Senhor, meu Deus e meu Pai, tenha misericórdia, tenha compaixão desta família, desta casa. Senhor, eu apresento esta mulher, meu Pai, que está passando um momento tão complicado dentro da sua casa. Este homem, meu Pai, que está passando um momento tão difícil. Quem sabe, meu Deus, é o filho que está nas drogas. É o filho, meu Deus, que está na criminalidade. Senhor, quem sabe, meu Pai, é o marido que está no braço da amante e esta irmã está chorando agora e pedindo a Tua misericórdia. Quem sabe, meu Pai, é uma situação de enfermidade, Senhor. Oh, meu Deus, olha para aqueles que estão na UTI, na CTI, meu Deus, no quarto do hospital. Senhor, eu apresento a vida do Teu servo, o pastor Lourival de Almeida. Meu Deus, entra agora naquela UTI, Senhor, visita o Teu filho, Pai. Meu Deus, a Tua palavra diz que o Senhor é poderoso, que o Senhor trabalha para aquele que em Ti espera. E a Tua igreja espera no Senhor, a Tua igreja coloca o Teu servo nas Tuas mãos, ó Pai. Meu Deus, o Senhor é poderoso para fazer um milagre. O Senhor é poderoso para tirar o Teu servo daquela UTI, dar saúde para ele. Meu Pai, no Salmo 41, a Tua palavra diz, Senhor, que aquele que ajuda o pobre, que ajuda o necessitado, quando estiver doente de cama, o Senhor o visitará e dará saúde novamente. Ó, meu Deus, entra agora com saúde na vida do Teu servo. Entra agora com saúde, meu Pai, na vida de todos aqueles que estão enfermos e que oram juntamente comigo e esperam no Senhor. Eu acabei de ler a Tua palavra e a Tua palavra diz: espera, Israel, no Senhor, porque no Senhor há misericórdia e redenção. Meu Deus e meu Pai, nós não sabemos como orar, nós não sabemos como pedir, nós não sabemos como clamar, mas agora, Senhor, a Tua palavra que é fiel e verdadeira, a Tua palavra que não volta vazia. Ah, meu Deus, a Tua palavra está sendo proclamada e através da Tua palavra eu sei que o Senhor é poderoso para fazer milagres. Ah, assim como o Senhor ressuscitou a Lázaro depois de 4 dias, assim como o Senhor ressuscitou o filho da viúva de Naim, assim como o Senhor ressuscitou Eútico, assim como o Senhor ressuscitou Dorcas, assim como o Senhor ressuscitou a si mesmo depois de 4 dias, oh meu Deus, estenda agora a Tua mão, Senhor, visita este corpo enfermo, visita esta família angustiada, esta família desesperada, visita esta mulher, Senhor, que já perdeu até mesmo a vontade de viver. Senhor, quantas pessoas na depressão, quantas pessoas, meu Pai, na ansiedade, na síndrome do pânico, quantas pessoas, meu Pai, à beira da morte, oh meu Deus e meu Pai, diz a Tua palavra que o Senhor é vida e vida em abundância, diz a Tua palavra que aqueles que esperam no Senhor renovarão as suas forças, subirão com asas como águia, caminharão e não se cansarão, correrão e não se fatigarão, oh meu Pai, nós esperamos em Ti. A minha alma espera pelo Senhor mais do que os guardas anseiam pelo romper da manhã. Ah, meu Deus, olha para aquele que está na UTI, Senhor. Senhor, visita aquele que está na CTI, aquele que está no quarto do hospital. Visita, Senhor, esta pessoa que está tão triste, tão debilitada por causa da enfermidade. Esta pessoa que se sente tão sozinha, meu Pai, abraça agora. Espírito Santo, abraça esta pessoa agora. Senhor, esta pessoa que teve infarto, esta pessoa que teve AVC, esta pessoa, meu Pai, que é por algum motivo, Senhor, ela sofreu um acidente e está tendo sequelas terríveis. Meu Deus, visita o corpo deste homem, o corpo desta mulher. Visita, Senhor, esta família e traga resposta, meu Pai. Deus, eu quero orar por esta mãe que ora pelos seus filhos. Meu Deus, quem sabe o filho está trabalhando, o filho está nas suas atividades e esta mamãe está orando por ele agora. Senhor, esta pessoa que está no trânsito, meu Pai, quantas pessoas indo e vindo, quantas pessoas que estão indo para a sua casa, outros indo para o seu trabalho, para os seus afazeres, para as suas atividades. Senhor, meu Deus, visita agora o teu filho, visita agora a tua filha, visita agora, Senhor, este servo teu, esta serva tua, para que o teu nome seja exaltado e glorificado. Oh, meu Deus. Oh, Senhor, como Tu és maravilhoso, Jesus, como Tu és poderoso, Senhor. Meu Deus e meu Pai, eu oro agora pela Tua igreja, a igreja pentecostal, Deus e amor, meu Pai. Nós colocamos nas Tuas mãos os destinos da Tua igreja. Nós colocamos nas Tuas mãos, ó Pai, a liderança do nosso ministério. Visita agora, Senhor, a nossa irmã Ereni Miranda. Senhor, visita a Tua filha, dando saúde, dando sabedoria, meu Pai. Visita a irmã Débora, visita o pastor Lorival, visita o presbítero Davi Miranda Neto. Oh, meu Deus, nós colocamos eles nas Tuas mãos. Senhor, eu coloco nas Tuas mãos toda a diretoria executiva. Meu Deus, em nome de Jesus, visita agora, Senhor, o pastor Fabrício. Visita agora, Senhor, o pastor Osmar. Visita, Senhor, o pastor Milton. Visita, Senhor, ah, meu Pai, os Teus servos que estão à frente desta grande obra, o pastor Fabrício Beata. Senhor, nós colocamos nas Tuas mãos também, ó Pai, ó Senhor, o pastor Wilson Siqueira, a irmã Maria José, meu Deus e meu Pai, toda a diretoria executiva, toda a diretoria deliberativa, Senhor, meu Deus, todos aqueles que, de alguma forma, Senhor, cuidam da Tua obra, guarda eles, ó Pai. Senhor, meu Deus, eu não posso me esquecer, ó Pai, do nosso país. A Tua palavra diz, Senhor, feliz é a nação cujo Deus é o Senhor. Meu Deus, neste momento de transição política, Senhor, meu Deus, dá sabedoria aos moradores desta terra, meu Pai, para que eles possam fazer aquilo que é correto, aquilo que é direito, Senhor. Que eles possam, através do Seu voto, glorificar e exaltar o Teu santo nome. Ah, meu Deus e meu Pai, Deus de amor, Deus de bondade, Deus de misericórdia, visita a nossa nação, Pai, sara esta nação. A Tua palavra diz que se este povo que se chama pelo Teu nome se humilhar e orar e buscar a Tua face e se converter dos seus maus caminhos, o Senhor ouviria do céu, perdoaria os seus pecados e sararia a sua terra. E a nossa terra, Senhor, está ferida, a nossa terra está machucada, a nossa terra, Senhor, está corrompida, meu Pai, mas sara a nossa nação pelo amor do Teu nome, pelo amor da Tua palavra, meu Deus. Eu coloco nas Tuas mãos, Senhor, todos aqueles que estão desempregados. Oh, meu Deus, quantas pessoas precisando de uma porta aberta, Pai. Senhor, abre a porta para o Teu filho e para a Tua filha. Meu Deus, eu coloco nas Tuas mãos também, Senhor, aqueles que têm consultas marcadas, aqueles que têm exames, aqueles que vão passar por cirurgias. Oh, meu Deus, dá vitória para o Teu filho e para a Tua filha. Senhor, meu Deus, esta pessoa que está esperando uma resposta, uma solução de uma causa, meu Pai, seja uma causa na justiça, uma causa no INSS, meu Deus e meu Pai, uma causa em qualquer área do âmbito federal, municipal ou estadual. Senhor, dá vitória para a Tua serva, dá vitória para o Teu servo. Meu Deus, eu Te apresento esta pessoa, meu Pai, que vive sozinha, meu Deus. Senhor, enquanto esta pessoa podia trabalhar, podia dar lucro, podia exercer as suas atividades, as pessoas estavam ao seu lado, meu Pai. Mas bastou esta pessoa ficar doente, Bastou esta pessoa, meu Deus, ficar debilitada e todos se afastaram. E ela se sente tão só, meu Pai. Oh, Deus, abraça agora esta irmã. Abraça agora este irmão, Senhor. Tenha misericórdia. Senhor, visita agora os presidiários, meu Pai. Senhor, aqueles que nos acompanham atrás das grades, são muitos os presidiários que acompanham este programa. Meu Deus, visita eles e dá vitória para os teus filhos. Oh, meu Deus. Oh, Senhor, Deus Criador dos céus e da terra. Senhor, aqueles que estão nos abrigos de idosos, meu Pai. Senhor, aqueles que estão nos orfanatos, visita agora, Senhor. A Tua palavra diz que o Senhor é o Pai dos órfãos e o Senhor é o juiz das viúvas, meu Deus. Então tenha misericórdia desta irmã e deste irmão e deste jovem e desta criança. Oh, meu Pai, eu quero orar por este obreiro, Senhor, que faz a Tua obra. Mas tem passado tanta luta, tanta prova e ele pensa em parar, em desistir de fazer a Tua obra. Ah, mas a Tua palavra diz, Senhor, que aquele que pôs a mão no arado não pode voltar atrás. Ah, e este irmão não vai voltar atrás, este irmão não vai parar, porque o Senhor vai com o Senhor continua segurando na mão dele, na mão dela. A Tua palavra diz, eu te tomo pela Tua mão direita e te digo, não temas que eu te ajudo. Senhor, continua dando saúde aos Teus servos, continua fortalecendo o Teu servo, a Tua serva, Senhor. Eu oro por esta obreira que faz a Tua obra, eu oro, Senhor, por esta irmã que faz a Tua obra, Senhor. A luta dela é tão grande, a prova é tão grande, mas ela está ali batalhando, fazendo a Tua obra. Meu Deus, ajude esta pessoa a não desanimar, mas continuar firme, porque, Senhor, somente aqueles que estão firmes alcançam as Tuas promessas. Pai, eu quero Te louvar, Senhor, porque nós conseguimos chegar até aqui, Pai. Hoje é dia 30 de setembro de 2026 e nós conseguimos chegar até hoje, porque o Senhor nos sustentou, Pai. Ah, Senhor, se não for ao Senhor, como diz o salmista, se não for ao Senhor que esteve ao nosso lado, os nossos inimigos já teriam nos engolido vivos. Ah, mas o Senhor quebrou o laço. O Senhor nos livrou como um pássaro que se soltou do laço do caçador. Aleluia, louvado seja o Teu nome, Pai. Obrigado porque o Senhor nos dá o privilégio de viver e de Te adorar e de bendizer o Teu nome. O Senhor nos dá o privilégio de sermos chamados filhos de Deus. A Tua palavra diz, a todos quantos o recebeu, deu-lhes o direito, o privilégio de serem feitos e chamados filhos de Deus, a saber, os que creem no Seu nome. Oh, meu Pai, obrigado por sermos filhos. Filhos amados, obrigado porque o Senhor nos ama, porque o Senhor nos orienta, meu Pai. Senhor, eu quero orar por aqueles que desceram as águas nos últimos batismos. Este mês de setembro, Senhor, foram muitos irmãos, muitas irmãs que desceram as águas do batismo. Meu Deus, fortalece cada um deles, ajuda cada um deles, Senhor. Eu oro, Senhor, por aqueles que foram batizados, aqueles que desceram as águas, aqueles que cumpriram a justiça divina, fortalece a cada um, ó Pai. Oh, Jara canta alabás, Terimi canta lais. Oh, glórias ao nome do Senhor que vive e reina para todos sempre. Exaltado e glorificado é aquele que vive e que reina, meu Deus e meu Pai. Quero orar também, Senhor, pela Tua igreja. Oh, meu Deus e meu Pai. Quando eu me refiro à Tua igreja, eu falo da igreja de Jesus Cristo na terra, Senhor. Meu Deus, cuida da Tua noiva, cuida, Senhor, dos Teus filhos, guarda a Tua herança, guarda os Teus escolhidos. Meu Deus e meu Pai, os escolhidos do Senhor são aqueles que pregam a Tua palavra, aqueles que vivem a Tua palavra, aqueles que amam a Tua santa e bendita palavra, Pai. Oh, Papai, oh, Deus querido, Deus maravilhoso. Como é bom, Senhor, ser chamado de filho do Senhor. Meu Deus, eu Te agradeço pelos muitos livramentos que o Senhor tem dado a mim e a minha família. Visita minha esposa, Senhor, cuida dela, dá vitória para tua serva. Senhor, eu não consigo me lembrar agora de todos os pedidos de oração, ó Pai, mas visita agora cada pedido de oração, cada pessoa, Senhor, que está colocando o seu pedido de oração aqui no chat desta live, aqueles que estão colocando no WhatsApp, aqueles que estão colocando, Senhor, nos comentários do canal Direto com Deus Oficial. Ó, meu Deus e meu Pai, que a tua bênção, que a tua graça, que a unção do teu Espírito esteja em cada vida, em cada coração, e que esta pessoa possa glorificar e exaltar o teu santo nome. Pai, abençoe as nossas criancinhas. Senhor, guarda as nossas crianças, Pai. Meu Deus, nós não geramos filhos para perdição, mas geramos filhos para louvor e honra da tua glória. Então, Senhor, guarda os filhos dos teus filhos. Oh, meu Deus, esta vovó que ora pelos seus netos. Senhor, guarda agora, Senhor, esta vovó que ora pelos seus netos. Esta titia, Senhor, que ora pelos seus sobrinhos, esta mamãe que ora pelos seus filhos. Meu Deus, esta pessoa que está apresentando a sua família, oh meu Deus. A família, Senhor, é a grande instituição do Senhor. E Satanás tem lutado para destruir, para afastar a família, para destruir a família, meu Pai. Oh meu Deus. Fortalece o teu filho, fortalece a tua filha, fortalece o teu servo, fortalece a tua serva, fortalece a tua igreja, Senhor. Nós cremos no poder do teu sangue, nós cremos no poder da tua palavra, nós cremos que o Senhor, nesta oportunidade, já está visitando a tua igreja, Senhor. Oh, meu Deus, tu és lindo, Jesus, tu és maravilhoso, Senhor. Não há um Deus tão grande quanto o Senhor, que trabalha para aquele que em ti espera. E a tua igreja espera pelo Senhor, meu Pai. Oh, meu Deus. Eu coloco nas tuas mãos todos aqueles que precisam de um milagre. Eu coloco nas tuas mãos todos aqueles que nesta noite precisam da manifestação do Senhor em alguma área da vida. Ah, meu Deus, todos aqueles que hoje estão orando e dizendo: Senhor, derrama o teu poder sobre a minha vida. Pai, olha para esta casa. Ó, meu Deus, esta casa onde há contenda, eu repreendo o espírito da contenda que está dentro desta casa, espírito da confusão, da gritaria, saia, sai daí em nome de Jesus Cristo. Demônio, você que veio trazer contenda, você que veio trazer confusão, você está agora repreendido em nome de Jesus. Senhor, meu Deus, esta pessoa que está com dores, meu Pai, a tua palavra diz que o Senhor levou sobre si todas as nossas dores. Então agora, Pai, em nome de Jesus, eu repreendo toda dor de cabeça, toda dor nos rins, toda dor no pulmão, toda dor no intestino, toda dor no estômago, toda dor no útero, toda dor no cérebro, toda dor em qualquer parte do corpo. Sai agora, sai dor maligna, sai em nome de Jesus Cristo. Meu Deus e meu Pai, liberta agora esta vida, liberta agora esta mulher e este homem, para que o teu nome seja exaltado e glorificado, Pai. Muito obrigado, Senhor, por sermos chamados filhos de Deus. Muito obrigado pelos nossos nomes está escrito no livro santo da vida. Muito obrigado, Senhor, porque o Senhor nos dá o privilégio de viver de acordo com a tua vontade. Meu Deus, aquele meu irmão, aquela minha irmã que nesta noite, Senhor, está pedindo perdão dos seus pecados. Ah, meu Deus, tem muitas pessoas se humilhando e pedindo perdão, dizendo: Senhor, perdoe. Meu Deus, perdoa os pecados desta irmã, perdoe os pecados deste irmão, perdoe os pecados deste jovem, desta criança, deste adolescente, perdoa os pecados, ó Pai, para que o teu nome seja glorificado. Pai, muito obrigado, Senhor, porque até aqui o Senhor tem estado conosco. Muito obrigado, Senhor, pelo teu amor, pela tua bondade, pela tua misericórdia. Muito obrigado, Senhor, pela igreja pentecostal Deus e Amor. Muito obrigado, Senhor, por este programa Voz da Libertação, pelo canal Direto com Deus Oficial. Ah, meu Pai, muito obrigado pela Escola Teológica Deus e Amor, a Fundação Reviver, a Associação Reviver Help Deus e Amor, a Escolinha, o Pequeno Galileu. Obrigado, Senhor. pelas emissoras de rádio que transmitem o nosso programa, pelos canais, ó Pai, o IPDA Play. Ah, Senhor, meu Deus e meu Pai, o canal do YouTube, do Instagram, do Face. Senhor, muito obrigado por todos aqueles que acompanham esta programação e creem que o Senhor está agindo na vida deles e na vida delas. Meu Pai, continue agindo na vida do teu servo, continue agindo na vida da tua serva, continue, Senhor, fortalecendo os teus filhos para louvor e honra da tua glória, Pai. Muito obrigado, Senhor. Tenha misericórdia da tua igreja. Continue, Senhor, cuidando do teu povo. Senhor, nos prepara, Pai. Nós queremos morar no céu. Nós queremos subir com o Senhor. E nós sabemos que o Senhor só levará um povo especial, zeloso, de boas obras. Um povo que não se contamina com o mundo, mas que vive. Vive de acordo com a tua palavra. Ah, meu Deus, nos prepara, Senhor. Nós queremos subir com o Senhor. Eu quero subir com o Senhor, Pai. Então me prepara e prepara a tua igreja. Meu Deus e meu Pai, obrigado por tudo, Senhor. Fica conosco nesta noite, fica com os nossos ouvintes, fica com os nossos internautas, fica com o teu povo, Senhor. Eu te agradeço, meu Pai, pela equipe que trabalha comigo nesta noite aqui no estúdio e aqueles que trabalham, Senhor, em todas as emissoras do Brasil, que a tua bênção, que o teu amor, a tua misericórdia possa acompanhar cada um. Em nome do Senhor Jesus Cristo. Amém e amém, Senhor Jesus. Glória a Deus. São 18 horas e 25 minutos. Gente, que coisa gostosa é a presença de Deus. Eu posso sentir aqui dentro deste estúdio a presença do Deus Todo-Poderoso. Aleluia. Oh, glória. Eu estava lendo antes de orar o Salmo 130. E o versículo 2 diz: se tu, Senhor, observares as iniquidades, quem subsistirá? Mas contigo está o perdão para que sejas temido. Ei, você pecou? Você se afastou de Deus? O Senhor, Ele tem perdão para você. Certa vez levaram uma mulher até Jesus e esta mulher estava em adultério. Disseram: Senhor, esta mulher foi pega no ato adulterando. E na lei de Moisés, a lei manda que ela seja apedrejada. E tu, o que dizes? A Bíblia diz que Jesus se agachou, começou com o dedo a escrever na areia, no chão, na terra. E o pessoal continuou insistindo: Senhor, esta mulher aqui, ó, foi pega adulterando. Jesus se virou e falou: aquele que não tem pecado, seja o primeiro a atirar a pedra. A Bíblia diz que, começando pelos mais velhos, um a um, todos se retiraram. Aleluia. Ficou somente Jesus e a mulher. E a pedra? A pedra ninguém atirou. E aquela mulher olhou para Jesus e Jesus perguntou para ela: mulher, onde estão os teus acusadores? Cadê aquele pessoal que queria jogar pedra em você? Ela diz: não, Senhor, ninguém jogou pedra em mim. Ele falou: também não vou jogar pedra em você. Mas ó, vai e não peques mais. É momento de arrependimento. É momento de você pedir perdão dos seus pecados, se humilhar para o Senhor, e o Senhor vai perdoar todos os seus pecados. Você quer agora receber o perdão de Jesus? Então diga comigo assim, ó: Senhor Jesus, nesta tarde, eu te recebo como meu Salvador pessoal. Diga: Senhor, perdoa os meus pecados. Escreve o meu nome lá no céu, no livro da vida, e sela com o teu sangue para o dia da vida eterna. Diga: Senhor, a partir de hoje, eu me entrego a ti de todo o meu coração. Em nome de Jesus, amém. Glória a Deus. Ore canta alabás. Aleluia. Se você entregou a sua vida a Jesus, fale conosco agora. Nós temos um WhatsApp que é o 119-5094-4645. DDD 119-5094-4645. E temos também o e-mail: quero aceitar Jesus@ipda.com.br. Quero aceitar Jesus@ipda.com.br. www.igrejadeuseamor.com.br. Deus te abençoe, seja bem-vindo. 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São 6h29, uma boa noite para você. Ó, canal Direto com Deus, a oração não para. Você vai continuar, já tem um pastor preparado para orar por você e com você no canal Direto com Deus. Na Rádio Deus e Amor, você vai ficar com o Informativo Reviver, na comunicação da evangelista Eliana Miranda e também do nosso irmão Cido Gameiro. E no canal Deus e Amor Oficial, às 7h30, a gente volta já com o culto da noite, um culto especial, cheio da presença de Deus, e você vai ser muito abençoado, tá ok? Lembrando que logo mais às 23h50, a gente volta com a oração da meia-noite. Rádio Deus e Amor, uma rádio levando até você a boa e poderosa mensagem do Evangelho. Um abraço, fiquem com Deus, até a próxima oportunidade, despede-se de vocês o seu irmão, o presbítero Levi Muniz, que o amor de Deus, a paz de Jesus, a comunhão do Espírito Santo seja e permaneça com todos desde agora para todos sempre.
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15: o Senhor é a minha força e o meu escudo, nele o meu coração confia e dele recebo ajuda. Meu coração exulta de alegria e com o meu cântico lhe darei graças. Salmos 28:7.
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0: digo, gente, a paz do Senhor nos confortará. Sabe por quê? Porque eu penso assim, olha, se hoje terminar o dia e o Senhor disser, acabou seu tempo aqui, eu sei pra onde eu vou. Você sabe ou não sabe?
1: Ah, eu sei também, viu? E defendo esse lugar, hein? Defendo. Tem, porque...
0: Ninguém me tira.
1: Olha, porque vem um monte de prato quentinho, bonitinho pra isso gente, todo mesmo. Dia, né? Fala, vou pegar. Não, empurra, empurra, empurra. E aí vem dificuldade pra você desistir, falar, não vou aguentar, não vou aguentar. Aguenta, aguenta que é mais um pouquinho, aguenta. É,
0: vai vir mais uma onda, segura no barco,
1: segura
0: firme aí, ó.
1: Vai
0: aí
1: bater
0: a onda
1: o vento.
0: Passa, aí você pensa, acabou, não deu tempo de respirar, vem a outra, agarra mais forte aí.
1: Então, porque a gente sabe, porque a gente sabe o resultado disso, das aflições que a gente tem que passar, mas a gente sabe o resultado.
0: Exatamente.
1: Porque se fosse fácil, tava tranquilo, mas
0: sim.
1: É muito, olha, durante uma vida, a Eliana... Ela gera testemunhos aqui na programação, porque ela lembra de um hoje, lembra de outro amanhã. E assim, e esses testemunhos fazem, como já fizeram e vão continuar fazendo, a mudança na vida de todo mundo. Porque fala assim, ah, eles estão no rádio ali dando risada, trabalhando, é uma profissão boa, mas ninguém sabe o cotidiano de cada um.
0: Exatamente. Né? É assim, ó, tá sofrendo, glorifica.
1: Glorifica.
0: É assim,
1: exatamente.
0: Vai na plenitude. Oh,
1: é.
0: Vai na plenitude, vai na paz. Ah, tá difícil, o fardo tá pesado. Tem problema não, você vai conseguir. Jesus não falou que você ia conseguir? Então ele vai, se ele prometeu que ele te guarda, ele te cuida, ele te defende, confia.
1: E a gente precisa, ó, a gente precisa, por isso que eu frisei agora, a gente precisa das dificuldades. Ó, vou dar um exemplo aqui, o gráfico do coração, pim, pim, pim, pim, subindo e descendo, né? Quando ele para, o que aconteceu? Quando ele fica retinho na plenitude,
0: acabou,
1: morreu. Então a gente vê uma hora tá lá em cima, outra hora tá lá embaixo, uma hora tá lá em cima, outra... porque isso faz parte da vida.
0: A gente precisa impulsionar o ritmo cardíaco.
1: Exatamente.
0: Só isso.
1: E isso a gente coloca na nossa vida. Toda vez que ele desce, uma hora ele vai subir. Então se você tá passando por dificuldade hoje, você tá sendo humilhado, você tá sendo explorado, você tá passando por uma situação que fala, Senhor, eu não tenho mais, eu não sei para onde ir. Ora, porque a mudança vem. Às vezes tem, uma vez conversando com um rapaz, ele fala, Deus esqueceu de mim. E na realidade, Deus está trabalhando em silêncio.
0: Exatamente.
1: Ele
0: está
1: na calmaria.
0: Mas vou te falar, o silêncio de Deus é a pior resposta que você pode ter.
1: Ah, não fala que é assustador, viu?
0: Mas eu vou dizer uma coisa para você. Olha, eu sempre digo assim, né? Deus, ele trabalha de uma forma nas nossas vidas, que igual você disse, né? Que estou sempre contando os testemunhos aqui.
1: Sim.
0: Mas tudo tem o quê? Uma perspectiva.
1: É.
0: Por quê? Porque eu transformei os meus momentos de dor, os meus momentos de silêncio de Deus, os meus momentos em que para mim era o fim, eu transformei tudo isso em bem.
1: Em bem.
0: Mas como que a gente faz isso? Ah, agora que passou é fácil contar. Não, tem muita gente que passou a luta, mas ela carrega a dor do sofrimento que ela passou lá a vida inteira.
1: Exatamente.
0: Passou uma prova lá no passado e vai viver a vida inteira sem se recuperar, sem se conseguir se livrar da dor, sem conseguir colocar-se de pé. E não é isso que nós devemos fazer.
1: É.
0: A luta, ela não vem para nos matar, ela vem para nos fortalecer.
1: Exatamente.
0: Para nos levar e provar para nós mesmos, porque para Deus nós não precisamos provar. Deus já sabe.
1: É.
0: Mas para provar para nós mesmos que nós somos mais fortes do que nós pensamos. E sabe o que é muito interessante?
1: É.
0: Porque a química explica isso. Porque quando nós estamos em apuros, em perigo, nós acionamos, né, a nossa defesa química do nosso organismo. Ele identifica que nós estamos sob estresse e coisa que nós não teríamos coragem de fazer se estivesse tudo na calmaria, nós passamos a ter coragem de fazer. Por exemplo, uma pessoa, né, que é um sobrevivente ali. Vamos supor, encheu a casa de água. E ali a pessoa, ela vai fazer o quê? Ela vai ver a água subindo na casa dela e ela vai ficar ali parada? Não. Ela vai ver, começou a formar, ela vai simplesmente, vai acionar ali quimicamente o gatilho que ela precisa se proteger. Ela vai procurar o lugar mais alto, ela vai ver, o cachorrinho que tá lá que precisa ser protegido, o vizinho que precisa de ajuda. E ela vai ver que ela é muito mais forte do que aquilo que ela pensava. E isso é na enfermidade, isso, sabe que estamos passando por uma situação recente que tem a nossa irmã

0: Priscila, nascida, criada, os pais, a mãe desde pequena na Igreja Deus e Amor, os pais se casaram na Igreja Deus e Amor, foi no casamento deles, e hoje ela está passando por uma enfermidade, né? E uma coisa que eu achei muito interessante, porque ela fez, aí ela descobriu o diagnóstico de uma doença rara, genética, não hereditária, mas genética, e aí ela fez uma vaquinha ali nas redes sociais para conseguir o dinheiro para fazer uma cirurgia que ela precisa fazer aquela cirurgia. Então, a Priscila, ela é uma pessoa, assim, que eu a conheço, ela gosta de cantar, canta lindamente, mas ela é uma pessoa mais tímida. Porém, a necessidade ali do que ela precisava fez com que ela gravasse um vídeo e que todos se comovessem, né, e ajudasse ali e tudo mais. Então, por quê? Porque quando nós estamos em perigo, o nosso corpo, naquele momento ali, ele reage quimicamente de uma forma para tentar nos tirar daquela situação de perigo.
1: O instinto de sobrevivência.
0: O instinto de sobrevivência.
1: Sim.
0: É aí, muitas vezes, que a mãe, ela é acionada por um instinto maternal.
1: Sim.
0: Que é aquele instinto de defesa, né? Eu preciso... Ela esquece dela. Eu não vou me defender. Agora eu preciso defender a minha cria. Agora eu falo que o estado de leoa. Eu brinco assim, porque...
1: Mas é muito bem colocado.
0: É aquele momento, assim... Eu passei por algumas situações em que ali eu não me importei comigo, mas me importei em defender, por exemplo, o meu filho recém-nascido. E é exatamente isso, porque naquele instante você prova ser mais forte do que você realmente é. E isso só acontece por quê? Porque você passou pela experiência, você
1: exatamente.
0: Passou pela luta.
1: E é bem nisso, como eu disse no início aqui, que você dá os seus testemunhos. E o testemunho não é do sofrimento, mas da vitória.
0: Da vitória.
1: Você conta, olha, eu passei por
0: a
1: isso.
0: A dor serviu de experiência.
1: Exatamente. Então, e aí você já paralelo, já colocou ali, tem gente que arrasta esse sofrimento.
0: Uhum.
1: E ela não. Ela fala, mas eu sofri, continuo sofrendo até hoje. E aí a gente fala, olha, busca Deus. Porque você não tá. Às vezes assim, aconteceu a coisa no passado. Aquilo é uma história que se agrega. Hoje a pessoa, você sabe que a pessoa não está passando por
0: exatamente.
1: Isso mais. Mas ela está estacionada naquele sofrimento.
0: Continua remoendo a dor do passado.
1: Exatamente. Às vezes a falta de perdão.
0: Uhum.
1: Perdeu a oportunidade de perdoar a pessoa. Deus retirou a pessoa.
0: De se perdoar, né? Porque tem pessoa que ela
1: também
0: perdoa os outros, mas não se perdoa.
1: Não consegue se perdoar. Então, são detalhes assim tão fundamentais para melhorar a qualidade de vida. E eu gosto muito, embora a gente cria um ambiente leve de brincadeira, que a Eliana fala, vou contar mais uma história, né? Com essa leveza.
0: Eu sou cheia de história.
1: Mas é tão bom. Aí aqui para, a Lari, a gente para para ouvir. Tô aqui ouvindo, imaginando a cena, vendo essa estrutura, mas sabendo o efeito que é criado pós isso. Gente,
0: a Lari até brinca às vezes, fala assim, você não dá nem tempo de eu digerir, de eu administrar tudo isso, porque tá tudo muito aqui.
1: E não, fica, emociona, gente. Sabe? E sei que emociona você que está ouvindo também, mas isso, Deus trabalha para quê? Para que seja uma referência. A gente tem muito prazer quando ela fala, olha, eu vou contar mais um testemunho. E quando alguém vai contar um testemunho, porque quando vira um testemunho, é vitória.
0: É vitória,
1: então,
0: exatamente.
1: É isso que a gente tem muito prazer.
0: Deixou
1: e o rádio.
0: Deixou de causar dor e trouxe satisfação.
1: E aí a pessoa fala, eu estou passando por isso hoje. Ah, eu sei que eu vou vencer. Ah, eu passei por isso, eu estou arrastando, mas eu vou parar de arrastar. E o rádio, Deus abençoou que o rádio, ele chega hoje até na semana. Teve um momento ali que a gente entrevistou o Ivan Luiz, e ele falava de lugares inóptos, ali tá onde só o rádio pega com a pilinha. Ele contou um testemunho que...
0: E olha
1: ele...
0: que Ivan Luiz também já passa por cada bocado ainda, viu?
1: Então, em uma entrevista lá no programa, ele falou disso.
0: Uhum.
1: Falou assim, ó, o rádio chega ali naquele canto, só tinha o rádio, não tem televisão, não tem nem força elétrica, só a pilhazinha com o radinho a pilha. Mas o rádio chega,
0: exatamente.
1: E o testemunho chega, e chegando o testemunho, a gente vê a capacidade que você tem de mudar a tua vida, irmão.
0: Sim.
1: Oi, irmã. Até esses testemunhos mostram que fala assim, você pode mudar. Por quê? Mas não Você está sem força, sim, mas a gente está falando da força de quem? Do Senhor Jesus.
0: Exatamente. E da força de vontade, sabe?
1: Exatamente.
0: Por quê, filho, amigo? É. Porque preste bem atenção, existem pessoas que estão lá, né? Ah, meu Deus, eu queria tanto fazer isso, eu queria fazer aquilo, mas eu não tenho dinheiro para pagar um curso, eu não tenho dinheiro para poder investir, né? Eu sou capaz, mas eu não consigo me capacitar realmente, me profissionalizar. E aí, então, preste bem atenção, porque Cido Gameiro tem um recado todo especial para você agora.
1: Mas olha, eu fiquei tão feliz. Quando eu fiquei sabendo ali, eu fiquei tão feliz, porque olha, a confeitaria. Falar, mas eu não sei cozinhar, eu não sei isso, eu não sei aquilo. Mas a confeitaria, tudo isso é resultado de muita ajuda. Ajuda financeira, a oração, confeitaria help. Sabia que essa confeitaria transforma a pessoa que nem sabia cozinhar numa confeiteira profissional?
0: Eu vou dizer uma coisa para vocês. Cido Gameiro, eu entendo, respeito, concordo plenamente que essa confeitaria é para quem precisa, mas eu também confesso que de vez em quando eu vou lá dar uma butucadinha só para ver.
1: Não, mas olha, a confeitaria...
0: que eu posso aprender ali,
1: Não, e é gratuito, é gratuito.
0: Gratuito.
1: Ela capacita profissional na confeitaria de pessoas em situação de vulnerabilidade social, maiores de 18 anos. Você que está ouvindo agora, ó, por meio
0: tem
1: de aulas...
0: com fogo.
1: Exatamente. São aulas presenciais na sede mundial.
0: Olha,
1: né?
0: Isso.
1: O conteúdo tem conteúdo gravado também online. Tem que se inscrever. O projeto de confeitaria como ferramenta de transformação, geração de renda e o melhor, um recomeço.
0: Sabe
1: olha
0: que eu
1: coisa.
0: Fico pensando, Cido Gameiro? Se quando eu era pobrezinha, humildezinha, lá na minha cidadezinha, no interior, minha mãe trabalhando na roça lá, se tivesse uns cursos desse gratuito,
1: Então, menino, você que está ouvindo aí, você que está em São Paulo, Grande São Paulo, passa aqui na sede mundial, na nossa sede mundial, pegue mais informações, vai ser muito... Olha, informação não falta.
0: Não falta,
1: 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Ó, formação profissional. Ó, formação profissional em confeitaria, aulas presenciais na sede mundial, ambiente de aprendizado, acolhimento, desenvolvimento pessoal. Olha só.
0: É a parte teórica e a parte prática.
1: Exatamente. E tem muita gente já feliz nesse curso. Então, você que está ouvindo, ou irmão, ou irmã, fala assim, olha, eu senti no coração que eu quero participar, né? Aproveite essa oportunidade.
0: E sabe de uma coisa? Eu vi outro dia um vídeo de uma mulher que ela começou fazendo bolos para poder vender numa praça.
1: Sim.
0: Ela fazia os tabuleiros de bolo e ia lá para a praça. Hoje, tem fila de até 3 horas para comprar o bolo dessa mulher.
1: Aí, tá vendo?
0: Eu não tenho essa fé de entrar nessa fila, mas que eu fiquei com vontade de comer o bolo dela, eu fiquei, viu?
1: E aí eu faço a pergunta, ela nasceu boleira?
0: Não.
1: É você que está ouvindo agora. Fala, não sei o que fazer, tenho meus filhos. Olha, uma profissional aí da área, eu acho que vai fazer sucesso.
0: E tudo sem pagar um centavo do seu bolso.
1: Exatamente.
0: Venha. Sem conta, eu já faria só, sabe por quê? Porque o que você fizer lá, você vai comer, você vai provar.
1: Verdade.
0: Eu faria só pra poder comê-la.
1: Rapaz, você, dona. E olha...
0: E aí você ainda vai aprender e vai poder reproduzir isso na sua casa.
1: Verdade.
0: Lembrando, Cido, que com os nossos projetos Oásis, nós já temos costureiras, empreendedoras, donas de confecção que começaram ali costurando umas pecinhas no nosso Oásis. E hoje dão emprego para pessoas lá, para mais de 80 pessoas.
1: Graças a Deus.
0: Que estão trabalhando com essas pessoas que aprenderam um curso de corte e costura conosco. E não será diferente. Já pensou? Você já pensou? Deus te abençoando. Você vai pra praça, vende seu bolo lá, bolo no pote, né?
1: Sim.
0: Tem tanta coisa ali que você pode fazer. E quando você menos esperar, você montar a sua própria confeitaria, sua própria doceria. É bom demais.
1: É. E você sabe por que que existe isso, né? Porque tem alguém que ajuda. E eu vou avisar. Avisar não. Eu vou mostrar como você pode ampliar, reverberar essa situação, esses cursos. É assim, posso colocar, Helena?
0: Pode colocar. 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
0: E chegou aquele nosso momento, momento de ouvir Deus falar conosco, nosso manual de vida na Terra. Já se encontra aberto aqui no Evangelho de Mateus, Mateus capítulo 16, versículo 24, que diz o seguinte: Então disse Jesus aos seus discípulos: Se alguém quiser vir após mim, renuncie a si mesmo, tome sobre si a sua cruz e siga-me. Porque aquele que quiser salvar a sua vida, perdê-la. E quem perder a sua vida por amor de mim, achá-la. Pois que aproveita ao homem ganhar o mundo inteiro, se perder a sua alma? Ou que dará o homem em recompensa da sua alma? Porque o Filho do Homem virá na glória de seu Pai com seus anjos. Então dará a cada um segundo as suas obras. Em verdade vos digo que alguns há dos que aqui estão que não provarão a morte até que vejam vir o Filho do Homem no seu reino. Essa palavra está dizendo o seguinte: aquele que quer seguir-me, então tome a sua cruz e venha após mim. Ele não está dizendo, Jesus poderia ter dito, aquele que quer seguir-me, fica tranquilo, eu vou carregar a sua cruz para você. Eu vou, você não vai ter dor, você não vai ter sofrimento, você não vai sentir o peso da cruz, porque eu vou carregar para você. Não, Jesus disse, aquele que quer vir, então negue-se a si mesmo, ou seja, renuncie à sua própria vontade, porque a vontade pende para o quê? Para a vontade da carne, para poder fazer aquilo que nós queremos fazer. A vontade da carne é desistir, é abandonar, é abrir mão de tudo, mas Jesus está dizendo, segue-me. Toma a sua cruz de cada dia, toma a sua dor, toma o seu sofrimento, toma as suas angústias, toma as afrontas que você passa, toma tudo o que você tem sentido e me segue, não me largue, não me deixe. Por quê? Porque ainda que você perder a sua vida neste mundo, preste bem atenção, você terá vida eterna lá na glória. Eu não te abandonarei, mas você precisa tomar essa decisão, a decisão de seguir-me e estar comigo em todo o tempo, não me deixar, porque sim, os dias de dificuldades, de tribulação vêm, mas a nossa esperança não é para esta vida, mas para a glória. Permaneça em mim, Jesus está dizendo, porque eu sou aquele que te dá a recompensa e a tua recompensa é eterna. E uma vez determinada a tua recompensa, não há quem possa tirar das tuas mãos, porque aquele que pratica boa obra não irá receber o mal de Deus, mas irá receber os benefícios das suas próprias obras. E uma delas é renunciar a si mesmo, negar o seu eu e fazer a vontade de Deus. Qual é a vontade de Deus? Jesus mesmo nos disse, olha, um novo mandamento vos dou. Amo ama a Deus sobre todas as coisas e ama o teu próximo como a ti mesmo. Faça isso e será salvo. Então, a salvação em Jesus Cristo é entender a vontade dele para nós. Não estamos aqui por acaso, temporariamente, mas enquanto estivermos aqui, devemos seguir os passos de Jesus, levando todos os dias a nossa cruz, entendendo que fazer o bem não é uma opção, mas é um mandamento, o qual devemos segui-lo à risca para a honra e glória do nome santo do Senhor Jesus. Ficamos por aqui, mas lembrando que sim, permitindo Deus, voltaremos com toda certeza. Até a próxima, se Deus quiser.
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2: 18:57.
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11: 18 horas e 59 minutos.
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Muito boa noite, povo de Deus, é isso aí, é o programa Voz da Libertação no ar, receba doce paz, o Senhor e Salvador Jesus Cristo, vamos que vamos até as 21h e mais um pouquinho, não é? Conforme a programação der continuidade, mas eu quero mesmo que você fique comigo, fique com a gente, fique por aqui, porque Deus tem o melhor para você, à medida do possível, compareça no Templo da Glória de Deus, Sede Estadual de Ribeirão Preto, Rua Saldanha Maria, número 740, tá certo? Na ocasião de hoje, o nosso irmão Elias estará pregando a palavra de Deus e eu mesmo, presbítero Rafael Oliveira, estarei com ele ali no altar, dividindo o altar, compartilhando o altar, e certamente Deus usará também a nossa vida com muita dádiva, com muita graça. A gente será o veículo nas mãos de Deus para benefício de tanta e tanta gente. Olha, tem muita gente recebendo a bênção de Deus, tem muita gente vivendo o milagre do Senhor, assim como a gente, assim como nós, não é? Não tem coisa melhor do que você viver cumprimento de promessa. E quando a palavra se cumpre, evidentemente que Jesus é glorificado, porque Jesus, ele vela, ou seja, ele se atenta ao cumprimento da sua palavra, ele está atento, ele está, digamos que, comprometido com a eficácia da sua palavra, até porque a Bíblia vai dizer que, uma vez enviada a palavra, ela não volta vazia, pelo contrário, ela é eficaz, ela fecunda, ela germina, ela gera. Então se prepara, meu irmão, porque é colheita de 30, de 60, de 100 e por aí vai. Rua Saldanha Maria, número 740, é o endereço da Igreja Pentecostal Deus Amor, Sede Estadual de Ribeirão Preto. O WhatsApp aqui do estúdio está disponível, tá certo, minha gente? 16-993-71-2972, 16-993-71-2972. Interaja, envia para cá seu pedido de oração. Que Deus abençoe nosso irmão Dinael, ali no estúdio principal. E você sabe, né? O homem de Deus, pastor Robson Santos, é o pastor responsável pela IPDA, Sede Estadual de Ribeirão Preto. Para este final de semana nós temos muita coisa boa, hein? Nós temos também a reunião ministerial, justamente no dia 4. Olha, você sabia? Não? Não? Então, veja bem, dia 4 agora de outubro, nós teremos a reunião ministerial aqui na Sede Estadual de Ribeirão Preto. Você, querido irmão, irmã, você obreiro aprovado, obreiro de valor, já se organize para você participar dessa tão importante reunião ministerial e nessa mesma medida você ser abençoado por Deus. Porque quando nós somos aperfeiçoados pelo comando que Deus dá à direção da igreja, nós conseguimos ser eficazes naquilo que Deus determina para cada um de nós. E Deus tem determinado muita coisa extraordinária. E ao mesmo tempo, nós precisamos mesmo se atentar às diretrizes que o Senhor, ele fornece por meio da direção. Reunião ministerial, reunião ministerial, reunião ministerial é domingo do dia 4, aqui mesmo, na nossa sede estadual de Ribeirão Preto.

0: Então veja só, meus irmãos, reunião ministerial nesse dia 4 de outubro, e vai ser justamente às 15 horas, tá certo? Isso é o comunicado, é a informação precisa e pontual. Reunião ministerial na sede estadual de Ribeirão Preto, dia 4 de outubro, domingo próximo, às 15 horas, às 3 da tarde, tá certo? É justamente isso, é às 3 da tarde mesmo, você não me ouviu mal, você não ouviu errado, é às 3 da tarde, às 15 horas do dia 4 de outubro, até porque dia 4 de outubro é dia de eleição também. Então nós vamos fazer o máximo possível para fazer a votação já no período da manhã e ficar livre para o período da tarde participar dessa tão importante reunião ministerial aqui mesmo na nossa sede estadual de Ribeirão Preto.
1: Cristo, pastor Robson Santos, que está passando por aqui para deixar um convite especial para todos os trabalhadores. Atenção, atenção, trabalhadores da região central de Ribeirão Preto, você da grande Ribeirão Preto, eu quero trazer com alegria esta informação, um convite especial para você estar conosco no culto do trabalhador. Isso mesmo, hein? Agora nós temos
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0: Louvor, mensagem cantada pro seu, pro meu, pro nosso elevo espiritual. Boa noite, boa noite. Receba a doce e gloriosa paz do Senhor e Salvador Jesus Cristo. Sou seu irmão, presbítero Rafael Oliveira. E tem culto agora à noite, hein? Paralelamente aqui com o programa, os irmãos já estão orando, buscando a Deus ali com muita sinceridade, com muito fervor espiritual, já para o Senhor preparar a terra, preparar os corações para receber sua gloriosa palavra e nessa mesma medida abençoar a vida dos irmãos, a vida das irmãs, a sua vida em especial, você que estará aqui com a gente, não é? Então, minha irmã, vem para cá, corre, porque dá tempo de você viver essas grandes bênçãos do Senhor Jesus aqui mesmo no interior da nossa sede estadual de Ribeirão Preto. Ocasionalmente, quem vai pregar a palavra de hoje, na noite de hoje, vai ser justamente o nosso irmão cooperador Elias. E eu vou estar com o homem de Deus no Santo Altar, dividindo ali a tribuna santo, o altar de Deus, para orar pelos dons espirituais, para fazer aquela oração fervorosa em prol dos dizimistas, dos ofertantes, e orar a Deus para Jesus abençoar mesmo a família, para Jesus abençoar mesmo o lar, tá certo? Dá tempo de você estar aqui com a gente, dá tempo de você comparecer, buscar ao Senhor, quarta-feira, grande quarta-feira do mover de Deus. Hoje, ao longo do dia, foram 3 cultos, às 9 da manhã, ao meio-dia, às 14 horas também, e Jesus sacudindo a terra e abençoando pessoas, abençoando gente, abençoando vidas. É tremendo o que Deus faz, é extraordinário o que o Senhor realiza, e eu quero muito que você esteja aqui com a gente, tá bom? Corre porque dá tempo. E por falar em corre, nós vamos orar a Deus nesse exato momento. Eu quero pedir a bênção de Deus para Jesus honrar você, abençoar você, te dar graça, te dar força, te ajudar na sua realidade, diante da causa que você está vivendo. O Senhor Jesus vai te alcançar, vai te socorrer e vai operar na sua vida. Vidas transformadas, corações
1: arrependidos. Oh, Senhor, Deus meu, ouve minha oração. Prepare-se nesse momento e receba a oração desse homem de Deus, através do programa A Voz da Libertação. Momento de oração.
0: Altíssimo Deus, eterno Pai, estamos aqui, amado Deus, pedindo ao Senhor perdão pelos nossos pecados, rogando mesmo a bênção, a benevolência, a misericórdia. Perdoa mesmo a gente, perdoa mesmo nós, pois somos falhos, fracos, vícios, pecadores. Precisamos mesmo da sua ajuda e estamos aqui se humilhando, se esvaziando diante de ti, rogando, meu Deus, o perdão. Santifica mesmo a nossa vida. Santifica mesmo o nosso ser, o nosso espírito, a nossa alma, o nosso corpo, de uma forma plena, abundante e sem igual. Ó Deus, ó Pai, ó Jesus, quantas vidas, quantas almas, quantas pessoas estão se valendo desse momento agora para buscar restauração familiar. Pessoas que estão enfrentando grandes desafios na vida conjugal, na vida familiar, desamor, estão vivendo um dessabor terrível na família. E nós pedimos a ti, meu Deus, tenha misericórdia de nós, tenha misericórdia da gente, tenha misericórdia do seu povo, porque o que será de nós sem o Senhor? O que será de nós sem a tua gloriosa presença? E nós pedimos a ti agora, restaura essa família, restaura o lar, a casa desse homem, dessa mulher, dessa jovem que tem chorado, tem derramado lágrimas, tem orado, tem jejuado, tem buscado do Senhor com muita graça, com muita fé, tem buscado do Senhor com muita afinco, a provisão. E eu lhe peço agora, meu Deus, confirma, confirma mesmo essa provisão, confirma mesmo, meu Deus, essa vitória, essa irmã que não aguenta mais essa perseguição, essa irmã que não aguenta mais esses dedos apontando tudo para sua casa, para o seu lar. Tenha misericórdia, meu Deus, blinda. Blinda essa casa, blinda essa família. Protege este lar, acoberta com teu sangue. Que o manto espiritual desça nessa casa. Que o manto espiritual venha com cobertura divina nessa família. Sim, Jesus, sim, Senhor. Sim, ó Pai, ó Deus, ó Deus, ó Deus. Nós pedimos a Ti, nós pedimos a Ti. Nós oramos, nós clamamos, nós buscamos ao Senhor. Vai curando, vai libertando, vai transformando. Visita, meu Deus, as vidas, as pessoas que estão na penitenciária. Visita, meu Deus, os homens, as mulheres que estão na cadeia pública. Alcança mesmo agora. Alivia o jugo, alivia a pressão, alivia o fardo. Nós sabemos que não é nada fácil, não é nada simples. A pressão emocional, psicológica, física e espiritual. Ao mesmo tempo, estamos aqui buscando o seu favor, buscando a sua ajuda. Salva almas, meu Deus. Salva mesmo vidas. Transforma pessoas. Transforma homens, transforma mulheres. Coloca de pé essa casa. Coloca de pé essa família. Coloca de pé mesmo esse homem, essa mulher. Vai colocando de pé, meu Deus, a vida desse cidadão. Esse homem que quer se livrar da droga, esse homem que quer se livrar é da bebida. Ajuda o teu filho, meu Deus, nessa noite. Ajuda o teu filho, meu Deus, nessa ocasião. Ajuda, ajuda nesse momento, ajuda nessa oportunidade. Nós estamos aqui orando. Olha só o teu povo, olha aí os teus servos, olha aí as tuas servas, olha os teus filhos, meu Deus, colocando a fé em ação, colocando a fé em exercício, pois o Senhor tudo pode, o Senhor tudo opera. É o Senhor quem opera o possível e o impossível. É o Senhor quem realiza tudo em todos. E nós glorificamos a Ti. Fortalece, meu Deus, os pastores. Fortalece a vida do pastor Robson Santos aqui, meu Deus, na nossa sede estadual. Fortalece a sua esposa, a nossa irmã Noemi. Vai fortalecer a equipe de pastores que está aqui, meu Deus, lado a lado com o Teu servo, angariando almas para o Teu reino. Vai fortalecendo, vai sustentando. Nós já estamos na transição de mês, na passagem de mês, nós já estamos, meu Deus, para entrar outubro e pedimos a bênção do Senhor, pedimos a provisão do Senhor, pedimos o milagre das tuas mãos. Abençoa os irmãos internautas, abençoa os irmãos que estão deixando por aqui o seu pedido de oração, abençoa, meu Deus, as vidas, as almas, alcança, meu Deus, agora cada família, visita, meu Deus, mesmo agora, visita, Senhor, o Josivan. Alcança, meu Deus, o Jonathan. Toma nas tuas mãos, meu Deus, mesmo a vida da Dulcineia, da Lúcia, do Geraldo. Sim, sim, meu Deus, sim, Senhor, nós pedimos o teu favor, nós pedimos a tua ajuda, nós pedimos mesmo a tua graça, porque é o Senhor quem opera, é o Senhor quem faz, e nós cremos, meu Deus, nessa operação de dádiva e de graça. Usa a vida do teu servo na noite de hoje, nosso irmão cooperador Elias. Meu Deus, usa o teu filho, usa a nossa vida na noite de hoje. Abençoa também essa reunião ministerial de domingo agora, que o Senhor venha usar, meu Deus, o teu filho, pastor Robson, na presidência, meu Deus, justamente dessa reunião, que o Senhor venha, meu Deus, usar o teu filho, usar o teu servo, meu Deus, justamente nesse momento de presidir, nesse momento de dirigir essa tão importante reunião. Nós pedimos a Ti, fortalece, meu Deus, o teu povo e abençoa mesmo a Igreja Deus e Amor, a diretoria deliberativa executiva, abençoa, meu Deus, a nossa irmã presidente Ereni Miranda, abençoa o teu povo e confirma a grande obra. É o que ele peço nesse momento, para a glória do Pai, do Filho e também do Espírito Santo. Amém e amém, Senhor e Salvador Jesus Cristo.

Seja Deus, são 19h36. Boa noite, receba a mesma doce paz do Senhor e Salvador Jesus Cristo. Sou seu irmão, presbítero Rafael Oliveira. É muito bom estar aqui com todos vocês para comunicar, para trazer a mensagem, para orar, para ser bênção. Deixa Deus usar, não é? Deixa Deus usar. Enquanto for Deus, a gente sempre vai dizer, deixa Deus usar. Eu quero dizer, meus irmãos, que o Senhor Jesus tem uma palavra rema para vocês na noite de hoje, aqui no Templo da Glória de Deus, sede estadual de Ribeirão Preto, Rua Saldanha Marinho, número 740, e você é o nosso convidado especial. Na verdade, você não pode faltar, tá certo? Corre pra cá, vem estar conosco. Ao mesmo tempo, eu quero deixar aqui uma mensagem bíblica para nossa meditação. Quero ler justamente aqui, ó, no livro do profeta Isaías, capítulo 41, versículo 10. Vamos à leitura. Não temas, porque eu sou contigo. Não te assombres, porque eu sou o teu Deus. Eu te fortaleço e te ajudo e te sustento com a destra da minha justiça. Livro do profeta Isaías, capítulo 41, versículo 10. Louvado seja Deus. Toma posse.

bênção na terra e você é o nosso convidado especial. E na mesma medida, às 19 horas, ou melhor, às 7 da noite de quinta-feira, nossa irmã Raquel Camargo também está na tribuna santa de Deus, no altar das orações, sendo usada por Jesus, sendo instrumento, canal, veículo nas mãos de Deus para benefício e bênção de todos nós. Com isso, você não pode perder os cultos da Fundação Reviver. Nós já passamos do mês do Agosto Verde, daquele propósito em especial que a Fundação Reviver faz no mês do agosto. Mas você pode contribuir da mesma forma, contribuir da mesma maneira. Quem sabe com doação alimentícia, alimento não perecível, 1 quilo de alimento, até mesmo a cesta básica, 2 cestas básicas. Ou quem sabe a questão do agasalho. Você quer fazer a doação do agasalho ou até mesmo do kit higiênico. Você pode fazer, na verdade você deve fazer assim como eu. Nós precisamos contribuir mesmo com essa obra social, porque bastante gente é atendida, é assistida e recebe o benefício e Deus é glorificado, porque aquilo que repentinamente não faz falta para você é um divisor de águas na vida de outra pessoa, até mesmo de outra família. Por isso eu insisto contigo, faça a doação, faça a contribuição. Você vem no período da tarde de quinta-feira? Então procura nossa irmã Edna Martins. Já vem no turno da noite de quinta-feira? Então procura nossa irmã Raquel Camargo, mas contribua, se esforce, se empenhe nesse sentido. O resultado vem de Deus, o Senhor não vai te desamparar. Na verdade, à medida que você faz um voto, faz uma proposta, você adentra nessa causa da Fundação Reviver, é impressionante o que o Senhor Jesus ele faz em prol do seu povo. É impressionante, é simplesmente impressionante. O Senhor Jesus ele surpreende, ele destrava processos, ele destrava bênçãos e nós vemos grandes resultados acontecendo com muita velocidade. Isso também vai suceder contigo, isso também vai suceder convosco. Venham para cá, Rua Saldanha Marinho, número 740, é o endereço da nossa sede estadual de Ribeirão Preto e evidentemente que você é o nosso convidado especial e de forma nenhuma você poderá faltar.

0: Atenção, atenção, povo de Deus, nós temos muita coisa boa em andamento justamente para esse mês de outubro. Hoje é 30 de setembro, último dia do mês de setembro, já estamos aqui na expectativa e no sentimento positivo para esse mês de outubro, até porque nós teremos a reunião ministerial justamente neste final de semana. No final de semana do dia 18, nós teremos aí um evento com as crianças, uma atividade espiritual extraordinária. E nós sabemos bem que para outubro, no dia 31, nós teremos o encontro de casais. Veja, quanta bênção, quanta generosidade de Deus, quanta dádiva do céu. E você não pode perder nada. Vem para cá, vem estar conosco na Igreja Pentecostal Deus é Amor.
1: A paz do Senhor. Marlete, você tem um convite especial para os ouvintes?
2: Paz do Senhor. Todos os nossos ouvintes, eu quero aqui aproveitar essa oportunidade e convidar vocês para o dia 31 de outubro, onde nós teremos aqui em nossa sede o nosso encontro de casais, que será uma bênção para a nossa edificação conjugal, para o nosso relacionamento, onde estará aqui conosco o nosso pastor Gessé Ávila, que estará vindo ali de São Paulo para ministrar a palavra do Senhor a todos os casais. Será no dia 31, será no sábado pela noite. E também, na sequência, nós estaremos fazendo também um jantar comunitário a todos os casais que quiserem participar e que fizerem as suas inscrições. Então, nos procure, fale conosco aqui que a gente vai estar dando as orientações para você que deseja participar do encontro de casais e do jantar, né? Aqui em nossa sede. E o tema, as 5 linguagens do amor. Então, será que você sabe a linguagem da

0: sua companheira, do seu companheiro. Então vem aí para participar, para você poder estar aí tratando o seu relacionamento, trabalhando para que nós sejamos edificados, né? E é sempre bom nós dedicarmos esse espaço, esse momento da nossa vida para que o nosso relacionamento seja fortificado, né? Fortalecido pelo Senhor. Então que Deus abençoe a todos vocês e participe conosco.
1: É isso aí, ouvintes, está aí o convite da nossa irmã Arlete, no dia 31 de outubro, hein? Você marca na sua agenda, com tempo hábil para você comparecer, para você vir aprender de Deus, aprender como você pode ter um casamento abençoado, como você pode ter uma família alicerçada na rocha, que é Jesus Cristo. Deus abençoe, amados ouvintes. Deus abençoe, estúdio. É com vocês. Fiquem na paz do Senhor Jesus.
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3: Diga para nós o seu nome, minha irmã.
4: Meu nome é Eleni.
3: Conte a bênção recebida.
4: No mês de outubro eu estava aqui na igreja, tinha muito tempo que eu não vinha. E eu vim aqui, entrei aqui com síndrome do pânico, desesperada porque eu não poderia sair da empresa. Se eu saísse da empresa, eu não iria conseguir o meu apartamento. Então eu falei para Deus, na hora do voto do livramento, Deus, me ajuda, porque se eu sair dessa empresa, eu não vou conseguir comprar o apartamento. Então, Deus ajuda de uma maneira que, através do voto, eu peguei e fui afastada da empresa, mas só que Deus agiu até nos médicos, que eles me deu um afastamento do tempo que eu conseguia comprar o apartamento. E Deus, assim, ele fez uma forma tão extraordinária, mas o Senhor, ele esteve na frente. Eu falei que, dando certo, eu viria aqui contar o testemunho da bênção que o Senhor fez na minha vida.
3: A irmã veio, fez o propósito com Deus, tinha esse sonho de adquirir o seu apartamento e estava ali em risco da irmã perder o seu trabalho, a porta se fechar, foi isso?
4: Isso, ia se fechar porque o inimigo, ele colocou síndrome do pânico em mim, para mim não conseguir nem entrar no ônibus para mim trabalhar.
3: Meu Deus, o inimigo atacando a irmã, lançou essa seta de enfermidade, essa síndrome do pânico, para congelar a minha irmã, para a irmã estar estagnada. Mas a irmã veio à igreja, Deus e amor, buscou a Deus, fez propósito com o Senhor, e Deus fez o quê, minha irmã?
4: Ele me deu a vitória e foi tão assim que eu peguei um afastamento de 3 meses e aí não teve o tempo, porque o inimigo, ele lutou de todas as formas, até o empréstimo que eu ia pegar, eu não consegui porque eu estava afastada, mas no último momento, antes de 24 horas, Deus providenciou a pessoa para me emprestar o valor que eu precisava para a entrada. E outra questão também, eu cheguei no México e falei a realidade para ele. Eu falei, doutor, eu estou em processo de pegar o meu apartamento, e se eu voltar ao trabalho, eles vão me mandar embora, eu não vou conseguir. Deus usou até o médico, que ele falou assim, eu vou te dar. Eu falei assim, me dá mais ou menos um mês. Ele me deu 90 dias.
3: O inimigo se levantou, mas a irmã colocou em propósito a tua causa e ele caiu por terra. Deus usou até o médico e hoje a irmã está aqui para contar a bênção. Conseguiu alcançar ali esse sonho do seu apartamento. Já não tem mais síndrome do pânico. Está alegre, está glorificando a Deus.
4: Isso, eu agradeço a Deus. E no dia que eu vim aqui, eu estava tão mal, e foi em outubro do ano passado, e eu agora, 6 meses, estou vindo aqui contar a vitória. Eu estava tão assim mal, e Deus me ajudou, porque eu não estava sem saber o que fazer.
3: O propósito feito com fé gerou esse grande milagre. Vale a pena fazer propósito com Deus, não vale, minha irmã?
4: Vale sim. A fé e também você pegar o voto e fazer propósito, porque Deus cuida quando a gente tem fé e quando a gente coloca nas mãos dele. Pode vir qualquer empecilho, mas acontece.
3: Nesse momento, eu tenho certeza que existem muitas pessoas que estão em casa, que podem estar passando por um momento até mesmo parecido com o da irmã. Deixa um convite para eles colocarem a fé também em prática.
4: Porque Deus, ele quebra todas aquelas coisas, aquelas correntes, aquelas coisas ruins que quer nos travar. Então, se você tem um propósito, e para você ter força, você precisa buscar a Deus. Eu conheço a igreja Deus e Amor há muito tempo, desde criança, e sempre quando eu sei que eu sou falha, mas quando eu sei que eu preciso de um refúgio, eu venho buscar na casa do Senhor, porque aqui eu saio alimentada com a palavra de Deus. E eu fui na quarta-feira, na tarde da benção, e eu cheguei numa situação de eu não estar conseguindo nem pegar um ônibus. Tinha medo de ficar em casa e Deus me livrou disso tudo. Então, venha, não perca essa oportunidade, porque hoje temos essa oportunidade e amanhã, não sabemos do amanhã.
3: Glórias a Deus por isso, minha irmã. Confirma para nós o seu nome.
4: Meu nome é Eleni Oliveira.
3: Deus abençoe, minha irmã, por esse lindo testemunho de bênção contado. Está aí, ouvintes, a nossa irmã Eleni contando a bênção, contando aquilo que o Senhor Jesus realizou na sua vida.
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6: Meu Deus do céu, que impressionante é o trabalhar de Deus, é o agir do Senhor. Olha, meus irmãos, o poder de Deus é real. Jesus está agindo de uma maneira nítida e clara na Igreja Pentecostal Deus Amor. Portanto, ninguém pode ficar de fora, ninguém pode perder os cultos, ninguém pode perder as oportunidades de cultuar. Daqui a pouquinho mais, eu mesmo, pastor Rafael Oliveira, ou melhor, presbítero Rafael Oliveira, já estarei no altar das orações, juntamente com o nosso irmão em Cristo, cooperador Elias, para trazer a mensagem, para orar pelos dons espirituais. Vai ser uma noite repleta de bênção, e eu quero muito você aqui na casa do Senhor, na casa de Deus. E veja só que amanhã, quinta-feira, culto da Fundação Reviver, às 14 horas e também às 19 horas. Só que nós teremos dois cultos antes do culto da Fundação Reviver, que é justamente às 9 da manhã e também ao meio-dia. Às 9 da manhã, o nosso irmão pastor Paulo ali de Serrana vai estar com a gente, pregando a palavra de Deus, orando pelos dons espirituais, sendo instrumento nas mãos do Senhor. Vai ser bênção, vai ser muita bênção. E no horário do meio-dia, horário do trabalhador, um momento forte, único, para você viver bênção e o extraordinário de Deus. Vamos para a transmissão, só para você sentir energia, sentir a atmosfera e se alegrar e se renovar no Senhor para estar com a gente nesta noite. Veja bem o que acontece.

0: bater palma para Jesus, amém?
1: Graças a Deus, aleluia, Jesus, graças a Deus. Meus irmãos, tem alguma pessoa aqui no meio de nós que tem uma benção para contar? Que queria contar, aleluia, Jesus? Você tem uma benção aí, quentinha, aleluia, Jesus? Fala, eu quero contar essa benção. Tem alguma pessoa? Não tem? Aleluia, Jesus. Ou você não quer contar? Tem! Benção você já recebeu muita. Às vezes você não está querendo contar, né? Aleluia, Jesus. Mas que Deus abençoe. Aleluia. Vamos dar uma oportunidade à nossa irmã Érica. Aleluia, Jesus. Daqui a pouco a nossa irmã Cristina já está aí. E é sua bênção e sua vitória. Aleluia, Jesus. Graças a Deus. Santo é o nome do Senhor Jesus.
0: Aleluia, Jesus. Cumprimenta a igreja com a paz do Senhor Jesus. Amém. Aleluia. Você pode adorar o Senhor com as palmas bem alegre para Jesus. Glória a Deus. Vou estar louvando ao Senhor com um hino bastante conhecido. Se a igreja souber, adore comigo. Amém? Aleluia. Louvado seja Deus.

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2: 19:58.
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2: 19:59.
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1: 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Na voz da cantora Débora Miranda. Álbum É Assim Que Adoro, da gravadora MC Music.

0: Muito bem, queridos amados ouvintes, que Deus abençoe cada um de vocês. Estamos aqui nessa noite especial, noite de quarta-feira, quarta-feira de prosperidade, quarta-feira de bênção, quarta-feira de presença do nosso Senhor e Salvador Jesus Cristo.
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0: Que Deus abençoe você que está na sua casa, você que está nesta fazenda acompanhando, né? Também os meus irmãos lá do Distrito Jurucê, que acompanha a programação todos os dias. Que Deus abençoe meus irmãos que estão aí ligadinhos no programa Voz da Libertação. Que Deus abençoe meu irmão José Gomes, a nossa irmã Josefa e também a nossa irmã Iraci, que está aí na sintonia desta programação. Olha, daqui a pouquinho o pastor Rafael já vai estar no altar do Senhor Jesus, aqui da nossa sede estadual da cidade de Ribeirão Preto, trazendo a palavra do Senhor Jesus, e nós vamos dar uma espiada, né? Nós vamos ouvir, né, nessa noite a palavra do Senhor que vem do altar. O queridos amados ouvintes, é muito gostoso ouvir pelo rádio, mas não tem nada comparado de nós virmos à casa do Senhor e ouvir a palavra direto do altar. Quando nós disponhamos em vir à casa de Deus para ouvir a palavra do Senhor Jesus, as bênçãos, ela é maior, a sensação, ela é mais gostosa, porque ali nós estamos diante do altar do Senhor, ali nós estamos dentro da casa do Senhor, né? Então, não fique só ouvindo pelo rádio, mas venha para a igreja, venha buscar as bênçãos, venha ser participantes dos cultos presenciais aqui na nossa sede estadual da cidade de Ribeirão Preto, que está localizada na rua Saldanha Marinho, número 740, bem no centro da cidade de Ribeirão Preto. Eu também quero mandar a paz do Senhor Jesus para os meus irmãos lá do distrito de Bento Quirino, lá de São Simão. Que Deus abençoe meus irmãos que estão sempre na escuta do programa Voz da Libertação. Quando eles me verem, irmã Vanessa, estamos ouvindo rádio, que benção, continua ouvindo porque é bênção do Senhor. Que Deus abençoe lá, meu irmão Elias, minha irmã Heleninha, os irmãos lá todo do assentamento, que Deus abençoe, que são ouvintes de todos os dias do programa da Voz da Libertação. Também Deus abençoe a minha irmã Carmen Gonzaga, né? Que ela ouve todos os dias, de dia e de noite, o radinho dela ligado. Que Deus abençoa a nossa irmã também, que está aí na escuta do programa A Voz da Libertação.

Senhor, meu Deus, Pai amado, graças te damos, meu Deus. Obrigada, Senhor, pela tuas misericórdias. Obrigada por esta noite, Pai amado, estar na tua casa, na tua presença. Obrigada, Senhor, pelas mãos estendidas do teu Espírito Santo. Pai amado, se até aqui eu cheguei, Senhor, eu reconheço que as misericórdias do Senhor. Eu reconheço, Pai amado, que a tua benignidade, Papai, que está sobre a minha vida, sobre a vida dos ouvintes. Senhor, meu Deus, diante da tua presença, Senhor, eu quero pedir mais uma vez, meu Pai, pelas tuas misericórdias. Perdoa pelos meus pecados, por minhas falhas, pelos meus pensamentos, pelo meu deitar, pelo meu levantar. Porque eu reconheço, Senhor, que pela tua misericórdia, eu não sou perfeita, Papai. Oh, Senhor, pela tua benignidade, o Senhor faz eu reconhecer todos os dias o quão sou falha, dependente e necessitada das tuas misericórdias. Senhor, meu Deus, pela tua misericórdia, Senhor, eu venho pedir ao Senhor, venha socorrer-nos, venha nos fortalecer, Pai amado. Senhor poderoso, eu venho pedir, venha segurar em nossas mãos. Senhor, quanto dos meus irmãos ouvintes, meu Pai, que neste momento estão acompanhando esta oração, que também estão com seus corações entristecidos. Pessoas, meu Pai, que até mesmo, meu Deus, estão magoadas, entristecidas com situações, Senhor. Oh, meu Deus da glória, Senhor poderoso, o Senhor é o melhor amigo, meu Pai, que não falha, que não entristece ninguém, Senhor. Ao contrário, na hora difícil, é somente o Senhor que está em nosso lado. Senhor, meu Deus, eu te peço pela tuas misericórdias, visita este ouvinte, Senhor. Visita, meu Pai, este ouvinte que neste momento está cabisbaixo, com a alma batida, meu Pai. Oh, Senhor, poderoso é o Senhor para consolar este coração. Poderoso é o Senhor, meu Pai, para livrar, meu Deus, dessa enfermidade. Poderoso é o Senhor, meu Deus, para queimar e repreender todas as acusações de Satanás, meu Pai. Pai eterno, Jesus poderoso, adentra, meu Pai, dentro desta casa pela tua misericórdia, não porque merecemos. É por causa da infinita misericórdia do Senhor. Meu Deus, joga por terra toda a seta do inimigo. Joga por terra, meu Pai, todas as desavenças de Satanás, meu Pai. Senhor, meu Deus, segura na mão deste irmão. Segura na mão desta irmã, Senhor, que já se encontra cochilando em dois pensamentos. Oh, meu Pai, por causa da situação a qual estão enfrentando, Senhor. Eles estão pensando em parar, em desistir, em voltar para trás, meu Pai. Oh, meu Deus, mas isso é um engano, meu Pai, pensando que deixando a tua presença será melhor. E não vai ser, Senhor. E não vai ser, meu Deus, bem-aventurado. São aqueles que suportam diante da tua presença, Senhor. E permanece firmes com o Senhor, meu Deus. Oh, Espírito Santo da verdade, pelas tuas misericórdias, Jesus, ajuda este irmão, meu Pai, para que ele não venha fraquejar. Ajuda esta irmã, meu Deus, para que ela não venha, meu Deus, abandonar o seu lar, a sua casa, Senhor. Porque o inimigo tem investido pesado, meu Deus, mas maior é o Senhor e as tuas misericórdias. Meu Pai amado, meu Jesus poderoso, confirma, meu Pai, a grande bênção dentro desta casa, meu Pai, nesse cônjuge, Senhor, venha abençoar. Venha jogar, meu Deus, toda a seta que o inimigo semeou neste coração por terra, meu Deus. Espírito Santo da verdade, confirma o livramento. Guarda este jovem, Senhor, este adolescente. Senhor, olha as lágrimas desta mãe. Olha as lágrimas deste pai, meu Deus, que tem derramado diante da tua presença. Que tem derramado diante do Senhor, meu Pai.
Espírito Santo da verdade, Jesus maravilhoso, pelas tuas misericórdias, Senhor, ajuda, Senhor. Oh, meu Deus, repreende esse espírito da rebeldia da vida desse adolescente, que está tão rebelde para com seus pais, meu Deus. Papai amado, visita os hospitais, Senhor. Visita, meu Deus, nos presídios, meu Pai. Senhor, vai de encontro, Papai. Meu Deus, libertando, transformando, Pai amado, repreendendo, Senhor, toda a fúria de Satanás. Sela, meu Deus, a bênção e a vitória. E graças te damos no nome de Jesus.

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1: Portanto, eu digo, tudo o que vocês pedirem em oração, creiam que já o receberam, e assim sucederá. Marcos capítulo 11, versículo 24.
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2: Muito bem, queridos amados ouvintes, agora são 20h26. Nós daqui a pouquinho vamos lá para o altar. Mas antes de eu passar para o altar, né, para o púlpito aqui da nossa sede estadual da cidade de Ribeirão Preto, eu quero deixar uma curiosidade bíblica com vocês. A Bíblia nos revela dizendo que Isaac, ele morreu velho e farto de dias. Será que algum ouvinte sabe quantos anos Isaac morreu? A palavra do Senhor, ela vem registrar essa curiosidade, né, esse fato, no livro de Gênesis, capítulo 35, e o versículo 28, que diz assim: e foram os dias de Isaac 180 anos. E Isaac expirou e morreu, sendo recolhido ao seu povo, velho e farto de dias. Esaú e Jacó, seus filhos, o sepultaram. Então agora você está sabendo, né? Isaac, ele morreu com 180 anos. Naquela época vivia bem mais, né? Agora 90 anos já estão partindo, né? Então agora neste momento vamos lá para o altar, vamos aqui para a nossa sede estadual da cidade Ribeirão Preto.
3: Em Êxodo, capítulo 12, versículo 1, glória a Jesus. Livro de Êxodo, capítulo 12, versículo 1, glória a Jesus. Mas procura aí dando glória e aleluia nesta noite, porque o Cordeiro está presente no nosso meio. Glória a Deus. Maravilha, Jesus. Êxodo capítulo 12, versículo 1. Quem achou, diga amém. Leamos a palavra de Deus. E o Senhor falou a Moisés e Arão na terra do Egito, dizendo: este mês será para vós o começo dos meses, será o primeiro mês do ano para vós. Falai a toda a congregação de Israel, dizendo: no décimo dia deste mês, tomará cada homem para si um cordeiro, segundo a casa de seus pais, um cordeiro para cada casa. Leamos novamente. E o Senhor falou a Moisés e Arão na terra do Egito, dizendo: este mês será para vós o começo dos meses, será o primeiro mês do ano para vós. Falai a toda a congregação de Israel, dizendo: no décimo dia deste mês, tomará cada homem para si um cordeiro, segundo a casa de seus pais, um cordeiro para cada casa. Glória a Deus. Pode se assentar batendo palma e dando glória a Deus. Mas bate palmas de vitória e dando glória a Deus nesta noite. Glória a Jesus. Meus irmãos, nós leamos a palavra de Deus Nós estamos dentro agora de um livro bem conhecido da nossa igreja. Nós estamos diante da história de Israel, a nação, meus irmãos, que Deus escolheu, o povo que Deus ele separou, o povo igreja que Deus ele levantou. Agora Israel, no tempo de José, ele vai para o Egito, e quando José ele chega no Egito, ele tem cerca de 17 anos de idade. Agora, meus irmãos, ele passa 13 anos de luta, ele passa 13 anos de tribulação, ele passa, meus irmãos, 13 anos de traição. Mas os sonhos de Deus não podem ser impedidos. Os sonhos de Deus, eles não podem ser detidos. E no momento certo, na hora certa, ainda que seja, meus irmãos, depois da luta, ainda que seja depois da tribulação, ainda, meus irmãos, que seja depois do vale, os sonhos de Deus vai se cumprir, ô glória. Deus deu para José autoridade para ser governador do Egito. E quando José agora ele se assenta no trono do Egito, ele tem 30 anos de idade, ele agora é o segundo homem da nação, e com a autoridade que Deus lhe deu, ele traz toda a sua família e os colocam na terra de Gósen, uma terra que Deus preparou para eles. E eu já tenho a palavra dos céus para a igreja nesta noite: Deus tem terra preparada para o seu povo. Ei, Deus tem terra preparada para a sua igreja. Ei, meus queridos irmãos, a palavra de Deus agora ela nos faz entender que Israel ele estava na jurisdição do Egito, mas ele vivia na terra de Gósen, ele vivia na terra que Deus preparou para eles. É igual a igreja ela está no mundo, nós estamos no mundo, mas nós não somos do mundo, nós vivemos na dimensão do Espírito Santo de Deus. O mundo está debaixo do pecado, o mundo, igreja, está debaixo das drogas, o mundo está debaixo do alcoolismo, mas o povo de Deus está debaixo da unção. Ei, o povo de Deus está debaixo de autoridade, o povo de Deus está debaixo de poder. Ei, igreja, a Bíblia Sagrada agora, ela nos faz entender que José ele vai morrer com 110 anos de idade. Então o tempo que José governou o Egito foram 80 anos, mas depois que esses 80 anos se acabam, diz a Bíblia Sagrada que o faraó que conhecia José também morreu, e o que se levantou agora tem ódio de Israel, não quer ver o povo crescer, e ele começa agora a fazer sanção, fazer lei para prejudicar o crescimento do povo de Deus. Mas tem uma coisa que eu vou dizer para a igreja esta noite: podem fazerem o que quiserem, o povo de Deus vai continuar crescendo, e a igreja de Cristo vai continuar marchando, o povo de Deus vai continuar exaltando. E a igreja de Cristo, a palavra de Deus agora nos diz que Jesus Cristo ele vai proteger Israel, ele vai proteger a nação, e a estratégia de Deus agora é colocar o libertador debaixo da barba de Faraó. Agora, meus irmãos, a filha de Faraó chega com Moisés nos braços, e o menino ele vai crescer no Egito, e Faraó não pode fazer nada contra Moisés. Moisés ele fica 40 anos no Egito para aprender tudo que o homem pode fazer, mas depois Deus leva ele para 40 anos de deserto. Ei, se no Egito Moisés ele aprendeu tudo que o homem pode fazer, mas no deserto ele aprendeu tudo que o nosso Deus pode fazer. Ei, o deserto é a faculdade de Deus. Ei, igreja, o deserto é a escola de Deus, e é lá no deserto que ele vai te levantar, é lá no deserto que ele vai te exaltar, é lá no deserto que ele vai mostrar que ele é Deus na tua vida, é lá no deserto que ele vai mostrar que ele é Deus na tua casa. Se você crê nesta palavra, exalte a este Deus nesta noite com palmas de vitória. E Igreja de Cristo. A Bíblia diz então que este Moisés agora, ele recebe uma chamada de Deus. Deus diz a ele: eu vou te enviar a Faraó, e você vai dizer para Faraó deixar o meu povo ir. Só que tem uma coisa: eu endureci o coração de Faraó, e ele não vai deixar você sair de lá. Mas fica tranquilo, porque na hora certa eu te tiro de lá. Moisés vai e olha para Deus dizendo: mas Senhor, me dá aqui uma orientação no nome de quem eu vou. Deus olha para ele e diz: ei Moisés, anota aí, diz que o eu sou te enviou. Não entendi, porque lá no Egito Moisés, ele aprendeu que cada Deus tem a sua função, cada Deus para uma coisa só. Mas Deus olha para Moisés e diz: ei Moisés, eu sozinho vou cuidar de tudo, eu sou o que sou. Ei, levanta a mão para cima nesta noite, porque o eu sou está contigo aí, o eu sou está na tua vida, o eu sou está na tua casa. Ei, o mundo precisa de vários deuses, igreja, para fazer um monte de coisas, mas eu e você precisamos de um Deus só que pode fazer tudo. Se você crê nele, levanta a mão para cima e dê um brado de glória para Jesus aqui nesta noite. Exalte a esse Deus com palmas de vitória. Igreja, este Moisés agora, ele volta para o Egito, e Deus dá a ele autoridade para declarar as 10 pragas. As 10 pragas vão sendo lançadas. As 10 pragas agora, elas vão esmilhaçando a estrutura do Egito. As pragas agora, elas vão acabando com a autoridade de Faraó. E no

plano para ter um particular com o povo que chama-se pelo teu nome. Ei, levanta a mão para cima nesta noite, que eu receba a autoridade de Deus para lhe dizer, nesta noite.

de Deus, continua tudo normal. Para a igreja de Cristo, continua tudo bem, porque a Bíblia Sagrada nos promete: praga alguma chegará na tenda do povo de Deus. Praga alguma chegará na tenda do povo de Deus. Continue com a mão para cima. Eu tenho uma palavra dos céus para você. Eu declaro sobre a sua vida nesta noite que nem

brado de glória para Jesus aqui nesta noite. Oh, maravilha, meu Deus. A Bíblia nos diz então, igreja, neste capítulo 12, Deus agora ele vai ter um particular com Israel. E a proposta, meus irmãos, é a seguinte.

Algumas coisas aqui me tornou revelação. Primeiro, igreja, o plano de tirar Israel do Egito não é de Moisés e nem de Arão, mas o plano de tirar Israel do Egito, ele partiu do coração de Deus. Então não é Moisés propondo para Deus, mas é Deus falando com Moisés. Não é Arão falando com Deus, mas é Deus falando com Arão. Ei, deixa eu dizer uma coisa para você: o plano da tua vitória, ele são elaborados lá no trono de Deus. O plano do teu ministério, igreja, eles são elaborados lá no trono da graça. Deus se levantou para nos dizer nesta noite: chegou a hora do meu povo sair dessa terra de humilhação, chegou a hora do meu povo sair do meio da maldição do Egito, chegou a hora do meu povo entender que eu tenho mais para ele.

O povo igreja está há 430 anos no Egito. Agora Deus, ele se levanta do trono e diz: a partir de agora a história muda. A partir de agora o calendário vai girar ao teu favor. Ei, eu não sei quanto tempo da sua vida você perdeu até agora, mas hoje Deus se levanta na tua frente para lhe dizer: tudo que ficou para trás, ficou para trás. Agora o que ele vai te dar daqui para frente é muito maior do que tudo aquilo que você perdeu. Não, você não entendeu. Ei, é tudo maior do que tudo aquilo que você perdeu. Se você crê nesta palavra, dá um brado de glória para Jesus aqui nesta noite. Oh, Espírito de Deus, oh, glória seja dado o teu nome, Jesus. Queridos irmãos, o verso de número 3 diz: falai a toda a congregação de Israel, dizendo: aos 10 deste mês, tomará cada homem para si o cordeiro, segundo a casa de Deus, de seus pais, um cordeiro para cada casa. E igreja, de todo esse texto que nós lemos, o segredo, ele está aqui. O segredo é o cordeiro. E o segredo da tua casa é a entrada do cordeiro. O segredo da tua família é a entrada do cordeiro. Olha a ordem que Deus dá para Moisés fazer: falai a toda a congregação, dizendo, falai a toda a congregação de Israel, dizendo. Ou seja, igreja, o desejo do nosso Deus é que todos vivam essa dimensão. O desejo do nosso Deus é que todos obedeçam esta ordem. O desejo do nosso Deus é que todos tenham consigo esta primícia. E qual é o mandamento de Deus para a igreja nesta noite? Toma cada um para si o cordeiro.

verdadeiro, nada somos. Sem a presença do Espírito Santo, nós não somos nada. Tenha consigo a presença de Deus sobre a tua vida, e tudo que você crê será possível aos seus olhos diante de Deus. Se você crê nesta palavra, levanta a mão para cima e dá um brado de glória para Ele aqui nesta noite, oh glória. Rei, não deixa o Cordeiro faltar na tua vida. A Bíblia vai nos dizer no Evangelho de João, capítulo 11, versículo 21, que todo aquele que crê no Senhor Jesus Cristo, ainda que esteja morto, viverá. Ei, é Jesus dizendo para a sua igreja, é Jesus dizendo para o seu povo, quem está com o Cordeiro, a morte não toca, quem está no Cordeiro, a morte não leva.

acima e dê um brado de glória para o nosso Deus aqui nesta noite. Não deixe faltar a presença de Deus sobre a tua casa, não deixe faltar a presença do Espírito Santo sobre a sua vida, não deixe esta graça divina faltar na tua casa, não deixe faltar a presença do Cordeiro na tua vida. Se você crê nesta palavra, levanta a mão para cima e dê um brado de glória para o nosso Deus aqui nesta noite. Isso, exalte o nosso Deus com palmas de vitória para Jesus aqui nesta noite. Oh, maravilha, se coloque sobre os seus pés, se coloque sobre os seus pés nesta noite, se coloque sobre os seus pés, porque a presença do Cordeiro está presente nesta noite, a presença do Espírito Santo está conosco, está presente nesta casa nesta noite. Se coloque sobre os seus pés, glória a Deus. A presença do Cordeiro está aqui. A presença do Espírito Santo está presente sobre esta igreja. Oh, glória, exalte o nosso Deus com palmas. Exalte o nosso Deus com palmas de vitória para o nosso Deus nesta noite. Isso, mais palmas, exalte. Exalte e glorifica o santo nome do nosso Deus aqui nesta noite. Oh, glória a Jesus. Mais palmas, igreja, palmas para Cristo, palmas para Cristo, palma para o nosso Deus, glória a Jesus. Que o Espírito Santo continue.

0: e falando mais aos corações da igreja, amém? Se você recebeu esta palavra, bate palmas de vitória para Jesus. Glória a Deus. Todos dando glória, glória, glória a Deus. Soberano Deus, maravilhoso e eterno Pai, aqui está a tua palavra que foi pregada, Senhor. Venha falar, continue falando através da revelação do teu Espírito Santo. Continue, Senhor, falando em nossos corações através dos mais dons do Espírito Santo. Continue falando, meu Pai, com a tua igreja. Continue falando com o teu povo, Senhor. Use o teu servo nas tuas mãos, que vai dar continuidade, Senhor. Continue abençoando o teu filho. Abençoa o pastor Rafael, meu Pai. O pastor Robson, utiliza nas tuas mãos com poder e autoridade. Em nome do Pai, do Filho e do Espírito Santo de Deus. As palmas de vitória para Jesus nesta noite.
1: Aleluias, aleluias, mais forte as palmas para Jesus. Mediante a palavra pregada, mais forte as palmas para Jesus. Bata palmas e diga glória a Deus. Só quem crê na vitória, diga glória a Deus. Levante a tua mão assim e diga: meu Deus, eu creio na minha vitória e no meu milagre. Amém. Se assente aí, minhas irmãs, meus irmãos também, e vai louvando a Deus com palmas e vai dizendo glória a Deus. Igreja que glorifica, Satanás não fica. Aleluias. Louvado seja Deus. Louvado seja o Senhor pela vida do nosso irmão em Cristo, Elias. Que mensagem abençoada. Nós já estamos aqui agraciados por Deus por conta da poderosa palavra do Senhor. E entre nós, o Espírito Santo de Deus ainda revela 10 pessoas. 10 pessoas entre nós. Eu preciso entregar essas revelações de imediato, já para você perceber e saber que o Senhor está sinalizando na sua vida 10 pessoas que vocês entraram aqui mais ou menos com aquela sensação, sabe de uma coisa? Não está surtindo efeito. Não estou tendo resultado. Não estou conseguindo passar por cima dessa situação. E aquela sensação que estava florando era mais aquela sensação: vou mudar o projeto. Mas essas 10 pessoas não vai mudar o projeto, porque o nosso Deus, ele mais uma vez se revela na sua vida e ele garante vitória. Tem 10 pessoas entre nós. Só levante a tua mão, porque o Espírito Santo, ele já vai confirmando. Eu vou orar ali. Aqui o homem de Deus aqui é um. Isso. Falta mais gente. Isso. A nossa irmã aqui, ó. A nossa irmã lá. Faltam 7 pessoas. Faltam 7 pessoas. Isso. Toma posse. Faltam 6 pessoas entre nós ainda. Não se acanha não, não se acanha não, lá na galeria. Isso, tem 5 pessoas ainda entre a gente. Levante a tua mão. Isso, Jesus já está confirmando. O Espírito Santo me faz saber que você já está sentindo aí aquele calor, aquele fogo. Isso é o Espírito Santo. Isso é o Senhor garantindo vitória. Levante a tua mão, levante a tua mão, porque Deus, ele garante vitória. Eu vou orar ali na galeria, outra pessoa. Toma posse no nome de Jesus. Ainda falta gente entre nós. Isso, jovem, toma posse no nome do Senhor. Vai batendo palmas para Jesus. Vai batendo palmas para o Senhor. Vai dando glória a Deus. O Espírito Santo de Deus está me revelando aqui mais gente entre nós. E eu quero entregar essas revelações. Antes, eu quero fazer um propósito aqui com a gente, com a igreja do Senhor. Você que está em casa, você vai fazer o propósito também. Você vai fazer esse propósito com Deus. Porque quando nós colocamos a nossa fé em ação, também por meio do voto, o Senhor Jesus, ele nos surpreende. Ele nos atende, ele nos alcança. Eu contei aqui recentemente, no culto da tarde, um período que eu passei com os meus pais, e a gente não tinha um tostão, não tinha nada para comer, mas a gente já estava na igreja por conta da minha mãe. E a gente passou um ano sendo socorrido por outra pessoa, digamos que custeando todas as despesas. Isso é Deus ou não é? Quem crê que é Deus que faz isso, diga glória a Deus. Um ano, igreja do Senhor, uma família. Só Jesus pode fazer isso por nós. E eu quero fazer esse voto. Eu quero fazer esse voto. Nós vamos fazer assim. Nós vamos fazer o voto já. O voto já vai ser o do livramento. Nós vamos fazer esse voto aqui, ó. É o voto já, é o voto do livramento. Mas eu quero passar também, eu quero passar para vocês o voto da campanha, que é o da prosperidade. O voto da campanha é o da prosperidade, mas esse aqui é o já. Como funciona esse mistério, pastor? É bem assim, você pega o voto, já coloca a oferta dentro e já apresenta o sacrifício ao Senhor. É uma coisa mais rápida. É uma coisa mais imediata, é uma coisa mais acelerada, é dentro da necessidade que você está diante do Senhor. Então, no nome de Jesus, nós vamos consagrar justamente aqui, ó, o voto já, o voto já. A serva de Deus já está ali com a maquininha, você que vai ofertar por meio da maquininha, o cartão de crédito, o cartão de débito, o cartão de aproximação, está ali a serva de Deus na galeria, está aqui o homem de Deus também. Então você sinaliza assim, você que vai ofertar por meio do cartão, para eles atenderem você. E nós vamos consagrar aqui, ó. Aqui, ó, o pastor já pegou também o voto da campanha. Isso, só levanta as mãos para cá. Na mão de vocês tem fogo. Na mão de vocês tem fogo. Levante as mãos para cá, levante as mãos para cá. Ó Deus, ó Deus, ó Deus. Nós consagramos agora Jesus. Jesus, nós consagramos agora, meu Deus, o voto, o propósito, a causa. Confirma mesmo essa obra no nome do Senhor. Amém. Então veja só, nós vamos fazer esse voto aqui. Nós vamos fazer o voto já é o amarelo, o voto da campanha é o da prosperidade, o voto da campanha você vai pegar, você vai preparar para a próxima semana, você vai preparar para um outro dia, mas o voto já é esse amarelo. Segura aqui, irmã, por favor, mas eu quero também aproveitar este momento para entregar para você que já está sentindo o toque de Deus, o voto mensal, o propósito mensal, que é o propósito do formulário, agindo Deus quem impedirá, este é mensal, você vai segurar e você vai falar assim, pastor, eu vou trazer ao longo desse mês de outubro, eu vou trazer no dia 15, eu vou trazer no dia 20, mas você vai pegar isso aqui, nesse aqui você vai relatar o ocorrido, você vai fazer como se fosse uma cartinha, quem está entendendo diga glória a Deus, quem está entendendo diga glória a Deus, quem está entendendo diga glória a Deus, isso, então vem cá minha irmã, divide aqui com o pastor Carlos, com o pastor Zé Carlos na verdade, divide aqui com o pastor Zé Carlos, então nós vamos entregar o voto já que é o amarelo, o voto da campanha que é o da prosperidade e o voto mensal que é agindo Deus quem impedirá, você vai pegar conforme você já está sentindo aí o toque de Deus. Passa lá, minha irmã, meu irmão, passa lá devagar para os irmãos, por favor, e você já pega. Não, meu irmão, eu quero fazer o agindo Deus quem impedirá, é o mensal. Não, eu quero fazer o voto já, quero fazer o voto agora, porque o Senhor já garantiu vitória. Me dá aqui o da prosperidade, porque é o da campanha. Eu quero colocar uma causa nas mãos de Deus. Então você já vai colocar a sua fé agora em ação, porque Jesus já está garantindo vitória. Quem crê na vitória, diga glória a Deus. Quem crê na vitória, diga glória a Deus. Tem duas as pessoas entre nós com o Espírito Santo de Deus que revela, não se engana. Eu vejo o Senhor entrando hoje com provisão no seu lar. Sabe que Deus me mostrava aqui? Isso não é para te assustar, não é para te deixar acanhado nem nada, mas eu estava ali tendo uma discórdia, uma briga, uma rivalidade, e o inimigo queria separar, o inimigo queria dispersar, o inimigo queria cirandar, mas hoje você aqui na campanha, no momento da palavra, enquanto a palavra era transmitida, o Senhor me mostrava como se fosse uma praga caindo por terra. São duas pessoas. Você quer das mãos de Jesus? É no seu lar. É na sua casa. É na sua residência. Cadê? Isso. A nossa irmã aqui na frente é uma. Eu vou orar ali, lá atrás. Não da frente, é de trás. Isso. Toma posse no nome de Jesus. Toma posse no nome do Senhor. Quem crê, diga glória a Deus. Tem três pessoas entre nós que me revelam o Espírito Santo de Deus. Veja bem, três pessoas entre nós. Entre essas três pessoas tem dois irmãos em especial. Dois irmãos em especial entre as três que Deus mostra e Deus manda dizer para esses dois irmãos. Veja bem, o Senhor Jesus, ele prolongou os seus anos de vida. O Senhor Jesus, ele estendeu os seus anos de vida. O inimigo já tinha armado, o inimigo já tinha arquitetado um laço que iria levá-lo, iria ser falo, mas o Senhor interveio e Jesus estendeu, digamos que a mão da graça, a mão da misericórdia. Sabe por quê? Porque a obra, ela não parou, a obra, ela não cessou. São dois irmãos entre nós, são dois irmãos entre nós. Olha os meus irmãos ali, eu poderia dizer aqui, ó, pastor Paulo, levante a mão, isso, toma posse aqui no nome de Jesus. Falta outro varão, falta outro varão, falta outro varão, eu vou orar ali, olha quantas mãos, mas ainda não testifica o Senhor. Você quer das mãos do Senhor? Você quer das mãos de Jesus? São três pessoas e dois irmãos. O Senhor, ele estendeu, digamos que, os seus anos de vida na terra. Cadê você? Eu digo em nome do Pai, em nome do Filho, em nome do Espírito Santo, aqui, ó, isso, meu irmão, aqui, ó, isso, toma posse no nome de Jesus. Quem crê na vitória, diga glória a Deus. Oriri clama a labaia. Tem uma irmã, eram três pessoas, dois tomaram posse. Tem uma irmã que o Senhor está dizendo aqui, hoje ele está tocando na tua saúde, hoje ele está tocando no teu organismo, ali no cantinho ali, ó, isso, minha irmã, mantém a mão estendida, isso, já vai recebendo aí, diga glória a Deus. Se põe de pé agora com o teu voto, com a tua oferta. Isso. Se põe de pé agora com o teu voto. Você que pegou o voto já. Você que pegou o voto da campanha. Você que pegou o voto mensal. Você que já trouxe aí um propósito para abençoar hoje a obra de Deus. O Senhor Jesus, ele já está abençoando a nossa vida. Nós vamos orar agora para Deus estender a sua mão e multiplicar a sua vida financeira. A nossa vida financeira, ela é importante para o Senhor. E Jesus, ele vai confirmar essa grande multiplicação, essa grande prosperidade. Pastor, hoje eu não tenho nada aqui. Fica tranquilo, meu irmão, minha irmã. Jesus, ele vai honrar você também, porque nós vamos orar por você do mesmo modo, com o mesmo fervor, com a mesma intensidade, com a mesma comunhão com Cristo. Se põe de pé, é um ato de fé agora. Se põe de pé no nome de Jesus. Vai dando glórias e glórias e glórias a Deus. Vai dando glórias e glórias e glórias a Deus. Ó Deus, ó Deus, ó Deus, ó Pai, ó Jesus, nós oramos agora, Senhor, prospera, multiplica, honra, garante vitória, garante prosperidade, garante bênção, assegura, meu Deus, agora a resposta, a bênção, a provisão, pois o Senhor é santo, justo, fiel e verdadeiro. Confirma, meu Deus, a obra, confirma, meu Deus, agora o mistério, porque é tudo para a tua glória, no nome do Pai, do Filho e do Espírito Santo de Deus, amém. Isso, minha irmã, passa aí no nome de Jesus, passa aí, Zé Carlos, no nome do Senhor, você deposita na salva, você, querido ouvinte, que fez aí a oferta por meio do Pix, envia pra cá, tá bom? Envia pra cá o seu comprovante, envia aqui no WhatsApp do estúdio. Você que está aí, quem sabe na internet, pastor Robson vai colocar aí na tela pra você enviar pra cá o comprovante, pra Jesus honrar ainda mais a sua vida, honrar ainda mais a sua fé, honrar ainda mais a sua casa. E você que está aqui no templo da glória de Deus, deposite dentro da salva, porque o Senhor, ele já está abençoando você. Quem crê na vitória, diga glória a Deus. Amém. Quem crê mesmo na vitória, diga aleluias. Amém. Então solta as

0: palmas para Jesus. Isso, deposite aí com calma, louvado seja Deus. Ainda me mostra o Espírito Santo, 5 pessoas entre nós. Tem 5 pessoas entre nós que o Espírito Santo de Deus que revela não se engana. Eu vejo obra mandada, obra maligna. E era como se fosse uma parte do corpo de alguém se decompondo. A enfermidade se alastrando, a pele mudando de cor. 5 pessoas que, infelizmente, você foi vítima de obra de macumbaria, feitiçaria, coisa pesada, coisa mandada. Mas o Senhor nosso Deus, Ele está quebrando essa maldição. Deus mostra de uma forma...
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3: 20:57.
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17: Deus é amor. 20 horas e 58 minutos.
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